0: O autarca de Mirandela a mostrar disponibilidade para apoiar os bombeiros na criação de uma quarta equipa de intervenção permanente. Resta saber se o pedido acolhe junto da Autoridade Nacional de Emergência e Proteção Civil. O queijo de cabra transmontano DOP, denominação de origem protegida, produzido em Mirandela pela Leicras, cooperativa de produtores de leite de cabra serrana, ficou em primeiro lugar no ranking dos 100 melhores queijos de cabra da Europa, segundo o Taste Atlas, um influente guia online ligado à gastronomia à volta do mundo, com uma classificação de 4.4 numa escala de 0 a 5. Um reconhecimento recebido com muita satisfação por parte de João Cláudio, presidente da Associação Nacional de Caprinocultores da Raça Serrana, a Ancras, e membro da Leicras.
1: É muito bom, não é? E para nós produtores ainda mais, porque está a elevar, não é? A nossa qualidade, sim, é uma coisa muito boa, não é? É normal. Nós já não é o primeiro prémio que recebemos, não é? Já recebemos várias medalhas de ouro. Então é normal que, para mim, como produtor, sinto-me muito feliz, não é?
0: O queijo de cabra transmontano é produzido exclusivamente com leite cru de cabra de raça serrana, seguindo métodos tradicionais, o que o torna único, sublinha João Cláudio.
1: Isto é um queijo feito à moda tradicional, é feito com leite cru, poucas queijarias fazem, não é? O leite que é de excelente qualidade, é só mesmo da raça serrana transmontana. Pronto, é um fabrico tudo à moda tradicional.
0: Este reconhecimento internacional surge numa altura em que a criação desta raça autóctone enfrenta enormes dificuldades, nomeadamente ao nível da disponibilidade do leite. João Cláudio defende por isso um maior apoio.
1: Agora, claro, nós temos um contra, que é o pouco produto que temos. Devíamos ter mais leite para continuar e agora é sempre melhorar o melhor que conseguirmos. Isto é uma raça que está em vias de extensão, não é? Por isso é que é uma raça autóctone. O nosso governo olhar mais para nós, para estas raças, porque nós temos um subsídio que é muito pequenino, em compensação, porque isto é uma raça que não produz em certas raças. E isto devíamos ter uns subsídios melhores.
0: Apesar das dificuldades, João Cláudio refere que o objetivo é continuar a apostar na qualidade e na valorização do queijo de cabra serrana transmontano. A antiga escola primária de Saldonha, na União de Freguesias de Agrobom, Saldonha e Val Pereiro, no concelho da Alfândega da Fé, vai ser alvo de uma intervenção de requalificação. A empreitada vai custar cerca de 167 mil euros e é financiada no âmbito do Norte 2030 através do Fundo Europeu do Desenvolvimento Regional, contando também com uma comparticipação do município de Alfândega da Fé, como avança o presidente da União de Freguesias, Filipe Borges.
2: Isso deixou de ter utilização e também devido ao estado de degradação do mesmo. Pronto, isso também foi um grande fator para o mesmo, como acabei de dizer, deixar de ter utilização. Esta obra, pronto, é extremamente importante e era aguardada no sentido de podermos então dar uma nova utilidade a este espaço, como disse, é um espaço emblemático, é um edifício histórico e é um edifício de extrema importância para todas as gentes da Saldanha.
0: A intervenção não prevê alterações à estrutura do edifício, o objetivo é mesmo melhorar as condições do espaço e adaptá-lo a futuras utilizações pela população.
2: Esta obra, pronto, houve a preocupação de melhorar o edifício, mas não vamos mexer com a estrutura do mesmo, ou seja, o edifício continuará igual, vamos sim requalificar o mesmo. A ideia no final da obra está a ficar um edifício com excelentes condições para depois, para o uso que irá dar. Mas num caso concreto do edifício em si, a obra não vai mexer na estrutura do edifício. Vamos é simplesmente, pronto, renovar o edifício por completo.
0: A União de Freguesias pretende que o espaço fique disponível para diferentes necessidades da população, incluindo atividades culturais, recreativas e iniciativas promovidas localmente.
2: Da parte da União de Freguesias, o que nós pretendemos é que o mesmo esteja ao serviço da população, ou seja um equipamento disponível para todo o tipo de necessidades da população. Seja eventos culturais, estou-me a recordar agora, por exemplo, que através da Liga dos Amigos, no âmbito da Universidade Sénior, onde há atividades que se realizam semanalmente com a população mais idosa, queremos também que esse espaço também possa servir. No âmbito da festa, neste caso, da Feira do Fular, que se realiza todos os anos também, será um equipamento, obviamente, também estará ao dispor para ajudar no evento.
0: A requalificação poderá também ter impacto na estratégia turística da aldeia, sendo equacionada a articulação do espaço com outros projetos previstos para Saldanha.
2: Espero isso também, juntamente com outros projetos que nós estamos a dinamizar, concretamente agora estou-me a recordar da criação de um percurso pedestre aí na Saldanha. Espero também que, em termos turísticos, também esse edifício também possa também ter bastante utilidade, como disse, para além das necessidades da freguesia, para as atividades culturais, lúdicas, mas também, obviamente, a nossa ideia também é que o mesmo também possa servir depois para os projetos que nós temos também no âmbito do turismo.
0: Com prazo máximo de execução de 1 ano, a intervenção deverá devolver à população de Saldanha um espaço atualmente sem utilização, que poderá vir a acolher diferentes atividades e iniciativas da comunidade.

0: Bem-vindos ao Politicamente Falando, estamos de regresso depois de uma pausa para férias. Bem-vindos também aos elementos do painel. Recordo que este programa é quinzenal e, como sempre foi o critério, temos representantes das comissões políticas com assento na Assembleia Municipal. Hoje não temos ninguém a representar o Chega, de resto estamos com todos os outros representantes. Da CDU, Jorge Humberto, bem-vindo.
1: Boa noite.
0: De regresso. Da Iniciativa Liberal, Ângela Silva, bem-vinda também.
2: Boa noite.
0: Do PSD, Fábio Carvalho, bem-vindo, Fábio.
3: Boa noite.
0: E do PS, Orlando Pires, bem-vindo também.
4: Obrigado, boa noite.
0: A este programa. Bom, como é habitual, temos então dois temas que escolhemos. Um deles tem a ver com o transporte público, isto porque desde o mês de agosto, sensivelmente, estávamos numa primeira fase do transporte público gratuito, mas que foi, entretanto, prorrogado até ao final deste mês a gratuitidade deste transporte, que passa a ter a CIM como interlocutor, digamos assim. O serviço pretende responder à falta de ligações regulares em localidades mais pequenas e isoladas, que para se deslocarem à sede do concelho tinham muitas vezes de pagar um táxi. Ora, a partir de 14 de setembro, que agora passa a ser a partir de 30 de setembro, o novo modelo vai combinar carreiras regulares com um sistema flexível de transporte a pedido, destinado mais às aldeias com menos de 40 habitantes. Ora, este é o ponto de partida para a nossa conversa relativamente a este sistema de transporte público, que há muito tempo era falado e que houve uma altura que até chegou a ser abordado que poderia começar, mas depois houve que se fazer marcha atrás para um novo concurso e agora está a ser implementado. Orlando Pires, relativamente à posição do Partido Socialista sobre esta matéria, estamos a falar aqui de uma iniciativa que, como dissemos, é da CIM, Terras de Trás-os-Montes, e envolve, portanto, 9 municípios, menos Bragança, que já tem o seu sistema mais ou menos aqui a realizar-se. Era, de facto, dito por todos que era essencial, mas este é um modelo que eventualmente poderá ou não pegar destaque, ou eventualmente terá aqui alguns problemas, tendo em conta que estamos a falar de uma novidade, que é este, por exemplo, deste transporte a pedido, pode trazer aqui alguma dificuldade para quem o necessite dele. Como é que isto está articulado, se é que tem conhecimento? Com certeza que sim.
5: Estamos a falar de garantir que qualquer cidadão que habite em cada uma das 102 aldeias ou dos lugares do nosso concelho tenha condições...
0: Seja generoso ao nosso concelho, porque estamos a falar...
5: O nosso concelho de Mirandela.
0: Okay.
5: Consiga deslocar-se à sede do concelho ou consiga também deslocar-se a outras aldeias. Ou seja...
0: No fundo, aqui a grande novidade para além do transporte a pedido é que as pessoas passam a ter carreira não só no tempo da escola, ou seja, do período escolar, mas também fora...
5: Carreiras regulares. Ou seja, o que é que estamos a falar? Estamos a falar de um modelo no interior que não é sustentável nem nunca o será. Significa que existiam carreiras regulares que estavam formalizadas e estavam concessionadas a um conjunto de operadores. O que é certo é que os operadores não operavam porque não era sustentável. Ou seja, o número de utilizadores dessas carreiras não cobria as despesas e não era possível obrigar o operador a ter um autocarro de trás para a frente, de frente para trás, a ter prejuízo. E, como sabem, foi durante muitos anos os executivos, os municípios, e neste caso, desde há muito tempo, não necessariamente o executivo do PS, o executivo do PSD, que para garantir que existisse algum sistema de mobilidade, estavam a pagar compensações aos operadores para que os operadores mantivessem as carreiras regulares. E essa situação, o Tribunal de Contas torceu o nariz a esse modelo. E, entretanto, a Comunidade Intermunicipal, acolheu a competência da Autoridade de Transportes e os municípios encontraram uma solução jurídica, uma solução que tivesse enquadramento legal para que existisse mobilidade no nosso território. Por isso, mais uma vez, a nossa desvantagem no interior, a questão da baixa densidade e terem que ser os municípios a suportar estes encargos. Aqui chegados, tendo a consciência da importância que é ter transportes públicos para os nossos cidadãos, para se deslocarem às consultas, para fazerem a sua vida normal, nós através todos estamos então a contribuir para que este plano de mobilidade seja uma realidade. Acima, os 9 municípios por Bragança já tinham o sistema próprio, uniram-se em consórcio e criaram neste caso, promoveram um concurso de prestação de serviços. Aquilo que o operador vai fazer, aquilo que ganhou é prestar um serviço aos 9 municípios. Significa que a receita, o operador, vai garantir que os autocarros andam de cima para baixo, de frente para trás, todos os dias, independentemente de terem muitos ou poucos utentes, e a receita que vai ser arrecadada é arrecadada pela CIMA e não pelo operador. Significa que o operador vai prestar um serviço que é contabilizado ao quilómetro e que lhe vai ser pago. Por isso, este modelo que vai, e respondendo também à questão se este modelo vai ser um modelo que vai pegar destaque, como foi a expressão que o Bruno Pires usou, vamos testar durante 5 anos a partir desses 5 anos a CIM vai avaliar aquilo que correu bem, aquilo que é preciso melhorar para depois
0: ter eventualmente... Mas tendo em conta logo à partida que é um serviço que não é sustentável no que diz respeito
5: sim,
0: aqui
5: com certeza,
0: à receita,
5: isso,
0: não é?
5: Isso não é.
0: Tanto
5: é
0: tem que ser os municípios é que estão neste
5: os
0: caso...
5: Os municípios é que estão a suportar os custos.
0: Deveria ser naturalmente
5: deveria
0: do governo,
5: ser
0: mas
5: o
0: perdemos
5: governo.
0: Aqui, mas... Vocês vão substituir só o governo durante 5 anos, é isso?
5: Os municípios da CIM estão a substituir-se ao governo durante 5 anos nesta premissa. Como sabe, a Lei das Finanças Locais e aquilo que são as transferências do Estado para os municípios, o Fundo de Equilíbrio Financeiro, contempla um conjunto de apoios, entre os quais vêm ali misturados apoios para os transportes e tudo isso, mas que não é suficiente para garantir aquilo que são as exigências anuais deste programa. Reparem, para os 5 anos, o município de Mirandela vai ter um impacto financeiro só para este tipo de transportes na ordem dos 5 milhões de euros, para estes 5 anos. Acrescido 750...
0: Só o município de Mirandela?
5: Só o município de Mirandela. Estamos a falar de uma operação que ronda os 29 milhões de euros para os 9 municípios. Por isso... mais os transportes escolares, ou seja...
0: Pelos 5 anos, ou dá 1 milhão por ano, não é?
5: Certo, exatamente, 1 milhão por ano. Mais os transportes escolares, ou seja, mais as carreiras especiais que o município vai ter que garantir. Então, resumindo, estamos a falar de garantir transportes de todas as aldeias com mais de 40 habitantes para a cidade de Mirandela e de Mirandela de regresso, e estamos a garantir que as localidades com menos de 40 habitantes vão ter, durante pelo menos 2 vezes por semana, os transportes a pedido. O que é esse transportes a pedido? Aqui, mais uma vez, a importância e o agradecimento e o reconhecimento do papel dos senhores Presidentes de Junta. Sem os Presidentes de Junta, este plano não é possível. O operador vai contar, certamente, com os senhores Presidentes de Junta para que eles colaborem na articulação e ter gente para trazer
0: nessas
5: vezes. Entretanto, também dizer que em paralelo, a carreira regular que vai trazer os alunos para a escola e que os leva de regresso, vai ter então conectividade para os minicircuitos do cruzamento da linha principal até à aldeia. Estamos a falar de 750 mil euros por ano e também nesta matéria, também permitam-me que deixe aqui esta informação, que foi o Partido Socialista, e neste caso o Executivo do Partido Socialista, que em 2019... iniciou a gratuitidade plena para todos os alunos que usam os transportes regulares e, neste caso, em abono da verdade, já eram gratuitos até ao 9º ano e foi o Partido Socialista que colocou até ao 12º ano.
0: Muito bem. Portanto, em relação à questão do Governo aqui, vocês querem implementar já e depois perceber se o Governo vai eventualmente ou não pegar nisto como faz... Enfim, como seria...
1: Nunca fez.
5: O modelo será, certamente, através da CIM. Aquilo que está, a camada que falta tratar é aquilo que vão ser as transferências do Governo para acima ou para os municípios, para ajudar os municípios
0: em
5: relação aos transportes.
0: Muito bem, Jorge Humberto, a CDU, este é um tema que também foi recorrente nas próprias intervenções de Jorge Humberto na Assembleia Municipal nos últimos anos, a propósito até daquele concurso que depois acabou por não se realizar, não é? A visão da CDU sobre este assunto, esta é a melhor forma ou não?
1: É aquela que está em cima da mesa, não é? Obviamente que isto é uma opção política que foi implementada pela deficiência daquilo que é a participação do Estado, neste caso dos governos, naquilo que tem a ver com a mobilidade nas regiões do interior e concretamente Bragança, em contrariamente àquilo que é os transportes públicos que são suportados pelos governos e pelo orçamento de Estado nos grandes centros urbanos. Obviamente que este não seria, digamos, a nossa melhor opção, aquela opção que favoreça, que devia favorecer os munícipes, concretamente, da nossa região. Ora, obviamente que, não havendo outra alternativa, estes custos que vão ser imputados àquilo que são, digamos, as receitas das câmaras municipais, e várias reuniões tivemos com a CIM, o PCP que marcou reuniões com a direção da CIM, aliás, aquilo que nós digamos sempre, e foi aprovado até mesmo até na própria Assembleia da República, aquilo que se chama os transportes gratuitos, estamos a falar nos centros urbanos, obviamente que aqui era isso que devia estar implicado. Ou seja, e aquilo aqui deixa-nos aqui alguma preocupação. Obviamente que este não era o modelo, portanto devia ser um serviço assegurado pelo próprio Governo e pelo Estado, não tinham que ser as autarquias a assumi-lo. Aquilo que fica é que, e ouvindo aqui, digamos, o Orlando, que tem alguma responsabilidade, porque faz parte do Executivo da Câmara Municipal, e nós estamos a falar aqui em custos que já têm uma dimensão muito grande, não é? Portanto, estamos a falar em 5 milhões de euros que vão sair dos cofres da Câmara Municipal para sustentar, digamos, um operador que faça, digamos, que preste este serviço, em que vai haver, digamos, não na totalidade aquilo que é, digamos, a restrição do valor que vai ser pago pelos municípios, a Câmara Municipal não vai ter qualquer tipo de intervenção naquilo que possa ser a regulação do preço que vai ser praticado pela Cidade dos Montes. E isto a nós parece-nos bastante grave. Nós não sabemos ainda qual vai ser o preço que vai ser cobrado às pessoas que vão utilizar este transporte. Eu quero acreditar que será um preço irrisório, porque permita exatamente que este transporte possa ser servido pelas pessoas que têm essa necessidade. Se este transporte começar a ter preços que a Câmara Municipal não vai ter intervenção naquilo que será, digamos, o preço, a estipulação do preço que vai ser praticado, e se o preço ficar acima daquilo que é a expectativa que nós achávamos e continuamos a bater, sendo esta, digamos, esta a possibilidade, e o transporte devia ser gratuito, para algumas...
0: O preço não é estipulado pela CIM? É estipulado pela própria operadora?
1: Não, é pela CIM de Trás-os-Montes. A Câmara Municipal não vai ter, digamos, opção naquilo que vai ser o preço que vai ser praticado pela CIM.
0: Se pertence à CIM também. Exato, tem a sua voz, obviamente. Se pertence à CIM...
2: Os presidentes de Câmara também zelarão pelos seus...
0: Também acho que não será muito...
1: Vamos
2: e será sempre mais barato que o táxi, não é?
1: Vamos perceber que aquilo que está em cima da mesa, daí, digamos, a nossa preocupação, e vamos acompanhar isto com muito cuidado, porque merece este acompanhamento, é que estamos a falar de dinheiro público.
3: Nós temos cerca de 18%
0: de... Isto também tem a ver com a dimensão, não é?
3: Com a dimensão.
0: A dimensão de cada câmara.
3: Sim, e também temos essa intervenção na definição dos preços das tarifas em sede de Conselho Intermunicipal, da CIM, Terras dos Montes, como é óbvio, e entretanto depois há também aqui, em função daquilo que são apoios do Estado, a redução dessas mesmas tarifas que muitas vezes são... a 50% daquilo que é o preço base definido.
1: Numa das reuniões que nós tivemos com a direção da CIM, e não foi assim há muito tempo, foi sensivelmente há um ano, aquilo que nos foi dito pela direção é que havia uma redução nos passos na ordem dos 50%.
3: 50% é isso que estou a dizer?
1: Não é?
3: Sim, é isso que eu estava a dizer.
1: 50%.
3: Certo.
1: Agora, 50% de que valor? Isso não nos foi dito e pelos vistos, ainda não sabemos qual vai ser o valor cobrado a partir do 30 de setembro. O que nos preocupa aqui não é tanto, digamos, a capacidade do serviço, e obviamente que isso deixa-nos alguma preocupação, é ver qual é a capacidade que este serviço vai ter de prestar e se vai prestar daquilo que são as necessidades das populações das várias
0: das freguesias. Isso tem a ver com os horários que são feitos, praticados.
1: Exatamente, obviamente okay. Os horários que vão ser praticados, porque não vale a pena ter um transporte que não vai servir para nada porque os horários estão completamente desfasados. Até agora não sabemos. Há outra questão aqui que ficamos, que também ficamos a não saber nesta medida, tem a ver com aquilo que vai ser o transporte urbano. Quem é que vai assegurar este transporte urbano? Vai estar incluído neste pacote? Nada disto foi dito, apesar de nós já termos visto pela cidade algumas paragens, também gostávamos de perceber como é que isto vai funcionar e a que preço, e se vai ser a Câmara a definir o preço e as tarifas que vão ser cobradas, ou se vai também vai ser assim, e vamos estar atentos a isso. E mais importante é isto, é que nós sabemos que não tem sido prática usual aquilo que são, digamos, as responsabilidades que o Governo assume com muitos municípios, na questão exatamente financeira e naquilo que são as transferências financeiras distribuídas ao município. O que nós sabemos é que a Câmara Municipal provavelmente fez contas e sabe que valores é que, provavelmente, que o município vai receber de Mirandela pela transferência que o Governo irá fazer. Não sei se será direto, aliás, nem o Orlando disse aqui, se era diretamente para a Câmara ou se ia diretamente para a CIM. Aqui o que fica claro é que, por se porventura os atrasos, e que são muito comuns no nosso país, infelizmente, naquilo que são as responsabilidades que o Governo assume com muitos municípios. Se porventura começarem a haver os tais atrasos naquilo que serão essas transferências, que nós não sabemos que são especificamente para os transportes,
0: se isso não se vai criar um problema.
1: Não, se não se vai refletir naquilo que depois, assim, por necessidades, obviamente financeiras, não irá, digamos, ombrear os custos de transporte que irá ser cobrado aos municípios e às pessoas.
0: Vamos estar atentos,
1: portanto, e isso é que é importante, é garantir. Por isso é que a proposta da CDU na Assembleia da República iria exatamente nesse sentido. Ou seja, este custo, inicialmente, e durante este período que estamos aqui a falar, dos 5 anos, não devia reverter qualquer custo para as populações. Exatamente para que nós tivéssemos a percepção...
0: A falar de gratuidade?
1: A gratuidade, exatamente. É fundamental nós termos essa capacidade.
0: Ângela Silva, relativamente a esta matéria, a Iniciativa Liberal, o que é que pensa? É uma boa solução ou eventualmente defenderia outra?
4: Nós, assim, era necessário encontrar uma solução. Isso é óbvio, realmente era algo necessário. Era necessário aumentar aqui a mobilidade no concelho e também com os outros municípios aqui do distrito. É também cada vez mais importante combater o isolamento, o despovoamento das aldeias. Esta parte que foi referida do serviço a pedido é importante, é preciso perceber depois se é assim tão fácil a articulação, mas é importante sequer haver esta opção, isso é de valor. Portanto, o que aconteceu, o que está decidido...
0: O princípio pode ser bom, vamos ver a coisa na prática,
4: exatamente,
0: não é?
4: Exatamente, não é de louvar, é também preciso dizer isso quando realmente se vê que é necessário. Nós temos duas preocupações, uma delas acabou de ser referida pelo Humberto, acho que é uma preocupação, acaba também por ser uma preocupação de todos, será então este custo para o município, perceber, de facto... É um serviço que, no fundo, deveria ter aqui um envolvimento do Estado mais reforçado. Acho que faz sentido haver aqui isto depois também.
0: É uma questão de justiça, não é?
4: Exatamente. Uma discriminação positiva, acho que faria sentido.
1: Solidariedade nacional.
4: Exatamente.
0: É? Exatamente.
4: Exatamente.
0: Estão a falar da coesão territorial, não é?
4: Exatamente. Ou seja, a preocupação do custo para o município advém de realmente, ainda bem que houve esta iniciativa por parte destes 9 municípios de criar e lançar o projeto mais alavancado por estes 5 anos, mas para todos os efeitos, acho que realmente o Governo faria aqui alguma falta para também tornar este processo minimamente sustentável. Estamos na base que não é sustentável, mas...
0: E que ao final de 5 anos, ao que parece, tem a ver aqui uma avaliação, não é?
4: Uma avaliação. E depois, a nossa outra preocupação é se servirá efetivamente a população. Isto, digamos assim, passando a expressão de pescada de rabo na boca, o serviço está agora em funcionamento, já está disponível a frequência e os horários, há algumas carreiras que são todos os dias úteis, há outras que é 2 vezes por semana e são 1-2 horários por dia. Este é o início, efetivamente, Mas se houver uma limitação, se realmente for uma limitação demasiado grande em termos de horário, se não servir a população também não vai usar. Se também não usar, também não vai motivar a que haja um investimento para. Devo dizer que é uma pescadinha, ou seja, tem de haver também isto em conta, mas lá está, o projeto foi agora lançado, vamos acompanhar, perceber como é que irá decorrer, qual é a adesão. De certeza que daqui a uns tempos também já será possível perceber o número de utentes do serviço, mas também a ter em conta realmente a questão da praticalidade, porque é isso, há linhas que há carreiras que realmente duas vezes por semana, dois horários. Se não servir a população, pode ser uma zona mais isolada. Se aqueles horários não servirem a essa população, também
0: poderá haver um ajuste.
4: Exatamente, também depois é importante haver este ajuste para que funcione. Na nossa ótica, refiro, realmente acho que faz sentido haver aqui o envolvimento do Estado. Vamos ver se irá acontecer, vamos ver que tipo de verbas, etc., para poder investir mais, principalmente nesta questão da frequência dos horários, para depois então aí perceber-se realmente qual é o número de pessoas que está a utilizar o serviço, e para tornar o processo o mais sustentável possível a longo prazo, que não seja um projeto que seja apenas de 5 anos, seja que depois este modelo acabe por, de certa forma, ser abandonado. Independentemente destas questões, o princípio do projeto é de louvar, é necessário, na base de não ser sustentável financeiramente, mas é necessário para... Não é possível termos um discurso, lá está, de apelo a que lutemos contra o isolamento e não apresentarmos qualquer tipo de solução.
0: Neste caso, apresenta-se a solução, haverá-se depois, eventualmente haverá ou não.
4: Não é
0: tipo
4: solução
0: de
4: ideal.
0: Por parte do governo, não é?
4: Exatamente, não é solução ideal, mas está aqui uma iniciativa por parte dos municípios de fazer algo acontecer e vamos ver, espero eu, que o governo tenha vontade de agarrar e que ajude nesta questão, porque o passo já foi dado aqui do nosso lado, no fundo.
0: Bem. Fábio Carvalho, para terminarmos esta primeira ronda relativamente a esta matéria, como é que o PSD vê este projeto, este sistema de transporte público?
2: Eu acho que isto acaba por ser uma resposta feita à medida, um fato feito à medida das necessidades do Conselho, dos Conselhos, a grande questão é essa. Vejo aqui uma grande articulação entre as câmaras municipais, o que me agrada, independentemente da cor política, e as CIM têm, e juntamente também as CCDR, têm conseguido ultrapassar certas quesílias que anteriormente haveria, mesmo a nível de responsabilidades, e concentrar os esforços e as atenções naquilo que são as necessidades das populações e não muitas vezes nas cores políticas e nas associações entre câmaras dos vários partidos, e vejo isso com bons olhos. Em relação ao serviço propriamente dito, eu acho que isto acaba por ser fantástico. Eu vejo aqui algumas críticas que só passa duas vezes, que só passa duas vezes por dia. É assim, eu acho que as populações que nunca foram servidas com nada deste género terem alguma coisa onde se agarrar.
1: Já foram.
2: Deste género, não.
1: Já foram.
2: Deste género, não.
1: Há uns aninhos.
2: Há largos anos, então, que eu não tenho sequer memória.
1: Pois.
2: Ou seja, há mais de 30 anos.
1: Mas já foram.
2: Pronto, e ainda bem que então se calhar recuperar um bocado desta historicidade.
1: Aqui, em vez de andarmos para a frente, andamos para trás.
2: Pronto, voltemos agora a dar passos para a frente. E é muitas vezes isso, ou seja, o horário e a frequência não será tão, tão relevante para aquelas pessoas que não tinham nenhuma solução e a partir deste momento vão tê-la. O Jorge Humberto falava nos custos do serviço e nos custos para as pessoas. Eu acho que o Jorge sabe, e nisso eu não ponho sequer qualquer questão, qual é que é os valores normalmente pagos pelos táxis, pelas pessoas pagas aos táxis para virem das suas freguesias e aldeias para vir.
0: Sim, pronto,
2: mas é a única solução que tinham até hoje.
1: Exatamente.
2: Ou então as boleias do vizinho da aldeia ao lado, o que não é uma solução para o século XXI.
1: Claro que não.
2: E, ou seja, só o facto de existir já uma resposta diferenciada, tudo bem que pode não ser a ideal, tudo bem que pode ter aqui mil e uma questões a que lhe possamos apontar, mas este ponto de partida já é essencial para um serviço que vai mudar completamente a vida destas pessoas.
1: Claro,
2: seja a vida económica, seja a vida social e tudo mais. Seja, podem vir ao lar visitar os familiares que tenham nos lares, podem vir fazer compras com mais regularidade e não têm uma necessidade constante de gastar 40, 50, 60 euros num serviço de táxi para o serviço ou eles vão ter que se juntar a outros vizinhos para irem, para virem, que têm que se sujeitar igualmente às horas em que todos vão vir. Esses tipos de problemas em que estou a apontar já existem entre agora e não havia esta solução. É só um bocado reforçar
0: e em relação ao facto do governo, enfim, não entrar.
2: Não entra diretamente.
0: Isso que eu estou a querer dizer.
2: Passa a competência para só o dinheiro. Não, passa a competência para só o dinheiro, não entra diretamente. Dinheiro, ou seja, não vem aqui o secretário de Estado ou o ministro dizer eu vou fazer, eu não sei o quê. Não, passa o dinheiro, passa a competência. Mas isto já, é o ideal. É os presidentes de Câmara, em vez de andarem a fazer
1: esse
2: pedidos.
1: O compromisso do passo ao dinheiro é que eu não sei.
2: Mas sabes? Aquilo que eu sei é aquilo que a declaração que o presidente acima. O presidente acima terá mais ligação à tutela do que eu tenho, ou de qualquer um de nós terá, sei, digo eu. Sei que ele disse que há conversações em curso com a tutela sobre eventuais apoios. Ou seja,
1: obviamente que há, tem que haver, como é óbvio.
4: Sim,
2: ou seja, já há uma luz ao fundo do túnel em relação a isto. Ou seja, já há a vontade política do próprio governo de dizer assim, em vez de eu estar a mandar um ministro ou um secretário de Estado a fazer pompa e circunstância para o meio dos territórios e demorar 3, 4 anos até a solução chegar, não, ponha os presentes de Câmara.
1: Isso era o maior prazer que tinham, era vir com o secretário de Estado e um ministro com a bandeira.
2: Não sei porquê.
1: Porque é só propaganda.
2: Nota-se que não. Nota-se que não. É quem está a descentralizar o maior número de competências e a passá-las para os municípios. Este governo não é o que tem feito.
1: Isso é.
2: Então... Ou seja, não há esse argumento não tem por onde apontar.
0: Deixa prosseguir o Fábio.
2: Agora, vem-me falar em sustentabilidades e tudo mais. Isto nunca era sustentável. Nunca era sustentável.
1: O serviço público não tem que ser sustentável.
2: Então, não vamos falar em sustentabilidade. Os custos...
1: Eu falei sustentabilidade.
2: A mim pouco me importa. Mas falou no facto do governo não ser a pagar. Não é pagar diretamente. Passa o dinheiro, paga outro. Paga os presentes de Câmara. Mas passa, porque é que não há de passar?
1: Não sei. Porque é que estás a assumir esse compromisso?
2: Já está a passar para o nível dos transportes.
0: Para já só está nas conversações.
2: Está aqui o vereador. Mais para a frente.
1: Pode assumir esse compromisso.
0: Deixa só terminar o Fábio.
2: Ou seja, aquilo que eu quero reforçar é exatamente isto. A coesão territorial faz-se precisamente nisto. Quem está junto às populações, quem vê os problemas todos os dias, quem sente os problemas, decide. Não tem que ir decidir a um escritório a Lisboa, não tem que vir um carro de Lisboa, ou seja o que seja, para vir decidir o que é que se vai fazer aqui. E esta é a grande diferença, e é isto que eu aplaudo efusivamente. É passar as competências, o dinheiro e o poder de decisão para quem está no terreno. E isto, para mim, é o ideal. Isto é fazer-se a coesão.
1: Havia uma forma mais simples, deves compreender que havia,
2: era?
1: Que era a regionalização.
2: Não sei. Eu não sei isso até que ponto.
1: Ah, tá bem,
2: o escravo da política ia submergir todo.
0: Claro. Fábio, já terminou?
2: Sim.
0: Só sobre essa matéria.
3: Sim, só mesmo...
0: Então não há, neste momento, qualquer tipo de comprometimento ou compromisso, em termos financeiros. É isso?
3: O que existe é... uma intenção por parte do senhor, Ministro das Infraestruturas de haver uma transferência, uma determinada dotação para a
0: determinada
3: dotação
2: para. Mas depois, quando o transferir, vão dizer que foi a CIM que tem dinheiro, nunca vão dizer que foi o governo.
3: Na realidade, como foi aqui consensual, são os municípios que estão a fazer um esforço grande e um esforço que é de justiça, de coesão territorial e que é um esforço que as populações merecem, também ao nível daquilo que é o espírito de cidadania e de obrigação de todos nós.
2: Mas a grande questão aqui é 30 milhões para 9 municípios.
3: Entretanto, dizer que...
2: Não sei que grande esforço será
3: este transporte e este modelo que está agora a ser testado cruza com vários parceiros e vai cruzar obrigatoriamente com a Unidade Local de Saúde para que haja também, e há por parte da OLS, a sensibilidade para marcar consultas para determinado tipo de utentes de determinadas localidades para determinados momentos de,
0: para o tal transporte a pedido.
3: Para o tal transporte a pedido, para que haja esta compatibilização. Por isso, o que estamos aqui a falar é, de facto, de cidadania, de coesão territorial e de solidariedade territorial. Entretanto, também, em relação aos preços, o que é que estamos a falar? Estamos a falar que vir a Mirandela, para quem se desloca até 20 km, pagará na ordem dos 2 euros. E por isso está...
1: Dentro
3: do nosso concelho, sim. Está...
0: já com o desconto dos 50%?
3: Já com o desconto dos 50%, está feito em escalões. E por isso, no caso dos passes mensais, vão...
1: É 20 km?
3: É assim, está feito em escalões. Se houver uma distância de 20 km, paga 2 euros. Se a distância for até 2 km, paga 65 cêntimos. Ou seja, começa o escalão mais baixo em 65 cêntimos e vai até aos 2, 3 euros, porque a distância dentro do nosso território acaba por ser mais ou menos 20 e poucos quilómetros. Que estamos a falar Mirandela no centro, Mirandela Torre Dona Chama, por exemplo, ou Mirandela Frechas, por aí fora. Por isso, o máximo que irão pagar é nesses valores, se for, neste caso, um passe diário. Se for um passe mensal, está entre os 14 euros, depois até aos 50 euros. Entretanto, também, os jovens têm gratuitidade até aos 23 anos, e depois também há aqui uma questão em relação aos antigos combatentes, também têm...
1: E as pessoas com mais de 75 anos
3: também está previsto esse também tipo de descontos. Por isso, como aqui foi dito, é um modelo que está a dar os primeiros passos. Também um agradecimento ao operador. É um operador da nossa região, do interior. Não é fácil montar uma operação destas com 80, 90 viaturas novas ou enquadradas naquilo que é o caderno de encargos, com condições de estar a operar. E também uma parte significativa dessa frota são viaturas verdes, viaturas amigas do ambiente, que é também um passo importante para o nosso território. Em relação aqui ao transportes urbanos, também para falarmos claro e verdade, e o Jorge Humberto colocou essa questão, os transportes urbanos também estão neste envelope, ou seja, são operados por este operador, para a sua redundância, e por isso o que o município está a fazer é compatibilizar esta operação da CIM, neste caso assumida pelos municípios e por Mirandela.
0: De todas as os apiadeiros, assim se pode dizer,
3: e esses apiadeiros foram,
0: as paragens que neste momento estão a ser colocados, já estão a entrar em funcionamento?
3: Já estão em funcionamento neste momento.
0: E também é gratuito por agora, e
3: também
0: será
3: é gratuito
0: pago?
3: Por agora, e depois será o mesmo tarifário. E dizer que o município fez alinhar esta operação das paragens, colocamos 40 pontos de paragem. Desses 40 pontos de paragem, são cerca de 20 que são paragens com formais, com os bancos e a paragem física em si, e também uma nota que me permitam que deixe aqui aos mirandelenses, pela forma como no geral colaboraram com a nossa equipa técnica, com a empresa que está a instalar todos os abrigos, porque estamos a definir e delimitar zonas que vão restringir alguns lugares de estacionamento, e alguns até são próximos de lojas comerciais, e o que é certo é que neste desígnio de dar uma resposta aos nossos cidadãos, dar uma resposta à mobilidade urbana em Mirandela, os mirandelenses têm sido, de facto, excelentes, e obrigado por isso.
1: Eu só gostava de fazer aqui
0: um reparo. Convém só fazer aqui este reparo, porque as pessoas podem estar a perceber que está connosco o vereador Orlando Pires.
3: Não,
0: mas é o presidente da Conselho do Partido Socialista que tem lugar aqui, portanto é para as pessoas perceberem. Mas de qualquer forma, é sempre importante.
1: Mas tem uma informação privilegiada com a qual nós agradecemos.
0: Mas o Jorge queria dizer qualquer coisa?
1: Não, eu aqui.
3: Falar a verdade, sempre.
1: Eu aqui, aquilo que eu falo é digamos. Aquilo que foi, digamos, nas reuniões que tivemos tido com a CIM de Trás-os-Montes, logo a seguir à pandemia, começamos a ter a discussão, até no primeiro projeto que houve para a questão do plano de mobilidade interregional, até inicialmente seria interregional e interconselhio, e nunca se pôs a questão do urbano e agora é que se pôs neste último, digamos, neste novo programa.
5: Mas este também é interregional e interconcilio. Nós não falamos nessas carreiras, mas são muito importantes.
1: Mas são muito importantes e os custos também vão ser iguais. Regionais e iguais, não é? São vão ser iguais, os custos não vão ser mais elevados naquilo que será, digamos, o bilhete pago pelo utente.
5: Certo.
1: Eu penso que irão manter esta tabela na mesma linha que está. E daí eu perguntar exatamente só por esta questão, ou seja, estamos a falar aqui de valores irrisórios, o não porquê não ser gratuito. Aliás, isso foram propostas e foi aprovada na Assembleia da República, proposta do PCP, naquilo que são os planos de mobilidade nas zonas urbanas mais intensas, como no Porto e como em Lisboa.
5: Sim, sim.
1: Concretamente era isso, e eu acho que este era o passo que devíamos dar nesse sentido.
5: O passo seguinte.
1: Eu acho que devia ser este.
0: Tudo tem a ver, se calhar, com a transferência.
1: Aqui,
0: será, se calhar.
1: Esse é o momento. Esse vai ser o nosso medo e daí a nossa preocupação. Mas eu aqui falava na questão dos transportes urbanos. E Mirandela tem um déficit nessa capacidade de resposta àquilo que são as necessidades da população, não só de Mirandela, e a articulação que tem que ser feita, e isso é muito importante. Ou seja, nós não podemos olhar para o desenvolvimento de Mirandela quando falamos na questão da zona industrial e queremos captar empresas, e depois não temos a capacidade, aliás, só 2%, isto é um estudo que saiu, eu tive a oportunidade de falar isto na Assembleia Municipal, só há 2% de pessoas que utilizam transporte público. O resto é tudo transporte privado. Ou seja, aquilo que são as deslocações das pessoas que vivem nas aldeias e que têm o seu posto de trabalho em Mirandela...
0: Mas isso é um estudo feito aqui ou a nível nacional?
1: Sim. Não, aquilo foi um estudo feito...
0: Em Mirandela?
1: Não, foi feito aquilo a propósito da questão da... quando foi aprovado o PDM. Portanto, isto é um estudo que está feito, ou seja, nós sabemos que só 2% é que utilizam transporte público, o resto é tudo privado. Ou seja...
0: Também poderá motivar aquilo... é que se utilize mais, não é?
1: Agora falta saber, e aqui a Câmara Municipal, obviamente, que eu penso que tem um papel importantíssimo nesta questão, é como é que vai fazer, conseguir articular, eu ouvi falar aqui na articulação dos LFs, com a vinda dos utentes na questão do transporte, como é que se consegue conciliar e articular daquilo que são os transportes das aldeias para Mirandela e, dentro de Mirandela, o transporte que vai à zona industrial descarregar a tipo de horas o trabalhador que queira trabalhar. Ou seja, evitando isto, que haja a necessidade de o trabalhador ter que pegar no seu carro particular e vir trabalhar para Mirandela.
0: Salvaguardado.
1: Portanto, isto era importante que ficasse salvaguardado, esta articulação naquilo que é o transporte urbano na cidade e o transporte que é de concelhio, que dê depois resposta àquilo que é o transporte urbano.
0: Já saberem como é que podem
1: organizar. Exatamente.
5: Sim, portanto, isto é fundamental. O Jorge Mero está a dizer, e é verdade que vamos dar aqui um passo significativo com as paragens e com a identificação dos lugares de forma técnica, com evidências também, com os postaletes e também com outro conjunto de MUPIs eletrónicos.
1: Não fazer aquilo que fez Bragança, e agora passo a redundância, Bragança com os tubos, as paragens não tinham nem os horários dos autocarros, nem os destinos. Não, portanto, espero que Mirandela não caia no mesmo erro que
5: neste caso,
1: em Bragança.
5: Este plano este das paragens, passo também aqui a informação, foi uma candidatura que nós fizemos ao Fundo Ambiental, e por isso é financiada a 100%, e estamos a evoluir para criar uma aplicação, uma app, para que também os utilizadores tenham acesso através dessa aplicação e colocar nas próprias paragens os horários...
1: A articulação dos horários, daquilo que vem das aldeias para a cidade e depois da cidade para os postos de trabalho.
5: Este é apenas um passo daquilo que queremos que seja um modelo mais desenvolvido de transportes urbanos e que também com esta implementação faremos o estudo e o upgrade.
1: E o PCP cá estará para salvaguardar aquilo que for positivo e para criticar aquilo que for negativo.
0: Passemos à frente, segundo o tema, e agora vou falar já com a Angela Silva, depois retomo aqui os que tiveram a falar mais um bocadinho, porque é para preencher aqui também o tempo de antena do resto dos nossos participantes. Angela Silva, relativamente ao segundo tema, o Governo cria no dia 13 de agosto, um grupo de trabalho para reapreciar os critérios de identificação dos territórios debaixo da cidade e elaborar o pacto para o território até fevereiro de 2027. Oficialmente, portanto, ou seja, até fevereiro vamos ter aqui...
1: Mais um grupo de trabalho.
0: Para definir uma política eficaz de desenvolvimento regional, de base local e a adoção de modelos fiscais e de investimento do Estado em articulação com os juízes dos municípios. Isto é a justificação apresentada no decreto, no despacho, aliás, no Diário da República.
1: E apresentado esse
0: pronto. Isto apresentado? São, penso que, 7 elementos, é isso? Deixa-me só aqui confirmar. São
4: 9 elementos,
0: coordenados pelo chefe de gabinete do secretário de Estado de Planeamento e Desenvolvimento Regional. Tem ainda o chefe de gabinete do secretário de Estado da Administração Local e do Ordenamento do Território, um representante do gabinete do secretário do Estado do Planeamento e Desenvolvimento Regional, um representante do gabinete do secretário de Estado da Administração Local, um representante da Agência para o Desenvolvimento e Coesão, um representante da Direção-Geral das Autarquias Locais, um representante da Direção-Geral do Território, ainda da CCDR e um representante da Associação Nacional dos Municípios Portugueses. Pronto, isto é assim, só para ser mais específico. Convém dizer que a estes membros não é devido qualquer pagamento, portanto, qualquer remuneração. Isto já é para desmistificar que andam já a dizer que iam pagar mais uns taxas.
1: Vamos ver.
0: Minha questão é esta, Angela Silva, como é que a IEL vê a criação de mais este grupo de trabalho? Será bom ou já temos suficientes?
4: Já temos suficientes.
0: Temos tido.
4: Exatamente, temos tido suficientes. Acaba por ser uma ideia, vou dizer ideia, mas pronto, lá está, mais um. A ideia, a questão do Pacto para o Interior e também o grupo de trabalho. Claro que, na teoria, é algo positivo. É necessário, isto vai em linha até com o tópico anterior, é necessário que haja cada vez mais essa discriminação positiva para o interior de Portugal. Faz sentido. No entanto, ou seja, acaba por ser uma reapreciação, tem que apresentar resultados até fevereiro de 2027 ou vá retirar algo deste grupo de trabalho. E perante aquilo, a informação que temos, acaba por ser um projeto também a longo prazo, salvo seja, ou seja, está a ser visto como serem depois o que for decidido, depois ser enquadrado na Estratégia Portugal 2030 e depois por aí adiante. Portanto, parece algo assim um pouco embrionário, sendo que já houve esta ideia de trabalhar.
0: Ou seja, o diagnóstico está mais do que feito, não é? Será necessário mais um grupo de trabalho?
4: Exatamente, será necessário mais um grupo de trabalho, porque aquilo que nos parece é que realmente é algo embrionário, que depois a aplicabilidade será a longo prazo e provavelmente irá tocar em tópicos e soluções que já foram apresentadas no passado. Portanto, é uma questão de acompanhar, de ver depois se efetivamente será apresentado esse relatório em fevereiro, o que retirar daí, se depois isso será acompanhado efetivamente por medidas e verbas, ou se será, mais uma vez, um documento depois acaba por ficar um pouco na gaveta e depois ser retirado numa época que dá jeito em que seja retirado. Portanto, vamos, no fundo, na teoria acaba por ser algo positivo, vamos perceber se efetivamente traz consigo algo de valor para o interior de Portugal na sua generalidade e depois também perceber aquilo que é decidido, se depois é coerente, se está em concordância com aquilo que a nossa região também necessita.
0: Muito bem. Fábio Carvalho, PSD, como é que vê a criação deste grupo de trabalho?
2: Veja com bons olhos, é uma palavra, este grupo de trabalho é a personificação de uma palavra que o país já há muito que não vê, que é o planeamento. Planeamento e pensar o país não para os próximos 4 anos, ou 5, não para os próximos 8, mas para os próximos 15, 20 anos. Ou seja, o Fernando referiu que o diagnóstico não estará já feito, ou seja, que os problemas já estão identificados, muitos sim, mas acredito que outros tantos que não, e o facto de debruçarmos instituições de poder diretamente, todas reunidas na mesma mesa, a dar cada um deles a sua visão estratégica para aquilo que deve mudar, isso só pode ser benéfico. Ou seja, vamos estar a identificar as pessoas das várias áreas, a identificar e a estruturar qual é que vai ser a linha orientadora para toda esta região. E isso, no fundo e no início, é sempre benéfico. E o facto de não ser uma promessa vaga, que tem já um limite temporal bem assente, que será o fevereiro de 2027, em que com um objetivo concreto, medidas fiscais e de investimento, só por si só, ou seja, só isto, já me dá a mim uma luz ao fundo do túnel que não vai ser mais um relatório para ir para a gaveta. Ou seja, comprometem-se com prazos, comprometem-se com critérios gerais. Ou seja, aquilo que vão fazer vai ser densificar quais é que são estes critérios gerais para as medidas fiscais e de investimento. Isto pode tanto significar descer impostos, como criar incentivos onde é que é preciso estimular a economia no interior, mais fábricas, o que seja, o que seja. Aliviar a carga fiscal, pouco me importa. O que me importa é que o trabalho deste grupo de trabalho seja palpável para se calhar, para os meus filhos, que é isto que nunca é pensado.
1: Para os teus filhos?
2: Sim.
1: Ai, para os teus filhos.
2: Por exemplo,
1: para ti não.
2: Para mim, eu daqui a 20 anos espero já ter filhos.
1: Não, mas e daqui até aos 20 anos, como é que
2: o ideal,
1: está o equilíbrio?
2: Mas para que é que servem os executivos? Não é para lidar no dia-a-dia? O grande problema é esse.
1: Ah, é
2: que os executivos só lidam para o dia-a-dia e ninguém pensa a longo prazo, ninguém pensa em planeamento. E quando há algum tipo de planeamento, é criticado porque vão-lhe apresentar uma série de problemas em vez de nós nos focarmos nas soluções.
4: Estava a ficar preocupado.
0: Ora, relativamente a esta matéria, como é que vê a criação deste grupo de trabalho, que se diz aqui reapreciar os critérios de identificação dos territórios de baixa densidade?
5: Este tema é denso, é complexo e independentemente de ser o governo A ou B, a ter, enfim, tido a nomeação deste grupo de trabalho, entendo que cada governo tem feito esforços teóricos naquilo que é o desenvolvimento do interior. Na realidade, e eu digo que este tema é complexo porque nós não temos a certeza do que é que estamos a falar, eu pelo menos não tenho. Porquê? Porque se queremos um modelo de desenvolvimento do interior e um modelo definido por uma estratégia nacional e por um governo, e é esse governo que nomeia um grupo, e é esse grupo que sabe o que é importante para nós, para a região e para o interior, e se a região se vai acomodar aquilo que é uma estratégia desenhada por Lisboa, ou então se o governo ou os governos reconhecem que quem está nos territórios tem competência para saber aquilo que pretende para a sua região e se confia em quem cá mora e nos seus direitos locais. Porque se estamos a falar de dar voz a quem cá mora, as juntas de freguesia, os municípios, a própria comunidade intermunicipal, deveriam ter aqui um papel importante naquilo que é a estratégia para a nossa região, para o interior, e ser dotados do envelope financeiro para que aquilo que nós precisamos seja feito. Mas o que é certo é que acontece tudo ao contrário, ou seja, é tudo desenhado em Lisboa. Lisboa depois desenha estes modelos com as CCDRs, mas muito condicionados por orientações que vêm de Bruxelas. E por isso, os municípios são muitas vezes atraídos e iludidos com um conjunto de acenos da cenoura em que os fundos comunitários dizem que têm que ser para pavimentações, têm que ser para reabilitação de infraestruturas X. E quando, na realidade, os municípios é que deveriam ter um envelope e investir esse envelope naquilo que realmente é necessário em cada momento e não naquilo que os fundos comunitários vêm já canalizados. Entretanto, também me estranha pessoalmente muito este modelo que é desenhado pelo país e pelas CCDRs. É verdade que vão ouvindo assim já numa fase muito evoluída, quase que para cumprir calendário e para mostrar a Bruxelas que fizeram as reuniões que estão obrigados a ter com as CIMs, e nós afinal até fizemos o trabalho interno de convergência e ouvimos os municípios através das CIMs. Mas na realidade, quando os fundos comunitários são aplicados, o 2020, o 2030, de ser o 2040 e por aí fora, e depois são avaliados, as regiões que estavam numa determinada situação e que no passo seguinte ainda manifestam um atraso, significa que vão ser penalizados. Ou seja, uma região que demonstra que aplica os fundos comunitários e apesar de aplicar os fundos comunitários se mantém com divergência em relação ao resto do país, em vez de ser beneficiada, é prejudicada. Ou seja, então se está a ver que aquela região ainda continua com fragilidades, porque o Porto, neste caso, com déficits, porque neste caso investem em fundos comunitários no Porto e veem que o Porto começa a ter níveis de desenvolvimento e como foi um bom aluno porque lhe deram muito dinheiro e melhorou e cumpriu, ainda continua a dar mais. E municípios do interior que a quem é dado pouco dinheiro e como se vai atrasando cada vez mais, o envelope financeiro que vamos tendo é pior. Ou seja, o 2030 em relação ao 2020, perdemos não sei quantos milhões de euros. E agora no 2040 vai ser igual. Por isso,
2: se não virá este modelo e da execução dos próprios fundos, a capacidade de execução dos próprios fundos.
5: Pelo contrário.
2: E da candidatura e de cumprir as candidaturas.
5: Pelo contrário. Ou seja, o que vem para a região, neste caso, no 2030, foram 100 milhões de euros. Cento e pouco, 100 milhões de euros para os municípios, a distribuir para os municípios, mais uma dotação para a CIMA. E a CIMA e os municípios vão executar de forma clara esses 100 milhões de euros e até em overbooking vão buscar mais dinheiro. Mas o que é certo é que esse envelope que veio para a região não é suficiente para que
0: para a região
5: atinja os tais níveis. E deixa-me só dar aqui um exemplo muito rápido. Sim, mas é disso que eu estou a falar. E por isso criamos uma
2: 2030, mas há outras linhas de financiamento de fundos comunitários.
5: Pronto, sim. Sim, pronto.
0: Tem pouco.
5: Entretanto,

0: com uma taxa de ocupação de 90% e tal. Temos esta fase que estamos agora a atribuir os 41 lotes, está praticamente concluída. E Mirandela precisa de uma nova zona industrial, que vai ser junto ao aeródromo, na ordem dos 20 hectares, com uma pão para a boca, porque temos procura. Entretanto, o município é que tem que ter capacidade para comprar os terrenos, só depois de ter os terrenos e o projeto é que vamos ter financiamento.
1: Não, é que podes candidatar
0: é que nos podemos candidatar para ter financiamento.
1: Não está garantido.
0: Por isso,
1: não é?
0: Resumindo, em relação a estas equipas, sinceramente, precisamos mesmo de perceber o que é que realmente o país pretende. Se confia ou não confia, claro, o planeamento, sim. Mas que esse planeamento...
2: Seja feito pelos atores locais, é isso? E não por... okay.
0: Que o planeamento seja feito por quem cá mora.
2: Jorge Humberto, para terminarmos este segundo tema, como é que é a visão?
1: Este tema devia...
2: Ia ser o primeiro, era?
1: Não, este tema devia merecer um programa.
2: Pois, mas...
1: Era fundamental nós discutirmos isto, porque é importante.
2: Temos discutido mais à frente, mas hoje pode ser uma coisa mais rápida.
1: Eu, por acaso, tive com eles na mão.
2: Ou então, só se não quiserem os mais e menos.
1: Eu tive com eles na mão, mas o mais e menos também é rápido. São duas linhas.
2: Já não temos tempo.
1: Eu tive com eles na mão e tive para os trazer. Quantos estudos de desenvolvimento da nossa região, não estou a falar do país, estou a falar só da nossa, nestes últimos 10 anos? Têm ideia de quantos? A FIME tem um plano de desenvolvimento regional. A atual Presidente da Câmara de Bragança, quando era Secretária de Estado, delineou outro.
2: De valorização
1: do interior. E eu agora pergunto, o diagnóstico está mais que feito?
3: A grande questão é que não é atualizado, Jorge.
1: O diagnóstico...
3: Por exemplo, agora esta questão da SIM, passar a ter o transporte, logo aí, a nível dos transportes,
1: não,
3: já está desatualizado.
1: Não, o diagnóstico
3: vale
1: está
3: a pena haver medidas
1: feito.
3: Se ainda não testamos esta.
1: O diagnóstico está feito naquilo que são as necessidades do nosso concelho e do nosso distrito para aquilo que é o desenvolvimento e para aquilo que tem que ser a coesão territorial.
3: As genéricas.
1: Não é genéricas, são aquelas que são e que implementam...
3: Mais empresas, mais pessoas, mais riqueza.
1: Estão feitas, identificadas... as debilidades para aquilo
3: que venham
1: que
3: as soluções.
1: É. As soluções é muito simples, é a vontade política para que isso aconteça.
3: Para fazer o quê? Mas a fazer o quê?
1: Para fazer aquilo que são necessários, dos investimentos que são feitos necessários.
3: E quais é que
1: temos
3: são?
1: Aqui os exemplos, temos aqui, olha, eu dou um exemplo. Aqui o Orlando estava a falar num problema gravíssimo que tem Mirandela. E eu não sei como é que a Câmara Municipal, com aquela promessa que teve nas autarquias, nas últimas eleições, com a promessa que fez para resolver o problema da água em Mirandela, constantemente estamos a ter rupturas. Não sei como é que a Câmara Municipal, com aquele avanço que deu, vai ter capacidade financeira, se não tiver apoios, que sejam diretamente do Orçamento de Estado, ou de candidaturas, que não vai haver. Porquê? Porque Mirandela e o interior, concretamente, naquilo que são
3: água...
1: os avisos, agora vais-me deixar falar, aquilo que são os avisos que vêm dos apoios comunitários, seja o 2030, seja o 2040, não estão contemplados para aquilo que são os apoios aos municípios para fazer alterações na questão dos abastecimentos de água. Portanto, à partida, a Câmara Municipal fica relegada de se poder candidatar a fundos para fazer as reestruturações, as qualificações e os melhoramentos naquilo que é o abastecimento de água. Este é um exemplo. Outro exemplo mais concreto e até mais que salta mais à vista das pessoas. Nós temos o problema da Ponte Nova para resolver. Temos o problema da Ponte Nova, que a Câmara Municipal e o Governo vão ter que o resolver. E não vai demorar muito tempo, porque senão aquilo cai. Eu quando digo cai, não vai cair amanhã.
2: O estudo aponta para mais de 4 milhões, não é?
1: E o estudo aponta para mais de 4 milhões. O município não tem financiamento para isso. O comunitário não tem. Portanto, vai ter que saber onde? Vai ter que ser o Orçamento de Estado. Portanto, ou seja, nós sabemos, e obviamente quem está nos executivos camarários da nossa região, sabem quais são os investimentos prioritários para aquilo que é a salvaguarda do bem-estar das populações. Se os fundos comunitários não são contemplados para isto que são as nossas necessidades, mas são para as necessidades do Porto ou de Lisboa, porque cumpriram alguns critérios de avaliação, mas mais grave, muitos deles não é para cumprir critérios de avaliação, é que eu empresto-te o dinheiro para tu me comprares a mim as bicicletas. Eu empresto o dinheiro a ti para tu me vires comprar a moto a mim. Ou seja, isto é um ciclo vicioso que tem a Comunidade Económica Europeia. Ou seja, a disponibilidade daquilo que são os financiamentos para os desenvolvimentos, para a coesão territorial, é feito de modo a que Portugal ou os municípios tenham que adquirir esses equipamentos, esses serviços...
3: Então depois é que vem...
2: Não temos mais tempo, Jorge. Peço desculpa. Não temos mais tempo.
3: Nem em Portugal.
2: Peço desculpa. Nós vamos reunir em Conselho não de Ministros.
3: É o paternalismo.
2: Novamente
3: é vir cá
2: aqui
3: o pai
2: dias.
3: A casa e
2: muito obrigado pela vossa presença.
3: Cara, é o paternalismo.
2: Obrigado pela vossa presença.
1: Até à próxima. Eu sei que vai.

0: Let's go.
1: Formação SOS Animal. Mirandela, 3 anos de novas festas e o caldo Luís Neves. É por aqui que andará esta reunião de condomínio especial.
0: Então, não vais à reunião?
1: Reunião de condomínio muito especial. Estamos, de resto, reunidos hoje fora de estúdio. Já deram conta, porque Mirandela está em festa, tal como a vizinhança, já com a cabeça nas férias. Bruna Costa, Carlos Carvalho e Ricardo Garcia estão confortáveis?
2: Olá, viva!
3: Está um bocadinho de calor.
1: Um bocadinho.
0: Está ótimo.
1: Hoje viemos à Princesa, emblemático espaço no centro da cidade, centro das festas de Nossa Senhora do Amparo. Por estes dias, dias quentes que se vivem também na política nacional, há assunto levezinho nesta reunião. Falo do caso Luís Neves, o ministro da Administração Interna, que deixamos para mais daqui a pouco. Daqui a pouco também as festas da cidade, já no seu terceiro ano de novo formato, também será assunto por cá. Mas para começar, a Bruna Costa quer sublinhar uma ação que decorreu por cá há uns dias, uma formação em primeiros socorros, mas para animais, Bruna, um assunto que sei que lhe é muito caro. Acertei?
0: Exatamente. Eu acho que, pronto, decidi trazer aqui hoje à nossa reunião de condomínio este tema em específico, precisamente porque faço parte da Associação Animal e acho que nunca tinha visto uma iniciativa desta natureza. Pronto, acredito que para pessoas haja, até mesmo mais ligada à equipa de enfermeiros e médicos aqui, acredito que sim, mas realmente aqui direcionado aos animais. Já tinha ouvido falar que havia esta iniciativa e que havia este interesse, mas até estar concretizada sabemos que muitas vezes leva o seu tempo. E de facto isto aconteceu neste fim de semana, dia 25 e 26, por uma associação que eu desconhecia, mas que adorei saber o trabalho deles, que eles
1: não
0: estão
1: localizados... Não tem a ver com a SOS Animal, não?
0: Não tem a ver com esse ou esse animal, eu só disse isso como tema porque de facto tinha a ver, é um curso de primeiros socorros direcionado a animais, mais até animais de estimação, mas que também se aplicam neste caso para nós enquanto associação e membros da associação que trabalham com animais errantes. Foi muito útil e a formação deu-se por 2 dias, isto é mais para também dar a conhecer às pessoas e também dizer que estou bastante satisfeita pela adesão das pessoas aqui da cidade, porque nos 2 dias sei que as inscrições estiveram esgotadas e por isso é que abriram até a possibilidade de fazer 2 sessões, sendo que a segunda era um segundo nível, ou seja, era uma coisa muito mais prática, mais direcionada sobretudo às forças de intervenção, neste caso, e de resgate e salvamento, neste caso os bombeiros, a polícia, a PSP, a GNR.
1: Porque isso é de resto uma ação que está a correr o país.
0: Exatamente, sei que também esta associação em específico, que basicamente eles, é a mesma associação nas próprias redes sociais de busca e salvamento, eles estão resididos no Porto e estão agora aqui também a percorrer um bocadinho o país para também dar a conhecer algumas manobras de intervenção e até mesmo outras curiosidades sobre como até podemos falar agora aqui da praga, das pragas nesta altura do ano, de carraças, piolhos, como é que nós podemos combater isso, que é uma coisa muito interessante, e também saber os perigos que são para nós, estamos a falar de uma questão de saúde pública, e que achei mesmo que a iniciativa foi muito boa. Claro, também acabo por abrir aqui também uma ressalva para as pessoas que estiveram presentes, neste caso muitos membros da nossa associação, muitas pessoas também de cá de Mirandela que estiveram presentes, que me deixou satisfeita, mas ao mesmo tempo também o Corpo de Bombeiros esteve presente, porque acho que faz todo o sentido. Confesso que fiquei um bocadinho decepcionada porque não houve uma única figura da PSP, nem sequer da GNR, que eu acho que também fazia todo o sentido eles estarem, e isto enquanto membro da associação, se calhar para pessoas que não estejam tão por dentro do assunto acham que é irrelevante, mas enquanto membro de uma associação que só surge precisamente porque existe a necessidade de haver associações para trabalharem com os animais que andam por aí, acho que se nós pudéssemos ter uma articulação muito mais consistente e concisa entre todos, acho que a nossa cidade teria sem dúvida um outro aspecto relativamente aos animais de rua. E acho que é muito triste chegarmos a uma formação destas, que inclusive foi de graça, e não termos uma única pessoa a representar, nem a PSP, nem a GNR, e que acho que logo aí se vê onde é que está a cerne do problema quando queremos trabalhar todos em equipa.
1: Estarão certamente a fiar-se, enfim, na disponibilidade dos bombeiros.
0: Inclusive,
1: têm essa responsabilidade mais direta.
0: Exatamente, ou seja, é um bocadinho este empurrar, tipo de... sim, mas muitas vezes também nos temos de ver com ele. Inclusive, nós sabemos perfeitamente que temos o CRO e temos o Canil de São Salvador, em que existe uma equipa, e que eu acho que era muito importante eles próprios, que não têm formação, aproveitarem estas coisas para poderem obter uma certa formação que não fazia mal.
2: O CROE não é só para o Conselho de Mirandela, não é?
0: Precisamente.
2: Ou seja, intermunicipal.
0: A única pessoa que eu sei que esteve presente foi a própria veterinária da Câmara, que lá está, eu sei que foi ela até que esteve à frente dessa iniciativa, acho muito bem que estivesse presente, mas realmente, pronto, gostaria de ter visto mais pessoas.
1: Carlos, qual é que é o seu nível de conhecimento para, enfim, no caso de emergência, no resgate de um animal, por exemplo?
2: Muito reduzido, confesso, e também confesso que só soube desta iniciativa, já ela tinha decorrido quando a Bruna também trouxe este assunto aqui à discussão da nossa reunião de condomínio. Mas efetivamente, depois daquilo que eu conseguia pesquisar e procurar, efetivamente foi uma ação inédita, e ao ser inédita traz os seus benefícios e consegue logo efetivamente mostrar a diferença junto da nossa sociedade a curto prazo. Logo, e era esse o ponto positivo que eu trouxe, não é só a sociedade individualmente, mas efetivamente os bombeiros já... Quando nós temos um resgate, seja de um gato, em cima de uma árvore, seja num incêndio...
1: Esse é um clássico, não é?
2: E, efetivamente, são os bombeiros aqueles que são os primeiros socorros, seja das pessoas, seja dos animais. E eu aqui também, se a Bruna me permite, também quero trazer aqui também à nossa discussão aquilo que são os ADS, que são as associações da defesa sanitária, que normalmente são mais, não são dos animais de companhia, mas sim os animais de campo, os ovinos, os caprinos, os bovinos, etc. Que também já têm esse trabalho de anos, e que agora efetivamente esta atividade veio trazer-nos um know-how e um conhecimento para os animais de companhia, que assim havia, essa sim, havia uma carência e que estávamos aqui...
1: Aqui um complemento, não é?
2: Exatamente, e que estávamos aqui completamente reféns, e no melhor sentido da palavra, não tirem conotação negativa àquilo que eu estou a dizer, das clínicas veterinárias que nós tínhamos, ou seja, que muitas delas tínhamos que obviamente pagar, porque é o trabalho delas que está em causa. Mas efetivamente trazemos aqui um conhecimento para a sociedade civil, que já peca por tardio, porque cada vez mais temos gente
1: cada vez
2: a trocar,
1: obviamente
2: no sentido...
1: Pertencemos às famílias.
2: Exatamente, sentem-se mais pertença nos animais do que às vezes até nos próprios familiares, e efetivamente... Portanto, precisamos deste conhecimento também para saber tratar e dar dignidade aos nossos melhores amigos.
1: Uma ação positiva. Ricardo, não sei se tem animais de estimação.
3: Por acaso tenho, sim. Claro que este tipo de formações são sempre bem-vindas. Também só tive conhecimento depois da Bruna trazer o assunto em tema. Concordo com tudo aquilo que os meus vizinhos disseram. Isto salvo, obviamente, a importância da... cada vez mais termos atenção a este tipo de questões, até porque, como o Carlos disse bem, cada vez mais vemos mais pessoas a adotar animais e ter animais de estimação como pertences da família, e como tal é bom estarmos todos instruídos nesse sentido. Poderá ser uma iniciativa, obviamente, a ser repetida, até pelo bom sucesso que esta teve, e por que não também alargar às restantes freguesias, onde muitas vezes também este tipo de sensibilização de cuidados com os animais está enraizado de forma diferente ou tem outro tipo de conhecimento, e muitas das vezes nem sequer vai ao encontro daquilo que nós conhecemos enquanto lei de momento, e obviamente com envolvente todas as forças, incluindo as policiais, até porque mais do que ninguém estão na proximidade e também poderão ajudar sempre nesse sentido.
1: Muito bem, Bruna, para fechar este assunto, não sei, últimos detalhes ou alguma coisa que só para dizer.
0: Talvez ainda. Só deixar mesmo aqui a ressalva de que acho que, e os meus colegas já referiram, que acho que é muito importante continuar a promover este tipo de iniciativas, até mesmo a questão, eu sei que nem sempre é fácil proporcionar isto também de uma forma acessível ao ponto de ser grátis, mas de forma a que seja apelativa, que toda a gente, independentemente também das condições financeiras, possa fazer parte, até porque às vezes muita da desinformação, nós sabemos bem que também estão nas pessoas, às vezes, que não têm outras formas de aceder e ter esse conhecimento e essa instrução, e por isso acho que estas questões, até mesmo o facto de ser grátis, ajuda muito até a desconstruir certos conceitos, certas ideias erradas sobre esterilizações, sobre primeiros cios e tudo.
1: Portanto,
0: isto
1: mesmo para quem não tem animais, isto é uma questão até de cultura geral, não é?
0: Exatamente, sem dúvida, por isso eu só digo que acho que pronto, é este o caminho, acho que sim.
2: Também deixar só aqui a nota que no seguimento daquilo que a Bruna disse, a questão de não ter estado ninguém da GNR nem da PSP, que a organização pode perfeitamente fazer um tipo de formação um bocadinho mais especializada, onde consiga agregar essas forças vivas, são os bombeiros, a PSP, a GNR, nas suas vertentes todas, que a GNR tem o CEPNA, tem os antigos verdes, estas valências que certamente também trazem alguma informação adicional, e todos juntos podem efetivamente formar a proteção civil que nós normalmente conhecemos e que também possam servir melhor às nossas populações.
0: Atenção, eles na segunda fase do curso, ou seja, a fase mais avançada, que foi no domingo, que foi o dia todo, ou seja, foram 2 dias intensivos, sábado o dia todo, domingo desde as 8 da manhã. Sei que a segunda fase seria mais direcionada especificamente para equipas que faziam sentido, exatamente, ou seja, por isso é que era um curso já mais físico. Estiveram no, penso que no Inatel, e eu nesse, infelizmente, formação no domingo prática. Não pude estar, exatamente, e foi mesmo aplicada formação prática. Muitas das minhas colegas da associação também estiveram, porque abriram esta sessão, uma vez que nós também vamos muitas vezes para o terreno, apesar de não sermos da polícia, nem sermos dos bombeiros, mas sei que, também pelas fotos, sei que os bombeiros estiveram os 2 dias. A polícia, sei que pelo menos no primeiro, a GNR não estiveram, não sei, se calhar também agora pela logística da festa, mas era realmente importante que houvesse mais essa partilha, até mesmo falarmos uns com os outros e comunicarmos uns com os outros, porque muitas vezes quando acontece este caso, nós próprias não sabemos a quem acabemos de contactar. Ligamos à GNR com um animal atropelado na estrada, é a PSP, esperamos pela Câmara na segunda-feira porque o canil está fechado ao sábado e ao domingo. Pronto, ou seja, acho que é importante esta articulação entre estas forças.
1: Pelo menos o primeiro passo foi dado.
0: Sim,
1: é? E nós fazemos
0: agora...
1: também aqui,
0: sim,
1: também nós aqui
0: sim.
1: O nosso papel nesta
0: exatamente.
1: Reunião de condomínio. Já deu conta, antecipámos as férias e viemos até à rua numa reunião de condomínio muito especial. Estamos desta vez numa esplanada pelo centro da cidade que festeja por estes dias a Nossa Senhora do Amparo, como uma componente de espetáculos assinalável, todos gratuitos, claro, como tem sido o hábito. Nomes como Herman José, Dilaz, Afonso do Brás, Bia Cabós, Kim Barreiros, João Pedro Paes ou Kiko Isrot, aqui claramente mais ao gosto do Carlos Carvalho, mas, dizia eu, são cerca de 450 mil euros investidos, avança Vítor Correia, o Presidente da Câmara, Câmara que, em conjunto com a Junta de Freguesia e com a Confraria de Nossa Senhora do Amparo, realizam as festas este ano pela terceira vez consecutiva, Carlos. Já teve a oportunidade de manifestar o seu desagrado quanto ao modelo de organização, mas há mais.
2: Há mais, exatamente. E não, nós, ou seja, isto é quase um tema 2.0, porque deixamos ainda muita coisa a meio desde o último programa, que tínhamos uma convidada e, portanto, também tivemos menos tempo para dizer algumas coisas. E, efetivamente, dou uma nota negativa naquilo que diz respeito à avaliação geral do novo modelo. Porquê? Porque nada mudou. E podíamos ter aproveitado tanta coisa, visto que existe um novo modelo, para podermos mudar, seja ao nível da própria estrutura das festas, que em nada mudou, ou seja, daquilo que era a organização civil levada a cabo pela confraria da Nossa Senhora do Amparo, pro bono faziam as coisas em pós-laboral, para uma gestão um bocadinho mais profissional, tem que o ser obrigatoriamente, embora às vezes não o pareça, que é da Câmara Municipal que fazem isto, com dinheiros públicos, com contratação pública, com tempo ao longo do ano para se prepararem as coisas, temos visto que efetivamente essa organização ou esse modelo não mudou. E portanto eu deixo aqui algumas sugestões que efetivamente podem ser feitas, seja ao nível da gestão dos terrados, que é da competência da Junta de Freguesia, e nota-se pelo menos um ar mais fresco que deram à gestão dos terrados, porém alguns vícios antigos mantêm-se.
1: Essa parte já mais ligada ou sob o domínio, neste caso, da Junta de Freguesia.
2: Da Junta de Freguesia, exatamente. Quer naquilo que diz respeito aos espetáculos em si, nós estamos reféns daquilo que era a tradição, que já vem de alguns anos, que as festas iniciam ao 25 de julho e terminam no primeiro domingo de agosto, o que nos leva a ter, por vezes, ou em anos, 6 dias, noutros 13. E isto é incomportável para um orçamento que é de todos nós. Eu ainda há bocado, nós em OFA, eu dizia antigamente, nós contribuímos para a festa se queríamos, agora somos obrigados a contribuir porque somos contribuintes líquidos deste concelho. E é este concelho que põe o dinheiro nas festas.
1: Enfim, quanto mais caprichoso for o calendário, mais estamos a pagar.
2: Mais estamos a pagar, naturalmente. E, portanto, se antigamente a Câmara Municipal, como participava de forma monetária, 100 mil euros, mais os meios humanos, que chegasse aos 150 mil euros, agora investe 450 mil euros. A Câmara, que é o principal financiador das festas, porque, por outro lado, depois também temos a Junta de Freguesia, que é sabido, eu tenho fartado de dizer.
1: Falamos de logística também.
2: Que suporta alguns custos, mas que são residuais face ao retorno que a Junta de Freguesia tem com as festas de Mirandela ao nível dos terrados. E, portanto, aqui é preciso que o modelo das festas também seja reorganizado, quer na sua qualidade, quer na sua duração, porque é incomportável umas festas como as de Mirandela. Depois, também temos a questão dos espaços, temos falado muitas vezes. Nós ou melhor, quem critica não critica só o facto das coisas terem mudado, porque às vezes critica só os... Mas, efetivamente, não veio beneficiar ninguém esta alteração da Zona Verde para o Santuário da Nossa Senhora do Amparo. Não beneficiaram.
1: Portanto, a crítica não é só do modelo de organização, mas sim, e também a organização dos espaços.
2: A organização estão, ou seja, é importante que, à semelhança daquilo que a Junta de Freguesia fez, e bem, aí é um aspecto positivo que eu tenho a assinalar, no primeiro e no segundo ano fizeram um questionário de satisfação aos terrados, aos agentes económicos da festa de Mirandela, aos agentes económicos diretamente, porque aos comerciantes da nossa cidade ninguém lhe fez esse
1: inquérito de satisfação. O próprio Presidente Vítor Coleia, já agora, numas declarações recentes que fez aqui à Terra Quente, veio-nos dizer que será um passo a dar a preocupação com, enfim, arranjar uma maneira, maneira de estudar mais a fundo, quer o número de visitantes, quer o impacto mais...
2: Obviamente, impacto económico, e podemos aproveitar...
1: Mais, enfim, com um fim, com um
2: saber
1: detalhe
2: o que
1: maior,
2: realmente é? O que é que nós temos. Tal como temos a própria envolvência com a cidade muito descurada, se repararem, nós neste momento, eu não querendo entrar na simplória de falar nas ruas, mas reparem neste momento onde é que estão os arcos da cidade. Resume-se a isto, resume-se a estas três ou quatro vias, e nós estamos numa delas, está ornamentada, efetivamente, mas a cidade não está ligada com as festas de Mirandela neste momento. E é preciso, efetivamente, passar isso. E aproveito, eu esperava que na altura, quando a Câmara Municipal e a Junta de Freguesia, por diversas razões, assumiram a gestão das festas do programa das festas de Mirandela, que também tivessem trazido isso. Temos uma zona antiga para aproveitar, temos um mercado municipal que só é um ponto central na Noite dos Bombos por necessidade estrutural, porque senão nem o mercado municipal tinha a centralidade que lhe é devida. Temos tantas outras, temos a Avenida das Amoreiras, temos a Rua da República, que vai além do mercado municipal.
1: As Amoreiras também têm já agora iluminação, ao que sei.
2: Sim, efetivamente, mas, ou seja, não passa disso. E nós precisamos envolver muito mais a cidade com as festas de Mirandela.
1: Ricardo Garcia, temos sugestões para melhorar as festas? Contributos positivos são sempre bons e penso que até a organização tem isso em mente e espera isso da população, não é?
3: Claro que sim. Vamos começar aqui pela mudança. Eu não sou adverso à mudança, aliás, eu sempre achei que as festas se deviam modernizar e obviamente se encaixar num outro tipo de modelo. Agora, tudo menos isto. Eu compreendo que o primeiro ano, e até dou a tolerância, e fui um dos que fui bastante crítico, tanto à repartida ou tirar as competências, neste caso à confraria, e eu já antevia que isto iria correr mal, porque as festas é uma gestão que tem de ser feita de uma forma muito rigorosa e muito fechada para que, e mesmo assim há sempre os contratempos, quanto mais com três organizações onde temos pelo menos três cabeças à cabeça a mandar, fora todos os outros que mandam pelos corredores.
1: Mas assim também será mais fácil, enfim, repartir as responsabilidades e as áreas de atuação de cada uma.
3: É mais fácil o desleixo. Agora, obviamente, persiste neste erro, que dá revolta neste momento. Porque já foi tempo suficiente para percebermos que o modelo foi alterado no primeiro ano, piorou do primeiro para o segundo, piorou do segundo para o terceiro e há de piorar do terceiro para o quarto se nada for,
1: está pessimista, obrigado.
3: For feito. É sermos à rua e percebermos que quebrou completamente a dinâmica da cidade. Em primeiro lugar, porque retirar as festas da Zona Verde, no conceito que existia em termos de barracas e espetáculo, mais até do que o próprio espetáculo, era o espaço em si, era um espaço de convívio onde as famílias à noite passeavam.
1: Mas isso já lá vai há 3 anos, Ricardo.
3: Sim, e se olharmos o que se passava há 4 anos, neste caso, e olharmos hoje para a realidade, basta sermos à noite e percebermos que isso quebrou a dinâmica. Sim. Daquilo que era o espírito da cidade. Eu compreendo a parte quando diz o Carlos na parte dos terrados, obviamente havia ali muito trabalho a ser melhorado, mas também passámos do 8 para 80,
2: sim,
3: porque
2: sim,
3: de 30 ou 40 euros que muitos feirantes, pequenos feirantes acabavam por pagar, os pedem se calhar 300 ou 400, e isso faz muita diferença. Como também poderia ser pensada alternativas para que esses feirantes pudessem igual integrar as festas num conceito ou numa forma completamente diferente. Agora, basta pensarmos ao modelo que tínhamos de festa em que queremos o Carnão, criava-se uma dinâmica entre a Zona Verde, centro da cidade e à volta do santuário, e hoje a festa está resumida ao espaço do santuário, um espaço que não é adequado e que não traz... é que se o espaço tivesse sido para melhor e se viesse trazer algum acréscimo positivo e económico à cidade, tudo bem, o problema é que não veio, pelo contrário, esteticamente é horrível o espaço, em termos de questões é horrível. Sorte que ainda não se passou nada de grave, porque quero ver no momento em que se passar ali alguma coisa, esperemos bem que não de grave, por onde é que aquela gente toda
1: vai... Uma das valias já agora ditas, enfim, pelas autoridades que organizam as festas, é precisamente a segurança, que diz que melhorou muito.
3: Mas melhorou em que
1: aspecto? É mais fácil operacionalizar a segurança. Eu não sou agente de segurança, não lhe sei dizer mais que isto.
3: A questão aqui é que o problema é que se misturava na zona verde tudo no mesmo conceito. Uma coisa é as festas, outra coisa é o que continua-se a passar o resto do ano na zona verde, existam lá festas ou não existam. Porque se formos por aí...
0: Como
3: então,
0: nos motores?
3: E outras...
1: Sim, é só lembrarmos que há... Três semanas atrás
0: estávamos lá, exatamente.
3: Agora, estamos a perder qualidade, estamos a perder gente e estamos neste momento a gravar numa das principais ruas de Mirandela, né? E se calhar há 4 ou 5 anos atrás, neste momento, era muito gente aqui a passar, neste momento está a rua.
1: Bem, agora também.
3: Mais calmo.
1: E também é preciso dizer que estamos para aí com 40 graus debaixo dos pés, certo?
3: Também é verdade. Não, mas acho que em si o espírito foi efetivamente quebrado e é pena depois que ver que não existe ou não se refaz este modelo, porque quem decidiu está a fazer fincapé nesta decisão, quando cá está aos olhos de toda a gente que não funciona.
1: Muito bem. Eu já sei que, enfim, não é propriamente atraída, não se sente atraída pelas atuações e pelos grupos que vamos ter, é o que vamos ter aqui pela festa, mas, enfim, há outros
4: já
1: aspectos.
4: Já nos concertos.
1: A festa é um bocadinho mais que isto, não é? Bruna Costa.
0: Então, eu pela primeira vez vou concordar praticamente em tudo com... Deve ser do calor.
1: É das férias,
0: eu
1: é
0: acho que
1: calor,
0: é do calor. Não, mas vou concordar, começando aqui pela questão do espaço da Zona Verde, e vou até dar aqui um exemplo pessoal, e eu noto isso até por familiares meus, inclusive os meus avós, que é só um pequeno exemplo, mas eu acho que isso se repercute para outras pessoas já de alguma idade, que é precisamente o espaço da Zona Verde. O facto de nós termos a capacidade de ter esplanadas a noite toda e tudo promovia muito mais o convívio, as pessoas a estarem confortáveis, estarem à fresca. Ou seja, isso mantinha as pessoas e mantinha as pessoas não obrigatoriamente ali de pé a assistir ao concerto ou então estão cansados e vão embora. Eu vejo pelos meus avós, eu sei que já lá vão 3 anos, mas lá está. E isso mostra que se nós vemos que as coisas não melhoram, aí é que está realmente o problema. Porque pegando aqui no que o Ricardo diz, o primeiro ano uma pessoa ainda dá de barato, ok, vamos experimentar, pode ser que corra bem e acho que toda a gente estava um bocadinho desiludida, porque acho que toda a gente é mais adepta da Zona Verde e é estranho, mas lá está, estamos abertos à mudança, eu acho que
1: mas
0: sim, vamos experimentar.
1: Mas de qualquer forma, Bruno, uma das, enfim, até promessas eleitorais do atual executivo foi a tentativa, enfim, de adquirir os terrenos que estão ali à volta da Zona Verde para poder aumentar o espaço e poder acomodar aquilo.
0: Sim, eu também já ouvi essa história. Agora,
1: não sei exatamente em que ponto é que são,
0: primeiro,
1: é que estarão essas
0: negociações. Eu não acredito nisso. Segundo, eu acho que se algum dia... Exatamente, era isso que eu ia dizer. Se algum dia isso acontecer, não será para tão breve de certezinha absoluta e se calhar nem com este executivo, muito provavelmente.
1: Entretanto, os avós ficam mais velhos e nós também, não é?
0: Exatamente. Agora, eu vejo é que muita gente, e é o que eu digo, estou a dar um exemplo muito específico, mas eu acredito que isso aconteça em maior parte das famílias e das pessoas mais velhas, até pessoas que têm filhos, bebés, e que estão ali que em vez de estar, eu ainda ontem, por acaso lá está o caso diz que já me viu, eu ontem fui sair um bocadinho, porque eu não era para sair, meus amigos já têm, eu fui, sim, porque eu vou, lá está, não vou ficar em casa, mas o que é
4: Mirandelense, vai...
0: Exatamente, vai à festa e está com os amigos que estão cá e que vieram à festa, que já não os vi há um ano, mas o que é facto é que até estávamos ali na esplanada e é ridículo, chega àquela hora, temos de levantar o rabo da cadeira, que é mesmo assim arrumar a esplanada para as pessoas poderem caber. Isto não acontece em mais lado nenhum e eu
4: embora
0: acho que...
4: Embora que não fosse preciso, digamos, já que também que o balanço...
0: Pois, neste, calhar...
4: Ao dia de hoje estamos a gravar o balanço dos concertos, é que efetivamente os idosos podem perfeitamente ir e levar o seu banquinho, até podem levar uma poltrona maior, porque cabem todas que não há...
0: Veja, este... mas o ridículo
1: bom,
0: é que...
1: mas o melhor ainda está para vir,
0: seja, nós temos essa dificuldade... Não sei, eu já não, também não, se não concordo com isso, mas lá está, isso já são os meus gostos. E depois, falando um bocadinho disso, eu acho que aqui o que está em falta, apesar de ser muita coisa que está em falta, eu sou sincera, a festa tem-me vindo a desiludir cada vez mais. E sinto que, é como o Ricardo e o Carlos dizem, acho que não somos só nós, acho que isto se sente a toda a volta e eu acho que depois o grande mal é quando nós olhamos para a nossa volta e outras festas das redondezas estão a fazer-nos sombra.
1: O problema das comparações.
0: E é preciso, porque inevitavelmente vamos fazer comparações, sempre se fez. Agora o problema é que estas comparações realmente são reconhecidas, que à nossa volta temos festas com outro cartaz, com outra qualidade. E é o que eu digo, quando nós não temos nem sequer um espaço apelativo, nem um espaço em que possa ir mantendo as pessoas, o convívio, porque às vezes não é só a música, lá está, às vezes é o estar bem.
1: Sim, aquele
0: o estar
1: espaço era mais multiuso.
0: Quando nós já
1: daria
0: não temos isso.
1: Estão quando lá nós, pessoas que criam conceitos, pessoas que criam
0: exatamente.
1: As palavras.
0: Quando nós já não temos isso, quando depois também o cartaz não é apelativo, porque lá está, vai só um certo nicho e fica muito aquém. E depois a questão da organização, o que é certo é que eu noto também, e é inevitável.
1: Pessimista aqui no que diz respeito
0: ao que faz as festas. Fico triste e gostava de ver uma festa pronto, com outra dinâmica.
1: Carlos, agora tem que ser mais frio.
0: Eu queria que roubassem o fogo de artifício e aplicar. É verdade, sou sincera, mas sem dúvida.
2: O desafio que eu deixo efetivamente é que. Mantendo e acredito que não vai alterar muito o modelo, pelo menos da gestão tripartida das festas, custa muito acreditar que isto retorne à sociedade civil, mas que, de uma maneira ou de outra, o município, a junta de freguesia, a confraria, envolvam a sociedade civil naquilo que diz respeito às coletividades e que as chamem a fazerem parte daquilo que é a orgânica e a estrutura do modelo das festas. Podemos poupar muito dinheiro com a prata da casa, e quando digo a prata da casa é os torneios das associações esportivas, a banda que dinamiza, uma série de coisas
0: que
2: efetivamente que deixam do pedestal todos, e os mirandolenses inclusive, o comum dos mirandolenses, que deixamos do pedestal, que não queiramos tanto os jantares dos amigos de Mirandela, mas que sim, efetivamente, sejamos do povo, porque é isso que deu o ser às festas de Mirandela.
1: E eu deixo também já agora aqui o meu repto.
0: Os meus amigos são melhores, de esquerda, só não querem ver isso.
1: Um dos melhores turistas da cidade que retorna ao meu estar na sua.
2: Vou pensar.
3: Eu termino só dizendo que efetivamente estas más decisões políticas, isto passou para a esfera política, começa a ser uma decisão política com impacto, obviamente, ou deveria ter impacto sobre quem as toma. E está a comprometer o futuro, porque destruir uma dinâmica de uma festa é fácil, voltar a reconstruir demora imenso tempo, e cada ano que está a passar estamos a perder mais economicamente.
1: Muito bem, de 15 em 15 dias, na Terra Quente FM, hoje em edição especial estamos numa emblemática esplanada do centro da cidade de Mirandela, na Princesa, em festa, em honra de Nossa Senhora do Amparo, como já se aperceberam aí por casa. Será também o último encontro antes das merecidas férias de agosto. Assim, deixamos para o fim a atualidade política nacional. O caso Luís Neves, o ministro da Administração Interna, ainda não encontrou o momento exato e certo para esclarecer algumas polémicas em que se viu envolvido nas últimas semanas. Primeiro, o tanque construído numa das suas propriedades, pelo amigo empreiteiro, a quem recorria à própria polícia no tempo em que Neves era diretor. Mais tarde, o reboque apreendido numa operação de combate ao tráfico e que traficado à guarda do tal amigo. Enfim, parece que todos os dias aparece mais qualquer coisa na comunicação social, Ricardo. Explicações até agora é que nada. Será que ainda vamos ter ministro quando regressarmos de férias?
0: Mas era um tanque para lavar a roupa.
3: O tanque é discutível.
0: Era para lavar a roupa, eu acho que sim.
3: Eu penso que sim, porque Luís Montenegro, quando...
1: Luís
3: Montenegro, quando... ainda acho que ainda é Luís Montenegro que
2: deixa
3: comanda.
2: Deixa o Luís trabalhar.
3: Toma uma decisão, não é fácil ele voltar atrás. No que toca ao ministro, o problema é que cada vez mais a política está a elevar pessoas. Ou melhor, socialmente nós estamos a construir ideias perfeitas de políticos perfeitos, não entendo porquê, já tivemos o Boba e Melo, agora seria o Luís Neves o modelo ideal de político, em depois acaba por ser uma pessoa comum.
4: Permite-me só, quem é que criou o modelo político perfeito? Quem é que levou às costas o Boba e Melo e quem é que tem levado às costas o Luís Neves? A mesma, exatamente, quem também tem andado com a Ventura? É
3: comunicação social?
4: Então,
3: se aí quer chegar.
2: Uma parte da comunicação social.
3: Uma parte da comunicação social. Não tiro a razão, até acho que neste momento passa mais informação a comunicação social do que propriamente a redes sociais. Mas pronto, continuando. A questão é que tenta-se criar este tipo de figura ideal em que, no fundo, como qualquer pessoa pode errar, e isso acho que ninguém mete em questão, o problema é depois quando os erros já passam para a esfera profissional, onde ele administra uma uma instituição e que efetivamente há aqui muitas questões que ficam por esclarecer. É pena que o Ministro não esclareça logo isto. Isto em nada beneficia nem o Governo, nem a Assembleia da República, muito menos a democracia, porque como eu comecei com esta ascensão rápida de hipotéticos bons políticos, com quedas tão acentuadas, aí efetivamente leva a que o povo se comece a se calhar a tomar decisões muito mais radicais, porque isto está a ser o fim do sistema. Como é que um caminhão apreendido sai da instituição da PJ, ainda por cima com químicos supostamente
1: ainda para, não sabemos
3: ou alegadamente, mas é aquilo,
0: mas há fortes indícios,
3: há fortes indícios que isso aconteceu. Ou a questão da piscina, eu até brinco que isso todo barato, acho que isso depende mais do que o juiz decide se é um tanque ou uma piscina do que propriamente uma questão legal. E depois é a famosa declaração de interesse ou de património, que mais uma vez não foram entregues em tempo útil. É mau para quem não as entrega. Acho que ainda pior e péssimo é para quem fiscaliza, porque o que é que andaram este tempo todo então a fazer? Agora, acho que num todo é um ministro que, por mais inocente que se possa vir a provar, acho que já está com uma reputação, pelo menos manchada, não digo totalmente queimada, mas bastante manchada, e custa-me um bocado, depois ao mesmo tempo, nesta onda mediática de como o tempo nos leva a pensar e a reagir às coisas, no final não seja, por exemplo, também o Miguel Macedo que se veio a provar que era inocente. E como, e aí sim, há pouco rigor, pelo menos nos canais generalistas, ou nos canais de informação, pelo menos falemos dos a nível nacional, da forma como, até a forma como a notícia às vezes está a ser apresentada ao espectador, leva o próprio espectador a tirar deduções erradas. E acho que é mau nesse sentido e ninguém fica a ganhar, e acho que quanto mais tempo o ministro ficar, sem dúvida alguma, mais a sua cova está a acabar, porque também não vejo
1: ficar
3: que
1: ficar sem dar explicações, entende-se?
3: Não, ficar mesmo no cargo, porque
1: acho que vai ser sempre,
3: isto vai ser sempre agora, permitam uma expressão, está no assador, aço lento, aço mais rápido, é passar.
1: Daí o caldo de Luís Neves. Bruna Costa, não sei se tem exatamente a mesma opinião, pelo menos, será que o fator agosto, incêndios, está a criar aqui, por parte do Governo, alguma resistência
0: lá dentro
1: para, enfim, tentar manter um, enfim, muito importante ministro da Administração Interna, numa altura dos fogos?
0: Olha, eu sou sincera, eu de todos deste Governo, e pegando aqui um bocadinho no que o Ricardo disse, era aquele que eu considerava mais sério na sua posição.
1: Então já mudou a opinião, ainda não sabemos nada.
4: Da Educação.
0: Não, tu dizes, mais falando sério. Ministro da Educação, né? Vamos lá. E eu já vou aí, porque no outro programa nós demos um prazo ao menino. E que o menino cumpriu, não cumpriu. Já vamos aí. Mas era aquele que eu considerava mais sério e até mais competente naquilo que estava a fazer. E isto para dizer que
1: mas
0: tanto
1: ainda nada
0: eu...
1: está decidido, ainda não tenho opinião formada, presumo.
0: Sim. Mas é o que o Ricardo diz, e é como tantos outros políticos que ainda estão a ser investigados, que, querendo ou não, ficam com a reputação e deixam o povo em dúvida, obviamente, e é assim, há fortes indícios. E quando há fortes indícios, minha avó sempre disse, onde há fumo há fogo, não é? Por isso, e já não é só uma coisa, não é? Não é só uma coisa, lá está, é o tanque, não é um tanque de lavar a roupa, não, é também essa questão do outro lado, é essa questão do outro lado, das declarações, ou seja, depois também há, claro que obviamente, isto é como um novelo, vais puxando e vais descobrindo a careca também. Agora, o que eu quero dizer com isto é que eu até era daqueles que eu mais considerava em condições para estar ali no governo, e no entanto, se calhar, tal como eu, muitos outros ficaram assim, nunca na vida diria. Isto mostra também o reflexo daquilo que o Ricardo disse, que é, eu acho que cada vez mais a população começa a desacreditar nos políticos, sejam eles de esquerda, sejam eles de direita. Sim, e aqui não vou estar não vou estar aqui a partir para lados de direita nem esquerda, eu estou a falar mesmo do modo geral, e não é só política, não são só os que estão no governo nem no parlamento nem na assembleia, é inclusive até outras forças, e já falámos também de PSP e não sei o quê, são forças que nós devíamos ter um máximo de admiração e que cada vez mais nos desiludem e cada vez mais perdem o respeito. E eu acho que isto, até mesmo questões de justiça, da forma como a justiça é feita, e eu ainda há pouco tempo falei isto com um amigo meu, que é, eu acho que realmente nós temos de começar a ver estes conceitos, temos de começar a perceber realmente quem são as pessoas que estão à nossa frente, porque senão eu acho que isto vai ser cada vez pior e as pessoas começam, é verdade, começam a desacreditar cada vez mais e em verdade por lados radicais, e acho que quem tem de estar no poder tem de nos transmitir confiança. Agora, eu como Ministro da Educação, agora pegando aqui um bocado o que o Carlos disse, foi outra situação, e eu sei que não tem nada a ver com o que estamos aqui a falar.
1: Enfim, já discutimos mas, na semana
0: exatamente,
1: passada.
0: Mas foi outra situação que eu própria disse, eu não creio que, e como vimos do início ao fim, ele continuou-se a mostrar orgulhoso, não reconheceu o erro, arranjou mil e uma estratégias de pôr o erro no outro.
1: E a vida
0: e isto
1: segue.
0: Não segue, para muita gente não seguiu, aliás, para ele segue. E ele deve dormir descansado, mas é isto que nos preocupa enquanto cidadãos.
1: Muito bem, voltando aqui ao caso que agora temos em cima da mesa, Carlos Carvalho, agora nós, 15 dias depois, é tempo, enfim, é aceitável para um ministro, talvez o mais promissor ou o mais popular do governo, manter a coisa ali em banho-maria, será, não será prejudicial até a começar por ele próprio?
4: Nós temos visto, não só nos governos da AD, como nos governos do PS, os partidos que têm governado Portugal, a popularidade é inversamente proporcional ao tempo que eles estão no governo, ou seja, a popularidade vai-se gastando. E este ministro entrou...
1: Mas assim, de uma forma tão rápida?
4: Foi o último a entrar e entrou, obviamente, num pedestal, que era o seu diretor da PJ, que tinha desmantelado todas as redes de tráfico que se podiam ser possíveis, tinha estado no combate ao crime informático também com bastante firmeza.
1: Conseguiu descobrir o rendeiro.
4: Exato. E, portanto, veio para o governo com uma reputação acima da média. Agora aqui a questão é, vamos lá, eu quero que os nossos ouvintes também reflitam várias coisas. Então só agora, passados 6 meses de ele estar, agora nem sei bem o tempo que ele esteve, de ele estar no governo e ter saído da PJ, é que alguém, o tipo Caba Cancela do parque da PJ, é que se lembrou que tinha um atrelado desaparecido e estava lá no empreiteiro?
1: Bem, aparentemente,
4: só agora
1: diz,
4: que os técnicos
1: diz-nos, por
4: lá da Câmara lá de baixo.
1: Deve ter tantos inimigos como amigos, não é?
4: Óbvio. Só agora é que os técnicos da Câmara lá de baixo é que se lembraram que existe uma propriedade lá no seu concelho que tinha um tanque, afinal não era um tanque. E por falar em tanques desses, nós não precisamos de passar o Franco para baixo. No nosso concelho, o que não falta para aí são tanques.
1: Ah,
4: e portanto é melhor também as pessoas terem calma, porque também há muitos telhados de vidro.
1: Ministros no nosso território,
4: óbvio,
1: não é?
4: Para já, exato.
1: Não, mas esse é que é o problema,
4: facto,
1: aquilo que está em discussão,
4: facto,
1: e
4: sem
1: que se fala nesta altura,
4: dizer,
1: a idoneidade, falta delas,
4: a idoneidade,
1: por parte de quem tem responsabilidade.
4: Eu ia lá
1: caso,
4: chegar, a idoneidade
1: nível, é?
4: de um ministro, de um primeiro-ministro, não, tem que ser à prova de bala. E o que temos visto é que efetivamente não tem acontecido nem de agora nem de há muito tempo.
1: Ou pelo menos ainda não sabemos, não é?
4: O que vamos chegar a outra coisa que nós estamos fartos de falar aqui na nossa reunião de condomínio, que é, neste momento, estamos a ter aquilo que nós sonhamos, que é, estamos a ficar efetivamente com o que sobra.
1: É uma
4: acontece, seja no poder central, seja no poder local, e nós, enquanto cidadão, temos de saber o que é que queremos. Queremos ter bons gestores a governar-nos ou queremos ter efetivamente aquilo que sobra? Porque senão vamos continuar a ter mais destes casos. E obviamente depois também temos o sensacionalismo dos órgãos de comunicação social, alguns, obviamente, que realmente andam ao sabor daquilo que são as audiências. E por isso é que eu disse há bocado que efetivamente o e-mail.
1: E depois no fim da linha faz crescer os tais extremismos, não é?
4: Sim, exatamente. Forças, é uma pescadinha de rabo na boca.
0: Sem dúvida.
4: Que são eles também que se alimentam destes casos, não é?
0: Sim, sim.
1: Ricardo.
3: Aqui a questão é que. Agora, neste momento, mais...
4: O Ricardo até está meio abananado quando eu falei dos tanques.
3: Foi,
4: aqui
3: foi.
4: No nosso concelho.
3: Estava a pensar onde é que estava o meu, mas não tenho nenhum.
4: Tens outro daqueles de plástico, não é?
3: Não, nem desse.
1: Aquilo é só para pôr o patinho amarelo.
3: Não sei nada. Não, aqui a questão é que Luís Neves, até na forma como se apresentava ao país, na sua imagem quase à general, que normalmente isso até tem bastante impacto junto de uma larga maioria da população, conseguiram descredibilizar, ou hipoteticamente descredibilizaram toda essa imagem, com coisas que depois vamos ao pequeno pormenor. É natural que ele não saiba tudo no momento, quer dizer, a forma que muitas das vezes as pessoas são apanhadas de surpresa sobre os assuntos, e até acredito que se calhar muita coisa possa nem ter passado pela mão dele. Quantas vezes nós compramos coisas
4: em nome
3: dos pais e metemos noutro contribuinte. Acredito que efetivamente nesse momento não tenha ali matéria para justificar. A questão é que foi o próprio que convocou, ou fez parecer uma hora para uma declaração formal em Lisboa para todos os jornalistas, para dizer ao fim e ao cabo.
4: Que ia explicar ponto a ponto, e é o ponto a ponto aqui que efetivamente eu queria tocar nesse tema, que é o ponto a ponto, das duas uma, vai ser muito bem explicado e não tem.
3: Ou seja, ele vai
4: efetivamente resolver todos estes imbróglios, ou então, para continuar a assar, como está a dizer efetivamente o Ricardo, e como
5: mas aqui neste caso concreto, o fator tempo joga contra ele, não é?
4: Claro, sim, obviamente, claro. Porque vai degradando ainda mais a imagem dele perante a sociedade civil.
0: Na altura, demorou a apresentar também documentos.
4: E portanto, a coisa passou.
0: Mas demorou.
4: Efetivamente, também é um mau período para se estar a levantar estes aspectos, porque nós precisávamos de um Ministro da Administração Interna que estivesse focado, pelo menos à data que nós estamos a gravar, graças a Deus, que temos tido um verão pacífico a nível dos incêndios na nossa região, mas que tem que estar completamente focado naquilo que é a proteção civil do nosso território nacional.
3: Os números, por acaso, comparados no mesmo período, comparados com o ano passado, até já estão acima da média. Não sei precisar os números, mas estão acima da média. De qualquer forma, eu compreendo que, obviamente, o tempo poderá não ser o mais oportuno, mas também Luís Neves continuar no cargo, acho que também nada oportuno vai acontecer. Porque,
4: mas há férias políticas agora, por isso.
3: Se calhar a questão é mais um bocadinho por aí, porque se os desastres tiverem que acontecer, tanto acontecem com Luís Neves como sem Luís Neves, isto é aquilo que nós não controlamos.
5: Mas com o Luís Montenegro, que já vai dizer que não vai tirar férias.
3: O Luís não vai trabalhar. Com isto tudo, acho que efetivamente a lei dos políticos tem que levar uma discussão mais aprofundada e mais séria, porque se queremos ter efetivamente, ou se queremos atrair pessoas, sem termos que andar a recorrer de diretor da PJ para ministro ou de ministro para o Banco de Portugal, temos que arranjar aqui uma forma de trazer mais qualidade à política.
5: Tudo sim, mas já com a cabeça nas férias. E o que seria de uma qualquer reunião de condomínio sem a bela da discussão? Outros assuntos ainda, e para fechar, a Bruna Costa abandona o seu T1, é verdade.
0: Não.
5: Este foi o seu último programa. E até já entregou as chaves, Bruno, é mesmo? É desta?
3: Não te esqueças de limpar a casa.
0: É desta. Eu deixo tudo limpinho, é verdade, meus queridos. Estou de saída e claro que não podia deixar de passar este meu outro assunto aqui na rádio para agradecer o convite, dizer que foi uma experiência fantástica, que até já aprendi a gostar de me ouvir, que eu nunca gostei de me ouvir falar, então até para isso foi bom. E foi uma experiência, eu sempre quis ir à rádio, foi uma coisa que eu sempre quis fazer, por isso eu agradeço muito a oportunidade por vos ter conhecido, por ter conhecido pessoas novas, por ter explorado também outras questões que nem nunca se calhar tinha pensado que algum dia viria a falar, nem ouvir-me falar, e foi realmente uma experiência muito boa e é com o coração partido que largo o T1.
5: Obrigado,
0: mas também...
5: Bruna, já sabe, entretanto, o código do videoporteiro vai se manter.
0: Sim, eu ia dizer isso, por isso eu espero mesmo que me voltem a receber assim que eu puder, mas pronto, a vida continua e tenho uma nova fase à minha espera e espero que vocês...
3: E vai correr bem.
0: Espero que aqui esteja tudo bem também.
5: Também de partida. Obrigado. Para a parte incerta, o Carlos Carvalho só vai regressar lá para outubro, mas entretanto deixa uma palavra de solidariedade.
4: Sem dúvida, aos nossos irmãos espanhóis e também franceses que estão a passar e vindo aqui um bocadinho daquilo que terminamos neste último tema, que são os incêndios. Nós temos tido a sorte de não termos ainda tido desgraças no nosso país, desgraças a sério, como aconteceram em 2017, mas efetivamente os nossos irmãos espanhóis e franceses estão a tê-las, e temos tido portugueses também que estão a sofrer com isso. Também temos tido equipas portuguesas de bombeiros e de proteção civil que têm estado no terreno a acompanhá-los, e por isso é para eles também que eu desejo a maior força e que rápido se resolva o problema.
5: Muito bem, e entretanto, antes de outubro, se arrepender de alguma coisa, sabe que pode contar com os seus vizinhos. A sair o Ricardo Garcia, alerta para uma burla modernizada.
3: É verdade, se antigamente tínhamos a burla do... Não. No, era nos jornais, nos classificados, que era o de dobrar folhetos. Isso é uma das bordas mais antigas que existe. Agora já se modernizaram, estão na internet para montar canetas. É alertar que isto efetivamente não acontece, não é trabalho nenhum e é uma forma de ganharem do outro lado entre 20 a 50 euros, em que são valores, pois nunca mais, obviamente, as pessoas os conseguem ter.
6: Fazem falta para a festa de Mirandela.
3: Ora, sempre é possível pagar finas.
5: Fica aqui o ponto. Pronto, está feita mais uma reunião de condomínio, a última antes das férias. O nosso encontro quinzenal foi, por isso, feito hoje a partir do exterior, da Esplanada da Princesa, mesmo no centro da cidade, que está em festa por estes dias. Em setembro, quando voltarmos, vai haver novidades, nova vizinhança para conhecer e a bela discussão do costume. Muito obrigado, Vizes. Deixa-me dirigir um especial agradecimento à Bruna Costa, que parte agora para outras paragens. Votos de muitos sucessos para os novos desafios que aí vêm. Muito obrigado pela dedicação e empenho. 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Comente, subscreva e recomende, por favor. Muito obrigado pela paciência de nos ouvir. Boas férias para todos.
0: Obrigado.
6: Pois é, Bruna, paga a fartura.

0: Bem-vindos ao Opinião Independente da Terra Quente FM, como é habitual, com Alexandre Pacheco, mais uma vez, bem-vindo.
1: Bom dia.
0: Vamos abordar então mais dois temas. Isso. Um deles, infelizmente, eu digo infelizmente, porque cada vez que falamos da educação não é por boas razões, não é?
1: Infelizmente, não é por boas razões. Tornar-se um hábito.
0: É, um hábito mau.
1: Um hábito mau.
0: Pronto, e este então é mesmo mau, não é?
1: É.
0: Ora bem, já naturalmente estão a perceber que estamos a falar do PISA, não é o famoso PISA, o programa For International Student Assessment. Os maus resultados que já se conhecem então, que os ganhos alcançados até 2015 foram completamente revertidos com estes novos números.
1: Isso.
0: Os alunos portugueses tiveram os piores desempenhos académicos de sempre na prova de leitura do programa internacional, como já dissemos, PISA. Portanto, são só apenas alguns pormenores, porque depois vamos abordar outros. Mas, Alexandre Pacheco, isto logo à partida, se há aqui uma reversão e não uma evolução, sim, já era preocupante. Mas isto é uma reversão, sim, há muitos anos atrás, não é?
1: Sim, sim, sim. Não, a nota maior é essa mesmo. Quer dizer, é que, para todos os efeitos, não houve uma voz que se tivesse levantado desde que os resultados são conhecidos, que de alguma forma tivesse dito que isto não era preocupante. E refiro-me, inclusivamente, ao anterior Ministro da Educação.
0: Sim, que também veio assumir parte da responsabilidade.
1: Assumiu,
0: não é?
1: Assumiu. Agora, são resultados preocupantes. Em alguns aspectos são de leitura fácil, noutros precisarão de uma leitura mais maturada, mais em profundidade. Agora, estes testes, este programa existe desde 2000, não é? Tem um universo larguíssimo em termos mundiais.
0: Portanto, 90 países, não é?
1: 91 países. E cerca de 765 mil alunos que são inquiridos.
0: Já é aqui um...
1: É um universo muito grande e significativo. E mesmo no caso de Portugal, estamos a falar de 225 agrupamentos. E estamos a falar de cerca de 7 mil alunos. Portanto, é um... Alunos de 15 anos. Alunos de 15 anos. E mede-se, o estudo pretende medir a compreensão da leitura, portanto, a literacia da leitura, da matemática, a segunda, das ciências, a terceira, e pela primeira vez, portanto, em 2025, também se mediu a literacia digital.
0: Uhum. Ok. Podemos dizer aqui, só para os nossos ouvintes que eventualmente não tenham ainda esta percepção, que ao nível das ciências, aliás, Portugal surge em 29º, depois em 26º na leitura e em 30º na matemática, por exemplo.
1: Agora, eu vi muitas leituras, mas uma que me parece interessante e preocupante, porque também tem a ver com algumas coisas que temos vindo aqui a discutir a propósito da instabilidade do mundo, dos conflitos do mundo, etc., é que há aqui uma espécie de geopolítica destes resultados, no sentido em que a deslocação das competências estão a ir do Ocidente para a Ásia, para os países da Ásia. Para os países asiáticos. Ou seja, dos 10 primeiros classificados neste estudo, portanto, das médias mais altas, das 10 médias, sim, mais altas, 7 são de países asiáticos. Apenas a Estónia, que está em 7º lugar, é um país da OCDE. Portanto, isto é grave.
0: A leitura que se pode fazer aqui?
1: Não, a leitura é um bocadinho esta, quer dizer, nós estamos na Europa, estamos com um tipo de vida demasiadamente fácil, não valorizamos o esforço, não valorizamos a resiliência, a persistência. Estamos numa espécie de cultura do prazer, do imediato, daquilo que se lê logo e ponto final. Esta é uma leitura. Porque o estudo não diz, por exemplo, Nani, que os países que investem mais na educação têm os melhores resultados. Nem diz sequer que os países que regressaram à leitura em suporte de papel têm todos os melhores resultados do que aqueles que ainda têm uma influência do digital muito grande. E o caso da Estónia é paradigmático, porque na Estónia o mundo digital está muito desenvolvido, mas nem por isso os alunos tiram piores resultados na compreensão textual, na literacia da matemática e das ciências ou na digital. Agora, o problema que eu acho que é preocupante é que a Europa está a associar às suas vulnerabilidades já conhecidas, como o declínio demográfico, como a perda de competitividade industrial e como a dependência tecnológica e digital dos países asiáticos está agora a associar também a não conseguir estar a formar quadros em número suficiente. Ou seja, a escola, mais do que elevar as pessoas, está a arrastá-las para baixo. Ora, isto significa que temos aqui todo um universo de reflexão que importa aturar e encontrar soluções urgentes para isto. Porque senão a subalternidade da Europa e a dependência da Europa, a incapacidade de autossuficiência da Europa vai-se agravar. Porque se agora ainda vamos tendo alguns quadros e vamos conseguindo substituir...
0: Isso vai deixar de acontecer.
1: Isso vai deixar de acontecer. Pelo menos os melhores não vão querer ficar cá. Vão querer cada vez mais sair para outros destinos.
0: Mas isto já tivemos outros estudos, enfim, sim, que não têm muito a ver com o PISA, mas que já davam algumas indicações negativas na questão da educação em Portugal, mas isto já era já tinha que dar às uma, não só uma reflexão, mas uma ação imediata, não é? Um plano qualquer.
1: Tem que dar ação.
0: Que defina um bocadinho o nosso rumo nos próximos anos.
1: Correndo o risco de me tornar repetitivo, temos que congregar esforços políticos, e não só, de reflexão, de análise, de estudos, congregar esforços no sentido de encontrar soluções para este problema. Eu refiro-me à Europa, mas também refiro a Portugal. Estou sempre a falar de acordos de regime, estou sempre a falar de soluções que são transversais.
0: Mas isso, o Alcide Pacheco tem notado, que parece cada vez mais difícil, porque em todos os países as oposições, estes radicalismos que existem, não levam muito a que haja essa possibilidade de haver acordos de regime, não é?
1: Nani, vamos...
0: Não é fácil.
1: Não é fácil, mas nós se calhar também estamos a colher neste estudo o resultado disso tudo. Ou seja, do que é fácil, do que é imediato, do que não vale a pena fazer o esforço. Porque quando nós... Porque uma das coisas que o estudo aponta é que os pais estão a acompanhar cada vez menos o trabalho escolar dos filhos.
0: Que também já falamos nisso.
1: E, portanto, o estudo diz claramente que os pais estão a afastar-se da chatice de ter que acompanhar o percurso escolar dos filhos. E de estar ao lado deles, às vezes trabalham, de os incentivar, de os motivar, de lhes dizer, atenção, isto às vezes não é fácil, é preciso insistir, persistir, ir à luta e esforçar-nos por conseguirmos um resultado que não é imediato. Ora bem, o abandono, há muitas causas e eventualmente muitas soluções, inclusivamente eu li com atenção... O esforço que a anterior Ministra da Educação, Maria de Lourdes Rodrigues, num texto que publicou no Público, diz, quer dizer, a solução terá que ser encontrada na escola. E a solução terá que ser encontrada com os professores. E a solução passa por aumentar a qualidade do ensino. Passa por conseguir trabalhar melhor com os alunos. Ou seja, os professores não se podem afastar e pôr de lado deste problema. Mas os pais também não. E o sistema educativo também não. Repare que nós andamos aqui...
0: Lá está a tal congregação dos esforços que falava há pouco.
1: Exatamente. Né? Repare que nós continuamos aqui a fazer reformas. E eu pergunto, as reformas tão elogiadas por alguns deste Ministro da Educação, que provocaram já alguma discussão na praça pública, com o Sebastião Bugalho a vir todo escandalizado porque se disse que este Ministro da Educação seria um dos piores Ministros da Educação de sempre. Eu pergunto, esta reforma está a servir para isto? Esta alteração radical de todas as estruturas do Ministério da Educação estão a servir para isto? É isto que nós precisamos? Ou precisamos de dar mais autonomia às escolas, de responsabilizar as escolas e depois de ir lá ver o que é que elas estão a fazer? Agora, eu não posso é decretar de cima o que a escola de Mirandela deve fazer e como deve trabalhar com os seus alunos.
0: Está tudo ao contrário, não é?
1: Está tudo ao contrário. Portanto, responsabilizar primeiro e pedir contas depois.

0: atitudinais, processuais, a nível do respeito pelas pessoas mais velhas, por exemplo. Dificilmente um aluno que não respeita os pais vai respeitar o professor.
1: Sim, ou qualquer colega. Enfim.
0: Ou qualquer colega, obviamente. Ou um assistente operacional, ou técnico, seja aquilo que for. Portanto, há aqui um trabalho todo. Isto é uma enorme dificuldade que vai exigir o melhor de todos nós. Ninguém se pode pôr de parte. Agora, que de facto, as conclusões que o estudo apresenta, o abandono da leitura como prazer, a exposição excessiva aos ecrãs e às redes sociais, que falaremos daqui a um bocadinho, o uso cada vez maior da inteligência artificial, está a reduzir significativamente as competências educativas, a capacidade de interpretar textos longos e complexos, o pensamento crítico e a distinção entre factos e opiniões. E a propósito disto, hoje, no público, vem um artigo da Ana Rita Bessa, que tem esta frase que eu iria escolher como frase
1: da semana.
0: Frase da semana. Diz ela: vemos todos os dias as consequências de uma sociedade que não se dispõe ao aprofundamento, viciada em informação fragmentada e em conclusões instantâneas. E quando a complexidade deixa de ser compreendida, graça a simplificação populista, que oferece certezas fáceis, exatamente onde a reflexão recomendaria a dúvida metódica. Ou seja, nós não estamos a querer trabalhar. E veja o seguinte, eu cito este exemplo, que não pretendo ser uma espécie de censura do que se faz por aí, mas se calhar devia nos ajudar a refletir um bocadinho. Quantos festivais de música há no verão? Quantas atividades de meramente lúdicas, de prazer no sentido imediato, sem reflexão, das pessoas de se deixarem ir, são oferecidas à juventude do nosso país? Quase todos os fins de semana. Se somarmos a isso as festas das aldeias, dos concelhos, etc.
1: Então, teríamos que virar o foco para outras situações.
0: É uma sociedade virada para o prazer imediato, para aquilo que dá gozo fazer, não é uma sociedade preparada para a persistência e para a dureza, para o esforço.
1: E para reagir às dificuldades, não é?
0: Isto a mim preocupa-me porque, do outro lado, estão sociedades que estão muito mais vocacionadas para isso. Os países asiáticos, a Rússia, a China, são países em que a população está habituada a sofrer. Uhum. E quem está habituado a sofrer persiste e vive melhor com mais segurança numa selva.
1: Portanto, está de acordo com o que diz o próprio Presidente da República. Esta quarta-feira diz que a crise nos hábitos de leitura é preocupante e coloca em risco o futuro da sociedade. Portanto, é preciso um novo impulso nas políticas de educação.
0: Exatamente. Exatamente. E repare que os próprios desenvolvimentos na ciência, na cultura, na organização social, estão em risco na Europa e nos países da OCDE, se não tivermos a capacidade de formar convenientemente os nossos quadros e os nossos jovens.
1: Muito bem, o outro tema. Também aproveito aqui uma declaração do próprio Presidente da República, neste caso que também tem a ver um bocadinho com o tema que vamos falar a seguir, em que ele diz, e passo a citar: acredito que uma nação que lê promove a inteligência humana e não fica passivamente à espera dos benefícios e facilidades da inteligência artificial. Pronto, e nós agora vamos pegar na inteligência artificial, não é? Pronto, já falamos aqui muitas vezes sobre isso, mas agora houve uma série de apelos, uma maior regulação, enfim, dos próprios investidores, enfim, e de quem está no mundo da IA.
0: Sim, e das grandes empresas.
1: Exatamente. Sim. E isto é sintomático do que pode vir por aí, não é?
0: E também se calhar por isso é que um simples post de um funcionário, de um quadro que esteve 4 meses
1: na
0: Anthropic, gerou na primeira hora 90 milhões de visualizações e passado uma hora já ia, na segunda hora já ia em 170 milhões de visualizações.
1: Claro.
0: Estamos a falar...
1: O que informaticamente se diz viral, não é?
0: Viral.
1: Tornou-se viral.
0: Estamos a falar de alguém que esteve lá dentro e que esteve na produção de muitas destas coisas. E o grande problema, por isso se criou uma grande histeria sobre isto na última semana, basicamente a partir do dia 11 de setembro, foi que estes avisos vêm de dentro destas empresas, ou seja, de quem está a produzir a inteligência artificial. E que, de repente, repara,

0: acharam que o monstro que tinham construído fez, tirou as algemas, tirou as cordas que o prendia e está a ficar à solta. E agora fala-se e diz-se que o desenvolvimento exponencial e autodirigido e autocontrolado da IA, dos modelos da IA, pode pôr em causa o futuro da humanidade em 10 anos. Isto é assustador.
1: Claro.
0: E repare, isto é falado até de uma forma quase comparativa.
1: Sim, já se tinha abordado essas questões, mas nunca com qualquer tipo de conhecimento interno.
0: Vindo de dentro, aliás.
1: Havia os receios de muita gente a dizer, ah, isto vai mudar bastante e tal, mas nada do que agora se fala, não é?
0: Não, porque não era a SpaceX, não era a OpenAI, não era a Anthropic, que, aliás, eram empresas bastante herméticas e fechadas. Não vinha cá para fora muita coisa. O problema é que houve um teste interno que foram criados uma série de boots para procurarem resolver um problema dentro de uma determinada estrutura formatada, aquilo que eles chamam caixa de areia. E o problema é que esses modelos, esses boots, de repente saem da caixa de areia e começam a entrar em tudo quando são outras empresas, a coligir dados para resolver o seu problema. Ou seja, a fazer aquilo para o qual não estavam formatados. A fazer muito mais do que aquilo que estavam destinados a fazer. Ou seja, independentizaram-se, assumiram o controle da situação e atacaram 700. Atacaram uma empresa e tiveram acesso a toda a informação dessa empresa. E aquilo que o Dario Amodei disse da Anthropic, é que aquilo que se fez em relação a esta empresa, daqui a 4, 6 meses, pode-se fazer em relação a toda a internet.
1: Exatamente.
0: Toda a internet. E nós estamos a falar de dados de bancos, estamos a falar de dados de empresas de saúde, de sistemas de saúde, estamos a falar de escolas.
1: Praticamente tudo, porque é tudo informatizado, não é?
0: Podemos estar a falar de produção de vírus, podemos estar a falar de acesso a sistemas defensivos, a sistemas armados defensivos ou ofensivos. Portanto, quando se fala da extinção ou de um possível ataque maciço à população, estamos a falar de acesso a sistemas que têm a ver com milhões e milhões e milhões de pessoas. Por isso é que isto surge em comparação com o 11 de setembro. O 11 de setembro foi aquele ato terrorista.
1: Sim, mudou completamente
0: espetacular,
1: também.
0: Espetacular.
1: Exatamente.
0: Mas nós podemos estar aqui perante um problema não sei quantas vezes,
1: mais
0: milhares, milhões de vezes superior àquilo que foi o atentado ao World Trade Center, às torres do World Trade Center. E, portanto, com uma dimensão completamente diferente. E agora, o que é que nós vamos fazer? E é curioso que houve uma ação há pouco tempo nos Estados Unidos e nós tivemos o Bernie Sanders, o socialista americano, candidato,
1: sim,
0: ou putativo candidato de algumas vezes, dos democratas. Portanto, socialista. E tivemos o Steve Bannon, extrema-direita, a dizer exatamente a mesma coisa. É preciso regular isto com urgência, porque estas empresas, o povo português, o povo cidadão eleitor, não contribuiu nada para elas, mas elas não são eleitas, ninguém as escolhe.
1: Mas elas proliferam.
0: Mas elas, neste momento, dominam o mundo.
1: Uhum.
0: E, portanto, isto é preocupante. E é curioso que o Bernie Sanders tem uma frase que eu acho que é muito, muito reveladora. Quando estamos a correr em direção ao precipício, não reduzimos simplesmente a velocidade. Travamos. Porque se você reduzir a velocidade, continua a aproximar-se do
1: precipício.
0: Mas vai cair. Agora, travar significa parar. E parar significa regular. Significa impedir que esta gente esteja a fazer coisas.
1: Mas o que é que o Alexandre Pacheco acha? Isto que é um frenazinho só, avulso, ou eventualmente vai mesmo provocar essa situação de termos a necessidade de regular? Já todos sabemos que sim.
0: Não,
1: mas será possível
0: ver
1: aqui unanimidade nisto?
0: Vai provocar, porque o Sam Altman, da OpenAI, e o Elon Musk vieram a concordar com o Dario Amodei e dizer, sim senhor, isto tem que se regular, porque nós, e repare, eles não vêm dizer que perderam o controle, porque isso seria um...
1: tiro no pé, não é?
0: Não, não, e não só seria uma situação complicada em termos de gestão mundial, não é?
1: Claro.
0: Porque há pessoas que são mais sensíveis, ficam mais emocionalmente mais atingidas. Eu admito que haja algum alarido e alguma histeria em relação a isto, mas eu admito que há aqui uma preocupação de fundo, porque tendencialmente a inteligência artificial vai ganhar, vai ser sujeito e vai querer controlar uma boa parte destas coisas. E, portanto, não vejo neste momento uma possibilidade no imediato da inteligência humana conseguir frear isto. Até porque nós não sabemos a maior parte destas coisas. Portanto, vamos aguardar, vamos acompanhar isto com calma, com razão, mas que há motivos de preocupação.
1: Ah, naturalmente sim. Bom, vamos então à sugestão literária da semana. A Inveja é o Vício de Portugal, Caminhos para uma Nova Humanidade, segundo o padre António Vieira. Não é? Temos aqui um livro que tem o prefácio de Rui Tavares.
0: Tem o prefácio de Rui Tavares, é um livro de julho de 2026, da editora Temas e Debates. Isto é assim, pegando muito no exemplo do padre António Vieira e dos jesuítas e da influência dos jesuítas em Portugal, especialmente na missionação e na evangelização, na expansão do cristianismo por regiões que não eram cristãs, e algumas até eram animistas, nem eram outra coisa qualquer, pegando um pouco nas epístolas e nos sermões de António Vieira, perceber que, ao longo de toda a história de Portugal, a inveja tem sido um traço, um elemento de caráter nacional. Ou seja, todas as pessoas que têm valor e que têm mérito, nós normalmente, em vez de lhes apoiarmos, deitámo-las para trás. Deitámos abaixo.
1: E isso, no seu entendimento, está a acontecer outra vez.
0: Isto está a acontecer outra vez. Ou seja, nós temos aquelas fronteiras que não queremos ultrapassar, porque não é da nossa cor política, não é da nossa religião, é uma pessoa de quem eu não gosto, tem um feitio, tem... Mas quase sempre são tristes desculpas para não reconhecer o mérito do outro. E, portanto, isto tem um impacto...
1: Falta-nos muito essa humildade, é isso?
0: Falta essa humildade e a capacidade de aprender com o outro. Não é, Nani? Todos nós podemos aprender com os outros, nós não sabemos tudo. E a arrogância de acharmos que somos os mais sábios e os mais capazes é um triste exemplo da nossa incapacidade e da nossa ignorância, e não do nosso Fausto. E o que o José Eduardo Franco, que é um historiador, diz é que isto teve um impacto terrível no nosso país. Por exemplo, expulsou os judeus foram expulsos no reinado de Dom Manuel I e foram engrandecer os Países Baixos. Ou seja, nós estivemos sempre a tomar atitudes pouco razoáveis e pouco promovedoras do nosso desenvolvimento económico, social, cultural e político. E em relação aos jesuítas aconteceu a mesma coisa. Portanto, o padre António Vieira chegou a ser perseguido pela Inquisição por dizer que um cristão tinha determinadas obrigações, social, cultural e político. E em relação aos jesuítas aconteceu a mesma coisa. Portanto, o padre António Vieira chegou a ser perseguido pela Inquisição por dizer que um cristão tinha determinadas obrigações e responsabilidades e que não tinha o direito, por exemplo, de aprisionar os índios e tratá-los como escravos. Isto foi terrível para os nossos colonos e para... aliás, ele chegou a ser prestes a ser assassinado pelos colonos no Brasil. E, portanto, o José Eduardo acaba por dizer que isto tem tido um impacto terrível na ausência de progresso em Portugal. Isto esteve sempre presente ao longo da nossa história. E identifica padrões comportamentais que bloqueiam o crescimento do país. E a inveja é um deles. Inveja que o João de Barros tratou, inveja que o Fernando Pessoa tratou, inveja que muitos outros autores portugueses trataram e que disseram que nos menorizava. Não nos engrandecia, menorizava-nos. E ele tem, a propósito da sua... do seu portuguesismo, porque ele foi sempre defensor da Companhia de Jesus, mas também sempre de Portugal. Aliás, esteve ao serviço dos reis de Portugal num período mais terrível, que foi a seguir a 1640, período da Restauração. Quando voltamos a ser independentes, o país estava pobre.
1: Rastros.
0: E precisou de ser apoiado, e ele foi muitas vezes embaixador. E veja bem como é que ele define o ser português. Nascer pequeno e morrer grande é chegar a ser homem. Por isso nos deu Deus tão pouca terra para o nascimento e tantas terras para a sepultura. Para nascer, pouca terra. Para morrer, toda a terra. Para nascer Portugal, para morrer o mundo. E

0: foi isso que ele fez. Portanto, é um
1: uma
0: grande,
1: visão interessante.
0: Para além de ser um grande escritor, quem quiser dominar a língua portuguesa, leia António Vieira.
1: Portanto, A Inveja é o Vício de Portugal, o livro de José Eduardo Franco que sugerimos esta semana. Voltamos na próxima quinta. Até lá.
0: Até lá.
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3: 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X, letra X, cheque, nome masculino, chefe de tribo árabe ou africana, incidente num jogo de xadrez em que o rei ou a rainha fica numa casa atacada por uma peça adversária. Em sentido figurativo, cheque é o acontecimento parlamentar que envolve perigo para o governo. Pôr em cheque, revés, contratempo. Cheque mate, nome masculino, jogada que põe termo a uma partida num jogo de xadrez. Xerém, nome masculino, como provincialismo, é a farinha de trigo para papas, isto é, papas de milho. 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C, letra C, Caim, na região, filho primogênito de Adão e Eva. A Bíblia conta que, tendo Deus preferido à sua a oferta do seu irmão Abel, Caim matou este por inveja. Para castigar o criminoso, Deus condenou-o a viver errante. É o episódio do Gênesis 4. O relato mostra como o ódio e o crime remontam às origens da humanidade e constituem os primeiros frutos do pecado. Cainho, adjetivo, próprio de cão, canino, suvina, avarento, miserável. Como nome masculino, é o latido doloroso do cão, mas também significa avaro. 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C, letra C, cagaita, nome feminino, fruto da cagaiteira, em linguagem popular, crosta de mucosidade tirada do nariz. Cagaiteiro, nome feminino em botânica, pequena árvore da família das mirtáceas, cuja madeira e fruto são úteis. Caifás, na história, foi o sumo sacerdote judeu de 18 a 36 na era de Cristo. O seu longo pontificado explica-se pelo servilismo para com as autoridades romanas. Foi ele o maior responsável pela morte de Jesus Cristo.

0: 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H. Letra H. Hidropónica. Na agricultura, é o mesmo que cultura sem terra. Sistema de cultivo que dispensa a terra, garantindo às raízes das plantas água com os princípios nutrientes imprescindíveis à sua alimentação. Desde viável economicamente, são evidentes as suas vantagens, não só de defesa contra doenças e insetos, mas sobretudo de alta produtividade. Hidrópota, nome feminino, pessoa que só bebe água. 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V. Letra V. Vernal. Adjetivo. Da primavera ou relativo a ela. Diz-se das plantas que desabrocham na primavera. Designativo do ponto equinocial da primavera. Em astronomia, vernal é o ponto equinocial ou interseção do plano equatorial com a elíptica da primavera. Vernante significa despontar, nascer, ter a vernação nas folhas.
1: Mais uma vez estamos juntos, nós e Santo António. Hoje vou falar da Polónia, um país da Europa, onde nasceu o Papa João Paulo II, agora São Paulo II, e como sendo um dos países em que os seus imigrantes ajudam a manter viva a devoção de Santo António. Mas o que faz com que a Polónia seja tão dedicada a Santo António? A história vem de longe. É que na Polónia há um milagre de Santo António comprovado pelo Vaticano. Em 1664, um homem com vestes de frade franciscano foi ter com um residente na localidade, Mikolaj, e pediu-lhe que o povo construísse um templo que também tivesse um mosteiro e onde pudessem viver os frades bernardinos, são os frades franciscanos. Informou ainda o frade que todas as pessoas que ali fossem rezar receberiam grandes graças e a cura para as suas doenças. Passado pouco tempo, voltou. E voltou a procurar o homem com quem ele tinha estado. Estava ele no sopé de um monte, onde brotava a água de uma rocha. E nessa altura, indicou-lhe que aquela água tinha propriedades curativas para quem a bebesse com fé. O homem ouviu tudo, mas ele era de umas condições muito humildes. Teve receio de contar fosse o que fosse, porque ninguém ia acreditar. Mas o que é certo é que ele foi contando em segredo e aquele segredo rápido não aconteceu a ninguém que de repente voltava a ser contado e assim correu de boca em boca. E em pouco tempo o povo estava a beber aquela água e a procurar a cura dos males que os afligiam. Viam-se curados, a notícia corria veloz e ao mesmo tempo, face ao fluxo enorme de peregrinos e aos relatos dos milagres, as autoridades eclesiásticas, e agora entra a igreja, agiram rapidamente. E em apenas 3 anos, após uma investigação religiosa e interrogatórios, a comissão confirmava o sobrenatural dos eventos. O bispo declarou oficialmente as aparições como verdadeiras. Ao longo dos séculos, a Polónia tem sofrido guerras e mortes, perseguições, impedimentos de seguirem a Igreja Católica, mas o nosso Santo António continua a ser invocado. Festejam a 8 de março a aparição daquele franciscano que mais não era do que Santo António e com enorme gratidão por terem sido escolhidos pela única aparição comprovada até hoje. Às terças-feiras têm cerimónias especiais pelos doentes e leituras de intenções que chegam de todo o mundo. O ritual da água milagrosa continua também a ser praticado por todos. Um santo português, tão nosso, tão estimado por todos, é estimado por tantos países do mundo. E na Alagandera despede-se. Até para a semana.
2: Só a poesia nos poderá salvar. Em 11 de setembro de 2001, o inimaginável aconteceu. Há 25 anos, portanto, um quarto de século, precisamente. A história é por demais conhecida, mas deve ser permanentemente relembrada. Na manhã desse fatídico dia, 19 terroristas da Al-Qaeda desviaram 4 aviões comerciais forçando dois deles a colidir com as Torres Gêmeas em Nova York, provocando o colapso de ambos os edifícios e destruindo prédios vizinhos. Um terceiro atingiu o Pentágono, sede do Departamento de Defesa americano, e o quarto avião despenhou-se num campo da Pensilvânia após passageiros tentarem retomar o seu controle. O total de mortes imediatas causadas pelos ataques está calculado em 2.977. Inacreditavelmente, o coração e o cérebro dos Estados Unidos, que era até então o país mais poderoso do planeta, foram, em escassas horas, profundamente golpeados. Muitas coisas mudaram desde então, mas não se poderá dizer que o mundo esteja melhor. Bem pelo contrário. Lamentavelmente, vários indícios apontam para que a humanidade esteja a caminho do abismo. Vê-se no domínio ambiental, em que os cataclismos resultantes, direta ou indiretamente, da ação do homem, se sucedem cada vez mais trágicos. Também no domínio da guerra, em que a modalidade dita híbrida se espalha sorrateiramente além das fronteiras dos contendores e novas tecnologias são colocadas ao alcance da mão de vulgares terroristas. A maior preocupação, contudo, no dizer de muitos especialistas, vai para a denominada inteligência artificial. É o caso de Jacob Coxon, um investigador de Anthropic, empresa focada em pesquisa e segurança em inteligência artificial, que alertou para a possibilidade de a inteligência artificial exterminar toda a humanidade até ao final da década. É caso para se dizer, se quisermos ser mais otimistas, que só a poesia nos poderá salvar, que é, como quem diz, o retorno aos velhos princípios de fraternidade e solidariedade. Aquilo que, no final de contas, Jesus Cristo, desde há 2000 anos, nos ensina. Henrique António Pedro.
3: Época das Vindimas 2. Voltei outras vindimas. No caso vertente, foram na quinta do meu amigo António Videira. Não vindimei, porque ele esqueceu de me deixar umas cepas para o fazer quando chegasse. Mas fui ajudando nos trabalhos de preparação das massas vínicas e na pesagem do mosto para determinação do grau álcool em função do teor de açúcar das uvas. Como é normal nestas situações, a hora do almoço e do grande convívio chegou e aí o Videira não costuma poupar. Foi um almoço onde as carnes grelhadas e as sobremesas levaram o ato para um banquete. Espero que o vinho futuro seja bom e que tenha qualidade como é apanágio e merecedor do trabalho. Mas estas vindimas tinham outra vindima que era o recolher, não uvas, mas simpatias. Até o governo aproveitou para vir reunir o seu conselho de ministros em Bragança e anunciar medidas com grande pompa e pouca circunstância. E dentre este trabalho estava programada a inauguração da Casa do Estudante em Mirandela, que ocupa o edifício do antigo Hotel Miratua, depois de obras de recuperação e modernização. Mas estava anunciada a vinda do Ministro da Educação, Ciência e Inovação para a respectiva vindima política, mas mais uma vez, e como noutras circunstâncias, dignou faltar e deixar a cidade de Mirandela sem que a tabuleta colocada no local fosse descerrada, marcando a data oficial de funcionamento. Mas como havia muito que discutir e de ouvir, pois a posição oficial sobre a situação da escola agrícola era um problema candente e bloqueante de um início de ano escolar, com deficiências no seu cabal funcionamento por falta de pessoal. Desta manifestação, nas redes sociais, acho importante trazê-las para as ondas da rádio. Assim, disse: sabia que no dia 9 de setembro deveria ter sido inaugurada em Mirandela a nova residência de estudantes com a presença do atual Ministro da Educação, Ciência e Inovação, Fernando Alexandre. Não veio. A notícia da Rádio Terra Quente dá conta do sucedido sem entrar muito em pormenores. O nosso lamento. Aduzimos que a sua ausência possa ser por falta de tempo, cansaço das viagens, agenda sobrecarregada, pouco interesse pela vulgaridade do ato, ser uma localidade que não lhe merece simpatia. Trataste de uma inauguração de uma residência destinada a estudantes pobres, haver outros assuntos de candente importância para agentes de Mirandela, como é o caso do imbróglio criado na EPA, abandonada à sua sorte, e à autarquia, que até nem é do seu partido, e por conseguinte criar matéria para distensões entre ambos. Ficar farto de uma região atrasada e sem interesse político, como é Trás-os-Montes. Ser mais importante a inauguração da residência dos estudantes em Braga, visto que dá para 800 alunos, de outro pedigree, e a autarquia até é da sua cor. Poderíamos dizer que também seria para encerrar o ciclo de exames que parece só estar fechado para a tutela, mandar fazer à pressão professores para colmatar as faltas nos quadros das escolas públicas deste país, não vir para não prometer manter aquilo que está com ideias de retirar, não ter gente do seu nível intelectual. Bem, estas são as justificações mais plausíveis. Como cidadão desta região, apenas faço um voto. Quando vier, não faça promessas. Preste contas pela forma como nos tem tratado. Atenciosamente. Aguardemos a fermentação das vindimas feitas. Eduardo Botelho.
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5: Olá, caro consumidor. Seja muito bem-vindo a mais uma rúbrica da DECO. A lei que alterou o regime dos TVDE entrou em vigor no dia 1 de setembro. Apesar de ter aspectos positivos, não responde às principais queixas dos consumidores e pode pôr em risco o serviço público de táxis. Se até agora a sigla TVDE significava veículos descaracterizados, a partir de setembro passa a designar transporte remunerado de passageiros em veículos de disponibilização eletrónica. E o que muda e tem impacto direto no consumidor? Em primeiro lugar, os táxis passam a poder operar como TVDE, cumprindo os mesmos requisitos aplicáveis aos veículos afetos a esta atividade. A DECO destaca que existem diferenças substanciais entre os dois regimes e entende que esta alteração poderá causar bastante confusão aos consumidores e aos fiscalizadores, até porque o novo dístico identificador dos TVDE passa a ser fixo. Com o novo regime, os utilizadores passam também a poder selecionar um motorista com conhecimento da língua portuguesa. Os novos motoristas de TVDE vão ter de cumprir uma formação inicial mínima de 50 horas, sendo que esta formação passa também a incluir a verificação do domínio funcional da língua portuguesa. O direito à informação em língua portuguesa constitui um dos direitos fundamentais dos consumidores, assumindo particular relevância no que toca à segurança, nomeadamente em situações de emergência como em acidentes. Além disso, a lei permite ainda a videogravação facultativa no interior dos veículos, mas apenas com consentimento expresso do motorista e do passageiro e sem captação de som. Também deixa de ser proibida a publicidade nos veículos TVDE, que passa a funcionar em condições semelhantes às dos táxis. No entanto, a nova lei não resolve as principais situações que levam os consumidores a apresentar reclamações sobre os serviços TVDE, nomeadamente o cancelamento da viagem pelo motorista depois de longos períodos de espera, a falta de envio da fatura e a cobrança de valores indevidos. Para estas e mais informações, pode consultar o nosso site em deco.pt. Obrigada por estar desse lado e vemo-nos em breve.
6: Olá, meu nome é César Joaquim Lisandro Cresce, já tenho idade para ter juízo e venho de Valda Fife, ali do Nordeste Transmontano.
7: Hoje em dia a mocidade intolerante ao glúten, à lactose, ao pó, ao frio, ao calor, ao silêncio, ao barulho, à segunda-feira e aqui mastiga muito água. Mas depois aparece uma polémica nas redes sociais e já aguentam tudo. São o mais forte do planeta. Ficam 3 horas a discutir com um desconhecido. Dormem mal. Acordam cedo para responder e ainda vem captura do ecrã para levar o assunto para outros grupos. Na vida real são sensíveis. Há polémica, são de ferro. Isso não há medida mais forte do que isto. E assim, vai trabalhar, ficam ofendidos. Desligam o telemóvel, ventas de porco. Entra-lhe ansiedade no corpo. Aceita a opinião diferente da tua, animal. Ficam traumatizados. Mas aparece alguém a dizer uma barbaridade no Facebook, transformam-se logo em advogados, em juízes, em peritos, em testemunhas e carrascos da comarca digital, amor. Antigamente, quando não gostávamos de alguém, atravessávamos para o outro lado da rua e já estava. Agora não. Agora, seguem e perseguem a pessoa, ativam as notificações e esperam que ela publique alguma coisa para ficarem indignados e para ir o bando todo a comentarem a mesma coisa, porque não têm opinião. Vão todos só para o pedido. Isto não é, já não é ódio, é fidelização do cliente. E há pessoas que dizem assim: ai, eu não suporto aquele indivíduo, é pá. Mas sabe onde é que ele foi sear? Com quem estego? O que vestiu? O que diz? A que horas publicou? Até a cor dos dentes, sabe o número de dentes que tem, pô. Oh, criatura, vós não sois inimigos, vós sois fãs premium. E depois ainda dizem que querem paz. Paz? Se uma publicação não tivesse discussão, insultos e alguém a escrever por baixo assim: perdiste no seguidor. Ai, não é perdiste que se diz. Eu bem, eu perdi, tu perdiste, eu perdiste. Ah, estava a dizer. Oh, já nem acho um interessante o assunto. Alimenta melhor a polémica do que uma aposta à mirandesa e um copanho de vinho. Oh, vinho desde a porta. Como eu tenho coisa na mão, que eu não tinha cor.
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9: O queijo de cabra transmontano DOP, denominação de origem protegida, produzido em Mirandela pela Leicras, cooperativa de produtores de leite de cabra serrana, ficou em primeiro lugar no ranking dos 100 melhores queijos de cabra da Europa, segundo o Taste Atlas, um influente guia online ligado à gastronomia à volta do mundo, com uma classificação de 4.4, numa escala de 0 a 5. Um reconhecimento recebido com muita satisfação por parte de João Cláudio, presidente da Associação Nacional de Caprinocultores da Raça Serrana, a Ancras, e membro da Leicras.
10: É muito bom, não é? E para nós produtores ainda mais, porque está a elevar, não é? A nossa qualidade. Sim, é uma coisa muito boa, não é? É normal. Nós já não é o primeiro prémio que recebemos, não é? Já recebemos várias medalhas de ouro. Isto é normal que, para mim, como produtor, sinto-me muito feliz, não?
9: O queijo de cabra transmontano é produzido exclusivamente com leite cru de cabra de raça serrana, seguindo métodos tradicionais, o que o torna único, sublinha João Cláudio.
10: Isto é um queijo feito à moda tradicional, feito com leite cru, poucas queijarias fazem, não é? O leite que é de excelente qualidade, é só mesmo da raça serrana transmontana. Pronto, é um fabrico tudo à moda tradicional.
9: Este reconhecimento internacional surge numa altura em que a criação desta raça autóctone enfrenta enormes dificuldades, nomeadamente ao nível da disponibilidade do leite. João Cláudio defende, por isso, um maior apoio.
10: Agora, claro, nós temos um contra, que é o pouco produto que temos. Devíamos ter mais leite para continuar e agora é sempre melhorar o melhor que conseguirmos. Isto é uma raça que está em vias de extensão, não é? Por isso é que é uma raça autóctone. O nosso governo olhar mais para nós, para estas raças, porque nós temos um subsídio que é muito pequenino, muito compensação, porque isto é uma raça que não produz em certas raças e isto devíamos ter uns subsídios melhores.
9: Apesar das dificuldades, João Cláudio refere que o objetivo é continuar a apostar na qualidade e na valorização do queijo de cabra serrana transmontano. O comandante dos bombeiros voluntários de Mirandela entende ser imperativa e inadiável a criação da 4ª EIP, Equipa de Intervenção Permanente, daquele corpo ativo, tendo em conta o que Luís Soares considera ser as necessidades de socorro que aumentaram exponencialmente na área de atuação daquela corporação. Para reforçar esta necessidade, o comandante da corporação adianta alguns números relativos a 2025, em que os operacionais dedicaram cerca de 30 mil horas de trabalho à população, percorreram cerca de 750 mil quilómetros nas estradas, socorreram e transportaram perto de 10 mil utentes e doentes, responderam a 2.900 emergências pré-hospitalares e efetuaram perto de 4 mil transportes regulares de doentes, sem esquecer o combate a mais de uma centena de incêndios.
11: Nós precisamos de cobrir os 7 dias da semana com estrutura profissional. Isto é, a primeira linha de resposta tem que ser uma estrutura profissional. E só há essa possibilidade alavancando com uma 4ª equipa de intervenção permanente e para isso precisamos da colaboração da Câmara, que é a entidade que financia ou pode financiar a 50% destas equipas, mais a Autoridade Nacional de Emergência e Proteção Civil. E tem a ver exatamente com isto, com a questão do alargamento do horário em termos de profissionalização. Os números de 2025 mostram mais de 100 incêndios combatidos, mais de 2.800 emergências pré-hospitalares e um conjunto de situações são vastas, desde o resgate animal, a queda de árvores e outras situações, que a população não se pode dar ao luxo sequer que esta entidade tenha alguma fragilidade e não possa suprimir as suas necessidades na área do socorro. É muito importante.
9: As EIP são unidades de bombeiros profissionais criadas para assegurar em regime de permanência, 24 horas por dia, uma resposta rápida e eficaz a situações de socorro e proteção civil. Para estas equipas de intervenção permanente constituídas por 5 bombeiros serem criadas, os municípios têm de aceitar suportar metade das despesas com remunerações e contribuições para a segurança social, enquanto a outra metade será da responsabilidade da Autoridade Nacional de Emergência e Proteção Civil. Confrontado com este pedido de criação de uma quarta EIP nos bombeiros de Mirandela, o presidente do município, Vítor Correia, mostra abertura para que seja uma realidade.
8: Nós, o município, está disponível sempre para colaborar e para ajudar tudo o que seja garantir a segurança. A segurança do nosso território e a segurança das nossas pessoas. Naturalmente, se os bombeiros entendem que fazem que uma quarta EIP faz falta, nós iremos procurar avaliar juntamente com eles e, se for esse o caso, naturalmente estamos cá para apoiar e para ajudar.
9: O autarca de Mirandela a mostrar disponibilidade para apoiar os bombeiros na criação de uma quarta equipa de intervenção permanente. Resta saber se o pedido acolhe junto da Autoridade Nacional de Emergência e Proteção Civil. A antiga escola primária de Saldonha, na União de Freguesias de Agrobom, Saldonha e Val Pereiro, no concelho da Alfândega da Fé, vai ser alvo de uma intervenção de requalificação. A empreitada vai custar cerca de 167 mil euros e é financiada no âmbito do Norte 2030 através do Fundo Europeu do Desenvolvimento Regional, contando também com uma comparticipação do município de Alfândega da Fé, como avança o presidente da União de Freguesias, Filipe Borges.
12: Isso deixou de ter utilização e também devido ao estado de degradação do mesmo. Isso também foi um grande fator para o mesmo, como acabei de dizer, deixar de ter utilização. Esta obra, é extremamente importante e era aguardada no sentido de podermos então dar uma nova utilidade a este espaço, como disse, é um espaço emblemático, é um edifício histórico e é um edifício de extrema importância para todas as gentes da Saldonha.
9: A intervenção não prevê alterações à estrutura do edifício, o objetivo é mesmo melhorar as condições do espaço e adaptá-lo a futuras utilizações pela população.
12: Esta obra, houve a preocupação, de melhorar o edifício, mas não vamos mexer com a estrutura do mesmo, ou seja, o edifício continuará igual, vamos sim requalificar o mesmo. A ideia no final da obra está a ficar um edifício com excelentes condições para depois, para o uso que irá dar. Mas num caso concreto do edifício em si, a obra não vai mexer na estrutura do edifício. Vamos simplesmente renovar o edifício por completo.
9: A União de Freguesias pretende que o espaço fique disponível para diferentes necessidades da população, incluindo atividades culturais, recreativas e iniciativas promovidas localmente.
12: Da parte da União de Freguesias, o que nós pretendemos é que o mesmo esteja ao serviço da população, ou seja um equipamento disponível para todo o tipo de necessidades da população. Seja eventos culturais, estou-me a recordar agora, por exemplo, que através da Liga dos Amigos, no âmbito da Universidade Sénior, onde há atividades que se realizam semanalmente com a população mais idosa, queremos também que esse espaço também possa servir. No âmbito da festa, neste caso, da Feira do Fular, que se realiza todos os anos, também será um equipamento, obviamente, também estará ao dispor para ajudar no evento.
9: A requalificação poderá também ter impacto na estratégia turística da aldeia, sendo equacionada a articulação do espaço com outros projetos previstos para Saldonha.
12: Espero isso também, juntamente com outros projetos que nós estamos a dinamizar, concretamente agora estou-me a recordar da criação de um percurso pedestre aí na Saldonha. Espero também que, em termos turísticos, também esse edifício também possa também ter bastante utilidade, como disse, para além das necessidades da freguesia, para as atividades culturais, lúdicas, mas também, obviamente, a nossa ideia também é que o mesmo também possa servir depois para os projetos que nós temos também no âmbito do turismo.
9: Com prazo máximo de execução de um ano, a intervenção deverá devolver à população de Saldonha um espaço atualmente sem utilização, poderá vir a acolher diferentes atividades e iniciativas da comunidade.
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14: O mundo anda tão moderno, tão cheio de explicação, que há máquinas com juízo e homens sem coração. Na guerra falam de paz, no clima fazem sermão, mas quem paga a atualidade é sempre o mesmo, o cidadão.
15: Então, Sr. Ministro, a cimeira do clima correu bem?
16: Muito bem. Fomos todos a jato privado discutir como reduzir as emissões.
15: E chegaram a um acordo?
16: Chegámos. Ora, para o ano vamos de 2 jatos. Isto para não irem tão cheios.
15: Nas redes sociais, o presidente daquele país disse que ia unir a nação.
16: E uniu.
15: Uniu, sim, senhora.
16: Em torno dele?
15: Não, é contra ele. Nos comentários.
17: O Manguelas foi preso, calculem. E olhem que o Manguelas está muito mais inocente, mas mesmo muito mais inocente do que todos os outros inocentes.

0: Larguem, desalarguem-me! Desalarguem-me que eu não fiz nada!
1: Silêncio!
0: Ai.
1: Tenha maneiras, está num tribunal!
0: Eu bem sei, senhora doutora juíza, que já não estou na tribuna de honra do Estádio da Luz!
1: Muito bem! Com que então o réu diz que não fez nada?
0: Claro que não! Eu nunca faço nada! Sim, que eu estou desempregado e não faço nada porque não estou para tirar o trabalho aos ucranianos, aos cabo-verdianos, aos georgianos e aos outros anos todos!
1: Silêncio!
0: Ai!
1: Eu não quero aqui discursos porque isto aqui não é nenhuma assembleia, é um tribunal!
0: Ah, mas os da assembleia também são cá dos meus! O trabalho deles é um descanso. Grandes compinchas os nossos insignes representantes, não são?
1: Calce, homem! Afinal, porquê é que o trouxeram ao tribunal?
0: Mau! Calma ou bote faladora? Em que é que ficamos, senhora doutora juíza?
1: Homem, fale.
0: Claro. A falar é que a gente se entende.
1: Quem não o entende sou eu. Tenho aqui uma folha de serviços.
0: Não sei porquê, senhora doutora juíza. No fundo, eu não faço mal a ninguém, a não ser o meu próprio fígado e restantes miudezas.
1: Isso é o que você diz. Mas temos aqui o agente Basófias, que não o prendeu por acaso. Não é verdade, senhora agente?
2: É verdade, senhora doutora juíza. Desta vez ele preparava-se para fazer mal, porque ia meter-se no carro no estado em que está.
0: No carro, eu? Mas eu nunca tive carro, nem ameaços, ora essa. Nem aquele gordinho da televisão, o Fernando Mendes, me deu um. E agora também já não dá, porque ele vai deixar de andar lá no concurso para descansar a cabeça. Aquilo é feito lutando, coitado.
1: Oh, Manguelas, cale sim.
0: Oxe.
1: Isto é um tribunal. Oh, agente Basófias, importa-se de explicar como é que deduziu que aqui o Manguelas se preparava para se meter num carro, estando como está, no rico estado em que está?
0: No rico diz muito bem, porque realmente é uma rica pinga aquela do Manel da Tasca. Rica pinga, pá. Aquilo é mesmo um verdadeiro vinho de missa, porque depois de bebê-lo, um homem fica mesmo abençoado.
2: Pois, e vinha ele assim abençoado a sair da Tasca, quando eu ouvi dizer... Adeus à malta, que eu agora vou de carrinho. Oh, olha que eu ouvi bem, senhora doutora juíza.
0: Oh, senhora doutora juíza, não há nem nunca houve carrinho nenhum. Foi só, apenas e unicamente, uma força de expressão.
1: Uma quê?
0: Uma força de expressão. Senhora doutora juíza, não sabe o que é uma força de expressão, não? Então olhe para a minha cara, que eu vou fazer força e vai ver a minha expressão.
1: Gente Basófias, mande-o embora porque não há razão para julgar o Manguelas.
2: Não há razão, senhora doutora juíza. Pois olhe que a mim não me cheira.
0: Não lhe cheira? Ai, não lhe cheira? Então ponha-se aqui atrás de mim, porque eu do carro só tenho o tubo de escape. E quem tem escape, sempre escapa.
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0: Olá lá! Está de sorte!
1: É aqui o gabinete dos inspectores Pastilhas e Amendoinha.
0: É, sem tirar nem pôr.
1: Muito prazer.
0: Oh, o prazer é todo meu. Se tiver a oportunidade, é claro.
2: Amendoinha, tem juízo. Faça favor de dizer, minha senhora.
1: Bem, eu sou a secretária diplomada dos Assuntos Estrangeiros e fui encarregada, em nome de alguns colegas, de vos contactar e contratar para que descubram como foi possível, sem haver dinheiro, aliviar a austeridade dos portugueses sem deixar de cumprir as obrigações com a Troika e o FMI.
0: Milagre! Milagre! Milagre!
1: Só pode ter sido, realmente.
2: Ah, um momento, um momento. Se tudo se resolvesse com milagres, tudo ficaria automaticamente explicado e nós seríamos mais dois desempregados.
0: Ah, bom. Então, para não agravar os números e as estatísticas, nós vamos aceitar o trabalho, não é verdade, chefe?
2: Claro, Amendoinha. Senhora Dona Secretária Diplomática, nós vamos imediatamente descobrir de onde veio o dinheiro que possibilitou ao governo aliviar a austeridade. Amendoinha, let's go.
0: Ok, chefe. Contrariado, mas vou.

0: Que desejais, meus irmãos?
1: É aqui que é o convento da Ordem dos Descalços Sem Sapatos.
0: Assim é, meus irmãos. Quereis entrar e aderir à nossa ordem, é?
2: Livra, eu tenho os pés muito sensíveis, Sr. Frade. Tenho até um joanete que é mesmo um grandíssimo filho do diabo.
0: Jesus, credo!
1: Amendoim, be quiet. Sr. Frade, nós só queríamos uma informação. Sabe por acaso se o governo já está autorizado a fazer milagres?
0: Não, não está. O governo não é nenhum santo, embora eles tenham um António. Mas está longe de ser o Santo António.
1: Ah, sendo assim já percebi tudo. O milagre afinal não foi nada milagre. Amendoinha, let's go.
2: Ok, chefe. Contrariado, mas vou.

0: Olá, nós queremos falar com a secretária diplomática que nos contratou.
1: Um momento, vou já chamá-la. Eu sou uma funcionária desconsulada, porque estava num consulado que fechou por falta de verba e fiquei desempregada e sem consolo.
0: Ah, tadinha. Se houver algum consolo que eu lhe possa dar...
2: Amendoinha. Be quiet.
3: Ah, são os inspetores Pastilhas e Amendoinha. Então... O que é que descobriram?
4: Descobrimos que o dinheiro que Portugal não tem são euros, mas o que foi dado para pagamento à Troika e ao FMI são dólares. E dólares, ainda há alguns debaixo do colchão do governador do Banco de Portugal.
0: Sim, que eles lá na Troika e no FMI só aceitam dólares. Há lá muitos camelos, mas não são burros. Money, money, money.
5: Oh, Tony, então tu sabes que eu agora ando muito informada.
6: Informada, tu? Andaste a ler o jornal e...
5: Não, olha, vi 3 títulos no telemóvel e discordei logo do 2.
6: Isso hoje em dia já dá para comentadora.
5: E vi que mais a inteligência artificial vai mudar o mundo.
6: Então e já mudou o título?
5: Claro. Então pedi-lhe para me organizar a vida.
6: Ah, e ela conseguiu.
5: Disse... Apaga esta aplicação e vá trabalhar.
6: É inteligente, portanto.
5: Olha, e o Mundial, o que é que tu achas?
6: Ah, e o Mundial é lindo. É, une os povos.
5: Une?
6: Une, sim, durante um mês. Todos esquecem as guerras, a inflação e os problemas.
5: Ai, tão bonito.
6: Ah, depois vem a conta da televisão, das viagens e das cervejas. E olha, e lembram-se logo da inflação.
5: O futebol aproxima as pessoas.
6: É, principalmente do crédito pessoal.
1: A justiça é cega, mas é uma boa mulher.
7: Ai, tão boa! Tão boa!
8: Ora, então diga lá, como é que o senhor foi detido?
9: Foi detido por 2 polícias, senhora doutora Juíza.
8: Por embriaguez?
9: Sim, senhora! Estavam ambos muito bêbados.
1: Vejo que o réu é acusado de praticar 3 roubos por hora.
7: É verdade, senhora juíza. E garanto a vossa excelência que se o ministro das Finanças trabalhasse como eu, seria bem melhor a situação económica no nosso país.
8: Ai, ai. Com esta crise não sei onde é que isto vai parar.
10: Olha, eu estou a pensar em ir ao banco levantar todo o dinheiro.
8: É? Então e porquê que não vais?
10: Tenho medo que me apanhe.
11: Os reformados e os pensionistas nunca foram tão felizes. Nem sabem o que é que hão de fazer ao dinheiro. Ah, pois é. É para rir, é?

0: licença, dona Filó.
1: Ah, lá está o senhor Gervásio com os seus salamandrinhos. Não tem que pedir licença, porque isto é o banco deste nosso jardim. E por enquanto eles ainda não venderam nem privatizaram os bancos do jardim, pois não.
0: Que eu saiba ainda não, dona Filó. Apesar deste banco ter aqui um grande buraco.
1: É, seu malandreco.
0: Bem. A partir de agora, isso já pouco nos importa. O importante é virmos aqui a arejar um bocadinho.
1: Ah, pois é, senhor Gervásio, pois é. Agora com estes aumentos, até já podemos ir para ali, para o salão de chá, com o ar-condicionado. Olha, se calhar ainda vamos sentir saudades aqui do nosso banco de jardim.
0: Ora. Quando for realmente verão, podemos vir cá matar saudades, sim. Claro que viremos com os nossos empregados, que nos trarão bebidas fresquinhas e uma salva de prata com biscoitos e bolachinhas.
1: O senhor Gervásio, diga uma coisa. Soube que já houve um baile no casino para a Idade de Ouro, em que participaram 900 reformados e pensionistas.
0: Ai, já começaram a gastar, mesmo antes de terem recebido os aumentos, foi o que foi. Mas vá lá, que para já passaram a tratar-nos com melhores maneiras. Antes do anúncio dos aumentos das pensões, chamavam-nos a terceira idade. Agora, depois dos aumentos, passamos a ser a idade de ouro e até nos organizam bailes.
1: Ah, estava tudo previsto, senhor Gervásio. Por que é que, de repente, mesmo em tempo de crise, começaram a abrir casinos por aí a cada esquina?
0: Pois foi, dona Filó, pois foi. Agora é que eu entendi o verdadeiro fundamento da história dos novos casinos.
1: Pois é.
0: Pois está claro. Eles já sabiam que os reformados e os pensionistas iam ser grandiosamente aumentados e pronto. Toca de abrir casinos para nos apanhar o dinheiro.
1: Ai,
0: olha, dona Filó, a senhora, quando receber um novo aumento, também vai passar a frequentar os casinos, vai?
1: Pois vou, está claro que vou, mas não é para jogar. É só para sentir o aumento.
0: Com que então a dona Filó vai passar a ir assistir ao aumento no casino?
1: Pois vou. Pode ser que me saia a grande. A grande, senhor Gervásio. Ai, ai.
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0: Nunca se esqueça de respirar. Este é mais um conselho de proteção imbecil.
1: Nunca faça sombra ao sol. À sombra, o sol não faz tanto sol. Quando se puser ao sol, é melhor estar à sombra.
2: Nunca mergulhe no desconhecido. É melhor mergulhar na água se conseguir caber no copo. No mar, evite a água salgada, porque o excesso de sal provoca hipertensão.
3: Não atire beatas para a areia. Deixe-as ficar na igreja. Se pisar uma beata acesa, convém ter à mão um dicionário de Calão.
0: Nunca se ponha por baixo de uma falésia que esteja por cima. Se alguma vez cair sobre si um pedregulho com mais de uma tonelada, mantenha a calma e não diga nada.
1: Nade sempre na horizontal e de preferência ao comprido. Quando se afastar muito de qualquer praia portuguesa, evite dar à costa em Copacabana, porque a referida praia brasileira está cada vez mais poluída.
4: Depois de uma boa feijoada, convém nadar de costas. De costas, também pode ser um prazer.
1: Se adormeceu ao sol durante várias horas e alguns momentos, quando acordar, faça-se acompanhar por uma boa salada de pimentos.
2: Nunca deixe o seu automóvel longe da praia, porque pode dar raia. Leve o carro consigo, caso consiga, para bem perto de si e junto ao mar, para não aquecer muito e refrescar o motor.
3: Mostre que é craque e pratique futebol de praia na praia, que sempre sai mais barato do que assistir a um jogo num estádio de futebol. Chute com força e com bastante areia, porque não vão faltar alvos se a praia estiver cheia. Quem é craque, craqueja, e quem não gosta, que lá não esteja.
0: Nunca se esqueça de pôr bem alto o volume do seu rádio, principalmente quando estiver no ar os programas dos novos parodiantes. E mande calar, sem mais tardança, o pessoal que estiver na vizinhança.
3: Estes conselhos foram patrocinados pelas cascas de melancia deixadas pela Maria e enterrados pelo Manel.
1: Caco Manel é sempre enterrado. Sempre enterrado.

0: atrás?
1: Mas o que é isso? Então o senhor guarda diz-me isso quando eu acabo de parar e ainda tirar os documentos para depois me examinar o carro.
0: Ora bem, o senhor vai começar por soprar para aqui, por favor.
1: O quê? Eu soprar no balão? Olhe, seu guarda, as melhoras para a sua constipação.
0: Oh, obrigadinho. Mas como é que o senhor soube que eu estou constipado?
1: Então, porque... Se acha que eu preciso de soprar no balão, é porque está com o nariz entupido.
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0: Epá, ainda bem que te encontro. Emprestas-me 100 euros.
1: Epá, sinto muito, mas não tenho aqui essa quantia.
0: E em casa?
1: Em casa estão todos bem, obrigado.
2: Olá, Rica. Por aqui. Olha, vi-a ontem a sair da farmácia. Pensei que estivesse doente.
3: Ah, quer dizer, Rica, se me visse a sair do cemitério, pensaria que eu estava morta, era? Amorzinho, quando é que marcamos o nosso casamento?
4: O quê? Oh, filha, com esta crise, nem penses.
2: Oh, estás a ser injusto. Fica sabendo que já me têm pedido muitas vezes para casar.
4: Ai, sim? Quem?
2: O meu pai e a minha mãe.
5: Afinal, há muita coisa que desconhecíamos no espaço. Quem o diz é um reputado cientista que tem queda para palhaço.
6: Olá, estamos aqui no Centro de Observação Astrológica para entrevistar um dos mais reputados especialistas em astronomia.
0: E astrologia também. Que eu cá nunca falho aquela parte das revistas que tem o horóscopo.
6: A sério?
0: Sim, senhor. E por falar nisso, hoje tenho que ter cuidado que a minha previsão astrológica diz que posso ter um problema de saúde inesperado.
6: Credo!
0: Ah, isso, isso. E também uma boa oportunidade de negócio que vai surgir esta semana. Ah, e também alguma instabilidade no capítulo amoroso.
6: Bolas?
0: Por essas e por outras. É que eu não vou convidar a senhora da contabilidade para sair comigo.
6: Muito bem, senhor professor Estrelícias. Eu gostava muito de ficar aqui a falar consigo sobre o seu horóscopo, mas o que me traz aqui hoje é a sua nova teoria.
0: Ah, isso mesmo, isso mesmo. Após anos e anos de estudo, eu desenvolvi uma nova segundo a qual o arroz de pato, se levar umas raspas de açafrão durante a cozedura, fica muito mais saboroso.
6: Arroz de pato? Oh, professor, desculpe lá, mas eu vim cá por causa da sua nova teoria.
0: Mas qual nova?
6: Aquela sua nova teoria sobre o espaço, a lua nova.
0: A lua nova? Ah, bem, eu fui ver o filme e não gostei nada. Eu sei o que é sangue, porque já comi um belo arroz de cabidela nesta vida. E deixe-me que lhe diga que aquilo não é sangue.
6: Oh, professor, francamente, estou a falar da sua nova teoria do espaço.
0: Oh, essa. Mas tenha certeza. É que eu, essa teoria, levei 5 minutos para inventar.
6: Pois, mas isto é um programa sobre astronomia e não sobre culinária.
0: É pena. Bem, sendo assim, olha, lá terá que ser, não é?
6: Claro, professor Estrelício, os nossos ouvintes estão em pulgas para ouvi-lo.
0: Ora, muito bem. Segundo os meus cálculos, as fases da Lua não existem.
6: Ai, não? E a Lua nova?
0: Ah, é uma fraude. Ela não é nova, é reciclada.
6: Como?
0: Ora, meu caro amigo, a Lua é um bocadinho como as mulheres.
6: Porquê?
0: Olha, porque se formos a ver bem as coisas, a Lua é sempre a mesma todos os meses. Só que vai dar uma volta, põe um bocado de botox e umas

0: purpurina e tunga, parece logo nova.
1: Vai desculpar, professor, mas isso é ridículo.
0: Ah, eu sei que o meu casaco tem umas cores um bocadinho berrantes e até pode ser um bocado bimbo, mas eu não diria ridículo.
1: Não, eu acho que a sua teoria é que é ridícula.
0: Ai, mas porquê? Mais ridículo é acreditar que eles lá no espaço, todos os meses, vão fazer uma lua nova. Uma não, quatro. Que ainda por cima querem convencer-nos que há luas em tamanhos diferentes.
2: Ah.
0: Sim, S, M, L e XL. Sim, porque eles lá no espaço não são ricos. Têm um orçamento limitado e não podem entrar em gastos astronómicos.
1: Assim, onde está a graça, professor?
0: Então, espaço, custos astronómicos. É um trocadilho.
1: Ah, pois.
0: Mas como eu lhe dizia, aquilo lá em cima, o dinheiro é contado à justa. Os planetas trabalham e tudo.
1: O quê?
0: Sim, o senhor não sabia que, por exemplo, Marte e Saturno eram sócios de uma serralharia?
1: Serralharia?
0: Claro! Até quando a gente vê aquelas chuvas de estrelas, não são estrelas, é limalha de ferro que salta quando eles estão a soldar alguma coisa.
1: Sinceramente.
0: Aliás, agora até está parada a serralharia desde aquele acidente de trabalho.
1: Acidente?
0: Sim, estava uma serra a trabalhar. O Saturno descuidou-se e... Zás!
1: Credo!
0: Mas olha, ao menos teve sangue frio. Porque logo a seguir ao acidente, o Saturno virou-se para Marte e disse: foram-se os dedos, ficaram os anéis.
1: Ah, pois, ó professor, você até pode ser um grande especialista, mas quer-me parecer que não tem as luas todas.
0: As luas todas? Não, só tenho uma.
1: Ai, sim?
0: Sim, sim. É uma das luas de Júpiter.
1: Como?
0: Tenho ali na garagem. Foi uma recordação que eu trouxe da última vez que lá fui num passeio do Inatel.
3: Transmitimos seguidamente mais um episódio da nossa série de Núpcias Falhadas. Há quem case com bom gosto, outros borram a pintura.

0: Ó, senhora Milcar, estou cá desconfiada de que o casal que foi para a suíte nupcial vai acabar mal.
1: Essa agora, com franqueza. Porquê é que a menina Carmen tem essa desconfiança?
0: Porque o noivo é aquela fraca figura que viu.
1: E a noiva é cá uma brasa que até deitava fumo. Se calhar até deve estar proibida de se aproximar das matas e florestas.
0: Oh, e não é tudo, senhora Milcar. Olhe, eu estive a ajudar a noiva com as malas e quando abri uma mala dela, saltou de lá um chicote, uma mascarilha, lingerie de cabedal, olha, eu sei lá que mais. Ou é propagandista de uma sexy shop ou é mesmo depravada de todo.
1: Coitado do rapaz! Vou recomendar à cozinha que de manhã, quando lhe levarem o pequeno almoço, incluam umas boas madas.
0: Ah, isso no caso da noiva ainda não ter mudado de estado e passar ao estado de viúva. Porque o marido não deve ficar em muito bom estado, não.
2: A Cajemas é maluca. Passem-me aí a conta, porque eu vou-me embora para procurar um advogado.
0: Mas o senhor é o noivo que está em noite de núpcias na suíte nupcial, não é?
2: Estava. Estava, mas já não estou. Ela nunca me revelou que era assim, porque afinal casou comigo só por interesse. O rei da mulher é ninfomaníaca.
1: O senhor vai-me desculpar, mas se a sua noiva é ninfomaníaca, casou consigo por interesse em quê?
2: É que eu sou fabricante de enchidos. E as especialidades da casa são chouriços, morcelas, salpicão, paio, todo o género de enchidos.
1: Quer dizer, sendo assim, compreende-se, não é?
2: Mas eu não compreendo nem quero compreender. Vou-me embora e vou divorciar-me enquanto ainda estou vivo.
0: E não pensa voltar a casar-se?
2: Sei lá, talvez, mas... Olha lá, porquê?
0: Ah, porque eu sou vegetariana, sabe? Eu contento-me com umas bananas e umas cenouras. Topa!
3: Oh, mãe! Segundo uma nova lei que saiu para aí sobre os animais de companhia, vamos ter que pôr ali à porta de casa um aviso a avisar que temos cá em casa animais perigosos.
4: Ai, filho, isso é para os cães, para as cobras e para as tarântulas. Nós não temos cá nenhum animal perigoso.
3: Não temos. Pois olha que eu estou todo mordido por pulgas, piolhos e percevejos.
5: Ai, que... Querida, nem imagina. Acabo de ver o seu marido aqui, no centro comercial, com uma gorda. Vou segui-lo, cheio com tudo, rica.
6: Ai, que parva, credo. Sou eu que estou aqui com o meu marido. Parvalhona.
7: A verdade é que a temperatura do sol sobre a terra continua aumentando gradualmente em cada ano que passa.
1: Ah, sim? Então é menos uma preocupação que precisamos ter em relação aos nossos netos e bisnetos. Eles vão estar tão quentinhos que nem vão precisar de gastar dinheiro em roupa.
8: Mesmo para aqueles que estão agarrados ao trabalho, nada melhor do que uma rapidinha para animar a malta.
9: Senhor Fonseca, acho bem que me deu um aumento ordenado, porque tenho outras empresas atrás de mim.
10: Ah, sim, não me diga. E que empresas são essas?
9: Olha, é a empresa da eletricidade, a empresa da água e até a maior empresa do país, a repartição de finanças.
11: Chefe, eu cá tenho uma reclamação a fazer. O meu salário não está de acordo com as minhas aptidões.
10: Eu sei, dona Mercinda, mas não podemos deixar que a senhora passe fome.
12: Venha responder ao vosso anúncio e candidatar-me ao lugar nesta empresa.
10: Muito bem. Por acaso a menina tem alguma recomendação da empresa onde trabalhava?
12: É claro que sim.
10: E qual é essa recomendação?
12: Bem, eles recomendaram-me que procurasse outra empresa.
13: Donald Trump e Melania.
8: Estes dois fazem um casal como não há outro igual, nem sequer em Portugal.

0: Enfim, Solge, minha querida Melania.
1: Finalmente, Donald.
0: Então, Melania, gostaste de vir comigo nesta viagem ao Marrocos? É lindo.
1: Adorei, Donald. Eu sabia que acabava por acabar em Rabat.
0: Sempre que estamos juntos, tu passas a maior parte do tempo a pescar os olhos aos nossos anfitriões. Embora raramente consigas pescar qualquer coisa que se veja.
1: Ora, ora, Donald, eu contento-me com pouco. Para me sentir feliz, não preciso de pescar nenhum gordo besugo, nem sequer uma grande sarda. Contente-me com a minhoca.
0: Não, Melania. Pelo menos enquanto eu for presidente dos Estados Unidos, hei de arranjar-te coisa melhor.
1: Ai, um homem! Um homem dentro do roupeiro!
0: O quê? Já?
2: Min Abdullah! Halá, halá! Cobra por em pé, meu flauta! Halá, halá!
1: Ele tem um papel na mão, Donald.
0: Um papel? Socorro! Fomos sequestrados! Ele é um terrorista!
1: Calma, tem calma. Ele tem na mão um bilhete com uma mensagem do rei de Marrocos. Lê, lê.
0: Os meus votos de uma boa, grossa e grande estadia. Aqui vos mando um encantador de serpentes para que nada falhe. Com a sua flauta, o Abdullah tem fama de encantar e pôr em pé qualquer serpente renitente. Aproveitem e gozem muito.
2: Abdullah Amin, halá, halá, meu flauta, cobra em pé, halá, halá.
0: O rei de Marrocos tem cada uma um encantador de serpentes.
1: Ai, Donald, para mim foi uma surpresa muito romântica e agradável que me encantou imenso. É que eu, meu Donald, querido, sempre sonhei serpente.
0: Serpente, Melania?
1: Sim, Donald. Desde a primeira vez que te vi com esse teu cabelo caído para a testa, que desejei serpente. Serpente, para ti, é o meu destino, Donald querido.
2: Serpente! Sim, sim! Abdullah ir já tirar a flauta para fora! Halá, halá!
3: Naquela escola modesta, há putos com toda a escola. Também muito se protesta quando a professora usa mola.

0: eu sinceramente já não posso com os burritos dos crescidos que são adultos. Ainda ontem à noite, a minha velha vinha-me cabanhada de que os bebês vêm de Paris.
1: Por acaso há para aí alguns mangas que até parecem que são mesmo filhos do Le Pen francês.
0: E não há porque há penes portugueses, não?
1: Pois o meu pai, aí há tempos, veio-me com uma história que metia ovos, galinhas, galos e pintainhos. Claro que só para o lixar, perguntei logo à minha mãe se lhe tinha gostado muito a pôr o ovo em que eu vim quando nasci.
0: Epá, realmente há para aí crescidos adultos que são tão burros e ignorantes que eu até desconfio que há doutores e engenheiros que nunca foram à escola. Olha, alguns nem sabem que o Benfica é o melhor clube do mundo. Ou então só dizem as neiras, só mesmo para abandalhar o esquema, pá.
2: Bom dia, meninos e meninas.
3: Bom dia, senhora.
2: Ora, muito bem. Antes de começar a lição, há alguma dúvida que os meninos queiram esclarecer?
1: Olha, senhora professora, aqui a Belinha estava mesmo agora a falar por causa dos adultos crescidos andarem para aí todos os dias a baralhar a gente, dizendo que viemos de Paris no bico de uma cegonha. Está errado, não está, sua professora?
2: Realmente os meninos e as meninas não vieram de Paris no beco de uma cegonha. Mesmo aqueles que nasceram em Paris vieram para cá de avião, automóvel ou comboio.
1: Bacana, minha. Eu sabia que sou mais campeão que os adultos crescidos que andam sempre a dar bandeira.
0: Oh, sua professora, então porquê é que os crescidos adultos andam para aí sempre a falar como se tudo fosse verdade?
1: Porque são burros. Ou então andam gansados.
2: Menino Joãozinho, tenha maneiras, sim. Além disso, toda a gente pode errar. Porque errar é próprio do homem.
1: Ah, bom. Percebi agora porque é que esses adultos crescidos erram tanto. É para mostrar que são homens.
0: É, mas alguns preferem ser burros porque os burros já têm muito maiores.
2: O quê, menina Belinha?
0: As orelhas, sou professora. As orelhas.
4: Alugo este quarto para estudantes por 500 euros.
5: E onde está o corral?
4: Que corral?
5: Para meter o burro que pague este aluguer.
6: Ai, parece impossível. Maçã sem bicho a 50 cêntimos e maçã com bicho a 1 euro.
7: Que quer a freguesa? A carne subiu de preço.
8: Agarrem! Agarrem a graça!
4: Olha, mais um tarado atrás de uma garota.
8: Qual tarado qualquer? Eu não quero é perder a graça dos novos parodiantes. Agarrem! Agarrem a graça!
9: Diversas equipas de futebol, com problemas no ataque, já tentaram contratar o Marcos Mendes.
5: O quê? Aquele comentador que é militante do PSD?
9: Esse mesmo. O Marcos Mendes é o máximo no ataque. Tanto ataca à esquerda, à direita, ao centro, por cima e por baixo.
5: Bolas! Uma verdadeira pulga. Se calhar até está disponível para atacar a Coreia do Norte.
10: Olha, a propósito do Marcos Mendes, sabias que ele não quer voltar a ser deputado? Por que será?
11: Porque será? Está-se mesmo a ver. É que muito deputado nem sequer consegue falar para dizer a sua asneira. Assim na televisão, ele fala até lhe dar a canseira.
4: Os livros da paródia. A escrita é um dom. Quando nascemos com ele, estamos destinados a escrever, quer sejamos um intelectual ou um homem do povo.

0: Olha aí o cafezinho, faz favor.
1: O nosso convidado de hoje é disso mesmo exemplo. Fortunato Ferro, operário numa fábrica de alumínios, que acaba de publicar o seu livro de culinária, Orgia de Paladares.
0: Culinária? Ai, caraças. Então sou lá alguma amélia para dar para escrever sobre o lobo assado ou espadar-te à moda da casa.
1: Mas então, se não é um livro de culinária, qual é o tema do livro chamado Orgia de Paladares?
0: Mas quais paladares quais que é? Isso foi o gajo da gráfica que ficou surdo um ouvido depois de ter levado com uma pala de revistas de gajas e cheio de mónama.
1: Como diz?
0: Eu bem lhe disse ao telefone que o título do livro era Orgia de Valadares. Mas o raio do homem não percebeu, pá.
1: Orgia de Valadares?
0: Isso mesmo. Eu e a minha malta juntávamos todos os sábados numa garagem que o medo subalugou ali para os lados de Valadares. Sabe onde fica?
1: Sei vagamente.
0: Prontos. E depois, pá, fazíamos umas paródias com umas garinas nossas amigas, pá.
1: Foi um mal-entendido, mas então, eu estou aqui a ler na página 43 uma passagem onde você diz que conheceu chefes de renome.
0: Eu conheci? Olha, fico sabendo que nessas tardes de sábado fiz amizade com gente muito importante, como por exemplo o Neves, o chefe das finanças aqui em Matosinhos.
1: Das finanças?
0: Sim. O homem ia para lá armado em fiscal, a dizer que penhorava as roupas das miúdas, e quando elas estavam por elas já estavam só em cuequinha. Grande maluco, pô.
1: Realmente?
0: Olha, também conheci o chefe dos Correios, o Almeida, outro marado do pior.
1: Deixa-me adivinhar, brincava com a caixa do correio das miúdas.
0: Pior, tratava as miúdas como se fossem selos.
1: Como selos?
0: Sim. Vamos mandar esta carta. Ah, esqueci-me da cola. Vou ter que colar com a língua.
1: Pronto. Eu já percebi. Mas, então e os petiscos que você fala no livro?
0: Mas quais petiscos?
1: Sei lá. Olha, por exemplo, este. Rabo de pescada chilena.
0: Ah, lá está. Outro engano. Eu queria dizer rabo de chilena sentada numa escada. Que foi no dia em que o faz. Trouxe uma chilena que estava aqui a estudar aquela coisa do orgasmo.
1: Erasmus.
0: Ah, pois é. Capaz de ser. Mas enfim, nesse caso a culpa do erro foi minha.
1: Ah, sim? Mas porquê?
0: Olha, porque nesse dia eu estava lá na fábrica, distraí-me a olhar para o rabinho da anela da contabilidade.
1: Sim.
0: E quando dei por ela, zás, já tinha uma limalha enfiada na vista esquerda.
1: E credo, e doeu muito.
0: Nem por isso, porque por sorte a limalha acertou em cheio numa outra que eu já tenho lá desde 1984.
1: Outra?
0: Não, aleijou muito. Mas tirou mais 20% da vista.
1: Que horror!
0: Quer dizer, por um lado é bom, porque me sobe a pensão mais 30 euros por mês. Mas por outro é mau, porque vou tirar a carta motorizada.
1: Enfim, o nosso tempo está-se a acabar. Mas diga-nos antes, Fortunato Ferro, já pensou no próximo livro?
0: Não.
1: Quer dizer que não vai publicar outro livro?
0: Claro que vou, pá. Até já o tenho escrito e tudo.
1: Mas acaba de dizer que ainda não pensou no próximo livro.
0: Até depois. Eu não preciso pensar, mano. Basta pegar a caneta e desata a escrever meia dúzia pataquadas.
1: Tá bem. E qual é o tema do próximo livro?
0: Olha, vai chamar-se Não Há Rosa em Espinho.
1: Ah, então, com que então o meu amigo já ganhou confiança para escrever um livro sobre as suas emoções?
0: Mas quais emoções, homem? Ele a dar-lhe. Lembra que deve jogar sobre todos maricosos como tu, pá.
1: Mas então é sobre quê o livro?
0: É pá, conta a história daquele dia em que fui a Espinho ter com a prima do custódio da serranharia, ali a Espinho.
1: E o livro conta o relato desse dia de amor e paixão?
0: Não. Conta a figura de parvo que eu fiz à procura da rapariga, que afinal já não morava lá.
2: É soldado todos os dias o nosso soldado raso.
3: É para arrasar.

0: Sou de Rose.
1: Pronto, meu sargento.
0: Com que perna começaste a marchar hoje?
1: Da cor do meio, meu sargento.
0: O quê?
1: Ah, pois, que eu não quero problemas com os da Comissão Europeia, meu sargento. Que eu saiba, eles marcham com a do centro-direita, ou não é?
0: Soldado raso.
1: Pronto, meu sargento.
0: Qual é, afinal, a arma de que tu mais gostas?
1: A G3, meu sargento.
0: Muito bem, muito bem. E posso saber porquê?
1: Porque é que está mais de acordo com a lei de Deus, meu sargento.
0: Essa agora?
1: Sim, sim. Então, 3 é a conta que Deus fez. Além disso, a G3 falha muito, meu sargento.
0: Falha? E isso é bom?
1: Então não é, meu sargento. Não matarás, meu sargento. Não matarás.
0: Soldado Rosso.
1: Pronto, meu sargento.
0: Vai haver promoções, sabias?
1: Promoções agora, meu sargento. Mas eu estava convencido que a época de saldos ainda não tinha começado.
0: É, aguenta, parvoíce, está bem. E se estiveres interessado na promoção, apresentas-te para as lições de condução.
1: Porquê? Anda a conduzir-me mal, é?
0: Estou a falar na carta de condução.
1: O quê? Aquela coisa das multas pagas no momento? Ah, desculpe lá, meu sargento, mas eu não estou interessado nessa guerra.
0: Soldado Rosso.
1: Pronto, meu sargento.
0: Prepara-te que agora vamos treinar o corpo a corpo.
1: Desculpa lá, meu sargento, mas eu não entro nisto porque eu não sou desses, está bem?
0: Ah, não sejas medricas. Oh. Olha, vou pôr-te a fazer o corpo a corpo com aquele teu camarada mais pequeno, que é mesmo miúdo.
1: Pior um pouco, meu sargento. Eu não me meto com miúdos nem que sejam de galinha.
0: Soldado Rosso.
1: Pronto, meu sargento.
0: Tiveste algum resultado na busca que foste fazer com o cão para encontrar a filha do nosso general que se perdeu na floresta?
1: Estamos na pista certa, meu sargento. Eu dei uma peça de roupa ao cão e para já ele descobriu um preservativo, meu sargento.
2: Pois é verdade. Olha, ninguém leva a sério os fumos das indústrias e dos veículos automóveis. Mas Portugal está a ficar sem o ozono protetor. E qualquer dia acabamos todos ultravioletas.
3: Nós por cá não nos preocupamos com a falta de ozono. Olha, felizmente, temos muito excesso de sono.
4: Rite, rite.
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9: 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X, letra X. Cheque, nome masculino. Chefe de tribo árabe ou africana. Incidente num jogo de xadrez em que o rei ou a rainha fica numa casa atacada por uma peça adversária. Em sentido figurativo, cheque é o acontecimento parlamentar que envolve perigo para o governo. Pôr em cheque, revés, contratempo. Cheque mate, nome masculino. Jogada que põe termo a uma partida num jogo de xadrez. Xerém, nome masculino, como provincialismo, é a farinha de trigo para papas, isto é, papas de milho. 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C, letra C. Caim, na região, filho primogênito de Adão e Eva. A Bíblia conta que, tendo Deus preferido à sua a oferta do seu irmão Abel, Caim matou este por inveja. Para castigar o criminoso, Deus condenou-o a viver errante. É o episódio do Gênesis 4. O relato mostra como o ódio e o crime remontam às origens da humanidade e constituem os primeiros frutos do pecado. Caim, adjetivo, próprio de cão, canino, sovina, avarento, miserável. Como nome masculino, é o latido doloroso do cão, mas também significa avaro. 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C. Letra C. Cagaita. Nome feminino. Fruto da cagaiteira. Em linguagem popular, crosta de mucosidade tirada do nariz. Cagaiteiro. Nome feminino. Em botânica, pequena árvore da família das mirtáceas, cuja madeira e fruto são úteis. Caifás. Na história, foi o sumo sacerdote judeu de 18 a 36 na Era de Cristo. O seu longo pontificado explica-se pelo servilismo para com as autoridades romanas. Foi ele o maior responsável pela morte de Jesus Cristo.

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H. Letra H. Hidropónica. Na agricultura, é o mesmo que cultura sem terra. Sistema de cultivo que dispensa a terra, garantindo às raízes das plantas água com os princípios nutrientes imprescindíveis à sua alimentação. Desde viável economicamente, são evidentes as suas vantagens, não só de defesa contra doenças e insetos, mas sobretudo de alta produtividade. Hidrópota, nome feminino, pessoa que só bebe água.

0: 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V, letra V. Vernal. Adjetivo da primavera ou relativo a ela. Diz-se das plantas que desabrocham na primavera. Designativo do ponto equinocial da primavera. Em astronomia, vernal é o ponto equinocial ou interseção do plano equatorial com a elíptica da primavera. Vernante significa despontar, nascer, ter a vernação nas folhas.
1: Mais uma vez estamos juntos, nós e Santo António. Hoje vou falar da Polónia, um país da Europa, onde nasceu o Papa João Paulo II, agora São Paulo II, e como sendo um dos países em que os seus imigrantes ajudam a manter viva a devoção de Santo António. Mas o que faz com que a Polónia seja tão dedicada a Santo António? A história vem de longe. É que na Polónia há um milagre de Santo António comprovado pelo Vaticano. Em 1664, um homem com vestes de frade franciscano foi ter com um residente na localidade, Mikolaj, e pediu-lhe que o povo construísse um templo que também tivesse um mosteiro e onde pudessem viver os frades bernardinos, são os frades franciscanos. Informou ainda o frade que todas as pessoas que ali fossem rezar receberiam grandes graças e a cura para as suas doenças. Passado pouco tempo, voltou. E voltou a procurar o homem com quem ele tinha estado. Estava ele no sopé de um monte, onde brotava a água de uma rocha. E nessa altura, indicou-lhe que aquela água tinha propriedades curativas para quem a bebesse com fé. O homem ouviu tudo, mas ele era de umas condições muito humildes. Teve receio de contar fosse o que fosse, porque ninguém ia acreditar. Mas o que é certo é que ele foi contando em segredo e aquele segredo rápido não aconteceu a ninguém que de repente voltava a ser contado e assim correu de boca em boca. E em pouco tempo o povo estava a beber aquela água e a procurar a cura dos males que os afligiam. Viam-se curados, a notícia corria veloz e ao mesmo tempo, face ao fluxo enorme de peregrinos e aos relatos dos milagres, as autoridades eclesiásticas, e agora entra a igreja, agiram rapidamente. E em apenas 3 anos, após uma investigação religiosa e interrogatórios, a comissão confirmava o sobrenatural dos eventos. O bispo declarou oficialmente as aparições como verdadeiras. Ao longo dos séculos, a Polónia tem sofrido guerras e mortes, perseguições, impedimentos de seguirem a Igreja Católica, mas o nosso Santo António continua a ser invocado. Festejam a 8 de março, a aparição daquele franciscano que mais não era do que Santo António e com enorme gratidão por terem sido escolhidos pela única aparição comprovada até hoje. Às terças-feiras têm cerimónias especiais pelos doentes e leituras de intenções que chegam de todo o mundo. O ritual da água milagrosa continua também a ser praticado por todos. Um santo português, tão nosso, tão estimado por todos, é estimado por tantos países do mundo. Ana Lagandeira despede-se. Até para a semana.
2: Só a poesia nos poderá salvar. Em 11 de setembro de 2001, o inimaginável aconteceu. Há 25 anos, portanto, um quarto de século, precisamente. A história é por demais conhecida, mas deve ser permanentemente relembrada. Na manhã desse fatídico dia, 19 terroristas da Al-Qaeda desviaram 4 aviões comerciais, forçando 2 deles a colidir com as Torres Gêmeas em Nova Iorque, provocando o colapso de ambos os edifícios e destruindo prédios vizinhos. Um terceiro atingiu o Pentágono, sede do Departamento de Defesa americano, e o quarto avião despenhou-se num campo da Pensilvânia após passageiros tentarem retomar o seu controle. O total de mortes imediatas causadas pelos ataques está calculado em 2.977. Inacreditavelmente, o coração e o cérebro dos Estados Unidos, que era até então o país mais poderoso do planeta, foram, em escassas horas, profundamente golpeados. Muitas coisas mudaram desde então, mas não se poderá dizer que o mundo esteja melhor. Bem pelo contrário. Lamentavelmente, vários indícios apontam para que a humanidade esteja a caminho do abismo. Vê-se no domínio ambiental, em que os cataclismos resultantes, direta ou indiretamente, da ação do homem, se sucedem cada vez mais trágicos. Também no domínio da guerra, em que a modalidade dita híbrida se espalha sorrateiramente além das fronteiras dos contendores e novas tecnologias são colocadas ao alcance da mão de vulgares terroristas. A maior preocupação, contudo, no dizer de muitos especialistas, vai para a denominada inteligência artificial. É o caso de Jacob Coxon, um investigador de Anthropic, empresa focada em pesquisa e segurança em inteligência artificial, que alertou para a possibilidade de a inteligência artificial exterminar toda a humanidade até ao final da década. É caso para se dizer, se quisermos ser mais otimistas, que só a poesia nos poderá salvar, que é, como quem diz, o retorno aos velhos princípios de fraternidade e solidariedade. Aquilo que, no final de contas, Jesus Cristo, desde há 2000 anos, nos ensina. Henrique António Pedro.
3: Época das vindimas 2. Voltei outras vindimas. No caso vertente foram na quinta do meu amigo António Videira. Não vindimei, porque ele esqueceu de me deixar umas cepas para o fazer quando chegasse. Mas fui ajudando nos trabalhos de preparação das massas vínicas e na pesagem do mosto para determinação do grau álcool em função do teor de açúcar das uvas. Como é normal nestas situações, a hora do almoço e do grande convívio chegou e aí o Videira não costuma poupar. Foi um almoço onde as carnes grelhadas e as sobremesas levaram o ato para um banquete. Espero que o vinho futuro seja bom e que tenha qualidade como é apanágio e merecedor do trabalho. Mas estas vindimas tinham outra vindima que era o recolher, não uvas, mas simpatias. Até o governo aproveitou para vir reunir o seu conselho de ministros em Bragança e anunciar medidas com grande pompa e pouca circunstância. E dentre este trabalho estava programada a inauguração da Casa do Estudante em Mirandela, que ocupa o edifício do antigo Hotel Miratua, depois de obras de recuperação e modernização. Mas estava anunciada a vinda do Ministro da Educação, Ciência e Inovação para a respectiva vindima política, mas mais uma vez, e como noutras circunstâncias, se dignou faltar e deixar a cidade de Mirandela sem que a tabuleta colocada no local fosse descerrada, marcando a data oficial de funcionamento. Mas como havia muito que discutir e de ouvir, pois a posição oficial sobre a situação da escola agrícola era um problema candente e bloqueante de um início de ano escolar, com deficiências no seu cabal funcionamento por falta de pessoal. Desta manifestação, nas redes sociais, acho importante trazê-las para as ondas da rádio. Assim, disse: sabia que no dia 9 de setembro deveria ter sido inaugurada em Mirandela a nova residência de estudantes com a presença do atual Ministro da Educação, Ciência e Inovação, Fernando Alexandre. Não veio. A notícia da Rádio Terra Quente dá conta do sucedido sem entrar muito em pormenores. O nosso lamento. Aduzimos que a sua ausência possa ser por falta de tempo, cansaço das viagens, agenda sobrecarregada, pouco interesse pela vulgaridade do ato, ser uma localidade que não lhe merece simpatia. Trataste de uma inauguração de uma residência destinada a estudantes pobres, haver outros assuntos de candente importância para agentes de Mirandela, como é o caso do imbróglio criado na EPA, abandonada à sua sorte, e à da autarquia, que até nem é do seu partido, e por conseguinte criar matéria para distensões entre ambos. Ficar farto de uma região atrasada e sem interesse político, como é Trás-os-Montes. Ser mais importante a inauguração da residência dos estudantes em Braga, visto que dá para 800 alunos, de outro pedigree, e a autarquia até é da sua cor. Poderíamos dizer que também seria para encerrar o ciclo de exames que parece só estar fechado para a tutela, mandar fazer à pressão professores para colmatar as faltas nos quadros das escolas públicas deste país. Não vir para não prometer manter aquilo que está com ideias de retirar. Não ter gente do seu nível intelectual. Bem, estas são as justificações mais plausíveis. Como cidadão desta região, apenas faço um voto. Quando vier, não faça promessas. Preste contas pela forma como nos tem tratado. Atenciosamente. Aguardemos a fermentação das vindimas feitas. Eduardo Botelho.
4: Olá, caro consumidor. Seja muito bem-vindo a mais uma rúbrica da DECO. A lei que alterou o regime dos TVDE entrou em vigor no dia 1 de setembro. Apesar de ter aspectos positivos, não responde às principais queixas dos consumidores e pode pôr em risco o serviço público de táxis. Se até agora a sigla TVDE significava veículos descaracterizados, a partir de setembro passa a designar transporte remunerado de passageiros em veículos de disponibilização eletrónica. E o que muda e tem impacto direto no consumidor? Em primeiro lugar, os táxis passam a poder operar como TVDE, cumprindo os mesmos requisitos aplicáveis aos veículos afetos a esta atividade. A DECO destaca que existem diferenças substanciais entre os dois regimes e entende que esta alteração poderá causar bastante confusão aos consumidores e aos fiscalizadores, até porque o novo dístico identificador dos TVDE passa a ser fixo. Com o novo regime, os utilizadores passam também a poder selecionar o motorista com conhecimento da língua portuguesa. Os novos motoristas de TVDE vão ter de cumprir uma formação inicial mínima de 50 horas, sendo que esta formação passa também a incluir a verificação do domínio funcional da língua portuguesa. O direito à informação em língua portuguesa constitui um dos direitos fundamentais dos consumidores, assumindo particular relevância no que toca à segurança, nomeadamente em situações de emergência como em acidentes. Além disso, a lei permite ainda a videogravação facultativa no interior dos veículos, mas apenas com consentimento expresso do motorista e do passageiro e sem captação de som. Também deixa de ser proibida a publicidade nos veículos TVDE, que passa a funcionar em condições semelhantes às dos táxis. No entanto, a nova lei não resolve as principais situações que levam os consumidores a apresentar reclamações sobre os serviços TVDE, nomeadamente o cancelamento da viagem pelo motorista depois de longos períodos de espera, a falta de envio da fatura e a cobrança de valores indevidos. Para estas e mais informações, pode consultar o nosso site em deco.pt. Obrigada por estar desse lado e vemo-nos em breve.
5: Olá, meu nome é César Joaquim Lisandro Cresce. Já tenho idade para ter juízo e venho do Val da Fife, ali do Nordeste Transmontano.
6: Hoje em dia a mocidade intolerante ao glúten, à lactose, ao pó, ao frio, ao calor, ao silêncio, ao barulho, à segunda-feira e aqui mastiga muito água. Mas depois aparece uma polémica nas redes sociais e já arrebentam tudo. É o mais forte do planeta. Ficam 3 horas a discutir com um desconhecido. Dormem mal, acordam cedo para responder e ainda vem captura do ecrã para levar o assunto para outros grupos. Na vida real são sensíveis. Há polémica, são de ferro. Isso não há bebida mais forte do que isso. E assim, vai trabalhar, ficam ofendidos. Desligam o telemóvel, ventas de porco. Entra-lhe ansiedade no corpo. Aceita a opinião diferente da tua, animal. Ficam traumatizados. Mas aparece alguém a dizer uma barbaridade no Facebook, transformam-se logo em advogados, em juízes, em peritos, em testemunhas e carrascos da comarca digital, bora. Antigamente, quando não gostávamos de alguém, atravessávamos para o outro lado da rua e já estava. Agora não. Agora, seguem e perseguem a pessoa, ativam as notificações e esperam que ela publique alguma coisa para ficarem indignados e para ir o bando todo a comentarem a mesma coisa, porque não têm opinião. Vão todos só para o que dizem. Isto não é já não é o ódio, é a fidelização do cliente. E as pessoas dizem assim, ai, eu não suporto aquele indivíduo, é pá. Mas sabe onde é que ele foi sear? Com quem esteve? O que vestiu? O que diz, a cor as publicou, até a cor dos dentes, sabe o número de dentes que tem, pô. Oh, criatura, vós não sois inimigos, vós sois fãs prémio. E depois ainda dizem que querem paz. Paz. Se uma publicação não tivesse discussão, insultos, e alguém escrever por baixo assim, perdiste o seguidor. Ai, não é perdiste que se diz. Eu bem, eu perdi, tu perdiste, eu perdiste. Ah, estava a dizer. Oh! Já nem acho um interessante assunto. Alimenta melhor a polémica do que uma aposta à mirandesa e um copinho de vinho. Pintas da porta. Como eu estou correndo a mão no queixo.

quando a memória nos falha, ou quando as palavras tropeçam, dignos ou não de uma imagem, as mentiras sempre alcançam efeitos nulos numa peça. Cedo ou tarde, reconhecemos que mais vale a verdade, nua e crua, que uma mentira disfarçada.

0: 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O queijo de cabra transmontano DOP, denominação de origem protegida, produzido em Mirandela pela Leicras, cooperativa de produtores de leite de cabra serrana, ficou em primeiro lugar no ranking dos 100 melhores queijos de cabra da Europa, segundo o Taste Atlas, um influente guia online ligado à gastronomia à volta do mundo, com uma classificação de 4.4 numa escala de 0 a 5. Um reconhecimento recebido com muita satisfação por parte de João Cláudio, presidente da Associação Nacional de Caprinocultores da Raça Serrana, a Ancras, e membro da Leicras.
1: É muito bom, não é? E para nós produtores ainda mais, porque está a elevar, não é? A nossa qualidade, sim, é uma coisa muito boa, não é? É normal. Nós já não é o primeiro prémio que recebemos, não é? Já recebemos várias medalhas de ouro. Isto é normal que, para mim, como produtor, sinto-me muito feliz. Não?
0: O queijo de cabra transmontana é produzido exclusivamente com leite cru de cabra de raça serrana, seguindo métodos tradicionais, o que o torna único, sublinha João Cláudio.
1: Isto é um queijo feito à moda tradicional, é feito com leite cru, poucas queijarias fazem, não é? O leite que é de excelente qualidade, é só mesmo da raça serrana transmontana. Pronto, é um fabrico tudo à moda tradicional.
0: Este reconhecimento internacional surge numa altura em que a criação desta raça autóctone enfrenta enormes dificuldades, nomeadamente ao nível da disponibilidade do leite. João Cláudio defende, por isso, um maior apoio.
1: Agora, claro, nós temos um contra, que é o pouco produto que temos. Podíamos ter mais leite para continuar e agora é sempre melhorar o melhor que conseguirmos. Isto é uma raça que está em vias de extensão, não é? Por isso é que é uma raça autóctone. O nosso governo olhar mais para nós, para esta raça, porque nós temos um subsídio que é muito pequenino, em compensação, porque isto é uma raça que não produz em certas raças. E isto devíamos ter uns subsídios melhores.
0: Apesar das dificuldades, João Cláudio refere que o objetivo é continuar a apostar na qualidade e na valorização do queijo de cabra serrana transmontano. O comandante dos bombeiros voluntários de Mirandela entende ser imperativa e inadiável a criação da 4ª EIP, Equipa de Intervenção Permanente, daquele corpo ativo, tendo em conta o que Luís Soares considera ser as necessidades de socorro que aumentaram exponencialmente na área de atuação daquela corporação. Para reforçar esta necessidade, o comandante da corporação adianta alguns números relativos a 2025, em que os operacionais dedicaram cerca de 30 mil horas de trabalho à população, percorreram cerca de 750 mil quilómetros nas estradas, socorreram e transportaram perto de 10 mil utentes e doentes, responderam a 2.900 emergências pré-hospitalares e efetuaram perto de 4 mil transportes regulares de doentes, sem esquecer o combate a mais de uma centena de incêndios.
2: Nós precisamos de cobrir os 7 dias da semana com estrutura profissional. Isto é, a primeira linha de resposta tem que ser uma estrutura profissional. E só há essa possibilidade alavancando com uma 4ª equipa de intervenção permanente, e para isso precisamos da colaboração da Câmara, que é a entidade que financia ou pode financiar a 50% destas equipas, mais a Autoridade Nacional de Emergência e Proteção Civil. E tem a ver exatamente com isto, com a questão do alargamento do horário em termos de profissionalização. Os números de 2025 mostram mais de 100 incêndios combatidos, mais de 2.800 emergências pré-hospitalares e um conjunto de situações, são vastas, desde o resgate animal, a queda de árvores e outras situações, que a população não se pode dar ao luxo sequer que esta entidade tenha alguma fragilidade e não possa suprimir as suas necessidades na área do socorro. É muito importante.
0: As EIP são unidades de bombeiros profissionais criadas para assegurar em regime de permanência, 24 horas por dia, uma resposta rápida e eficaz a situações de socorro e proteção civil. Para estas equipas de intervenção permanente constituídas por 5 bombeiros serem criadas, os municípios têm de aceitar suportar metade das despesas com remunerações e contribuições para a segurança social, enquanto a outra metade será da responsabilidade da Autoridade Nacional de Emergência e Proteção Civil. Confrontado com este pedido de criação de uma 4ª EIP nos bombeiros de Mirandela, o presidente do município, Vítor Correia, mostra abertura para que seja uma realidade.
3: Óbvio, nós, o município, está disponível sempre para colaborar e para ajudar tudo o que seja garantir a segurança. A segurança do nosso território, a segurança das nossas pessoas. Naturalmente, se os bombeiros entendem que fazem que uma 4ª EIP faz falta, nós iremos procurar avaliar juntamente com eles e, se for esse o caso, naturalmente estamos cá para apoiar e para ajudar.
0: O autarca de Mirandela, a mostrar disponibilidade para apoiar os bombeiros na criação de uma 4ª equipa de intervenção permanente, resta saber se o pedido acolhe junto da Autoridade Nacional de Emergência e Proteção Civil. A antiga escola primária de Saldonha, na União de Freguesias de Agrobom, Saldonha e Val Pereiro, no concelho da Alfândega da Fé, vai ser alvo de uma intervenção de requalificação. A empreitada vai custar cerca de 167 mil euros e é financiada no âmbito do Norte 2030 através do Fundo Europeu do Desenvolvimento Regional, contando também com uma comparticipação do município de Alfândega da Fé, como avança o presidente da União de Freguesias, Filipe Borges.
4: Isso deixou de ter utilização e também devido ao estado de degradação do mesmo. Pronto, isso também foi um grande fator para o mesmo, como acabei de dizer, deixar de ter utilização. Esta obra, pronto, é extremamente importante e era aguardada no sentido de podermos então dar uma nova utilidade a este espaço. Como disse, é um espaço emblemático, é um edifício histórico e é um edifício de extrema importância para todas as gentes da Saldonha.
0: A intervenção não prevê alterações à estrutura do edifício. O objetivo é mesmo melhorar as condições do espaço e adaptá-lo a futuras utilizações pela população.
4: Esta obra, pronto, houve a preocupação de melhorar o edifício, mas não vamos mexer com a estrutura do mesmo, ou seja, o edifício continuará igual, vamos sim requalificar o mesmo. A ideia no final da obra ficar um edifício com excelentes condições para depois, para o uso que irá dar. Mas num caso concreto do edifício em si, a obra não vai mexer na estrutura do edifício. Vamos é simplesmente, pronto, renovar o edifício por completo.
0: A União de Freguesias pretende que o espaço fique disponível para diferentes necessidades da população, incluindo atividades culturais, recreativas e iniciativas promovidas localmente.
4: Da parte da União de Freguesias, o que nós pretendemos é que o mesmo esteja ao serviço da população, ou seja um equipamento disponível para todo o tipo de necessidades da população. Seja eventos culturais, estou-me a recordar agora, por exemplo, que através da Liga dos Amigos, no âmbito da Universidade Sénior, onde há atividades que se realizam semanalmente com a população mais idosa, queremos também que esse espaço também possa servir. No âmbito da festa, neste caso da Feira do Folar, que se realiza todos os anos, também será um equipamento, obviamente, também estará ao dispor para ajudar no evento.
0: A requalificação poderá também ter impacto na estratégia turística da aldeia, sendo equacionada a articulação do espaço com outros projetos previstos para Saldonha.
4: Espero isso também, juntamente com outros projetos que nós estamos a dinamizar, concretamente agora estou-me a recordar da criação de um percurso pedestre aí na Saldonha. Espero também que, em termos turísticos, também esse edifício também possa também ter bastante utilidade, como disse, para além das necessidades da freguesia, para as atividades culturais, lúdicas, mas também, obviamente, a nossa ideia também é que o mesmo também possa servir depois para os projetos que nós temos também no âmbito do turismo.
0: Com prazo máximo de execução de um ano, a intervenção deverá devolver à população de Saldonha um espaço atualmente sem utilização, poderá vir a acolher diferentes atividades e iniciativas da comunidade.
5: Let's go. Formação SOS Animal, Mirandela, 3 anos de novas festas e o caldo Luís Neves. É por aqui que andará esta reunião de condomínio especial.
6: Então, não vais à reunião?
5: Reunião de condomínio muito especial. Estamos, de resto, reunidos hoje fora de estúdio, já deram conta, porque Mirandela está em festa, tal como a vizinhança, já com a cabeça nas férias. Bruna Costa, Carlos Carvalho e Ricardo Garcia estão confortáveis?
7: Olá, viva!
8: Está um bocadinho de calor.
5: Um bocadinho.
6: Está ótimo.
5: Hoje viemos à Princesa, emblemático espaço no centro da cidade, centro das festas de Nossa Senhora do Amparo. Por estes dias quentes que se vivem também na política nacional, há assunto levezinho nesta reunião. Falo do caso Luís Neves, o ministro da Administração Interna, que deixamos para mais daqui a pouco. Daqui a pouco também as festas da cidade, já no seu terceiro ano de novo formato, também será assunto por cá, mas para começar a Bruna Costa quer sublinhar uma ação que decorreu por cá há uns dias, uma formação em primeiros socorros, mas para animais, Bruna, um assunto que sei que lhe é muito caro. Acertei?
7: Exatamente. Eu acho que, pronto, decidi trazer aqui hoje à nossa reunião de condomínio este tema em específico, precisamente porque faço parte da Associação Animal e acho que nunca tinha visto uma iniciativa desta natureza, pronto, acredito que para pessoas haja, até mesmo mais ligada à equipa de enfermeiros e médicos aqui, acredito que sim, mas realmente aqui direcionado aos animais. Já tinha ouvido falar que havia esta iniciativa e que havia este interesse, mas até estar concretizado sabemos que muitas vezes leva o seu tempo. E de facto isto aconteceu neste fim de semana, dia 25 e 26, por uma associação que eu desconhecia, mas que adorei saber o trabalho deles. Que eles
5: não
7: estão
5: tem a ver com a SOS Animal, não?
7: Não tem a ver com esse ou esse animal, eu só disse isso como tema porque de facto tinha a ver, é um curso de primeiros socorros direcionado a animais, mais até animais de estimação, mas que também se aplicam neste caso para nós enquanto associação e membros da associação que trabalham com animais errantes. Foi muito útil e a formação deu-se por 2 dias, isto é mais para também dar a conhecer às pessoas e também dizer que estou bastante satisfeita pela adesão das pessoas aqui da cidade, porque nos 2 dias sei que as inscrições estiveram esgotadas e por isso é que abriram até a possibilidade de fazer 2 sessões, sendo que a segunda era um segundo nível, ou seja, era uma coisa muito mais prática, mais direcionada sobretudo às forças de intervenção, neste caso, e de resgate e salvamento, neste caso os bombeiros, a polícia, a PSP, a GNR.
5: Porque sei, é de resto uma ação que está a correr o país.
7: Exatamente,
5: não é?
7: Sei que também esta associação em específico, que basicamente eles, é a mesma associação nas próprias redes sociais de busca e salvamento, eles estão resididos no Porto e estão agora aqui também a percorrer um bocadinho o país para também dar a conhecer algumas manobras de intervenção e até mesmo outras curiosidades sobre como até podemos falar agora aqui da praga, das pragas nesta altura do ano, de carraças, piolhos, como é que nós podemos combater isso, que é uma coisa muito interessante, e também saber os perigos que são para nós, estamos a falar de uma questão de saúde pública, e que achei mesmo que a iniciativa foi muito boa. Claro, também acabo por abrir aqui também uma ressalva para as pessoas que estiveram presentes, neste caso muitos membros da nossa associação, muitas pessoas também de cá de Mirandela que estiveram presentes, que me deixou satisfeita, mas ao mesmo tempo também o Corpo de Bombeiros esteve presente, porque acho que faz todo o sentido. Confesso que fiquei um bocadinho decepcionada porque não houve uma única figura da PSP, nem sequer da GNR, que eu acho que também fazia todo o sentido eles estarem, e isto enquanto membro da associação, se calhar para pessoas que não estejam tão por dentro do assunto acham que é irrelevante, mas enquanto membro de uma associação que só surge precisamente porque existe a necessidade de haver associações para trabalharem com os animais que andam por aí, acho que se nós pudéssemos ter uma articulação muito mais consistente e concisa entre todos, acho que a nossa cidade teria sem dúvida um outro aspecto relativamente aos animais.

0: também nos temos de ver com ele. Inclusive, nós sabemos perfeitamente que temos o Croy e temos o Canil de São Salvador, em que existe uma equipa, e que eu acho que era muito importante eles próprios, que não têm formação, aproveitarem estas coisas para poderem obter uma certa formação que não fazia mal.
1: O Croy não é só para o Conselho de Mirandela, não é?
0: Precisamente. Ou seja,
1: a
0: única pessoa que eu sei que esteve presente foi a própria veterinária da Câmara, que lá está, eu sei que foi ela até que esteve à frente dessa iniciativa, acho muito bem que estivesse presente, mas realmente, pronto, gostaria de ter visto mais pessoas.
2: Carlos, dessa, qual é que é o seu nível de conhecimento para, enfim, no caso de emergência, no resgate de um animal, por exemplo?
1: Muito reduzido, confesso, e também confesso que só soube desta iniciativa, já ela tinha decorrido quando a Bruna também trouxe este assunto aqui à discussão da nossa reunião de condomínio. Mas, efetivamente, depois daquilo que eu conseguia pesquisar e procurar, efetivamente, foi uma ação inédita, e ao ser inédita traz os seus benefícios e consegue logo efetivamente mostrar a diferença junto da nossa sociedade a curto prazo. Logo, e era esse o ponto positivo que eu trouxe, não é só a sociedade individualmente, mas efetivamente os bombeiros já, quando nós temos um resgate, seja de um gato em cima de uma árvore, seja de um incêndio,
2: esse é um clássico, não é?
1: E, efetivamente são os bombeiros aqueles que são os primeiros socorros, seja das pessoas, seja dos animais. E eu aqui também, se a Bruna me permite, também quero trazer aqui também à nossa discussão aquilo que são os ADS, que são as Associações da Defesa Sanitária, que normalmente são mais, não são dos animais de companhia, mas sim os animais de campo, os ovinos, caprinos, os bovinos, etc. Que também já têm esse trabalho de anos, e que agora efetivamente esta atividade veio trazer-nos um know-how e um conhecimento para os animais de companhia, que assim havia, essa sim, havia uma carência, e que estávamos aqui
2: um complemento, não é?
1: Exatamente, e que estávamos aqui completamente reféns, e no melhor sentido da palavra, não tirem conotação negativa àquilo que eu estou a dizer, das clínicas veterinárias que nós tínhamos, ou seja, que muitas delas tínhamos que obviamente pagar, porque é o trabalho delas que está em causa. Mas efetivamente trazemos aqui um conhecimento para a sociedade civil, que já peca por tardio, porque cada vez mais temos gente a trocar, obviamente no sentido...
2: Pertencemos às famílias.
1: Exatamente, sentem-se mais pertença nos animais do que às vezes até nos próprios familiares, e efetivamente... Portanto, precisamos deste conhecimento também para saber tratar e dar dignidade aos nossos melhores amigos.
2: Uma ação positiva. Ricardo, não sei se tem animais de estimação.
3: Por acaso tenho, sim. Claro que este tipo de formações são sempre bem-vindas. Também só tive conhecimento depois da Bruna trazer o assunto em tema. Concordo com tudo aquilo que os meus vizinhos disseram. Salvo, obviamente, a importância de cada vez mais termos atenção a este tipo de questões, até porque, como o Carlos disse bem, cada vez mais vemos mais pessoas a adotar animais e ter animais de estimação como pertences da família, e como tal é bom estarmos todos instruídos nesse sentido. Poderá ser uma iniciativa, obviamente, a ser repetida, até pelo bom sucesso que esta teve, e por que não também alargar às restantes freguesias, onde muitas vezes também este tipo de sensibilização de cuidados com os animais está enraizado de forma diferente, ou tem outro tipo de conhecimento, e muitas das vezes nem sequer vai ao encontro daquilo que nós conhecemos enquanto lei de momento, e obviamente com envolvendo todas as forças, incluindo as policiais, até porque eles mais do que ninguém estão na proximidade e também poderão ajudar sempre nesse sentido.
2: Muito bem, Bruna, para fechar este assunto, não sei, últimos detalhes ou alguma coisa que sobre dizer.
4: Talvez só deixar mesmo aqui a ressalva de que acho que, e os meus colegas já referiram, que acho que é muito importante continuar a promover este tipo de iniciativas, até mesmo a questão, eu sei que nem sempre é fácil proporcionar isto também de uma forma acessível ao ponto de ser grátis, mas de forma a que seja apelativa, que toda a gente, independentemente também das condições financeiras, possa fazer parte, até porque às vezes muita da desinformação, nós sabemos bem que também estão nas pessoas, às vezes, que não têm outras formas de aceder e ter esse conhecimento e essa instrução, e por isso acho que estas questões, até mesmo o facto de ser grátis, ajuda muito até a desconstruir certos conceitos, certas ideias erradas sobre esterilizações, sobre primeiros cios e tudo.
2: Portanto,
4: isto
2: mesmo para quem não tem animais, isto é uma questão até de cultura geral, não é?
4: Exatamente, sem dúvida, por isso eu só digo que acho que pronto, é este o caminho, acho que sim.
1: Também deixar só aqui a nota que no seguimento daquilo que a Bruna disse, a questão de não ter estado ninguém da GNR nem da PSP, que a organização pode perfeitamente fazer

0: Um tipo de formação um bocadinho mais especializada, onde consiga agregar essas forças vivas, são os bombeiros, a PSP, a GNR, nas suas vertentes todas, que a GNR tem o CEPNA, tem os antigos verdes, estas valências que certamente também trazem alguma informação adicional e todos juntos podem efetivamente formar a proteção civil que nós normalmente conhecemos e que também possa servir melhor às nossas populações.
1: Atenção, eles na segunda fase do curso, ou seja, a fase mais avançada, que foi no domingo, que foi o dia todo, ou seja, foram 2 dias intensivos, sábado o dia todo, domingo desde as 8 da manhã. Sei que a segunda fase seria mais direcionada especificamente para equipas que faziam sentido, exatamente, ou seja, por isso é que era um curso já mais físico. Estiveram no, penso que foi no Inatel, e eu nesse, infelizmente,
0: formação
1: no domingo
0: prática.
1: Não pude estar, exatamente. E foi mesmo aplicada a formação prática. Muitas das minhas colegas da associação também estiveram, porque abriram esta associação, uma vez que nós também vamos muitas vezes para o terreno, apesar de não sermos da polícia, nem sermos dos bombeiros, mas sei que, até mesmo pelas fotos, sei que os bombeiros estiveram os 2 dias. A polícia sei que pelo menos no primeiro, a GNR não estiveram, não sei, se calhar também agora pela logística da festa, mas era realmente importante que houvesse mais essa partilha, até mesmo falarmos uns com os outros e comunicarmos uns com os outros, porque muitas vezes quando acontece este caso, nós próprias não sabemos a quem acabamos de contar. Ligamos à GNR com um animal atropelado na estrada, é a PSP, esperamos pela Câmara na segunda-feira porque o canil está fechado ao sábado e ao domingo. Pronto, ou seja, acho que é importante esta articulação entre estas forças.
2: Pelo menos o primeiro passo foi dado.
1: Sim,
2: não é? E nós fazemos
1: agora...
2: também aqui,
1: sim,
2: também nós aqui
1: sim.
2: O nosso papel nesta
1: exatamente.
2: Reunião de condomínio. Já deu conta, antecipámos as férias e viemos até à rua numa reunião de condomínio muito especial. Estamos desta vez numa esplanada pelo centro da cidade que festeja por estes dias a Nossa Senhora do Amparo como uma componente de espetáculos assinalável, todos gratuitos, claro, como tem sido o hábito. Nomes como Herman José, Dilas, Afonso do Brás, Bia Cabos, Kim Barreiro, João Pedro Paes ou Kiko Isrote, aqui claramente mais ao gosto do Carlos Carvalho, mas dizia eu, são cerca de 450 mil euros investidos, avança Vítor Correia, o Presidente da Câmara, Câmara que em conjunto com a Junta de Freguesia e com a Confraria de Nossa Senhora do Amparo realizam as festas este ano pela terceira vez consecutiva, Carlos. Já teve a oportunidade de manifestar o seu desagrado quanto ao modelo de organização, mas há mais.
0: Há mais, exatamente, e não, nós, ou seja, isto é quase um tema 2.0, porque deixamos ainda muita coisa a meio desde o último programa, que tínhamos uma convidada e, portanto, também tivemos menos tempo para dizer algumas coisas. E, efetivamente, dou uma nota negativa naquilo que diz respeito à avaliação geral do novo modelo. Porquê? Porque nada mudou. E podíamos ter aproveitado tanta coisa, visto que existe um novo modelo, para podermos mudar, seja ao nível da própria estrutura das festas, que em nada mudou, ou seja, daquilo que era a organização civil levada a cabo pela confraria da Nossa Senhora do Amparo, pro bono faziam as coisas em pós-laboral, para uma gestão um bocadinho mais profissional, tem que o ser obrigatoriamente, embora às vezes não o pareça, que é da Câmara Municipal que fazem isto, com dinheiros públicos, com contratação pública, com tempo ao longo do ano para se prepararem as coisas, temos visto que efetivamente essa organização ou esse modelo não mudou. E portanto eu deixo aqui algumas sugestões que efetivamente podem ser feitas, seja ao nível da gestão dos terrados, que é da competência da Junta de Freguesia, e nota-se pelo menos um ar mais fresco que deram à gestão dos terrados, porém alguns vícios antigos mantêm-se.
2: Essa parte já mais ligada ao seu domínio, neste caso, da Junta de Freguesia.
0: Da Junta de Freguesia, exatamente. Quer naquilo que diz respeito aos espetáculos em si, nós estamos reféns daquilo que era a tradição, que já vem de alguns anos, que as festas iniciam ao 25 de julho e terminam no primeiro domingo de agosto, o que nos leva a ter, por vezes, ou em anos, 6 dias, noutros 13. E isto é incomportável para um orçamento que é de todos nós. Eu ainda há bocado, nós em OFA, eu dizia antigamente, nós contribuímos para a festa que queríamos, agora somos obrigados a contribuir porque somos contribuintes líquidos deste concelho. E é este concelho que põe o dinheiro nas festas.
2: Enfim, quanto mais caprichoso for o calendário, mais estamos a pagar.
0: Mais estamos a pagar, naturalmente. E, portanto, se antigamente a Câmara Municipal, como participava de forma monetária, 100 mil euros, mais os meios humanos, que chegasse aos 150 mil euros. Agora, investe 450 mil euros. a Câmara, que é o principal financiador das festas, porque por outro lado, depois também temos a Junta de Freguesia, que é sabido, eu tenho fartado de dizer.
2: Falamos de logística também.
0: Que suporta alguns custos, mas que são residuais face ao retorno que a Junta de Freguesia tem com as festas de Mirandela ao nível dos terrados, e portanto aqui é preciso que o modelo das festas também seja reorganizado, quer na sua qualidade, quer na sua duração, porque é incomportável umas festas como as de Mirandela. Depois, também temos a questão dos espaços, temos falado muitas vezes. Nós, ou melhor, quem critica não critica só o facto das coisas terem mudado, porque às vezes critica só os... Mas, efetivamente, não veio beneficiar ninguém esta alteração da Zona Verde para o Santuário da Nossa Senhora do Amparo. Não beneficiaram.
2: A crítica não é só do modelo de organização, mas sim, e também a organização dos espaços.
0: A organização estão, ou seja, e é importante que, à semelhança daquilo que a Junta de Freguesia fez, e bem, aí é um aspecto positivo que eu tenho a assinalar, no primeiro e no segundo ano fizeram um questionário de satisfação aos terrados, aos agentes económicos da festa de Mirandela, aos agentes económicos diretamente, porque aos comerciantes da nossa cidade ninguém lhe fez esse inquérito de satisfação.
2: O próprio Presidente Vítor Coleia, já agora, numas declarações recentes que fez aqui à Terra Quente, veio-nos dizer que será um passo a dar a preocupação com, enfim, arranjar uma maneira de estudar mais a fundo, quer o número de visitantes, quer o impacto mais...
0: Obviamente,
2: impacto
0: e podemos
2: mais,
0: aproveitar...
2: Mais, enfim, com um fio, com um
0: saber o que
2: maior,
0: realmente
2: é?
0: o que é que nós temos. Tal como temos a própria envolvência com a cidade muito descurada, se repararem, nós neste momento, eu não querendo entrar na simplicidade, na simplória de falar nas ruas, mas reparem neste momento onde é que estão os arcos da cidade. Resume-se a estas três ou quatro vias, e nós estamos numa delas, está ornamentada, efetivamente, mas a cidade não está ligada com as festas de Mirandela neste momento. E é preciso, efetivamente, passar isso. E aproveito, eu esperava que na altura, quando a Câmara Municipal e a Junta de Freguesia, por diversas razões, assumiram a gestão das festas, do programa das festas de Mirandela, que também tivessem trazido isso. Temos uma zona antiga para aproveitar, temos um mercado municipal que só é um ponto central na Noite dos Bombos por necessidade estrutural, porque senão nem o mercado municipal tinha a centralidade que lhe é devida. Temos tantas outras, temos a Avenida das Amoreiras, temos a Rua da República, que vai além do mercado municipal.
2: As Amoreiras também têm já agora iluminação, ao que sei.
0: Sim, efetivamente, mas, ou seja, não passa disso. E nós precisamos envolver muito mais a cidade com as festas de Mirandela.
2: Ricardo Garcia, temos sugestões para melhorar as festas? Contributos positivos são sempre bons e penso que até a organização tem esse momento e espera isso da população, não é?
3: Claro que sim. Vamos começar aqui pela mudança. Eu não sou adverso à mudança, aliás, eu sempre achei que as festas se deviam modernizar e obviamente se encaixar num outro tipo de modelo. Agora, tudo menos isto. Eu compreendo que o primeiro ano, e até dou a tolerância, e fui um dos que fui bastante crítico, tanto à repartida ou tirar as competências, neste caso à confraria, e eu já antevia que isto iria correr mal, porque as festas é uma gestão que tem de ser feita de uma forma muito rigorosa e muito fechada para que, e mesmo assim há sempre os contratempos, quanto mais com três organizações onde temos pelo menos três cabeças à cabeça a mandar, fora todos os outros que mandam pelos corredores.
2: Mas assim também será mais fácil, enfim, repartir as responsabilidades e as áreas de atuação de cada uma.
3: É mais fácil o desleixo. Agora, obviamente, persistir neste erro é que dá revolta neste momento. Porque já foi tempo suficiente para percebermos que o modelo foi alterado no primeiro ano, piorou do primeiro para o segundo, piorou do segundo para o terceiro e há de piorar do terceiro para o quarto se nada for,
2: está pessimista,
3: for feito. É sairmos à rua e percebermos que quebrou completamente a dinâmica da saidada. Em primeiro lugar, porque retirar as festas da Zona Verde, no conceito que existia em termos de barracas e espetáculo, mais até do que o próprio espetáculo, era o espaço em si, era um espaço de convívio onde as famílias à noite passeavam.
2: Mas isso já lá vai há 3 anos, Ricardo.
3: Sim, e só olharmos o que se passava há 4 anos, neste caso, e olharmos hoje para a realidade, basta sairmos à noite e percebermos que isso quebrou a dinâmica, sim, daquilo que era o espírito da cidade. Eu compreendo a parte quando diz o Carlos na parte dos terrados, obviamente havia ali muito trabalho a ser melhorado, mas também passámos do 8 para 80, de 30 ou 40 euros que muitos feirantes, pequenos feirantes, acabavam por pagar, os pedem se calhar 300 ou 400, e isso faz muita diferença. Como também poderia ser pensado alternativas para que esses feirantes pudessem igual integrar as festas num conceito ou numa forma completamente diferente. Agora, basta pensarmos ao modelo que tínhamos de festa, em que queremos o Carnão, criava-se uma dinâmica entre a Zona Verde, centro, sim, da cidade, e à volta do santuário, e hoje a festa está resumida ao espaço do santuário, um espaço que não é adequado e que não traz... É que se o espaço tivesse sido para melhor e se viesse trazer algum acréscimo positivo e económico à cidade, tudo bem, o problema é que não veio. Pelo contrário, esteticamente é horrível o espaço, em termos de questões é horrível. Sorte que ainda não se passou nada de grave, porque quero ver no momento em que se passar ali alguma coisa, esperemos bem que não de grave, por onde é que aquela gente toda vai.
2: Uma das valias já agora ditas, enfim, pelas autoridades que organizam as festas, é precisamente a segurança, que diz que melhorou muito.
3: Mas melhorou em que
2: aspecto? É mais fácil operacionalizar a segurança. Eu não sou agente de segurança, não lhe sei dizer mais que isto.
3: A questão aqui é que o problema é que se misturava na Zona Verde tudo no mesmo conceito. Uma coisa é as festas, outra coisa é o que continua-se a passar o resto do ano na Zona Verde, existam lá festas ou não existam. Porque se formos por aí...
1: Como
3: então
1: nos motores?
3: E outras...
2: Sim, é só lembrarmos que há 3 semanas atrás estiveram lá.
1: Estávamos lá, exatamente.
3: Agora, estamos a perder qualidade, estamos a perder gente, e estamos neste momento a gravar numa das principais ruas de Mirandela, e se calhar há 4 ou 5 anos atrás, neste momento, era muito gente aqui a passar, neste momento está a rua.
2: Bem, agora também.
3: Mais calmo.
2: E também é preciso dizer que estamos que era. Com 40 graus debaixo dos pés, certo?
3: Também é verdade. Não, mas acho que em si o espírito foi efetivamente quebrado, e é pena depois ver que não existe ou não se refaz este modelo, porque quem decidiu está a fazer fincapé nesta decisão, quando cá está aos olhos de toda a gente que não funciona.
2: Muito bem. Eu já sei que, enfim, não é propriamente atraída, não se sente atraída pelas atuações e pelos grupos que vamos ter, é o que vamos ter aqui pela festa, mas, enfim, há outros
4: já
2: aspectos.
4: Nos concertos.
2: A festa é um bocadinho mais que isto, não é? Bruna Costa.
1: Então, eu pela primeira vez vou concordar praticamente em tudo com... Deve ser do calor.
2: É das férias,
1: eu
2: é
1: acho
2: calor,
1: que é do calor. Não, mas vou concordar, começando aqui pela questão do espaço da Zona Verde, e vou até dar aqui um exemplo pessoal, e eu noto isso até por familiares meus, inclusive os meus avós, que é só um pequeno exemplo, mas eu acho que isso se repercute para outras pessoas já de alguma idade, que é precisamente o espaço da Zona Verde. O facto de nós termos a capacidade de ter esplanadas a noite toda e tudo promovia muito mais o convívio, as pessoas a estarem confortáveis, estarem à fresca, ou seja, isso mantinha as pessoas, e mantinha as pessoas não obrigatoriamente ali de pé a assistir ao concerto, ou então estão cansados e vão embora. Eu vejo pelos meus avós, eu sei que já lá vão 3 anos, mas lá está, isso mostra que se nós vemos que as coisas não melhoram, aí é que está realmente o problema, porque pegando aqui no que o Ricardo diz, o primeiro ano uma pessoa ainda dá de barato, ok, vamos experimentar, pode ser que corra bem, e acho que toda a gente estava um bocadinho desiludida, porque acho que toda a gente é mais adepta da Zona Verde, e é estranho, mas lá está, somos abertos à mudança, eu acho que sim,
2: vamos experimentar. Mas de qualquer forma, Bruno, uma das, enfim, até promessas eleitorais do atual executivo, uhum, foi a tentativa, enfim, de adquirir os terrenos que estão ali à volta da Zona Verde para poder aumentar o espaço, sim, e poder acomodar aquilo.
1: Sim, eu também já ouvi essa história. Agora,
2: não sei exatamente
1: em
2: que ponto é que são,
1: primeiro,
2: é que estarão essas
1: negociações. Eu não acredito nisso. Segundo, eu acho que se algum dia... Exatamente, era isso que eu ia dizer. Se algum dia isso acontecer, não será para tão breve de certezinha absoluta, e se calhar nem com este executivo, muito provavelmente.
2: Entretanto,
1: não sei,
2: os avós ficam mais velhos e nós também, não é?
1: Exatamente. Agora, eu vejo é que muita gente, e é o que eu digo, estou a dar um exemplo muito específico, mas eu acredito que isso acontece em a maior parte das famílias, das pessoas mais velhas, até pessoas que têm filhos, bebés, e que estão ali, que em vez de estar, eu ainda ontem, por acaso, lá está o caso, diz que já me viu, eu ontem fui sair um bocadinho, porque eu não era para sair, os meus amigos já têm, eu fui, sim, porque eu vou, lá está, eu não vou ficar em casa, mas o que é...
4: Mirandelense vai...
1: Exatamente, vai à festa, e está com os amigos que estão cá e que vieram à festa, que já não os vi há um ano, mas o que é facto é que até estamos ali na esplanada, e é ridículo, chega àquela hora, temos de levantar o rabo da cadeira, que é mesmo assim arrumar a esplanada para as pessoas poderem caber. Isto não acontece em mais lado nenhum e eu
0: embora
1: acho que...
0: Embora que não fosse preciso, digamos, já que também que o balanço
1: pois,
0: que neste, ao dia de hoje estamos a gravar o balanço dos concertos é que efetivamente os idosos
1: é?
0: Podem perfeitamente ir e levar o seu banquinho, até podem levar
1: sim.
0: uma poltrona maior porque cabem todas que não há...
1: Veja, mas o ridículo
2: bom,
1: é que...
2: mas o melhor ainda está para vir,
1: certamente. Ou seja, nós temos essa dificuldade... Não sei, eu já não, também não concordo com isso, mas lá está, isso já é só os meus gostos. E depois falando um bocadinho disso, eu acho que aqui o que está em falta, apesar de ser muita coisa que está em falta, eu sou sincera, a festa tem-me vindo a desiludir cada vez mais e sinto que, como o Ricardo e o Carlos dizem, acho que não somos só nós, acho que isto se sente a toda a volta e eu acho que depois o grande mal é quando nós olhamos para a nossa volta e outras festas das redondezas estão a fazer-nos sombra.
2: O problema das comparações.
1: E é preciso, porque inevitavelmente vamos fazer comparações, sempre se fez, agora o problema é que estas comparações realmente são reconhecidas, que à nossa volta temos festas com outro cartaz, com outra qualidade e é o que eu digo, quando nós não temos nem sequer um espaço apelativo, nem um espaço em que possam ir mantendo as pessoas, o convívio, porque às vezes não é só a música, lá está, às vezes é o estar bem.
2: Sim, aquele
1: o estar
2: espaço era mais multiuso,
1: quando nós já
2: daria
1: não temos
2: para tudo.
1: Isso
2: estão lá pessoas que iam concertos, que pessoas que viam
1: exatamente.
2: Escoladas.
1: Quando nós já não temos isso, quando depois também o cartaz não é apelativo, porque lá está, vai só um certo nicho e fica muito aquém. E depois a questão da organização, o que é certo é que eu noto também, é inevitável.
2: Pessimista aqui no que diz respeito
1: ao dia das festas. Fico triste e gostava de ver uma festa pronto, com outra dinâmica.
2: Carlos, agora tem que ser mais frio.
1: Queria que roubassem ao fogo de artifício e aplicar. É verdade, sou
0: sem
1: sincera,
0: dúvida.
1: Mas sem dúvida.
0: O desafio que eu deixo efetivamente é que. Mantendo e acredito que não vai alterar muito o modelo, pelo menos da gestão tripartida das festas, custa muito acreditar que isto retorne à sociedade civil, mas que, de uma maneira ou de outra, o município, a junta de freguesia, a confraria, envolvam a sociedade civil naquilo que diz respeito às coletividades e que as chamem a fazerem parte daquilo que é a orgânica e a estrutura do modelo das festas. Podemos poupar muito dinheiro com a prata da casa, e quando digo a prata da casa é os torneios das associações esportivas, a banda que dinamiza, uma série de coisas
1: que
0: efetivamente deixam do pedestal todos, e os mirandelenses inclusive, é o comum dos mirandelenses, que deixamos do pedestal, que não queiramos tanto jantares dos amigos de Mirandela, mas que sim, efetivamente, sejamos do povo, porque é isso que deu certo às festas de Mirandela.
2: E eu deixo também já agora aqui o meu reto.
1: Os meus amigos são de esquerda, só não querem ver isso.
2: Um dos melhores turistas da cidade que retorna ao dele de estar na sua...
0: Vou pensar.
1: Muito discurso de esquerda.
3: Eu termino só dizendo que, efetivamente, estas más decisões políticas, isto passou para a esfera política, começa a ser uma decisão política com impacto, obviamente, ou deveria ter impacto sobre quem as toma, e está a comprometer o futuro, porque destruir uma dinâmica de uma festa é fácil, voltar a reconstruir demora imenso tempo, e cada ano que está a passar estamos a perder mais economicamente.
2: Muito bem, de 15 em 15 dias, na Terra Quente FM, hoje em edição especial estamos numa emblemática esplanada do centro da cidade de Mirandela, na Princesa, em festa, em honra de Nossa Senhora do Amparo, como já se aperceberam aí por casa. Será também o último encontro antes das merecidas férias de agosto. Assim, deixamos para o fim a atualidade política nacional. O caso Luís Neves, o ministro da Administração Interna, ainda não encontrou o momento exato e certo para esclarecer algumas polémicas em que se viu envolvido nas últimas semanas. Primeiro, o tanque construído numa das suas propriedades, pelo amigo empreiteiro, a quem recorria à própria polícia no tempo em que Neves era diretor. Mais tarde, o reboque apreendido numa operação de combate ao tráfico e que terá ficado à guarda do tal amigo. Enfim, parece que todos os dias aparece mais qualquer coisa na comunicação social, Ricardo. Explicações até agora é que nada. Será que ainda vamos ter ministro quando regressarmos de férias?
1: Mas era um tanque para lavar a roupa.
3: O tanque é discutível.
1: Era para lavar a roupa, eu acho que sim.
3: Eu penso que sim, porque Luís Montenegro, quando...
2: Luís
3: Montenegro, quando... ainda acho que é Luís Montenegro que
0: deixa
3: manda.
0: Luís trabalhar.
3: Toma uma decisão, não é fácil ele voltar atrás. No que toca ao ministro, o problema é que cada vez mais a política está a elevar pessoas. Ou melhor, socialmente nós estamos a construir ideias perfeitas de políticos perfeitos, não entendo porquê, já tivemos o Boba e Melo, agora seria o Luís Neves o modelo ideal de político, em depois acaba por ser uma pessoa comum.
0: Permite-me só, quem é que criou o modelo político perfeito? Quem é que levou às costas o Gouveia e Melo e quem é que tem levado às costas o Luís Neves? A mesma, exatamente, quem também tem andado com a Ventura. É verdade.
3: Comunicação social?
0: Então,
3: se aí quer chegar...
0: Uma parte da comunicação social.
3: Uma parte da comunicação social. Não tiro a razão, até acho que neste momento passa mais de informação a comunicação social do que propriamente as redes sociais. Mas pronto, continuando. A questão é que tenta-se criar este tipo de figura ideal em que, no fundo, como qualquer pessoa pode errar, e isso acho que ninguém mete em questão, o problema é depois quando os erros já passam para a esfera profissional, onde ele administra uma instituição e que efetivamente há aqui muitas questões que ficam por esclarecer. É pena que o ministro não esclareça logo isto em nada beneficia nem o governo, nem a Assembleia da República, muito menos a democracia, porque como eu comecei com esta ascensão rápida de hipotéticos bons políticos, com quedas estão acentuadas, aí efetivamente leva a que o povo se comece a se calhar a tomar decisões muito mais radicais, porque isto está a ser o fim do sistema. Como é que um caminhão apreendido sai da instituição da PJ, ainda por cima com químicos supostamente
2: ainda
3: para...
2: não sabemos.
3: Ou alegadamente, mas é aquilo,
1: mas há
3: que
1: fortes indícios,
3: há fortes indícios que isso aconteceu. Ou a questão da piscina, eu até brinco que isso todo barato, acho que isso depende mais do que o juiz decide se é um tanque ou uma piscina do que propriamente uma questão legal. E depois é a famosa declaração de interesse ou de património, que mais uma vez não foram entregues em tempo útil. É mau para quem não as entrega. Acho que ainda pior e péssimo é para quem fiscaliza, porque o que é que andaram este tempo todo então a fazer? Agora, acho que num todo é um ministro que, por mais inocente que se possa vir a provar, acho que já está com uma reputação pelo menos manchada, não digo totalmente queimada, mas bastante manchada, e custa-me um bocado depois ao mesmo tempo, nesta onda mediática de como o tempo nos leva a pensar e a reagir às coisas, no final não seja, por exemplo, também o Miguel Macedo e que se veio a provar que era inocente. E como, e aí sim, há pouco rigor, pelo menos nos canais generalistas, ou nos canais de informação, pelo menos falemos dos a nível nacional, da forma como, até a forma como a notícia às vezes está a ser apresentada ao espectador, leva o próprio espectador a tirar deduções erradas. E acho que é mau nesse sentido e ninguém fica a ganhar, e acho que quanto mais tempo o ministro ficar, sem dúvida alguma, mais a sua cova está a acabar, porque também não vejo que...
2: Ficar isto, sem dar explicações, entende?
3: Não, ficar mesmo no cargo, porque acho
2: que
3: vai ser sempre... Isto vai ser sempre agora, permitam uma expressão, está no assador, aço lento, aço mais rápido é passar.
2: Daí o caldo de Luís Neves. Bruna Costa, não sei se tem exatamente a mesma opinião, pelo menos, será que o fator agosto, incêndios, está a criar aqui, por parte do Governo, alguma resistência para, enfim, tentar manter enfim, muito importante ministro da Administração Interna, numa altura dos fogos?
1: Olha, eu sou sincera, eu de todos deste Governo, e pegando aqui um bocadinho no que o Ricardo disse, era aquele que eu considerava mais sério na sua posição.
2: Então já mudou a opinião, ainda não sabemos nada.
4: Da Educação.
1: Não, estou a dizer, mais sério. Ministro da Educação, né? Vamos lá. E eu já vou aí, porque no outro programa nós demos um prazo ao menino. E que o menino cumpriu, não cumpriu. Mas já vamos aí. Mas era aquele que eu considerava mais sério e até mais competente naquilo que estava a fazer. E isto para dizer que
2: mas
1: tanto
2: ainda nada
1: eu...
2: está decidido, ainda não tenho a opinião formada, presumo.
1: Sim,
2: por exemplo,
1: sim.
2: Enfim,
1: mas é o que o Ricardo diz e é como tantos outros políticos que ainda estão a ser investigados, que, querendo ou não, ficam com a reputação e deixam o povo em dúvida, obviamente, e é assim, há fortes indícios. E quando há fortes indícios, minha avó sempre disse, onde há fumo há fogo, não é? Por isso, e já não é só uma coisa, não é? Não é só uma coisa, lá está, é o tanque, não é um tanque de lavar a roupa, não, é também essa questão do outro lado, é essa questão do outro lado, das declarações, ou seja, depois também há, claro que obviamente, isto é como ao novelo, vais puxando e vais descobrindo a careca também. Agora, o que eu quero dizer com isto é que eu até era daqueles que eu mais considerava em condições para estar ali no governo, e no entanto, se calhar, tal como eu, muitos outros ficaram assim, nunca na vida diria. Isto mostra também o reflexo daquilo que o Ricardo disse, que é, eu acho que cada vez mais a população começa a desacreditar nos políticos, sejam eles de esquerda, sejam eles de direita. Sim, e aqui não vou estar aqui a partir para lados de direita nem esquerda, eu estou a falar mesmo do modo geral. E não é só política, não são só os que estão no governo, nem no Parlamento, nem na Assembleia. É inclusive até outras forças, e já falámos também de PSPs e não sei o quê, são forças que nós devíamos ter o máximo de admiração e que cada vez mais nos desiludem e cada vez mais perdem o respeito. E eu acho que isto, até mesmo questões de justiça, da forma como a justiça é feita, e eu ainda há pouco tempo falei isto com um amigo meu, que é, eu acho que realmente nós temos de começar a ver estes conceitos, temos de começar a perceber realmente quem são as pessoas que estão à nossa frente, porque senão eu acho que isto vai ser cada vez pior e as pessoas começam, é verdade, começam a desacreditar cada vez mais, e em verdade por lados radicais, e acho que quem tem de estar no poder tem de nos transmitir confiança. Agora, eu como Ministro da Educação, agora pegando aqui um bocado o que o Carlos disse, foi outra situação, e eu sei que não tem nada a ver com o que estamos aqui a falar.
2: Já discutimos mas, na semana
1: exatamente,
2: passada.
1: Mas foi outra situação que eu própria disse, eu não creio que, e como vimos do início ao fim, ele continuou-se a mostrar orgulhoso, não reconheceu o erro, arranjou mil e uma estratégias de pôr o erro no outro.
2: E a vida segue.
1: Não segue, para muita gente não seguiu, aliás, para ele segue. E ele deve dormir descansado, mas é isto que nos preocupa enquanto cidadãos.
2: Muito bem, voltando aqui ao caso que agora temos em cima da mesa, Carlos Carvalho, agora nós, 15 dias depois, é tempo, enfim, é aceitável para um ministro talvez o mais promissor ou o mais popular do governo, manter a coisa ali em banho-maria? Será,
0: também é o mais...
2: Não será prejudicial até a começar por ele próprio?
0: Nós temos visto, não só nos governos da AD, como nos governos do PS, os partidos que têm governado Portugal, a popularidade é inversamente proporcional ao tempo que eles estão no governo, ou seja, a popularidade vai-se desgastando. E este ministro entrou...
2: Mas assim, de uma forma tão rápida?
0: Foi o último a entrar e entrou, obviamente, com num pedestal, que era o senhor diretor da PJ, que tinha desmantelado todas as redes de tráfico que se podiam ser possíveis, tinha estado no combate ao crime informático também com bastante firmeza.
2: Conseguiu descobrir o rendeiro.
0: Exato. E, portanto, veio para o governo com uma reputação acima da média. Agora aqui a questão é, vamos lá, eu quero que os nossos ouvintes também reflitam várias coisas. É tão só agora, passados 6 meses de ele estar, agora nem sei bem o tempo que ele esteve, de ele estar no governo e ter saído da PJ, é que alguém, o tipo Caba Cancela do parque da PJ, é que se lembrou que tinha um atrelado desaparecido e estava lá no empreiteiro?
2: Bem,
0: só agora
2: diz,
0: é que os técnicos lá,
2: exemplo,
0: da Câmara lá de baixo...
2: Ele deve ter tantos inimigos como amigos, né?
0: Óbvio. Só agora é que os técnicos da Câmara lá de baixo é que se lembraram que existe uma propriedade lá no seu concelho que tinha um tanque, afinal não era um tanque. E por falar em tanques esses, nós não precisamos passar o Franco para baixo. No nosso concelho, o que não falta para aí são tanques.
3: Assim.
0: E portanto é melhor também as pessoas terem calma, porque também há muitos telhados de vidro.
2: Ministros no nosso território,
0: óbvio,
2: não é?
0: Para já, exato.
2: Não, mas esse é que é o problema.
0: De
2: facto, aquilo que está em discussão,
0: facto, sem dúvida.
2: E que se fala nesta altura,
0: dizer,
2: a idoneidade, ou a falta delas,
0: a idoneidade,
2: por parte de quem tem responsabilidade.
0: Eu ia lá chegar. A idoneidade nível, não é? de um ministro, de um primeiro-ministro, tem que ser à prova de bala. E o que temos visto é que efetivamente não tem acontecido nem de agora nem de há muito tempo.
2: Ou pelo menos ainda não sabemos, não é?
0: O que vamos chegar a outra coisa que nós estamos fartos de falar aqui na nossa reunião de condomínio, que é, neste momento, estamos a ter aquilo que nós sonhamos, que é, estamos a ficar efetivamente com o que sobra.
2: É uma dificuldade.
0: Acontece. Seja no poder central, seja no poder local. E nós, enquanto cidadão, temos de saber o que é que queremos. Queremos ter bons gestores a governar-nos ou queremos ter efetivamente aquilo que sobra? Porque senão vamos continuar a ter mais destes casos. E obviamente depois também temos o sensacionalismo dos órgãos de comunicação social, alguns, obviamente, que realmente andam ao sabor daquilo que são as audiências. E por isso é que eu disse há bocado que efetivamente o Gouveia e Melo...
2: E depois no fim da linha faz crescer os tais extremismos, não é?
1: Sim,
0: exatamente.
1: Sim,
0: é uma pescadinha de rabo na boca.
1: Sem dúvida.
0: Que são eles também que se alimentam destes casos, não é?
1: Sim, sim.
2: Ricardo.
3: Aqui a questão é que,
4: agora neste momento mais...
5: O Ricardo até está meio abananado quando eu falei dos tanques.
4: Foi.
5: No nosso aconselho.
4: Estava a pensar onde é que estava o meu, mas não tenho nenhum.
5: Tens é daquele plástico, não é? Não,
4: nem desse.
2: Aquilo é só para pôr o patinho amarelo.
4: Não sei nada. Não, aqui a questão é que Luís Neves, até na forma como se apresentava ao país, na sua imagem quase à general, que normalmente isso até tem bastante impacto junto de uma larga maioria da população, conseguiram descredibilizar, ou hipoteticamente descredibilizaram toda essa imagem, com coisas que depois vamos ao pequeno pormenor. É natural que ele não saiba tudo no momento, quer dizer, a forma como muitas das vezes as pessoas são apanhadas de surpresa sobre os assuntos, e até acredito que se calhar muita coisa possa nem ter passado pela mão dele. Quantas vezes nós compramos coisas dos pais e metemos no outro contribuinte. Acredito que efetivamente nesse momento ele não tenha ali matéria para justificar. A questão é que foi o próprio que convocou, ou fez parecer uma hora para uma declaração formal em Lisboa para todos os jornalistas, para dizer ao fim e ao cabo.
5: Que ia explicar ponto a ponto, e é o ponto a ponto aqui que efetivamente eu queria tocar nesse tema, que é o ponto a ponto. Das duas uma, vai ser muito bem explicado e não tem, ou
6: só
5: seja,
6: um
5: ele vai efetivamente resolver todos estes imbróglios, ou então, para continuar a assar, como está a dizer efetivamente o Ricardo, e como
2: mas aqui neste caso concreto, o fator tempo joga contra ele, não é?
5: Claro, sim, obviamente, claro. Porque vai degradando ainda mais a imagem dele perante a sociedade civil.
1: Na altura. Demorou a apresentar também documentos.
5: E portanto, e a coisa passou.
1: Mas demorou.
5: Efetivamente, também é um mau período para se estar a levantar estes aspectos, porque efetivamente nós precisávamos um Ministro da Administração Interna que estivesse focado, pelo menos à data que nós estamos a gravar, graças a Deus que temos tido um verão pacífico a nível dos incêndios na nossa região, mas que tem que estar completamente focado naquilo que é a proteção civil do nosso território nacional.
4: Os números, por acaso, comparados no mesmo período, comparados com o ano passado, até já estão acima da média. Não sei precisar os números, mas estão acima da média. De qualquer forma, eu compreendo que obviamente o tempo poderá não ser o mais oportuno, mas também Luís Neves continuar no cargo, acho que também nada oportuno vai acontecer. Porque,
5: mas há férias políticas agora, por isso.
4: Se calhar a questão é mais um bocadinho por aí, porque se os desastres tiverem que acontecer, tanto acontecem com Luís Neves como sem Luís Neves. Isto é aquilo que nós não controlamos.
2: Mas com o Luís Montenegro, que já vai dizer que não vai tirar férias.
4: O Luís não vai, não vai trabalhar. Com isto tudo, acho que efetivamente a lei dos políticos tem que levar uma discussão mais aprofundada e mais séria, porque se queremos ter efetivamente, ou se queremos atrair pessoas, sem termos que andar a recorrer de diretor da PJ para ministro ou de ministro para o Banco de Portugal, temos que arranjar aqui uma forma de trazer mais qualidade à política.
2: Tudo sim, mas já com a cabeça nas férias. E o que seria de uma qualquer reunião de condomínio sem a bela da discussão? Outros assuntos ainda, e para fechar, a Bruna Costa abandona o seu T1, é verdade. Este foi o seu último programa. E até já entregou as chaves, Bruno, é mesmo? É desta?
4: Não te esqueças de limpar a casa.
1: É desta. Eu deixo tudo limpinho, é verdade, meus queridos. Estou de saída e claro que não podia deixar de passar este meu outro assunto aqui na rádio para agradecer o convite, dizer que foi uma experiência fantástica, que até já aprendi a gostar de me ouvir, que eu nunca gostei de me ouvir falar, então até para isso foi bom. E foi uma experiência, eu sempre quis ir à rádio, foi uma coisa que eu sempre quis fazer, por isso eu agradeço muito a oportunidade, por vos ter conhecido, por ter conhecido pessoas novas, por ter explorado também outras questões que nem nunca se calhar tinha pensado que algum dia viria a falar, nem ouvir-me falar, e foi realmente uma experiência muito boa, e é com o coração partido que largo o T1.
2: Obrigado,
1: também...
2: Bruna, já sabe, entretanto, o código do videoporteiro vai se manter.
1: Sim, eu ia dizer isso, por isso eu espero mesmo que me voltem a receber assim que eu puder, mas pronto, a vida continua e tenho uma nova fase à minha espera, e espero que vocês...
4: E vai correr bem.
1: Espero que aqui esteja tudo bem, também.
2: Também de partida. Obrigado. Para a parte incerta, o Carlos Carvalho só vai regressar lá para outubro, mas entretanto deixa uma palavra de solidariedade.
0: Sem dúvida, aos nossos irmãos espanhóis e também franceses que estão a passar, e vindo aqui um bocadinho daquilo que terminamos neste último tema, que são os incêndios, nós temos tido a sorte de não termos tido, ter ainda tido desgraças no nosso país, desgraças a sério, como aconteceram em 2017, mas efetivamente os nossos irmãos espanhóis e franceses estão a tê-las, e temos tido portugueses também que estão a sofrer com isso. Também temos tido equipas portuguesas de bombeiros e de proteção civil que têm estado no terreno a acompanhá-las, e por isso é para eles também que eu desejo a maior força e que rápido se resolva o problema.
2: Muito bem, e entretanto, antes de outubro, se arrepender de alguma coisa, sabe, pode contar com os
0: claro.
2: Seus vizinhos. A sair o Ricardo Garcia, alerta para uma burla modernizada.
3: É verdade, se antigamente tínhamos a burla do... Não. No, era nos jornais, nos classificados, que era o de dobrar folhetos. Isso é uma das burlas mais antigas que existe. Agora já se modernizaram, estão na internet para montar canetas. É alertar que isto efetivamente não acontece, não é trabalho nenhum, e é uma forma de ganharem do outro lado entre 20 a 50 euros, em que são valores, pois nunca mais, obviamente, as pessoas os conseguem ter.
0: Fazem falta para a festa de Miranda.
3: Ora, sempre é possível pagar finas.
2: Fica aqui o ponto. Pronto, está feita mais uma reunião de condomínio, a última antes das férias. O nosso encontro quinzenal foi, por isso, feito hoje a partir do exterior, da Esplanada da Princesa, mesmo no centro da cidade, que está em festa por estes dias. Em setembro, quando voltarmos, vai haver novidades, nova vizinhança para conhecer e a bela discussão do costume. Muito obrigado, Vizes. Deixa-me dirigir um especial agradecimento à Bruna Costa, que parte agora para outras paragens. Votos de muitos sucessos para os novos desafios que aí vêm. Muito obrigado pela dedicação e empenho. Quanto a si, que nos acompanha, pode sempre ouvir-nos sempre que quiser, em podcast, no Spotify e Facebook. Comente, subscreva e recomende, por favor. Muito obrigado pela paciência de nos ouvir. Boas férias para todos.
0: Pois é, Bruna, paga a fartura. 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
6: Bem-vindos à Opinião Independente na Terra Quente FM, como é habitual, com Alexandre Pacheco. Mais uma vez, bem-vindo.
7: Bom dia.
6: Vamos abordar então mais dois temas. Isso. Um deles, infelizmente, eu digo infelizmente porque cada vez que falamos da educação não é por boas razões, não é?
7: É, infelizmente, não é por boas razões. Tornar-se um hábito.
6: É, um hábito mau.
7: Sim,
6: um hábito mau. Pronto, e este então é mesmo mau, não é?
7: É.
6: Ora bem, já naturalmente estão a perceber que estamos a falar do PISA, não é o famoso PISA, o Programa for International Student Assessment. Os maus resultados que já se conhecem então, que os ganhos alcançados até 2015 foram completamente revertidos com estes novos números.
7: Isso.
6: Os alunos portugueses tiveram os piores desempenhos académicos de sempre na prova de leitura do Programa Internacional, como já dissemos, PISA. Portanto, são só apenas alguns pormenores, porque depois vamos abordar outros. Mas, Alexandre Pacheco, isto logo à partida, se há aqui uma reversão e não uma evolução, sim, já era preocupante. Mas isto é uma reversão, sim, há muitos anos atrás, não é?
7: Sim, sim, sim. Não, a nota maior é essa mesmo, quer dizer, é que para todos os efeitos não houve uma voz que se tivesse levantado desde que os resultados são conhecidos, que de alguma forma tivesse dito que isto não era preocupante. E refiro-me, inclusivamente, ao anterior Ministro da Educação.
6: Sim, que também veio assumir parte da responsabilidade.
7: Assumiu,
6: não é?
7: Assumiu. Agora, são resultados preocupantes. Em alguns aspectos são de leitura fácil, noutros precisarão de uma leitura mais maturada, mais em profundidade. Agora, estes testes, este programa existe desde 2000, não é? Tem um universo larguíssimo em termos mundiais.
6: Portanto, 90 países, não é?
7: 91 países. E cerca de 765 mil alunos que são inquiridos.
6: Já é aqui um...
7: É um universo muito grande e significativo. E mesmo no caso de Portugal, estamos a falar de 225 agrupamentos. E estamos a falar de cerca de 7 mil alunos. Portanto, é um... Alunos de 15 anos. Alunos de 15 anos. E mede-se, o estudo pretende... medir a compreensão da leitura, portanto, a literacia da leitura, da matemática, a segunda, das ciências, a terceira, e pela primeira vez, portanto, em 2025, também se mediu a literacia digital.
6: Uhum. Ok. Podemos dizer aqui, só para os nossos ouvintes que eventualmente não tenham ainda esta percepção, que ao nível das ciências, aliás, Portugal surge em 29º, depois em 26º na leitura e em 30º na matemática, por exemplo.
7: Agora, eu vi muitas leituras, mas uma que me parece interessante e preocupante, Porque também tem a ver com algumas coisas que temos vindo aqui a discutir a propósito da instabilidade do mundo, dos conflitos do mundo, etc. É que há aqui uma espécie de geopolítica destes resultados, no sentido em que a deslocação das competências estão a ir do Ocidente para a Ásia, para os países da Ásia. Para os países asiáticos. Ou seja, dos 10 primeiros classificados neste estudo, portanto, das médias mais altas, das 10 médias mais altas, 7 são de países asiáticos. Apenas a Estónia, que está em 7º lugar, é um país da OCDE. Portanto, isto é grave.
8: Que leitura é que se pode fazer aí?
7: Não, a leitura é um bocadinho esta, quer dizer, nós estamos na Europa, estamos com um tipo de vida demasiadamente fácil, não valorizamos o esforço, não valorizamos a resiliência, a persistência, estamos numa espécie de cultura do prazer, do imediato, daquilo que se lê logo e ponto final. Esta é uma leitura. Porque o estudo não diz, por exemplo, Nani, que os países que investem mais na educação têm os melhores resultados. Nem diz sequer que os países que regressaram à leitura em suporte de papel têm todos os melhores resultados do que aqueles que ainda têm uma influência do digital muito grande. E o caso da Estónia é paradigmático, porque na Estónia o mundo digital está muito desenvolvido, mas nem por isso os alunos tiram piores resultados na compreensão textual, na literacia da matemática e das ciências ou na digital. Agora, o problema que eu acho que é preocupante é que a Europa está a associar às suas vulnerabilidades já conhecidas, como o declínio demográfico, como a perda de competitividade industrial e como a dependência tecnológica e digital dos países asiáticos, está agora a associar também a não conseguir estar a formar quadros em número suficiente, ou seja, a escola, mais do que elevar as pessoas, está a arrastá-las para baixo. Ora, isto significa que temos aqui todo um universo de reflexão que importa aturar e encontrar soluções urgentes para isto. Porque senão a subalternidade da Europa e a dependência da Europa, a incapacidade de autossuficiência da Europa vai-se agravar. Porque se agora ainda vamos tendo alguns quadros e vamos conseguindo substituir...
8: Isso vai deixar de acontecer.
7: Isso vai deixar de acontecer. Pelo menos os melhores não vão querer ficar cá. Vão querer cada vez mais sair para outros destinos.
8: Mas isto já tivemos outros estudos, enfim, que não têm muito a ver com o PISA, mas que já davam algumas indicações negativas na questão da educação em Portugal, mas isto já já tinha que dar aso a uma, não só uma reflexão, mas uma ação imediata, não é? Um plano qualquer.
7: Tem que dar ação.
8: Que defina um bocadinho o nosso rumo nos próximos anos.
7: Correndo o risco de me tornar repetitivo, temos que congregar esforços políticos e não só, de reflexão, de análise, de estudos, congregar esforços no sentido de encontrar soluções para este problema. Eu refiro-me à Europa, mas também refiro a Portugal. Estou sempre a falar de acordos de regime, estou sempre a falar de soluções que são transversais.
8: Mas isso, o Sr. Pacheco tem notado, que parece cada vez mais difícil, porque em todos os países as oposições, estes radicalismos que existem, não levam muito a que haja essa possibilidade de haver acordos de regime, não é?
7: Oh, Nani, vamos...
8: Não é fácil.
7: Não é fácil, mas nós se calhar também estamos a colher neste estudo o resultado disso tudo. Ou seja, do que é fácil, do que é imediato, do que não vale a pena fazer o esforço. Porque quando nós... Porque uma das coisas que o estudo aponta é que os pais estão a acompanhar cada vez menos o trabalho escolar dos filhos.
8: Que também já falamos nisso.
7: E, portanto, o estudo diz claramente que os pais estão a afastar-se da chatice de ter que acompanhar o percurso escolar dos filhos. E de estar ao lado deles, às vezes trabalham, de os incentivar, de os motivar, de lhes dizer, atenção, isto às vezes não é fácil, é preciso insistir, persistir, ir à luta e esforçar-nos por conseguirmos um resultado que não é imediato. Ora bem, O abandono, há muitas causas e eventualmente muitas soluções, inclusivamente eu li com atenção o esforço que a anterior Ministra da Educação, Maria de Lourdes Rodrigues, num texto que publicou no Público, diz, quer dizer, a solução terá que ser encontrada na escola. E a solução terá que ser encontrada com os professores. E a solução passa por aumentar a qualidade do ensino. Passa por conseguir trabalhar melhor com os alunos. Ou seja, os professores não se podem afastar e pôr de lado deste problema. Mas os pais também não. E o sistema educativo também não. Repare que nós andamos
8: aqui... Lá está a tal congregação dos falsos falava há pouco, não é?
7: Exatamente. Repare que nós continuamos aqui a fazer reformas. E eu pergunto, as reformas tão elogiadas por alguns deste Ministro da Educação, que provocaram já alguma discussão na praça pública, com o Sebastião Bugalho a vir todo escandalizado porque se disse que este Ministro da Educação seria um dos piores Ministros da Educação de sempre. Eu pergunto, esta reforma está a servir para isto? Esta alteração radical de todas as estruturas do Ministério da Educação estão a servir para isto? É isto que nós precisamos? Ou precisamos de dar mais autonomia às escolas, de responsabilizar as escolas e depois de ir lá ver o que é que elas estão a fazer? Agora, eu não posso é decretar de cima o que a escola de Mirandela deve fazer e como deve trabalhar com os seus alunos.
8: Está tudo ao contrário, não é?
7: Está tudo ao contrário. Portanto, responsabilizar primeiro e pedir contas depois. Isto é decisivo. Porque eu não consigo resolver o problema do sucesso educativo se não trabalhar com os professores e se não der autonomia aos professores e eventualmente dar-lhes formação, capacitá-los melhor e em áreas diferentes para conseguir trabalhar com alunos que chegam à escola cada vez com mais carências atitudinais, processuais, a nível do respeito pelas pessoas mais velhas, por exemplo. Dificilmente um aluno que não respeita os pais vai respeitar o professor.
8: Sim, ou qualquer colega. Enfim.
7: Ou qualquer colega, obviamente. Ou um assistente operacional, ou técnico, seja aquilo que for. Portanto, há aqui um trabalho todo. Isto é uma enorme dificuldade que vai exigir o melhor de todos nós. Ninguém se pode pôr de parte. Agora, que de facto, as conclusões que o estudo apresenta, o abandono da leitura como prazer, a exposição excessiva aos ecrãs e às redes sociais, que falaremos aqui um bocadinho, o uso cada vez maior da inteligência artificial está a reduzir significativamente as competências educativas, a capacidade de interpretar textos longos e complexos, o pensamento crítico e a distinção entre factos e opiniões. E a propósito disto, hoje, no Público, vem um artigo da Ana Rita Bessa que tem esta frase que eu iria escolher como frase
8: da semana.
7: Frase da semana. Diz ela, vemos todos os dias as consequências de uma sociedade que não se dispõe ao aprofundamento, viciada em informação fragmentada e em conclusões instantâneas. E quando a complexidade deixa de ser compreendida, graça à simplificação populista, que oferece certezas fáceis, exatamente onde a reflexão recomendaria a dúvida metódica. Ou seja, nós não estamos a querer trabalhar. E veja o seguinte, eu cito este exemplo que não pretendo ser uma espécie de censura do que se faz por aí, mas se calhar devia nos ajudar a refletir um bocadinho. Quantos festivais de música há no verão? Quantas atividades de meramente lúdicas, de prazer no sentido imediato, sem reflexão, das pessoas de se deixarem ir, são oferecidas à juventude do nosso país? Quase todos os fins de semana. Se somarmos a isso as festas das aldeias, dos concelhos, etc.
8: Então, teríamos que virar o foco para outras situações.
7: É uma sociedade virada para o prazer imediato, para aquilo que dá gozo fazer, não é uma sociedade preparada para a persistência e para a dureza, para o esforço.
8: E para reagir às dificuldades, não é?
7: Isto também preocupa-me porque, do outro lado, estão sociedades que estão muito mais vocacionadas para isso. Os países asiáticos, a Rússia, a China, são países em que a população está habituada a sofrer. Uhum. E quem está habituado a sofrer persiste e vive melhor e com mais segurança numa selva.
8: Tanto está de acordo com o que diz o próprio Presidente da República. Esta quarta-feira diz que a crise nos hábitos de leitura é preocupante e coloca em risco o futuro da sociedade. Portanto, é preciso um novo impulso nas políticas de educação.
7: Exatamente. Exatamente. E repare que os próprios desenvolvimentos na ciência, na cultura, na organização social estão em risco na Europa e nos países da OCDE, se não tivermos a capacidade de formar convenientemente os nossos quadros e os nossos alunos.
8: Muito bem, um outro tema. Também aproveito aqui uma declaração do próprio Presidente da República, neste caso que também tem a ver um bocadinho com o tema que vamos falar a seguir, em que ele diz, e passo a citar: acredito que uma nação que lê promove a inteligência humana e não fica passivamente à espera dos benefícios e facilidades da inteligência artificial. Pronto, e nós agora vamos pegar na inteligência artificial, não é? Pronto, já falamos aqui muitas vezes sobre isso, mas agora houve uma série de apelos, uma maior regulação, enfim, dos próprios investidores, enfim, e de quem está no mundo da IA.
7: Sim, das grandes empresas.
8: Exatamente. E isto é sintomático do que pode vir por aí, não é?
7: E também, se calhar por isso, é que um simples post de um funcionário, de um quadro que esteve 4 meses na Anthropic, gerou na primeira hora 90 milhões de visualizações e passado uma hora já ia, na segunda hora já ia em 170 milhões de visualizações.
8: Claro. Estamos a falar... O que informaticamente se diz viral, não é?
7: Viral.
8: Tornou-se viral.
7: Estamos a falar de alguém que esteve lá dentro e que esteve na produção de muitas destas coisas. E o grande problema, por isso se criou uma grande histeria sobre isto na última semana, basicamente a partir do dia 11 de setembro, foi que... estes avisos vêm de dentro destas empresas, ou seja, de quem está a produzir a inteligência artificial. E que, de repente, repararam que o monstro que tinham construído tirou as algemas, tirou as cordas que o prendia e está a ficar à solta. E agora fala-se e diz-se que o desenvolvimento exponencial e autodirigido e autocontrolado da IA, dos modelos da IA, pode pôr em causa o futuro da humanidade em 10 anos. Isto é assustador.
8: Claro.
7: E repare, isto é falado até de uma forma quase comparativa.
8: Sim, já se tinha abordado essas questões, mas nunca com qualquer tipo de conhecimento interno.
7: Vindo de dentro, aliás.
8: Havia os receios de muita gente a dizer: ah, isto vai mudar bastante e tal, mas nada do que agora se fala, não é?
7: Não, porque não era a SpaceX, não era a OpenAI, não era a Anthropic, que aliás eram empresas bastante herméticas e fechadas. Não vinha cá para fora muita coisa. O problema é que houve um teste interno que... foram criados uma série de boots para procurarem resolver um problema dentro de uma determinada estrutura formatada, aquilo que eles chamam caixa de areia. E o problema é que esses modelos, esses boots, de repente saem da caixa de areia e começam a entrar em tudo quando são outras empresas, a coligir dados para resolver o seu problema. Ou seja, a fazer aquilo para o qual não estavam formatados. A fazer muito mais do que aquilo que estavam destinados a fazer. Ou seja, independentizaram-se, assumiram o controle da situação e atacaram uma empresa e tiveram acesso a toda a informação dessa empresa. E aquilo que o senhor Amodei, o Dario Amodei, disse da Anthropic, é que aquilo que se fez em relação a esta empresa... daqui a 4, 6 meses pode-se fazer em relação a toda a internet.
8: Exatamente.
7: Toda a internet. E nós estamos a falar de dados de bancos, estamos a falar de dados de empresas de saúde, de sistemas de saúde, estamos a falar de escolas.
8: Praticamente tudo, porque é tudo informatizado, não é?
7: Podemos estar a falar de produção de vírus, podemos estar a falar de acesso a sistemas defensivos, a sistemas armados defensivos ou ofensivos. Portanto, quando se fala da extinção ou de um possível ataque maciço à população, estamos a falar de acesso a sistemas que têm a ver com milhões e milhões e milhões de pessoas. Por isso é que isto surge em comparação com 11 de setembro. O 11 de setembro foi aquele ato terrorista.
8: Sim, mudou completamente.
7: Espetacular.
8: Exatamente.
7: Mas nós podemos estar aqui perante um problema, não sei quantas vezes,
8: mais
7: milhares, ainda, milhões de vezes superior àquilo que foi o atentado ao World Trade Center, às torres do World Trade Center. E, portanto, com uma dimensão completamente diferente. E agora, o que é que nós vamos fazer? E é curioso que houve uma reunião, uma ação, há pouco tempo, nos Estados Unidos, e nós tivemos o Bernie Sanders, o socialista americano, candidato, sim, ou putativo candidato de algumas vezes, dos democratas. Portanto, socialista. E tivemos o Steve Bannon, extrema-direita, a dizer exatamente a mesma coisa. É preciso regular isto com urgência, porque estas empresas, o povo português, o povo, o cidadão eleitor, não contribuiu nada para elas, mas elas não são eleitas, ninguém as escolhe.
8: Mas elas proliferam.
7: Mas elas, neste momento, dominam o mundo.
8: Uhum.
7: E, portanto, isto é preocupante. E é curioso que o Bernie Sanders tem uma frase que eu acho que é muito, muito reveladora. Quando estamos a correr em direção ao precipício, não reduzimos simplesmente a velocidade. Travamos. Porque se você reduzir a velocidade, continua a aproximar-se do
8: precipício. Lá chegará, mais tarde
7: lento, mas vai cair. Agora, travar significa parar. E parar significa

0: Altman, da OpenAI, e o Elon Musk vieram a concordar com o Dario Amodei e dizer, sim senhor, isto tem que se regular porque nós... E repare, eles não vêm dizer que perderam o controle, porque isso seria um...
1: Tiro no pé, não é?
0: Não, não, e não só, seria uma situação complicada em termos de gestão mundial, não é?
1: Claro.
0: Porque há pessoas que são mais sensíveis, ficam mais emocionalmente mais atingidas. Eu admito que haja algum alarido e alguma histeria em relação a isto, mas eu admito que há aqui uma preocupação de fundo, porque tendencialmente a inteligência artificial vai ganhar, vai ser sujeito e vai querer controlar uma boa parte destas coisas. E, portanto, não vejo neste momento uma possibilidade no imediato da inteligência humana conseguir frear isto. Até porque nós não sabemos a maior parte destas coisas. Portanto, vamos aguardar, vamos acompanhar isto com calma, com razão, mas que há motivos de preocupação.
1: Ah, naturalmente sim. Bom, vamos então à sugestão literária da semana. A Inveja é o Vício de Portugal, Caminhos para uma Nova Humanidade, segundo o padre António Vieira. Não é? Temos aqui um livro que tem o prefácio de Rui Tavares.
0: Tem o prefácio de Rui Tavares, é um livro de julho de 2026, da editora Temas e Debates. Isto é assim, pegando muito no exemplo do padre António Vieira e dos jesuítas e da influência dos jesuítas em Portugal, especialmente na missionação e na evangelização, na expansão do cristianismo por regiões que não eram cristãs, e algumas até eram animistas, nem eram outra coisa qualquer, pegando um pouco nas epístolas e nos sermões de António Vieira, perceber que, ao longo de toda a história de Portugal, a inveja tem sido um traço, um elemento de caráter nacional. Ou seja, todas as pessoas que têm valor e que têm mérito, nós normalmente, em vez de as apoiarmos, deitámo-las para trás. Deitámos abaixo.
1: E isso, no seu entendimento, está a acontecer outra vez.
0: Isto está a acontecer outra vez. Ou seja, nós temos aquelas fronteiras que não queremos ultrapassar, porque não é da nossa cor política, não é da nossa religião, é uma pessoa de quem eu não gosto, tem um feitio, tem... Mas quase sempre são tristes desculpas para não reconhecer o mérito do outro. E, portanto, isto tem um impacto...
1: Falta-nos muito essa humildade, é isso?
0: Falta essa humildade e a capacidade de aprender com o outro. Não é, Nani? Todos nós podemos aprender com os outros, nós não sabemos tudo. E a arrogância de acharmos que somos os mais sábios e os mais capazes é um triste exemplo da nossa incapacidade e da nossa ignorância, e não do nosso Fausto. E o que o José Eduardo Franco, que é um historiador, diz é que isto teve um impacto terrível no nosso país. Por exemplo, expulsou os judeus foram expulsos no reinado de Dom Manuel I e foram engrandecer os Países Baixos. Ou seja, nós estivemos sempre a tomar atitudes pouco razoáveis e pouco promovedoras do nosso desenvolvimento económico, social, cultural e político. E em relação aos jesuítas aconteceu a mesma coisa. Portanto, o padre António Vieira chegou a ser perseguido pela Inquisição por dizer que um cristão tinha determinadas obrigações e responsabilidades e que não tinha o direito, por exemplo, de aprisionar os índios e tratá-los como escravos. Isto foi terrível para os nossos colonos e para... aliás, ele chegou a ser prestes a ser assassinado pelos colonos no Brasil. E, portanto, o José Eduardo acaba por dizer que isto tem tido um impacto terrível na ausência de progresso em Portugal. Isto esteve sempre presente ao longo da nossa história. E identifica padrões comportamentais que bloqueiam o crescimento do país. E a inveja é um deles. Inveja que o João de Barros tratou, inveja que o Fernando Pessoa tratou, inveja que muitos outros autores portugueses trataram e que disseram que nos menorizava. Não nos engrandecia, menorizava-nos. E ele tem, a propósito da sua... do seu portuguesismo, porque ele sempre foi sempre defensor da Companhia de Jesus, mas também sempre de Portugal. Aliás, esteve ao serviço dos reis de Portugal num período mais terrível, que foi a seguir a 1640, período da Restauração, quando voltamos a ser independentes, o país estava pobre.
1: Rastros.
0: E precisou de ser apoiado, e ele foi muitas vezes embaixador. E veja bem como é que ele define o ser português. Nascer pequeno e morrer grande é chegar a ser homem. Por isso nos deu Deus tão pouca terra para o nascimento e tantas terras para a sepultura. Para nascer, pouca terra. Para morrer, toda a terra.

0: para nascer Portugal, para morrer o mundo. E foi isso que ele fez. Portanto, é um grande,
1: interessante.
0: Para além de ser um grande escritor, quem quiser dominar a língua portuguesa, leia António Vieira.
1: Portanto, A Inveja é o Vício de Portugal, o livro de José Eduardo Franco, que sugerimos esta semana. Voltamos na próxima quinta. Até lá.
0: Até lá.
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1: O queijo de cabra transmontano DOP, produzido em Mirandela, é o melhor da Europa, segundo a Taste Atlas. O comandante dos bombeiros voluntários de Mirandela entende ser imperativa e inadiável a criação da 4ª EIP, equipa de intervenção permanente, daquele corpo ativo, tendo em conta o que Luís Soares considera ser as necessidades de socorro que aumentaram exponencialmente na área de atuação daquela corporação. Para reforçar esta necessidade, o comandante da corporação adianta alguns números relativos a 2025, em que os operacionais dedicaram cerca de 30 mil horas de trabalho à população, percorreram cerca de 750 mil quilómetros nas estradas, socorreram e transportaram perto de 10 mil utentes e doentes, responderam a 2.900 emergências pré-hospitalares e efetuaram perto de 4 mil transportes regulares de doentes, sem esquecer o combate a mais de uma centena de incêndios.
4: Nós precisamos de cobrir os 7 dias da semana com estrutura profissional. Isto é, a primeira linha de resposta tem que ser uma estrutura profissional. E só há essa possibilidade alavancando com uma 4ª equipa de intervenção permanente, e para isso precisamos da colaboração da Câmara, que é a entidade que financia ou pode financiar a 50% destas equipas, mais a Autoridade Nacional de Emergência e Proteção Civil. E tem a ver exatamente com isto, com a questão do alargamento do horário em termos de profissionalização. Os números de 2025 mostram mais de 100 incêndios combatidos, mais de 2.800 emergências pré-hospitalares e um conjunto de situações são vastas, desde o resgate animal, a queda de árvores e outras situações, que a população não se pode dar ao luxo sequer que esta entidade tenha alguma fragilidade e não possa suprimir as suas necessidades na área do socorro. É muito importante.
1: As EIP são unidades de bombeiros profissionais criadas para assegurar em regime de permanência, 24 horas por dia, uma resposta rápida e eficaz a situações de socorro e proteção civil. Para estas equipas de intervenção permanente constituídas por 5 bombeiros serem criadas, os municípios têm de aceitar suportar metade das despesas com remunerações e contribuições para a segurança social, enquanto a outra metade será da responsabilidade da Autoridade Nacional de Emergência e Proteção Civil. Confrontado com este pedido de criação de uma 4ª EIP nos bombeiros de Mirandela, o presidente do município Vítor Correia mostra abertura para que seja uma realidade.
5: Óbvio, o novo município está disponível sempre para colaborar e para ajudar tudo o que seja garantir a segurança. A segurança do nosso território, a segurança das nossas pessoas. Naturalmente, se os bombeiros entendem que fazem que uma 4ª EIP faz falta, nós iremos procurar avaliar juntamente com eles e, se for esse o caso, naturalmente estamos cá para apoiar e para ajudar.
1: O autarca de Mirandela, a mostrar disponibilidade para apoiar os bombeiros na criação de uma 4ª equipa de intervenção permanente, resta saber se o pedido acolhe junto da Autoridade Nacional de Emergência e Proteção Civil. O queijo de cabra transmontano DOP, denominação de origem protegida, produzido em Mirandela pela Leicras, cooperativa de produtores de leite de cabra serrana, ficou em primeiro lugar no ranking dos 100 melhores queijos de cabra da Europa, segundo o Taste Atlas, um influente guia online ligado à gastronomia à volta do mundo, com uma classificação de 4.4 numa escala de 0 a 5. Um reconhecimento recebido com muita satisfação por parte de João Cláudio, presidente da Associação Nacional de Caprinocultores da Raça Serrana, a Ancras, e membro da Leicras.
6: É muito bom, não é? E para nós produtores ainda mais, porque está a elevar, não é, a nossa qualidade. Sim, é uma coisa muito boa, não é? É normal. Nós já não é o primeiro prémio que recebemos, não é? Já recebemos várias medalhas de ouro. Isto é normal que, para mim, como produtor, sinto-me muito feliz. Não?
1: O queijo de cabra transmontano é produzido exclusivamente com leite cru de cabra de raça serrana, seguindo métodos tradicionais, o que o torna único, sublinha João Cláudio.
6: Um queijo feito à moda tradicional, feito com leite cru, poucas queijarias fazem, não é? O leite que é de excelente qualidade, é só mesmo da raça serrana transmontana. Pronto, é um fabrico tudo à moda tradicional.
1: Este reconhecimento internacional surge numa altura em que a criação desta raça autóctone enfrenta enormes dificuldades, nomeadamente ao nível da disponibilidade do leite. João Cláudio defende, por isso, um maior apoio.
6: Agora, claro, nós temos um contra, que é o pouco produto que temos. Devíamos ter mais leite para continuar e agora é sempre melhorar o melhor que conseguirmos. Isto é uma raça que está em vias de extensão, não é? Por isso é que é uma raça autóctona. O nosso governo olhar mais para nós, para estas raças, porque nós temos um subsídio que é muito pequenino, em compensação, porque isto é uma raça que não produz em certas raças. E isto devíamos ter uns subsídios melhores.
1: Apesar das dificuldades, João Cláudio refere que o objetivo é continuar a apostar na qualidade e na valorização do queijo de cabra serrana transmontano. A antiga escola primária de Saldonha, na União de Freguesias de Agrobom, Saldonha e Val Pereiro, no concelho da Alfândega da Fé, vai ser alvo de uma intervenção de requalificação. A empreitada vai custar cerca de 167 mil euros e é financiada no âmbito do Norte 2030 através do Fundo Europeu do Desenvolvimento Regional, contando também com uma comparticipação do município de Alfândega da Fé, como avança o presidente da União de Freguesias, Filipe Borges.
2: Isso deixou de ter utilização e também devido ao estado de degradação do mesmo. Pronto, isso também foi um grande fator para o mesmo, como acabei de dizer, deixar de ter utilização. Esta obra, pronto, é extremamente importante e era aguardada no sentido de podermos então dar uma nova utilidade a este espaço, como disse, é um espaço emblemático, é um edifício histórico e é um edifício de extrema importância para todas as gentes da Saldanha.
1: A intervenção não prevê alterações à estrutura do edifício, o objetivo é mesmo melhorar as condições do espaço e adaptá-lo a futuras utilizações pela população.
2: Esta obra, pronto, houve a preocupação de melhorar o edifício, mas não vamos mexer com a estrutura do mesmo, ou seja, o edifício continuará igual, vamos sim requalificar o mesmo. A ideia no final da obra está a ficar um edifício com excelentes condições para depois, para o uso que irá dar. Mas no caso concreto do edifício em si, a obra não vai mexer na estrutura do edifício. Vamos é simplesmente, pronto, renovar o edifício por completo.
1: A União de Freguesias pretende que o espaço fique disponível para diferentes necessidades da população, incluindo atividades culturais, recreativas e iniciativas promovidas localmente.
2: Da parte da União de Freguesias, o que nós pretendemos é que o mesmo esteja ao serviço da população, ou seja um equipamento disponível para todo o tipo de necessidades da população. Seja eventos culturais, estou-me a recordar agora, por exemplo, que através da Liga dos Amigos, no âmbito da Universidade Sénior, onde há atividades que se realizam semanalmente com a população mais idosa, queremos também que esse espaço também possa servir. No âmbito da festa, neste caso, da Feira do Fular, que se realiza todos os anos, também será um equipamento, obviamente, também estará ao dispor para ajudar no evento.
1: A requalificação poderá também ter impacto na estratégia turística da aldeia, sendo equacionada a articulação do espaço com outros projetos previstos para Saldonha.
2: Espero isso também, juntamente com outros projetos que nós estamos a dinamizar, concretamente agora estou-me a recordar da criação de um percurso pedestre aí na Saldonha. Espero também que, em termos turísticos, também esse edifício também possa também ter bastante utilidade, como disse, para além das necessidades da freguesia, para as atividades culturais, lúdicas, mas também, obviamente, a nossa ideia também é que o mesmo também possa servir depois para os projetos que nós temos também no âmbito do turismo.
1: Com prazo máximo de execução de um ano, a intervenção deverá devolver à população de Saldonha um espaço atualmente sem utilização, que poderá vir a acolher diferentes atividades e iniciativas da comunidade.

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3: 7 horas.

0: Arrancada FM, muito bom dia, são 7 horas e 3 minutos. É hora de começar o programa da manhã, o último da semana, sexta-feira, dia 18 de setembro. 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E atenção que hoje a Laranjinha vai andar com os rastreios em Borbela, de manhã, e Lamas Dolo é à tarde, portanto, no concelho de Vila Real. Portanto, atenção, Borbela e também Lamas Dolo. Hoje, Vila Real está então com a Laranjinha. E o frontepiso acaba de chegar também, porque tem as notícias para prontificar. E nós estamos então à espera da chamadinha. Já temos alguém do outro lado. Eu quase até posso acertar que é a nossa Zulmira.
1: Aqui estou. Pois,
0: não falha, isto é ela. E então, Zulmira, o que é que lhe disseram lá os senhores doutores?
1: Olha, os senhores doutores dizem que está tudo bem, o transplante está bem, só que a córnea está um bocadinho infectada, não sei, qualquer coisa, diz ela, até é de, às vezes tocar com o fresquinho, ou pôr as gotas, ou qualquer coisa, mas isso não é nada...
0: Não é nada preocupante, não é?
1: Estava um colega que faz transplantes também de córnea e levou-me lá para ele confirmou que estava tudo bem. Estava um bocadinho infectada, fez-me uma mudança nas gotas e diz-lhe que vai passar. Agora, dia 29, vou à médica que me fez o transplante da córnea. Mas okay. Diz-lhe, deve ir. Podia não ir, porque agora este colega já foi. Mas vai, é melhor ir por causa dela ver se a mudança que eu fiz já tem algum resultado.
0: Muito bem, muito bem. Zulmira, vamos saber. Bom dia para cá.
1: Bem,
0: vamos então saber.
1: Justo, está tudo bem?
0: Tudo bem, felizmente. Fim de semana à porta, melhor ainda. E então, bom dia para quem vai?
1: Ora, bom dia vai para todos os colaboradores aí da rádio, não esquecendo os nossos Fernandos e os deles, a nossa Júlia e os dela e todos em geral. Vai para os nossos dentinhos, para a Margarida, para o João Pedro, para a Lara, para a Lourdes, para a Nela... E para todos os... E para a nossa Ana de Candoso, para a nossa Elvira, para a nossa Glorinha e para o nosso Nelson, para a nossa Júlia de Valpaços, um beijinho de tudo bom e muita saúde. E para todos os gentinhos em geral. Vai para os nossos imigrantes, um beijinho para o Carlos da Suíça, para a Fató, para a outra amiga de que está em França. E vai para os nossos sonequinhos, um beijinho e tudo bom, muitas saúdes para o seu Freitas, para o seu Mário, para o seu Amigo e para todos em geral. Vai para as nossas avós, a avó Lídia, a avó Amélia, a avó Gina, a avó Amélia, a avó Lídia com rápidas melhoras e para todos elas. Vai para a dona Lourdes, para a dona Jacinta, para a dona Quinhas, para a dona Agostinha, para a Dona Luísa de Bragança, para a Lúcia e para o Vino, para o Nazaré e para a família, para o Sr. Fernando da Palorca e para a família, só para a esposa e para a mãe, as melhoras da mãe, tudo bom. Vai para quem me ouve e me conhece pela voz, vai os parabéns para quem estiver de parabéns, um beijinho e tudo bom, muita saúde, muitas felicidades, um dia

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1: Muito bem, muito obrigado, Zulmira, muito obrigado, até segunda-feira.
0: Beijinho, beijinho.
1: Muito obrigado, muito obrigado. Vamos então em frente, não temos mais ninguém, temos aí a linha disponível, 278-200-600 e também temos disponível o 278-200-601. É verdade, portanto é só ligar e atenção que esta é a última edição, é a edição de fim de semana, sexta-feira, o tempo passa, minha gente, hoje estamos a 18. Quero saber como é que está o tempo, né, Sr. Zé Luís? Pronto, e eu vou-lhe dizer, não se apoquente, meu amigo, eu sei que vocês estava habituadinho a ouvir aí o tempo todos os dias. Pois, claro, então, eu também não quero desapontar. Ora, hoje esperam-se 31 graus de máxima. Portanto, 31 de máxima, céu pouco nublado. Chuva? Nada, não há chuva para ninguém. Nada disso. Ora, então, a temperatura vai se manter assim durante o fim de semana. Inclusive, dizem eles que a partir da manhã a temperatura vai ainda subir mais, até domingo, e depois vai-se manter nos 35, 36 durante a semana. Ou seja, pessoal dos Abidagos estão aí com algum receio, ai, temos medo que chova depois, no fim de semana, para a semana, por causa da festa, não se preocupem, não há chuva para ninguém, nada está previsto. E se alguma coisa acontecer, foi obra de Deus. É verdade, não falha. Ora, vamos à música. A música está prontinha, já que não temos ninguém. Vamos lá acordar esta gente.

0: Ora, muito bem, 7 horas e 12 minutos. Isto é que é para aquecer a manhã da Terra Quente. Sexta-feira, dia 18. Vamos lá, minha gente, ligar para a Terra Quente. Já temos alguém do outro lado. Bom dia.
1: Bom dia, José. Está tudo bem contigo?
0: Bom dia, Zé Manel. Viva, como é que está o meu amigo?
1: Tudo bem. E contigo também?
0: Eu estou porreiro, pois claro, então.
1: Um sempre. Bocadinho de sono, pronto. Sabe,
0: é? Agora custa mais um bocadinho, não é?
1: Pois, claro, a vida de locutor de rádio, acordar cedo é um bocado mais...
0: Mas já estamos... Ô Zé, já estamos habituados, amigos, já estamos habituados, já não é por aí.
1: Eu também ponho agora a pé um bocadinho mais cedo para trabalhar, pois começa a aquecer. Diz
0: claro.
1: Que o amigo todo Zé, diz que vão dar temperaturas de 38 graus.
0: Pois, exatamente, foi o que acabei de dizer. A partir da manhã vai haver aí uma onda de calor tropical.
1: Pois. É olha, com os incêndios contando a arder aqui para Mendes.
0: Ora, pronto, e agora começa outra vez. Isso basta vir um raio de sol, mais uma fogueira.
1: Pois, claro, o calor está pronto.
0: Oh, meu Deus do céu. Enfim, pois. Então, Zé Manel, vamos saber para quem é que vai bom dia, meu amigo.
1: Olha, o bom dia vai para os meus pais, vai para todo o pessoal que se sente, vai para todos os amigos aqui de Rádio Terra Quente. Vai um bom dia para ti. Vai um bom dia para ti, para o teu filho Mateus, para a tua esposa Mãe João, para os teus pais, para o teu irmão Jorge. Vai também para o Fernando Pires e para toda a sua família. Vai para a Júlia e para toda a sua família. Vai ali para o Zé Guilherme e para toda a sua família. Vai para o seu filho de Sérgio e para toda a sua família. Vai aqui para a Lucinda, para ele e para toda a sua família. Vai para o seu Fernando da Palorca e para toda a sua família. Vai também para o Tocai e para toda a sua família. Vai também para o Paulo Contido e para toda a sua família. Vai para o Fernando Farragatão de Contis e para toda a sua família. Vai também para a Zusa da Princesa, para ele e para toda a sua família. Vai para a Maria José dos Abidagos e para toda a sua família. Vai para a Rita Bela e para toda a sua família. Vai ali para a Galila, para o Ricardo Fidalgo, para ele e para toda a sua família. Vai para o Chico Beto e para toda a sua família. Vai para a Bónica do Caduce e para toda a sua família. E vai para toda a equipa aqui da Rádio Terra Quente com os votos. Vai também para a Padaria Barreira para toda a pessoal. E para a Padaria Vieira para toda a pessoal. E para toda a equipa aqui da Rádio Terra Quente com os votos de uma sexta-feira para todos. E um bom fim de semana para ti. Um grande abraço para o amigo Zé Manel.
0: Isso mesmo. Muito bem, muito bem. Um forte abraço da minha parte também, Zé Manel. Um bom fim de semana. E atenção que temos festa em Fonte de Mercê.
1: Pois, quando me falamos é bem um para oito.
0: Ora, é bom sinal, é bom
1: uma
0: sinal.
1: Alegria,
0: isso mesmo. Um abraço grande, Zé Manel.
1: Tchau.
0: Muito obrigado. Cumprimentos e ir para casa para os teus pais também. Mais uma participação. Bom dia.
2: Bom dia.
0: Olha a nossa Ana. Bom dia, Ana.
2: Bom dia, bom dia.
0: Olha que o cão quer morder, que ele já se botou aqui às calças.
2: Ah, parece que sim.
0: Anda lá, que eu vou te dizer. Ora, viva. E então, Ana, como é que está? Fim de semana à porta, hein?
2: É verdade, um fim de semana à porta.
0: Ainda bem, nós bem gostamos dele. Está calado, claro, claro. Está calado o Bobby, então, como é que é?
2: Pois estou aqui ao pé do que queres, pronto.
0: Pronto, logo eu que não me rompam as calças, tudo bem, não há problema nenhum.
2: Sim.
0: Então, Ana, bom dia para quem, minha amiga?
2: Olha, bom dia, vai para o marido, para as minhas filhas, vai para a minha netinha, para os meus genros, vai para si e para os seus, vai para a Julinha, para os dela, vai para a Bolívia, vai para a sua Marinha, vai para a Lúcia, para o marido, para a Cidade e Família, para a Solidade e Família, vai para a Sra. Jacinta, para a Sra. Margarida, para a Sra. Quinhas, para a José, para a Sra. Agostinha, vai para a Sra. Fernanda e Família, para a Sra. Nazaré e Família, um grande beijinho para a mãe, vai para a Lisete e Família, vai para a Sra. Freitas e Família, vai para todos os participantes ouvintes, vai para toda a Áutica de Transmontana, vai também para toda a equipa da rádio, vai para todos os doentinhos, boas melhores para todos com rápidas melhoras, vai para quem esteja de parabéns, tudo bom e muitas felicidades, muita saúde, vai para todos os imigrantes, pastores, e para si, olha, um beijinho e até logo, ou um bom fim de semana, se vocês quiserem, condução de bom dia, bom trabalho. E está por hoje tudo.
0: Muito bem, muito obrigado, beijinho grande para si também. Bom fim de semana.
2: Obrigado, e igualmente também para si também.
0: Muito obrigado, muito obrigado. Mais uma participação, bom dia.
3: Bom dia, Torres.
0: Olha, Luzinda, bom dia, Luzinda, viva.
3: Bom dia, Torres, viva, tudo bem?
0: Cá andamos, olha, estou bem porque o fim de semana está à porta, já sabe que eu gosto.
3: É verdade, já é sexta-feira.
0: Claro, é sexta-feira, yeah, é verdade, sim, senhor. E então, minha amiga, está tudo bem lá por casa?
3: Está tudo bem, eu estou na Vendima.
0: Ai, ando na Vendima, olha, calha mal, meu amigo.
3: Com a minha prima.
0: Calha mal,
3: olha. Fátima.
0: A sua prima se me tem dito ontem de ia darem uma ajudinha, está a ver? Pronto.
3: Olha, já vi. Mas ela não disse nada.
0: Pois, não disse nada, senão eu até ia. Agora pronto, agora já não posso, pois. Agora só posso o mesmo meio-dia e meio. É, pronto, lá está. Olha, ainda para mais, já está a acabar. Oh, meu Deus. Então vamos lá saber, minha amiga, para quem é que vai bom dia?
3: Olha, vai para mim, para a minha Amélia, para o meu marido, as mulheres para o meu marido e para o Firmino. E para a sobrinha, aqui para o meu primo Ronaldo, para a Fátima.
4: Anda cá ajudar, hein?
3: Para a Fátima, é o Marco.
0: Já o
3: e
0: conheci.
3: Para a Fátima, para o Ronaldo. E para o Tosé, e para o Hélder, para a esposa. Para a minha irmã mais velha. Para a Irene e para o filho. E para toda a gente. E para o Zé dos Eixos, e para o Firmino, da Palor, para o Zé dos Eixos, para o Fernando da Palorca, esposa e mãe. E para o Zé Feitas, esposa. Para o senhor meu, que é esposa. E para toda a gente que está a ouvir. Para um primo meu que está aqui, o Luís Manuel, que eu falo nele, e para ele também um bom dia para ele.
0: O Luís Manuel não é o cantor, mas também canta esse, não é? O seu primo.
3: É, mas este
0: ora.
3: É um primo meu.
0: Ora,
3: este
0: muito
3: é um primo
0: bem.
3: Meu.
0: Então, olha, boa vindima para vocês, está bem? Tudo de bom.
3: Obrigado e beijinhos. Ó, a todos, um beijinho para si, para a sua mãe, para a sua
0: muito
3: esposa,
0: obrigado.
3: Para o seu filho, uhum. E para a sua sogra e para os seus sogros.
0: Muito bem. Pronto. Obrigado.
3: Pronto,
0: Deus, muito obrigado.
3: Até segunda, beijinho.
0: Até segunda. Mais uma participação. Bom dia.
5: Bom dia, também.
0: Bom dia, Ana. Viva. Como é que está a nossa Ana? Olha, Lucinda. A Ana já foi embora. E então, Lucinda,
5: embora,
0: está tudo bem?
5: Tudo bem.
0: É, pronto. Olha, nós também estamos. Felizmente.
5: Está a começar a abrir. Está bom.
0: É, vai aquecer novamente e tal. Aquilo que nós sabemos, não é? Ah, tem que ser, então. É, esse é que é o problema, mas olhe, isto
5: é
0: toca a todos. Toca a todos, não é só alguns.
5: Eu estou a fazer bem mal à noite, para tu ficar toda a noite.
0: Pois, é o problema que temos, mas pronto, olhe, é assim mesmo e vamos ter calor agora durante os próximos dias.
5: Deixa-me ouvir agora falar, vai vir aí amanhã,
0: vai
5: de calor.
0: É, exatamente, ora, enfim, minha amiga... Lá vai tudo não, andar não, outra vez de calçãozinho, chinelinho no teu dedo e tal.
5: Certo, de biquíni.
0: Uhum. Olha, em dezembro, por acaso, em dezembro até tenho notado, todos os anos, em dezembro não vejo ninguém no Rio.
5: Eu também não.
0: Nada disso. Ali está tudo calminho, há sítio para meter toalha, até pode meter lá uma lona. Não há problema nenhum. É verdade.
5: É verdade.
0: Mas nesta altura, pronto, nesta altura é mais difícil. Minha amiga, bom dia para quem?
5: Olha, bom dia vai para vocês todos aí da Rádio Terra Quente, vai para todos aí, para toda a família, vai para o Zé Manel e para os pais, vai para o Zé dos Reis, vai para o Sr. Freitas, vai para o Sr. Fernando da Palorca, vai para toda a equipa da Padaria Barreira, vai para o Mário dos Passos, vai para mim, para a filhota e vai para todos os ouvintes e participantes e para todos aí, um bom pequeno almoço. Uma boa manhã e um beijinho até logo.
0: Muito bem, muito obrigado. Beijinho grande para si também. Até mais logo, Lucinda.
5: Até mais logo.
0: Ora, muito obrigado. São 7h20. Minha gente, temos aqui alguém deste lado. Bom dia.
6: Bom dia, estou também.
0: Bom dia, temos a Dona Lourdes. Viva, como está?
6: Olha, não está muito bem. Passei a noite muito mal.
0: Olha, eu passei a noite de cama. Também não estava muito bem, mas passei a noite de cama, pois.
6: Foi alguma coisa comigo que me fez mal? Andava a fazer chá, dores de barriga agora.
0: Pois, mas pronto, já está melhorzita?
6: Já está um bocadinho.
0: Pronto, melhor. O chá é milagroso, minha amiga. O chá é milagroso. E então vamos lá saber, bom dia para quem?
6: Olha, bom dia vai para si, vai para a sua senhora, para o seu filho, para os seus pais, para o seu sogro. Vai para a dona Adelaide, para a sua dona Chama, para o marido e para o filho. Vai para a dona Gina também, para o marido, para o filho, para a netinha, para a nora. E vai para o Zé dos Eixos, um beijinho para ele. E vai para a dona Fernanda, também, um beijinho para ela. Vai para o Zé de Faragatão, para a mulher, para os filhos também. Ele vai para a Jana e para o marido também. Para toda a gente que estiver a ouvir. Um beijinho para ti, até logo, estou a ver.
0: Muito bem. Muito obrigado. Beijinho grande. Até mais logo.
6: Até
0: Ora, vamos em frente. Mais uma participação. Antes de ouvirmos e publicidade da Ótica Transmontana, temos alguém mais do outro lado. Bom dia.
4: Bom dia, Conto Zé.
0: Ora, bom dia, Lúcia. Viva, como está?
4: Estou bem, com a graça do Senhor.
0: Oh, e nós também estamos, felizmente.
4: Também estamos, não
0: ainda,
4: é?
0: Ainda para mais agora, com o fim de semana à porta, já sabe como é que é.
4: Ora, que é tão sexta-feira.
0: Bom. É verdade.
4: Olha.
0: E ele sabe tão bem. E ele sabe tão bem. Mas pronto.
4: Para mim é igual. Para mim é mais trabalho ao fim de semana.
0: Acredito.
4: Então, ao sábado dia de limpezas. Domingo, forno. O que é que acha? Durante a semana é um besta dias. Ao fim de semana é mais complicado.
0: Pois. Mas pronto.
4: Porque é uma vida do caneco. Já viu?
0: É do caneco, do prato, tudo, olhe. É verdade. Enfim. Minha amiga, vamos lá saber bom dia para quem.
4: Ora, o meu bom dia vai já para si, para João, para Mateus, para os seus pais, para os seus solos, tanto família, para a Julinha, para os dela, vai para a Zumirinha, para a Paula, um beijinho também muito grande para elas. Vai para o meu Vino, para o Mário Família, para a Luz e Família, para o Sr. Fernando da Palorca, para a Nazaré, para a Dona Iana, um beijinho também muito especial para elas, para eles, e especialmente para a Dona Iana. As melhoras. Para o patrocinador dessa hora da Ótica Transmontana, Dr. Luís Santos Família Assentivo, colaborador, vai para o Miguel, vai para o Peixinho, para a nossa Piedade, para as nossas Cristinas, para a Verónica, para o Dr. Façanha, as melhoras para a nossa Glorinha, para a nossa Isabelinha, para a Dona Júlia, para a Margarida e para o Filhote, um beijinho também muito grande para eles, com muita saúde. Vai para a Dona Agostinha, para a Dona Adelaide, para a Dona Rita, para o Sr. Freitas, para a Dona Beatriz, participantes e ouvintes, parabéns para quem está de parabéns, alguém, alguns deve estar por aí. Para todos quantos têm trabalho de colaboradores, um beijinho muito grande para os nossos imigrantes. E até logo, ou até amanhã, vamos ver se é até logo. Beijinho grande.
0: Muito obrigado.
4: E tenha um bom dia de sexta-feira, tá?
0: Muito obrigado, beijinho grande. Para si também, se não falarmos, bom fim de semana.
4: É, se não falarmos, tá.
0: Muito bem.
4: Tchau, tá, até logo ou até amanhã, tá, Zé. Se não falar logo, olha, um bom fim de semana para todo mundo, com
0: muito bem.
4: Saúde.
0: Muito bem, tá? Muito obrigado. Até logo. Muito obrigado. Tá. 7h23. 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

0: Ora, muito bem, vem dançar a mulherada e atenção, gente de Fonte Mercê e Forasteiros. É verdade, por exemplo, eu também. Ora, temos aí festa este fim de semana, hoje, amanhã e domingo, em Fonte Mercê. Ora, muito bem, vamos em frente nesta manhã de sexta-feira para atender alguém mais que está do outro lado. Bom dia.
1: Bom dia, José.
0: Ora, bom dia. Bom dia com a Lourdes. Ora,
1: bom
0: viva.
1: Bom dia, José.
0: Está tudo bem, Dona Lourdes?
1: Está tudo.
0: Vocês estão a ganhar.
1: Está fresquinho agora para amanhã.
0: É, mas olha, estava a dizer que vocês estão a ganhar. São duas Lourdes até agora, nesta
1: pois.
0: Hora. É verdade. Ora, muito bem. Então, está tudo bem por Valdagens?
1: Está.
0: Pronto. Está é o que se bem. Quer. Com o fresquinho da manhã, não é?
1: É.
0: Aí a descer pela serra. Antigamente tinha muito trânsito essa estrada, porque antigamente para irmos para a Alfândega da Fé, pois claro, tínhamos que ir por aí.
1: Era.
0: Vocês notaram a diferença, não, Lourdes?
1: Ah, muito.
0: Muita, não é? Há de haver alturas em que dá para fazer um jogo de futebol ali na estrada, quase.
1: É verdade, é verdade.
0: Não passa um carro, pois. Os tempos mudam. As vias de comunicação são boas para umas coisas, mas há sempre o verso da medalha. Há sempre alguém que fica prejudicado.
1: É verdade.
0: Enfim, minha amiga, vamos ficar com o bom dia que vai para quem?
1: Olha, bom dia, vai para a minha vizinha Fernanda, está hoje de parabéns.
0: Ah, muito bem.
1: Vai para o Fernando Pires.
0: Uhum.
1: Vai para os meus filhos, para os meus netos, para as minhas amigas, as pequeninas. Vai para a Lúcia, para vocês aí, para quem não estiver a ouvir.
0: Muito bem, então a Fernanda...
1: Bom fim de semana.
0: Isso, muito obrigado. Lourdes, portanto, a Fernanda está de parabéns, não é?
1: É.
0: E então ela tem direito à música, pois claro.
1: Tem.
0: Vai, já está aqui prontinha. Já está aqui prontinha. Daqui a pouco já vai, está bem?
1: Está bem, obrigado.
0: Lourdes, beijinho grande e bom fim de semana.
1: Obrigado, igualmente.
0: Muito obrigado. Um abraço grande para Valdagens, em especial então para a nossa amiga Fernanda, que está de parabéns. Bom dia.
2: Bom dia, José.
0: Bom dia, Sr. Manel. Como é que está?
2: Está bem, o Sr. Manel.
0: Pronto, é o que interessa. O Sr. Manel já saiu de Trabanca, vai a conduzir, está parado, como é que quer fazer?
2: Não, acabei de passar agora a Tuizelo.
0: Tuizelo, boa terra, um abraço aí para todos os tuizelenses.
2: Está bem.
0: Será que é assim, tuizelenses? Deve ser.
2: Penso que sim.
0: É, não devo estar errado. Se estiver errado, o Zé vai-me ligar e disse, olha que não é assim, é assado. Pronto, ok, está certo.
2: Está bem.
0: Meu amigo, e então novidades?
2: Sabe porquê é que os alentejanos sexta-feira entram pela porta?
0: Pela porta? Ai, não.
2: Porque têm um fim de semana sossegado em casa.
0: Pois claro, está à porta, não é? Ora, fim de semana à porta, não falha. Muito bem, Manel, então o bom dia para quem vai?
2: Vai para todos os ouvintes e participantes e com votos de um excelente fim de semana.
0: Muito bem. Está por aí a Dona Diolinda?
2: Ah, não, fica a olhar para dentro.
0: Ah, pronto, deixa estudar a mulher, então ela tem que acabar o curso com distinção.
2: É isso.
0: Nota 20. Um abraço grande, bom fim de semana.
2: Aumento, bom
0: muito obrigado,
2: dia.
0: Muito obrigado, bom dia. Mais uma participação, bom dia.
3: Bom dia.
0: Bom dia com Tozé.
3: É bom dia, Sê Tozé.
0: Lai, lai, lai, lai, lai.
3: Lai, lai,
0: para a semana é que vai ser, Margarida, temos festa.
3: Temos, mas é sábado.
0: Ah, eu sei que... E vai a Maria... Como é? O Malafaia. E lá dança-se lá o Bira do Minho.
3: Malafaia.
0: É Malafaia. É as danças lá do Minho.
3: É, sim, senhor. É Exposende.
0: É, aquilo é muito bonito.
3: É muito bonito, é.
0: É o Santo... Pois também há o Santuinho. Há aquelas duas... Há o Santuinho e há o Malafaia. É que são os mais
3: senhor.
0: Conhecidos, não é? Está a ver? Eu até sei. Ora, pois claro. E é porque já é tarde, senão ia com a dona, ia com a senhora, com a senhora Margarida. Íamos lá fazer o par.
3: Ia bem.
0: Ah, íamos fazer par, a dançar, então.
3: Até hoje. E comer uma sardinha ali, que aquilo é sardinha também não.
0: E beber assim um verdinho daqueles, que eles usam lá muito verde, não é?
3: Ah,
0: pois então. Está a ver? Ah, eu também sei. Muito bem. Tem que aproveitar, minha amiga. Temos que aproveitar o que a vida nos dá.
3: É verdade.
0: Ao máximo. Ao máximo. E então, minha amiga, o bom dia para quem vai?
3: Vai para o meu João e as melhoras. Vai para a minha Lourdes e a continuação de boa viagem. E vai para o meu Luís Carlos também, boa viagem para ele. E vai para a minha Nela. Vai para os meus netos, bisnetos. Vai para toda a gente que fala em mim. um beijinho. Vai para a avó Lívia, um beijinho, e as melhoras. Vai para a avó Gina, e tudo bom para elas, para a família toda. Um beijinho para as meninas. Vai para a avó Quinhas também. Vai para o Sr. Fernando e da Palorca, e para a família toda, para a Nazaré e família. Vai para a menina Julinha, vai para a dona Júlia, vai para a dona Amparo, tudo bom. Vai para toda a gente, vai para a dona Lúcia e marido, vai para toda a gente. Pronto. Aí também o Carlos, também para a família. Vai para o Sr. José, e para a sua esposa, e para o seu filho, e para os seus pais, seus sogros e restante família. Um bom fim de semana para toda a gente, muita saudinha para toda a gente, até segunda-feira, se Deus quiserem.
0: Muito bem, certinho, muito obrigado. Beijinho grande para si também.
3: Também, obrigadinha.
0: Bom fim de semana. Muito obrigado, até a segunda, até a segunda. Muito obrigado. Ora bem, para já temos aí os comerciais, é verdade. Eu estou aí, e a música da Fernanda? Já bem, é já de seguida.
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0: Então, para já, temos aí a música de parabéns para a Fernanda. Ora, exatamente, a Fernanda de Valdagens.

0: Ora, muito bem, feliz aniversário para a nossa amiga Fernanda. Vamos então em frente falar com mais alguém que está do outro lado. Bom dia. Alô, bom dia.
1: Bom dia, amigo Tadeu.
0: Olha o nosso Paulinho está de regresso. Depois de andar lá para as terras de Espanha, não é?
1: Ainda. Estou aqui em Vigo, direção ao Chaves.
0: Ah, pronto, mas já estás mais perto, ó Paulo.
1: Já.
0: Tu agora até paravas em Vigo, ias ir à praia de Samil, davas um mergulho e vinhas, porque a água até está quentinha.
1: Deve estar, até está fresco isto.
0: Deve estar. Ela já é quentinha durante o verão.
1: Estão 16 graus aqui, tudo bem.
0: Pois, exatamente. Anda para cá, rapaz, que isto vai aquecer cá.
1: É,
0: mas pronto, mas vai estar, vai começar a subir a temperatura a partir da manhã.
1: Mas já não é aquele calor do...
0: Nada disso, não, já não vamos aos 40. Vamos andar lá próximos durante a semana.
1: Também faz cá falta.
0: Enfim, olha, quem deve estar contente deve ser o nosso Zé Manel, deve estar a dizer, olha o nosso Paulo, hein? Aí está ele. Muito bem.
1: O Zé Manel, já não tinha sede, só andava com garrafas de água na mão. Ele não devia ter sede.
0: Ele não bebe também, não é? Ele também não bebe por isso. Ele também não bebe por isso mesmo.
1: Mas ainda ele devia ser embebedado só com garrafas de água.
0: Ora, também já fez a parte dele, por isso, olha.
1: Ainda o conhecia, ele gostava bem dele.
0: É, então exatamente, agora pronto.
1: Não tem espinhas.
0: Agora é para limpar, então a água é para limpar sempre. Meu amigo, para quem é que vai bom dia?
1: Olha, vai para o meu amigo Zé Manel, vai para o Tocá, vai para o António Alda Sancho, vai para o Fábio, vai para o Tiago, vai para o Bimbo, vai para o pai do Bimbo e vai para ti. E vai para toda a gente que nos está a ouvir.
0: Muito bem, certíssimo. Olha, um abraço grande para ti, gostei de falar contigo. Um abraço e boa viagem, até bom regresso. Tudo bom.
1: Obrigado.
0: E já agora não te esqueças, fica a sugestão, é festa em Fonte de Mercê, hein?
1: É ali ao pé da Guerrilha, não é?
0: Exatamente, então, ora, não é mais, portanto, é pertinho.
1: É, não é hoje.
0: Então, vá, um abraço grande.
1: Um abraço, tudo, obrigado.
0: Muito obrigado. São 7h40, minha gente, vamos lá ligar para a Terra Quente.
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0: Ora, muito bem, caminhamos para o final deste programa de hoje. É só pescadores. Há muitos para o fim de semana. Ora, então vamos em frente. Temos mais participações. Quem será que está do outro lado? Bom dia.
1: Bom dia.
0: Olha a nossa Agostinha. Aí está ela. Agostinha, Agostinha, bom dia.
1: Bom dia, Tozé.
0: Então, como é que vai aí por Estorões?
1: Está tudo bem.
0: Ora, é o que nós queremos. Nós queremos é que esteja tudo bem. Fim de semana à porta.
1: Diga.
0: Fim de semana à porta, não é?
1: Sim, sim.
0: Pois claro, é assim mesmo. Muito bem, então, minha amiga, vamos saber, bom dia para quem?
1: O bom dia vai para o meu filho, para a minha nora, para as minhas netinhas, para a senhora Milker, esposa, para a senhora Júlia de Valpassos, para a senhora Elisa de Santa Maria, senhor Manuel, e para a Elvira, para o senhor Freitas, para a Ana de Candoso, para o Chico Padeiro, para o Tozé, para a Maria João, para o Mateus, para os seus pais, para os seus sogros, para os bombeiros. E olhe, e um bom fim de semana para toda a gente, saúde, até segunda, se Deus quiserem.
0: Isso mesmo, muito obrigado. Um beijinho grande para si também. Até segunda.
1: Até segunda. Olhe, vou regar as couves para o Natal.
0: Oh, olha que já não falta muito, minha amiga. Olha que o tempo passa.
1: Falta. Vou regar que estão secas.
0: É melhor porque não há chuva prevista.
1: Ah, pois.
0: Nada, não há chuva para ninguém. Tá. Portanto, se alguém tem que regar, é regar agora porque lá de cima não vem nada.
1: Bom fim de semana, Tozé, para toda a gente e saúde.
0: Beijinho grande, igualmente, beijinho grande. Mais uma participação. Bom dia.
2: Bom dia.
0: Bom dia, Dona Adélia. Viva, como está?
2: Nós temos mais uma vez a vida, Tozé.
0: Pronto.
2: Uma oração pequenina à Nossa Senhora das Dores. Pequenininha.
0: Pequenininha, vamos lá ver.
2: Que Nossa Senhora das Dores acompanhe cada passo do vosso caminho. Transforme as vossas dores em esperança e encha os corações, os vossos corações de paz, fé e amor. Amém. E o meu bom dia vai para todos vocês aí da Rádio Terra Quente FM. Olha, e vai para todos os pescadores, que eu também tinha um primo que agora já está reformado, que também era pescador.
0: Uhum.
2: E bem que sabe o peixinho que eles pescam. E vai também para toda a minha família em geral, não esquecendo ninguém, e para a Helena de Carvalhais e para a família dela. E um bom dia, até logo, se Deus quiser.
0: Muito bem, muito obrigado. Um beijinho grande também, bom fim de semana, beijinho à sua mãe, está bem?
2: Obrigado, igualmente.
0: Muito obrigado. Vamos à espera. E estamos à espera de mais chamadas. Se, porventura, alguém quiser falar connosco, olhe, muito bem. Força! Ora então, segue a música, o nosso querido Alfredo Soares.

0: Ora, muito bem, é com a música de Alfredo Soares que finalizamos. Ou não? Ah, há sempre aqueles que estão à espera que eu diga. Até amanhã. Alguém do outro lado, bom dia.
1: Ora, bom dia.
0: Oh, Fernando, olha que eu já estava a fazer as despedidas, meu amigo.
1: Pois, pois, mas eu estava a ouvir a música de distraí-me.
0: Ah, e eu estava...
1: É muito linda essa música.
0: Eu estava aqui a cantarolar, até o Fernando Pires estava a dançar ali daquele lado do outro estúdio.
1: Eu estava a ouvir.
0: Ele também gosta.
1: Do tempo, um bocadinho.
0: É. Ora, muito bem, mas pronto, vamos sempre a tempo. Ainda temos tempo, sempre. Temos 4 minutos. Aliás, sim. Se alguém quiser ligar, ainda pode ligar, que ainda há
1: pode
0: tempo.
1: Pode ligar com o ser rápido, que estamos...
0: Com calma, amigo, a vida tem que ser assim. Temos que levar a vida a sorrir com calminha, com calma, nada de pressas. Então, meu amigo, vamos saber, bom dia para quem?
1: Bom dia vai para mim, vai para ti, vai para a minha esposa, para a minha mãe, para a minha irmã Nazaré, para o resto da minha família, para a avó Lídia, as melhores para ela, para os Freitas e família, para o Mário Solidade, para o Mirquim Esposa, para o Zé Grilo, para o João Sota e família, para o Marco e os pais... Para a Dona Amparo, Dona Alice, para a Dona Mirinha, para a Dona Margarida, para a Dona Agostinha, para a Dona Júlia de Valpasso, para a Dona Elisa Santa Maria Deme, para a Dona Elisa de Valpasso, para a Ana Candoso, para a família, para o Cipó Albino, olha, para toda a gente que esteve a participar, que esteve a escutar a rádio, e está tudo, até logo.
0: Muito bem, pronto, aqui fica. Um abraço grande, então, Fernando.
1: Um abraço grande para ti e boa continuação de trabalho.
0: E atenção, meu amigo, que está a chegar, estão a chegar os exames, é?
1: Pois, pois. Está quase.
0: Está quase. O Freitas leva hoje uma dianteira, meu amigo.
1: Pois, pois. Tchau, um abraço.
0: Um abraço, um abraço. É verdade, minha gente, um abraço ao nosso amigo Freitas. Hoje não falou connosco, espero que esteja tudo bem com ele. Ora, muito bem, minha gente, ficamos por aqui. Eu e a Bótica Transmontana regressamos para a semana, neste horário, às 7, porque eu hoje ainda vou estar por cá.
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quando a memória nos falha, ou quando as palavras tropeçam, dignos ou não de uma imagem, as mentiras sempre alcançam efeitos nulos numa peça. Cedo ou tarde, reconhecemos que mais vale a verdade, nua e crua, que uma mentira disfarçada.

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6: 8 horas.
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0: Bom dia. Acontecimentos históricos. A 18 de setembro, em 1499, Vasco da Gama entrava triunfalmente em Lisboa, no regresso da sua primeira viagem marítima à Índia. Em 1793, George Washington assentava a pedra angular do Capitólio dos Estados Unidos em Washington. Em 1818 foi proclamada formalmente a independência do Chile e a 18 de setembro de 1851 foi publicada a primeira edição do jornal norte-americano The New York Times. Em 1865 foi inaugurado o Palácio de Cristal, no Porto, pelo rei Dom Luís, e em 1947 foi fundada oficialmente a Agência Central de Inteligência dos Estados Unidos, a CIA. Em 2014, a Escócia votava contra a independência do Reino Unido. Ainda a 18 de setembro de 1905 nascia a famosa atriz sueca Greta Garbo e em 1939 nascia em Lisboa Jorge Sampaio, que viria a ser o 18º presidente da República Portuguesa. Avanço com os destaques dos jornais. No Público, bónus vão dos 100 aos 200 euros e chegam a 2 milhões de pensionistas. O pagamento será feito em dezembro. A redução do IRS aprovada pelo governo dá mais 10 a 200 euros anuais, consoante os rendimentos. Ainda na primeira página, ambulâncias, reforma do INEM deixa formação de bombeiros sem controlo. E no caso Futebol Leaks, juiz pede à PJ que explique se recorreu às escutas ilegais. No Jornal de Notícias, Montenegro prefere contas certas a leilão de medidas. E ainda no Porto, rua do Centro Histórico fechada por causa do tráfico. Na primeira página do JN, referência ainda para a vitória do Torriense, que volta a fazer história com estreia de sonho na Noruega, na Liga Europa. Vitória sobre o Lillestrøm por 2-1. No Correio da Manhã, ex-líder do Estrela, aliciado para sócio de Rui Costa, após venda milionária do Estrela da Amadora aos alemães. Ainda no Correio da Manhã, Ventura, preferido para primeiro-ministro, nos socialistas lidera as intenções de voto, chega à frente da AD na sondagem, é o barómetro da Intercampus Correio da Manhã. Milhões contra a crise, sabe quanto vai ganhar com o IRS e nas pensões, e influencers lucram milhares com falsos ganhos nos casinos. No Diário de Notícias, medidas, Montenegro avança com cortes no IRS e bónus de até 200 euros nas pensões, mas rejeita facilitismo. A maioria quer mudança de governo e AD fica mais atrás de PS e Chega. Nos jornais desportivos, referência para o Torriense, a bola, Conto de Fadas, episódio 2. Em estreia europeia, o conjunto de Torres Vedras junta novo êxito à magia da final da taça. Não é só em Portugal que o Torriense brilha. Ainda no jornal, Jorge Jesus anuncia hoje a primeira convocatória da seleção. Dragão quer recuperar a fortaleza e, a todo gás, o Benfica. No Sporting, prémio para Jenny Catamo. No Record, Prestiani atado, vai renovar até 2031. Leão estuda resgates, Maxi, Zalazar e Soares nas seleções. E seremos fiéis ao que somos, diz Pablo Rosario, sobre a recessão às Águias. Ainda mais história para o Torriense depois da vitória frente ao Lillestrøm. No jornal O Jogo, jogar no Dragão dá força extra, quem o diz é Pablo Rosário, que lança o clássico de domingo com a certeza de um duelo diferente com preparação especial. Os Vikings do Oeste, estreia vitoriosa do Torriense, é também destaque. No Benfica, Trubin reentra na discussão e o jogo de pés, a presença física, são os destaques também a propósito das opções para a baliza. E ainda Jorge Jesus divulga hoje a primeira convocatória como selecionador de Portugal. Por cá, na Terra Quente FM, o destaque vai para o queijo de cabra transmontana, produzido em Mirandela pela Lecras. Ficou em primeiro lugar no ranking dos 100 melhores queijos de cabra da Europa, segundo o Taste Atlas, um influente guia online ligado à gastronomia à volta do mundo.
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1: Olá, meu nome é César Joaquim Lisandro Cresce. Já tenho idade para ter juízo e venho de Balda Fife, ali do Nordeste Transmontano.
2: Hoje em dia a mocidade intolerante ao glúten, à lactose, ao pó, ao frio, ao calor, ao silêncio, ao barulho, à segunda-feira, e aqui mastiga muito água. 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Com quem esteve? O que vestiu? 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A que horas publicou? 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E depois ainda dizem que querem paz. Paz. 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Eu bem, eu perdi, tu perdiste, eu perdiste. 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
12: O queijo de cabra transmontano DOP, produzido em Mirandela, é o melhor da Europa, segundo a Taste Atlas. A antiga escola primária de Saldonha, na União de Freguesias de Agrobom, Saldonha e Valpereiro, no concelho da Alfândega da Fé, vai ser alvo de uma intervenção de requalificação. A empreitada vai custar cerca de 167 mil euros e é financiada no âmbito do Norte 2030 através do Fundo Europeu do Desenvolvimento Regional, contando também com uma comparticipação do município de Alfândega da Fé, como avança o presidente da União de Freguesias, Filipe Borges.
13: Isso deixou de ter utilização e também devido ao estado de degradação do mesmo. Pronto, isso também foi um grande fator para o mesmo, como acabei de dizer, deixar de ter utilização. Esta obra, pronto, é extremamente importante e era aguardada no sentido de podermos então dar uma nova utilidade a este espaço, como disse, é um espaço emblemático, é um edifício histórico e é um edifício de extrema importância para todas as gentes da Saldanha.
12: A intervenção não prevê alterações à estrutura do edifício, o objetivo é mesmo melhorar as condições do espaço e adaptá-lo a futuras utilizações pela população.
13: Esta obra, pronto, houve a preocupação, de melhorar o edifício, mas não vamos mexer com a estrutura do mesmo, ou seja, o edifício continuará igual, vamos sim requalificar o mesmo. A ideia no final da obra está a ficar um edifício com excelentes condições para depois, para o uso que irá dar. Mas no caso concreto do edifício em si, a obra não vai mexer na estrutura do edifício. Vamos renovar o edifício por completo.
12: A União de Freguesias pretende que o espaço fique disponível para diferentes necessidades da população, incluindo atividades culturais, recreativas e iniciativas promovidas localmente.
13: Da parte da União de Freguesias, o que nós pretendemos é que o mesmo esteja ao serviço da população, ou seja um equipamento disponível para todo o tipo de necessidades da população. Seja eventos culturais, estou-me a recordar agora, por exemplo, que através da Liga dos Amigos, no âmbito da Universidade Sénior, onde há atividades que se realizam semanalmente com a população mais idosa, queremos também que esse espaço também possa servir. No âmbito da festa, neste caso da Feira do Fular, que se realiza todos os anos, também será um equipamento, obviamente, também estará ao dispor

0: de um percurso pedestre aí na Saldanha. Espero também que, em termos turísticos, também esse edifício também possa também ter bastante utilidade, como disse, para além das necessidades da freguesia, para as atividades culturais, lúdicas, mas também, obviamente, a nossa ideia também é que o mesmo também possa servir depois para os projetos que nós temos também no âmbito do turismo.
1: Com prazo máximo de execução de um ano, a intervenção deverá devolver à população de Saldanha um espaço atualmente sem utilização, que poderá vir a acolher diferentes atividades e iniciativas da comunidade. O queijo de cabra transmontano DOP, denominação de origem protegida, produzido em Mirandela pela Leicras, Cooperativa de Produtores de Leite de Cabra Serrana, ficou em primeiro lugar no ranking dos 100 melhores queijos de cabra da Europa, segundo o Taste Atlas, um influente guia online ligado à gastronomia à volta do mundo, com uma classificação de 4.4, numa escala de 0 a 5. Um reconhecimento recebido com muita satisfação por parte de João Cláudio, presidente da Associação Nacional de Caprinocultores da Raça Serrana, a Ancras, e membro da Leicras.
2: É muito bom, não é? E para nós produtores ainda mais, porque está a elevar, não é? A nossa qualidade, sim, é uma coisa muito boa, não é? É normal. Nós já não é o primeiro prémio que recebemos, não é? Já recebemos várias medalhas de ouro. Isto é normal que, para mim, como produtor, sinto muito feliz, não é?
1: O queijo de cabra transmontano é produzido exclusivamente com leite cru de cabra de raça serrana, seguindo métodos tradicionais, o que o torna único, sublinha João Cláudio.
2: Isto é um queijo feito à moda tradicional, é feito com leite cru, poucas queijarias fazem, não é? O leite que é de excelente qualidade, é só mesmo da raça Serrana Transmontana. Pronto, é um fabrico tudo à moda tradicional.
1: Este reconhecimento internacional surge numa altura em que a criação desta raça autóctone enfrenta enormes dificuldades, nomeadamente ao nível da disponibilidade do leite. João Cláudio defende, por isso, um maior apoio.
2: Agora, claro, nós temos um contra, que é o pouco produto que temos. Queríamos ter mais leite para continuar e agora é sempre melhorar o melhor que conseguirmos. Isto é uma raça que está em vias de extinção, não é? Por isso é que é uma raça autóctone. O nosso governo olhar mais para nós, para estas raças, porque nós temos um subsídio que é muito pequenino, em compensação, porque isto é uma raça que não produz em certas raças. E isto devíamos ter uns subsídios melhores.
1: Apesar das dificuldades, João Cláudio refere que o objetivo é continuar a apostar na qualidade e na valorização do queijo de cabra serrana transmontano. No desporto, futebol, o Campeonato Distrital de Bragança, o Mirandela recebe o Rebordelo no domingo, em jogo da segunda jornada do campeonato, depois de, na jornada inaugural, ambas as equipas terem ganho os seus encontros. Os alvinegros, orientados por Abel Pereira, venceram o Carção por 4-2 e os pupilos de Gilberto Vicente venceram em casa o Bragança B por 2-1, pelo que partem para o encontro com os mesmos 3 pontos. A partida está marcada para as 4 da tarde do próximo domingo. Os restantes encontros são o Carraseda de Anciães Touro de Mocorvo, o Argozelo Carção e o Macedo Cavaleiros recebe a equipa da Universidade Politécnica de Bragança. Folga a equipa B do Bragança. Na Taça de Portugal, a única equipa que representa o distrito é o Grupo Desportivo de Bragança, que joga em casa com o Soluricense. No Campeonato Nacional da 2ª Divisão de Sub-19, os júniores do Sport Mirandela jogam fora este sábado com o Santa Maria em partida da 2ª jornada. No ténis de mesa, no domingo, realiza-se a Supertaça Feminina José Manuel Amaro. O CTE Mirandela vai defrontar o Juncal, atual campeão nacional, numa equipa agendada para as 3 da tarde no Centro de Alto Rendimento, em Vila Nova de Gaia. Já amanhã, também no mesmo centro de alto rendimento, realiza-se o Top 12 de Jovens, prova que conta com os atletas de sub-19 e sub-15 com o melhor ranking nacional da época passada. Entre eles estão 4 atletas do CTM Mirandela: José Ruivo, Rodrigo Lourenço, Beatriz Pinto e Joana Ruivo. Entretanto, Matilde Silva, João Moraes e Santiago Taveira, todos atletas do Ginásio Combinadense, integram a equipa nacional de kickboxing que vai representar o nosso país no Campeonato do Mundo de Kickboxing Júnior da UOCO, que vai decorrer de hoje até 27 de setembro em Jesolo, na Itália. Esta será a estreia em competições mundiais para os 3 atletas do Ginásio Clube Mirandense.

0: Bem-vindos à Opinião Independente na Terra Quente FM, como é habitual, com Alexandre Pacheco, mais uma vez, bem-vindo.
1: Bom dia.
0: Vamos abordar então mais dois temas. Um
1: Isso.
0: deles, infelizmente, eu digo infelizmente, porque cada vez que falamos da educação não é por boas razões, não é? Não é por
1: Infelizmente
0: boas
1: está a
0: razões.
1: tornar-se um
0: É,
1: hábito.
0: um hábito
1: Sim,
0: mau, um hábito
1: um
0: mau.
1: hábito mau.
0: Pronto, e este então é mesmo mau, não é?
1: É.
0: Ora bem, já naturalmente estão a perceber que estamos a falar do PISA, não

0: O famoso PISA, o programa for International Student Assessment, os maus resultados que já se conhecem então, que os ganhos alcançados até 2015 foram completamente revertidos com estes novos números. Os alunos portugueses tiveram os piores desempenhos académicos de sempre na prova de leitura do programa internacional, como já dissemos, PISA. Portanto, são só apenas alguns pormenores, porque depois vamos abordar outros. Mas, Alexandre Pacheco, isto logo à partida, se há aqui uma reversão e não uma evolução, já era preocupante. Mas isto é uma reversão
1: Sim.
0: há muitos anos atrás, não é?
1: Não, a nota maior é essa mesmo, quer dizer, é que para todos os efeitos não houve uma voz que se tivesse levantado desde que os resultados são conhecidos, que de alguma forma tivesse dito que isto não era preocupante. E refiro-me inclusivamente ao anterior Ministro da Educação.
0: Sim, que também veio assumir parte da responsabilidade, não é?
1: Assumiu. Agora, são resultados preocupantes. Em alguns aspectos são de leitura fácil, noutros precisarão de uma leitura mais maturada, mais em profundidade. Agora, estes testes, este programa existe desde 2000, não é? Tem um universo larguíssimo em termos mundiais, portanto,
0: 90 países, não é? 90 países.
1: 90, 91 países e cerca de 765 mil alunos que são inquiridos.
0: Portanto, já é aqui um.
1: É um universo muito grande e significativo. E mesmo no caso de Portugal, estamos a falar de 225 agrupamentos e estamos a falar de cerca de 7 mil alunos. Portanto, é um. Alunos de 15 anos. Alunos de 15 anos. E mede-se, o estudo pretende medir a compreensão da leitura, portanto, a literacia da leitura, da matemática, a segunda, das ciências, a terceira, e pela primeira vez, portanto, em 2025, também se mediu a literacia digital.
0: Ok. Podemos dizer aqui, só para os nossos ouvintes que eventualmente não tenham ainda esta percepção, que ao nível das ciências, aliás, Portugal surge em 29º, depois em 26º na leitura e em 30º na matemática, por exemplo. Não é?
1: Agora, eu vi muitas leituras, mas uma que me parece interessante e preocupante, porque também tem a ver com algumas coisas que temos vindo aqui a discutir a propósito da instabilidade do mundo, dos conflitos do mundo, etc., é que há aqui uma espécie de geopolítica destes resultados, no sentido em que a deslocação das competências estão a ir do Ocidente para a Ásia, para os países da Ásia. Ou seja, para os países asiáticos. Ou seja, dos 10 primeiros classificados neste estudo, portanto, das médias mais altas, das 10 médias mais altas, 7 são de países asiáticos. Apenas a Estónia, que está em sétimo lugar, é um país da OCDE. Portanto, isto é
0: Que
1: grave.
0: leitura é que se pode fazer aí?
1: Não, a leitura é um bocadinho esta, quer dizer, nós estamos na Europa. Estamos com um tipo de vida demasiadamente fácil. Não valorizamos o esforço. Não valorizamos a resiliência, a persistência. Estamos numa espécie de cultura do prazer, do imediato, daquilo que se lê logo e ponto final. Esta é uma leitura. Porque o estudo não diz, por exemplo, Nani, que os países que investem mais na educação têm os melhores resultados. Nem diz sequer que os países que regressaram à leitura em suporte de papel têm todos os melhores resultados do que aqueles que ainda têm uma influência do digital muito grande. E o caso da Estónia é paradigmático, porque na Estónia o mundo digital está muito desenvolvido, mas nem por isso os alunos tiram piores resultados na compreensão textual, na literacia da matemática e das ciências ou na digital. Agora, o problema que eu acho que é preocupante é que a Europa está a associar às suas vulnerabilidades já conhecidas, como o declínio demográfico, como a perda de competitividade industrial e como a dependência tecnológica e digital dos países asiáticos, está agora a associar também a não conseguir estar a formar quadros em número suficiente, ou seja, a escola, mais do que elevar as pessoas, está a arrastá-las para baixo. Ora, isto significa que temos aqui todo um universo de reflexão que importa aturar e encontrar soluções urgentes para isto, porque senão a subalternidade da Europa e a dependência da Europa a incapacidade de autossuficiência da Europa vai-se agravar. Porque se agora ainda vamos tendo alguns quadros e vamos conseguindo substituir...
0: Isso vai deixar de acontecer.
1: Isso vai deixar de acontecer. Pelo menos os melhores não vão querer ficar cá. Vão querer cada vez mais sair para outros destinos.
0: Mas isto não já tivemos outros estudos, enfim, que sim, não têm muito a ver com o PISA, mas que já davam algumas indicações negativas na questão da educação em Portugal, mas isto já era tinha que dar aso a uma, não só uma reflexão, mas uma ação imediata, não é? Um plano qualquer.
1: Tem que dar ação.
0: Que defina um bocadinho o nosso rumo nos próximos anos.
1: Correndo,
0: não é,
1: o risco de me tornar repetitivo, temos que congregar esforços políticos e não só, de reflexão, de análise, de estudos, congregar esforços no sentido de encontrar soluções para este problema. Eu refiro-me à Europa, mas também refiro a Portugal. Estou sempre a falar de acordos de regime, estou sempre a falar de soluções que são transversais.
0: Mas isso, o Sr. Pacheco tem notado que parece cada vez mais difícil, porque em todos os países as oposições, estes radicalismos que existem, não levam muito a que haja essa possibilidade de haver acordos de regime, não é?
1: Nani, vamos...
0: Não é fácil.
1: Não é fácil, mas nós se calhar também estamos a colher neste estudo o resultado disso tudo. Ou seja, do que é fácil, do que é imediato, do que não vale a pena fazer o esforço. Porque quando nós... Porque uma das coisas que o estudo aponta é que os pais estão a acompanhar cada vez menos o trabalho escolar dos filhos.
0: Que também já falamos nisso.
1: E, portanto, o estudo diz claramente que os pais estão a afastar-se da chatice de ter que acompanhar o percurso escolar dos filhos. E de estar ao lado deles, às vezes trabalham, de os incentivar, de os motivar, de lhes dizer, atenção, isto às vezes não é fácil, é preciso insistir, persistir, ir à luta e esforçar-nos por conseguirmos um resultado que não é imediato. Ora bem, o abandono, há muitas causas e eventualmente muitas soluções, inclusivamente eu li com atenção... O esforço que a anterior Ministra da Educação, Maria de Lourdes Rodrigues, num texto que publicou no Público, diz, quer dizer, a solução terá que ser encontrada na escola. E a solução terá que ser encontrada com os professores. E a solução passa por aumentar a qualidade do ensino. Passa por conseguir trabalhar melhor com os alunos. Ou seja, os professores não se podem afastar e pôr de lado deste problema. Mas os pais também não. E o sistema educativo também não. Repare que nós andamos aqui...
0: Lá está a tal congregação dos esforços que falava há pouco.
1: Exatamente. Repare que nós continuamos aqui a fazer reformas. E eu pergunto, as reformas tão elogiadas por alguns deste Ministro da Educação, que provocaram já alguma discussão na praça pública, com o Sebastião Bugalho a vir todo escandalizado porque se disse que este Ministro da Educação seria um dos piores Ministros da Educação de sempre. Eu pergunto, esta reforma está a servir para isto? Esta alteração radical de todas as estruturas do Ministério da Educação estão a servir para isto? É isto que nós precisamos? Ou precisamos de dar mais autonomia às escolas, de responsabilizar as escolas e depois de ir lá ver o que é que elas estão a fazer? Agora, eu não posso é decretar de cima o que a escola de Mirandela deve fazer e como deve trabalhar com os seus alunos.
0: Está tudo ao contrário, não é?
1: Está tudo ao contrário. Portanto, responsabilizar primeiro e pedir contas depois. Isto é decisivo. Porque eu não consigo resolver o problema do sucesso educativo se não trabalhar com os professores. E se não der autonomia aos professores. E eventualmente dar-lhes formação. Capacitá-los melhor e em áreas diferentes para conseguir trabalhar com alunos que chegam à escola cada vez com mais carências atitudinais, processuais, a nível do respeito pelas pessoas mais velhas, por exemplo. Dificilmente um aluno que não respeita os pais vai respeitar o professor.
0: Sim, ou qualquer colega. Enfim.
1: Ou qualquer colega, ou um assistente operacional, ou técnico, seja aquilo que for. Portanto, há aqui um trabalho todo. Isto é uma enorme dificuldade que vai exigir o melhor de todos nós. Ninguém se pode pôr de parte. Agora, que de facto as conclusões que o estudo apresenta, o abandono da leitura como prazer, a exposição excessiva aos ecrãs e às redes sociais, que falaremos daqui a um bocadinho, o uso cada vez maior da inteligência artificial, está a reduzir significativamente as competências educativas, a capacidade de interpretar textos longos e complexos, o pensamento crítico e a distinção entre factos e opiniões. E a propósito disto, hoje, o público, vem um artigo da Ana Rita Bessa, que tem esta frase que eu iria escolher como frase da semana. Diz ela: vemos todos os dias as consequências de uma sociedade que não se dispõe ao aprofundamento, viciada em informação fragmentada e em conclusões instantâneas. E quando a complexidade deixa de ser compreendida, graça à simplificação populista, que oferece certezas fáceis, exatamente onde a reflexão recomendaria a dúvida metódica. Ou seja, nós não estamos a querer trabalhar. E veja o seguinte, eu cito este exemplo, que não pretendo ser uma espécie de censura do que se faz por aí, mas se calhar devia nos ajudar a refletir um bocadinho. Quantos festivais de música há no verão? Quantas atividades de meramente lúdicas, de prazer no sentido imediato, sem reflexão, das pessoas de se deixarem ir, são oferecidas à juventude do nosso país? Quase todos os fins de semana. Se somarmos a isso as festas das aldeias, dos concelhos, etc.
0: Então, teríamos que virar o foco para outras situações.
1: É uma sociedade virada para o prazer imediato, para aquilo que dá gozo fazer, não é uma sociedade preparada para a persistência e para a dureza, para o esforço.
0: E para reagir às dificuldades, não é?
1: Isto a mim preocupa-me, porque do outro lado estão sociedades que estão muito mais vocacionadas para isso. Os países asiáticos, a Rússia, a China, são países em que a população está habituada a sofrer. Uhum. E quem está habituado a sofrer persiste e vive melhor e com mais segurança numa selva.
0: Portanto, está de acordo com o que diz o próprio Presidente da República. Esta quarta-feira diz que a crise nos hábitos de leitura é preocupante e coloca em risco o futuro da sociedade. Portanto, novo impulso nas políticas de educação.
1: Exatamente. E repare que os próprios desenvolvimentos na ciência, na cultura, na organização social estão em risco na Europa e nos países da OCDE, se não tivermos a capacidade de formar convenientemente os nossos quadros e os nossos jovens.
0: Muito bem. Outro tema. Também aproveito aqui uma declaração do próprio Presidente da República, neste caso que também tem a ver um bocadinho com o tema que vamos falar a seguir, em que ele diz, e passo a citar: acredito que uma nação que lê promove a inteligência humana e não fica passivamente à espera dos benefícios e facilidades da inteligência artificial. Pronto, e nós agora vamos pegar na inteligência artificial, não é? Pronto, já falamos aqui muitas vezes sobre isso, mas agora houve uma série de apelos, uma maior regulação, enfim, dos próprios investidores, enfim, e de quem está no mundo da IA.
1: Sim, das grandes empresas.
0: Exatamente. Sim. E isto é sintomático do que pode vir por aí, não é?
1: E também se calhar por isso é que um simples post de um funcionário, de um quadro que esteve 4 meses na Anthropic, gerou na primeira hora 90 milhões de visualizações e passado uma hora já ia, na segunda hora já ia em 170 milhões de visualizações.
0: Claro.
1: Estamos a falar...
0: O que informaticamente se diz viral, não é?
1: Viral.
0: Tornou-se viral.
1: Estamos a falar de alguém que esteve lá dentro e que esteve na produção de muitas destas coisas. E o grande problema, por isso se criou uma grande histeria sobre isto na última semana, basicamente a partir do dia 11 de setembro, foi que estes avisos vêm de dentro destas empresas, ou seja, de quem está a produzir a inteligência artificial. E que, de repente, repararam que o monstro que tinham construído tirou as algemas, tirou as cordas que o prendia e está a ficar à solta. E agora fala-se e diz-se que o desenvolvimento exponencial e autodirigido e autocontrolado da IA, dos modelos da IA, pode pôr em causa o futuro da humanidade em 10 anos. Isto é assustador.
0: Claro.
1: E repare, isto é falado até de uma forma quase comparativa.
0: Sim, já se tinha abordado essas questões, mas nunca com qualquer tipo de conhecimento interno.
1: Vindo de dentro, não é? Aliás.
0: Havia os receios de muita gente a dizer, ah, isto vai mudar bastante e tal, mas nada do que agora se fala, não é?
1: Não, porque que não era a Space X, não era a OpenAI, não era a Anthropic, que aliás eram empresas bastante herméticas e fechadas. Não vinha cá para fora muita coisa. O problema é que houve um teste interno que foram criados uma série de boots para procurarem resolver um problema dentro de uma determinada estrutura formatada, aquilo que eles chamam caixa de areia. E o problema é que esses modelos, esses boots, de repente saem da caixa de areia e começam a entrar em tudo quando são outras empresas, a coligir dados para resolver o seu problema. Ou seja, a fazer aquilo para o qual não estavam formatados. A fazer muito mais do que aquilo que estavam destinados a fazer. Ou seja, independentizaram-se, assumiram o controle da situação e atacaram 700. Atacaram uma empresa e tiveram acesso a toda a informação dessa empresa. E aquilo que o senhor Amodei, o Dario Amodei, disse da Anthropic, é que aquilo que se fez em relação a esta empresa, daqui a 4, 6 meses, pode-se fazer em relação a toda a internet.
0: Exatamente.
1: Toda a internet. E nós estamos a falar de dados de bancos, estamos a falar de dados de empresas de saúde, de sistemas de saúde, estamos a falar de escolas.
0: Praticamente tudo, porque tudo. É tudo informatizado,
1: seja,
0: não é?
1: Podemos estar a falar de produção de vírus. Podemos estar a falar de acesso a sistemas defensivos, a sistemas armados defensivos ou ofensivos. Portanto, quando se fala da extinção ou de um possível ataque maciço à população, estamos a falar de acesso a sistemas que têm a ver com milhões e milhões e milhões de pessoas. Por isso é que isto surge em comparação com o 11 de setembro. O 11 de setembro foi aquele ato terrorista.
0: Sim, mudou completamente.
1: Espetacular.
0: Exatamente.
1: Mas nós podemos estar aqui perante um problema não sei quantas vezes,
0: mais
1: milhares, milhões de vezes superior àquilo que foi o atentado ao World Trade Center, às torres do World Trade Center. E, portanto, com uma dimensão completamente diferente. E agora, o que é que nós vamos fazer? E é curioso que houve uma ação, há pouco tempo, nos Estados Unidos, e nós tivemos o Bernie Sanders, o socialista americano, candidato,
0: sim,
1: ou putativo candidato, de algumas vezes, dos democratas. Portanto, socialista. E tivemos o Steve Bannon, extrema-direita, a dizer exatamente a mesma coisa. É preciso regular isto com urgência. Porque estas empresas, o povo português, o povo, o cidadão eleitor, não contribuiu nada para elas, mas elas não são eleitas, ninguém as escolhe.
0: Mas elas proliferam.
1: Mas elas, neste momento, dominam o mundo.
0: Uhum.
1: E, portanto, isto é preocupante. E é curioso que o Bernie Sanders tem uma frase que eu acho que é muito, muito reveladora. Quando estamos a correr em direção ao precipício, não reduzimos simplesmente a velocidade. Travamos. Porque se você reduzir a velocidade, continua a aproximar-se
0: e
1: do
0: lá chegará, mais
1: vai
0: tarde,
1: mais
0: chegará.
1: Lento, mas vai cair. Agora, travar significa parar. E parar significa regular. Significa impedir que esta gente esteja a fazer coisas...
0: Mas o que é que o Alexandre Pacheco acha? Isto que é um frenesim só, avulso? Ou eventualmente vai mesmo provocar essa situação de termos a necessidade de regular? Já todos sabemos que sim.
1: Não,
0: mas
1: vai,
0: será possível
1: vai provocar,
0: haver aqui unanimidade nisto?
1: Vai provocar, porque o Sam Altman, da OpenAI, e o Elon Musk vieram a concordar com o Dario Amodei e dizer, sim senhor, isto tem que se regular porque nós... E repare, eles não vêm dizer que perderam o controle, porque isso seria um...
0: Tiro no pé, não é?
1: Não, e não só. Seria uma situação complicada em termos de gestão mundial, não é?
0: Claro.
1: Porque há pessoas que são mais sensíveis, ficam mais emocionalmente mais atingidas. Eu admito que haja algum alarido e alguma histeria em relação a isto, mas eu admito que há aqui uma preocupação de fundo, porque, tendencialmente, a inteligência artificial vai ganhar, vai ser sujeito e vai querer controlar uma boa parte destas coisas. E, portanto, não vejo neste momento uma possibilidade no imediato da inteligência humana conseguir frear isto. Até porque nós não sabemos a maior parte destas coisas. Portanto, vamos aguardar, vamos acompanhar isto com calma, com razão, mas que há motivos de preocupação.
0: Ah, naturalmente, sim. Bom, vamos então à sugestão literária da semana. A Inveja é o Vício de Portugal, Caminhos para uma Nova Humanidade, segundo o padre António Vieira. Não é? Temos aqui um livro que tem o prefácio de Rui Tavares.
1: Tem o prefácio de Rui Tavares, é um livro de julho de 2026, da editora Temas e Debates. Isto é assim, pegando muito no exemplo do padre António Vieira e dos jesuítas e da influência dos jesuítas em Portugal, especialmente na missionação e na evangelização, na expansão do cristianismo por regiões que não eram cristãs, e algumas até eram animistas, nem eram outra coisa qualquer, pegando um pouco nas epístolas e nos sermões de António Vieira, perceber que, ao longo de toda a história de Portugal, a inveja tem sido um traço, um elemento de caráter nacional. Ou seja, todas as pessoas que têm valor e que têm mérito, nós normalmente, em vez de as apoiarmos, deitámos-las para trás. Deitámos abaixo.
0: E isso, no seu entendimento, está a acontecer outra vez.
1: Isto está a acontecer outra vez. Ou seja, nós temos aquelas fronteiras que não queremos ultrapassar, porque não é da nossa cor política, não é da nossa religião, é uma pessoa de quem eu não gosto, tem um feitio, tem... Mas quase sempre são tristes desculpas para não reconhecer o mérito do outro. E, portanto, isto tem um impacto...
0: Falta-nos muito essa humildade, é isso?
1: Falta essa humildade e a capacidade de aprender com o outro. Não é, Nani? Todos nós podemos aprender com os outros, nós não sabemos tudo. E a arrogância de acharmos que somos os mais sábios e os mais capazes é um triste exemplo da nossa incapacidade e da nossa ignorância, e não do nosso Fausto. E o que o José Eduardo Franco, que é um historiador, diz é que isto teve um impacto terrível no nosso país. Por exemplo, expulsou os judeus foram expulsos no reinado de Dom Manuel I e foram engrandecer os Países Baixos. Ou seja, nós estivemos sempre a tomar atitudes pouco razoáveis e pouco promovedoras do nosso desenvolvimento económico, social, cultural e político. E em relação aos jesuítas aconteceu a mesma coisa. Portanto, o padre António Vieira chegou a ser perseguido pela Inquisição por dizer que um cristão tinha determinadas obrigações e responsabilidades e que não tinha o direito, por exemplo, de aprisionar os índios e tratá-los como escravos. Isto foi terrível para os nossos colonos e para... aliás, ele chegou a ser prestes a ser assassinado pelos colonos no Brasil. E, portanto, o José Eduardo acaba por dizer que isto tem tido um impacto terrível na ausência de progresso em Portugal. Isto esteve sempre presente ao longo da nossa história. E identifica padrões comportamentais que bloqueiam o crescimento do país. E a inveja é um deles. Inveja que o João de Barros tratou, inveja que o Fernando Pessoa tratou, inveja que muitos outros autores portugueses trataram e que disseram que nos menorizava. Não nos engrandecia, menorizava-nos. E ele tem, a propósito da sua... do seu portuguesismo, porque ele foi sempre defensor da Companhia de Jesus, mas também sempre de Portugal. Aliás, esteve ao serviço dos reis de Portugal no período mais terrível, que foi a seguir a 1640, período da Restauração, quando voltamos a ser independentes, o país estava pobre.
0: De rastros.
1: E precisou de ser apoiado, e ele foi muitas vezes embaixador. E veja bem como é que ele define o ser português. Nascer pequeno e morrer grande é chegar a ser homem. Por isso nos deu Deus tão pouca terra para o nascimento e tantas terras para a sepultura. Para nascer, pouca terra. Para morrer, toda a terra. Para nascer, Portugal. Para morrer, o mundo. E foi isso que ele fez. Portanto, é
0: uma
1: grande,
0: visão interessante.
1: Para além de ser um grande escritor, quem quiser dominar a língua portuguesa, leia António Vieira.
0: Portanto, A Inveja é o Vício de Portugal, o livro do José Eduardo Franco que sugerimos esta semana. Voltamos na próxima quinta. Até lá.
1: Até lá.
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0: Manobras ABC até ao Z. Dicionário enciclopédico. V, letra V. Vernal. Adjetivo da primavera ou relativo a ela. Diz-se das plantas que desabrocham na primavera. Designativo do ponto equinocial da primavera. Em astronomia, vernal é o ponto equinocial ou interseção do plano equatorial com a elíptica da primavera. Vernante significa despontar, nascer, ter a vernação nas folhas.
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Bom dia. Acontecimentos históricos. A 18 de setembro, em 1499, Vasco da Gama entrava triunfalmente em Lisboa no regresso da sua primeira viagem marítima à Índia. Em 1793, George Washington assentava a pedra angular no Capitólio dos Estados Unidos em Washington. Em 1818 foi proclamada formalmente a independência do Chile e a 18 de setembro de 1851 foi publicada a primeira edição do jornal norte-americano The New York Times. Em 1865 foi inaugurado o Palácio de Cristal no Porto pelo rei Dom Luís e em 1947 foi fundada oficialmente a Agência Central de Inteligência dos Estados Unidos, a CIA. Em 2014, a Escócia votava contra a independência do Reino Unido. Ainda a 18 de setembro de 1905 nascia a famosa atriz sueca Greta Garbo e em 1939 nascia em Lisboa Jorge Sampaio, que virá a ser o 18º Presidente da República Portuguesa. Avanço com os destaques dos jornais. No Público, bónus vão dos 100 aos 200 euros e chegam a 2 milhões de pensionistas. O pagamento será feito em dezembro. A redução do IRS aprovada pelo Governo dá mais 10 a 200 euros anuais, consoante os rendimentos. Ainda na primeira página, ambulâncias, reforma do INEM deixa formação de bombeiros sem controlo. E no caso Futebol Leaks, juiz pede à PJ que explique se recorreu a escutas ilegais. No Jornal de Notícias, Montenegro prefere contas certas a leilão de medidas e ainda no Porto, rua do Centro Histórico fechada por causa do tráfico. Na primeira página do JN, referência ainda para a vitória do Torriense, que volta a fazer história com estreia de sonho na Noruega, na Liga Europa. Vitória sobre o Lillestrøm por 2-1. No Correio da Manhã, ex-líder do Estrela, aliciado para sócio de Rui Costa, após venda milionária do Estrela da Amadora aos alemães. Ainda no Correio da Manhã, aventura preferido para primeiro-ministro, nos socialistas lideram as intenções de voto, chega à frente da AD na sondagem, é o barómetro da Intercampus Correio da Manhã. Milhões contra a crise, saiba quanto vai ganhar com o IRS e nas pensões, e influencers lucram milhares com falsos ganhos nos casinos. No Diário de Notícias, medidas, Montenegro avança com cortes no IRS e bónus de até 200 euros nas pensões, mas rejeita facilitismo. A maioria quer mudança de governo e AD fica mais atrás de PS e Chega. Nos jornais desportivos, referência para o Torriense, a bola, conto de fadas, episódio 2. Em estreia europeia, o conjunto do Torres Vedras junta novo êxito à magia da final da taça. Não é só em Portugal que o Torriense brilha. Ainda no jornal, Jorge Jesus anuncia hoje a primeira convocatória da seleção. Dragão quer recuperar a fortaleza e, a todo o gás, o Benfica. No Sporting, prémio para Jenny Catamo. No Record, Prestiani atado, vai renovar até 2031. Leão estuda resgates, Maxi, Zalazar e Soares nas seleções. E seremos fiéis ao que somos, diz Pablo Rosário, sobre a recepção às águias. Ainda mais história para o Torriense depois da vitória frente ao Lillestrøm. No jornal O Jogo, jogar no Dragão dá força extra, quem o diz é Pablo Rosário, que lança o clássico de domingo com a certeza de um duelo diferente com preparação especial. Os Vikings do Oeste, estreia vitoriosa do Torriense, é também destaque.

0: O Benfica Trubin reentra na discussão e o jogo de pés, a presença física, são os destaques também a propósito das opções para a baliza. E ainda Jorge Jesus divulga hoje a primeira convocatória como selecionador de Portugal. Por cá, na Terra Quente FM, o destaque vai para o queijo de cabra transmontana, produzido em Mirandela pela Lecras. Ficou em primeiro lugar no ranking dos 100 melhores queijos de cabra da Europa, segundo o Taste Atlas, um influente guia online ligado à gastronomia à volta do mundo.
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Quando a memória nos falha, ou quando as palavras tropeçam, dignos ou não de uma imagem, as mentiras sempre alcançam efeitos nulos numa peça. Cedo ou tarde, reconhecemos que mais vale a verdade, nua e crua, que uma mentira disfarçada.

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9: O queijo de cabra transmontano DOP, produzido em Mirandela, é o melhor da Europa, segundo a Taste Atlas. O queijo de cabra transmontano DOP, denominação de origem protegida, produzido em Mirandela pela Leicras, cooperativa de produtores de leite de cabra serrana, ficou em primeiro lugar no ranking dos 100 melhores queijos de cabra da Europa, segundo o Taste Atlas, um influente guia online ligado à gastronomia à volta do mundo, com uma classificação de 4.4, numa escala de 0 a 5. Um reconhecimento recebido com muita satisfação por parte de João Cláudio, presidente da Associação Nacional de Caprinocultores da Raça Serrana, a Ancras, e membro da Leicras.
10: É muito bom, não é? E para nós produtores ainda mais, porque está a elevar, não é? A nossa qualidade, sim, é uma coisa muito boa, não é? É normal. Nós já não é o primeiro prémio que recebemos, não é? Já recebemos várias medalhas de ouro. É normal que, para mim, como produtor, sinto-me muito feliz, não?
9: O queijo de cabra transmontano é produzido exclusivamente com leite cru de cabra de raça serrana, seguindo métodos tradicionais, o que o torna único, sublinha João Cláudio.
10: Isto é um queijo feito à moda tradicional, é feito com leite cru, poucas queijarias fazem, não? O leite que é de excelente qualidade, é só mesmo da raça serrana transmontana. Pronto, é um fabrico tudo à moda tradicional.
9: Este reconhecimento internacional surge numa altura em que a criação desta raça autóctone enfrenta enormes dificuldades, nomeadamente ao nível da disponibilidade do leite. João Cláudio defende por isso um maior apoio.
10: Agora, claro, nós temos um contra, que é o pouco produto que temos. Devíamos ter mais leite para continuar e agora é sempre melhorar o melhor que conseguirmos. Isto é uma raça que está em vias de extensão, não é? Por isso é que é uma raça autóctone. O nosso governo olhar mais para nós, para estas raças, porque nós temos um subsídio que é muito pequenino, em compensação, porque isto é uma raça que não produz como certas raças. E isto devíamos ter uns subsídios melhores.
9: Apesar das dificuldades, João Cláudio refere que o objetivo é continuar a apostar na qualidade e na valorização do queijo de cabra serrana transmontano. O Centro Náutico de Albufeira do Azibo vai passar a disponibilizar um programa regular de atividades náuticas aberto à comunidade. A iniciativa promovida pelo município de Macedo Cavaleiros arranca dia 19 e vai realizar-se no terceiro sábado de cada mês, entre as 9h30 da manhã e a 1 da tarde. Vela, remo e canoagem estão entre as modalidades previstas. O presidente da Câmara de Macedo, Sérgio Borges, destaca o objetivo do projeto.
11: O objetivo é não só usufruir do nosso centro náutico, mas também dinamizar e publicitar a nossa Albufeira do Azibo e, obviamente, fazer com que haja uma maior participação das pessoas no que concerne a estas modalidades náuticas, nomeadamente de vela, de remo, de canoagem. Por isso, a ideia é mesmo esta, é criar novas oportunidades para que tanto as crianças, os jovens, os adultos e aqueles que nos visitem os possam aproximar mais destas diferentes atividades náuticas desenvolvidas naquele espaço.
9: A partir de 14 de outubro, o programa é também alargado aos jovens entre os 8 e os 14 anos. As atividades decorrem todas as quartas-feiras entre as 2h30 e as 4h30 da tarde. Através desta programação, o município pretende aumentar a utilização do Centro Náutico e aproximar a população da Albufeira do Azibo durante todo o ano.
11: A iniciativa pretende aproximar a comunidade do Centro Náutico e, como eu disse, promover uma relação mais próxima e mais continuada com o Azibo e assim, obviamente, permitir que este recurso natural que nós temos ali, aquele espelho de água, seja vivido e desfrutado ao longo de todo o ano e não só sazonalmente, para além da época tradicional, época balnear, mas sim todo o ano. E assim integrado nesta estação náutica de Macedo e localizada

0: Numa paisagem que nós sabemos, numa paisagem protegida da Albufeira do Zibo, o Centro Náutico assume aqui queremos que ele assuma aqui uma importante valorização do território.
1: Segundo o autarca de Macedo Cavaleiros,

0: No futuro, a oferta de modalidades náuticas, a parceria com a Federação da Vela permite também formar e capacitar técnicos municipais nesta modalidade.
1: A ideia é mesmo essa, é alargar ao máximo e também posso falar também que não falamos da parceria entre a Federação de Vela e o município de Macedo que permite formar e capacitar técnicos do município para a modalidade, neste caso da vela, mas não só. A ideia é também podermos fazê-lo noutras modalidades além da vela, ou seja, basicamente aquilo que eu já disse, é fazer com que realmente o nosso centro náutico seja uma mais-valia e seja realmente um promotor de todas as modalidades náuticas que se possam fazer na nossa Albufeira do Zibo.
0: As inscrições estão gratuitas, devem ser feitas até 48 horas antes de cada atividade. No desporto, futebol, o Campeonato Distrital de Bragança, o Mirandela recebe o Rebordelo no domingo, em jogo da segunda jornada do campeonato, depois de, na jornada inaugural, ambas as equipas terem ganho os seus encontros. Os alvinegros, orientados por Abel Pereira, venceram o Cação por 4-2 e os pupilos de Gilberto Vicente venceram em casa o Bragança B por 2-1, pelo que partem para o encontro com os mesmos 3 pontos. A partida está marcada para as 4 da tarde do próximo domingo. Os restantes encontros são o Carraseda de Anciães Tor de Mocorvo, o Argozelo Carção e o Macedo Cavaleiros recebe a equipa da Universidade Politécnica de Bragança. Folga a equipa B do Bragança. Na Taça de Portugal, a única equipa que representa o distrito é o Grupo Desportivo de Bragança, que joga em casa com o Celurissense. No Campeonato Nacional da 2ª Divisão de Sub-19, os juniores do Sport Mirandela jogam fora este sábado com o Santa Maria em partida da 2ª jornada. No ténis de mesa, no domingo, realiza-se a Supertaça Feminina José Manuel Amaro. O CTE Mirandela vai defrontar o Juncal, atual campeão nacional, numa equipa agendada para as 3 da tarde no Centro de Alto Rendimento, em Vila Nova de Gaia. Já amanhã, também no mesmo centro de alto rendimento, realiza-se o Top 12 de jovens, prova que conta com os atletas de sub-19 e sub-15 com o melhor ranking nacional da época passada. Entre eles estão 4 atletas do CTM Mirandela: José Ruivo, Rodrigo Lourenço, Beatriz Pinto e Joana Ruivo. Entretanto, Matilde Silva, João Moraes e Santiago Taveira, todos atletas do Ginásio Combinadense, integram a equipa nacional de kickboxing que vai representar o nosso país no Campeonato do Mundo de Kickboxing Júnior da UOCO, que vai decorrer de hoje até 27 de setembro em Jesolo, na Itália. Esta será a estreia em competições mundiais para os 3 atletas do Ginásio Clube Mirandense.

0: Bem-vindos, estamos no ar com mais uma edição de Ecos de Infância, um espaço onde falamos das crianças, mas também dos adultos que cuidam delas, das suas dúvidas, dos seus medos, memórias e, sobretudo, das emoções. Hoje vamos conversar sobre um tema que pode despertar sentimentos muito diferentes, o desmame. Para algumas famílias é uma decisão tranquila, mas para outras pode vir acompanhada de algumas dúvidas, de tristeza, culpa inclusive, pressão ou até de sensação de que estamos a falhar. É precisamente sobre isto que vamos falar hoje, quando uma mãe ou um pai sente que não estão a fazer o suficiente. Está connosco, como sempre, a psicóloga Lúcia Menezes. Bem-vinda mais uma vez.
1: Obrigada.
0: Portanto, importante começar por aqui, ou seja, porque existe uma ideia que ser uma boa mãe sabe sempre o que fazer e isso às vezes não é o que acontece, não é? Pode não acontecer.
1: Pois é.
0: Pronto, então, quando falamos em desmame, estamos a falar apenas necessariamente do fim da amamentação ou é mais do que isso?
1: Bastante mais, não é? Lá está, porque se fosse só isso, não é? Teria só esta componente aqui, lá está, do parte biológica, não é? Ok, agora vou ter esta fonte de alimentação que deixa de estar disponível e seria muito uma decisão, não é, lógica, de pronto, não, isto agora não é possível, ou já não vai ser desta maneira, por isso, logicamente, chegou o término, não é? E sabemos que não é, que existem muitas camadas associadas a isso, não é, a questão da própria culpa, não é, que estamos a abordar neste episódio, é a questão da própria, a questão do, será que estou a fazer o melhor, não é, será que é o timing agora, será que estou a fazer isto por mim, será que estou a decidir realmente porque é o melhor para ambos, não é? Muitas dúvidas e questões, claro, e hesitações que surgem.
0: Portanto, quando nós ouvimos dizer esta palavra, não é? Não quer simplesmente dizer que deixar de mamar, certo? Há mais outras situações para além disso.
1: Exatamente, até porque lá está o próprio o momento do mamar, é aquela questão que é que falam-se bastante, agora já se fala bastante, né? Que é o próprio vínculo, não é? Ou seja, da própria mãe, não é? Neste caso também associar isso, o momento de eu

0: cortar, não é? De eu deixar ter este momento, é um momento em que estou a retirar um vínculo ao meu filho ou filha, não é? Portanto, também a própria culpa também surge por consequência disso. É quem sou eu para estar a tirar este momento a ele ou a ela, não é? Então, mas agora vou separá-lo de mim, assim, de qualquer maneira, não é? E se isto vai deixar marcas nele ou nela mais para a frente? Se ele vai sentir rejeitado ou desvalorizado ou até sentir que eu possa estar a ser egoísta enquanto mãe. Portanto, sim, não é? Também achei um tema relevante a poder trazer, não só na perspectiva da mãe, né? Porque às vezes, muitas vezes é uma decisão bastante mais da mãe, não é? No sentido de ser o corpo dela a ser acedido, mas também na perspectiva do pai, não é? Do próprio pai dizer, mas isto, olha, faz o que é melhor para ti e está tudo ok, mas o nosso filho ou filha vai se adaptar a isso. E às vezes também poder isto, de alguma forma, ser trabalhado enquanto casal, não é? Na perspectiva, realmente sim, pode ser uma decisão.
1: Não ser uma decisão unilateral, mas sempre...
0: Exato. De ambos,
1: conjunta, não é?
0: Conjunta, não é? Exatamente. Até porque a carga mental também é de ambos, não é?
1: Quando a Lúcia fala nessa questão da culpa, ou seja, das mães que sentem alguma culpa, ou seja, querem fazer o desmame, mas ao mesmo tempo sentem que, enfim, não será bem o adequado... Essa sensação que fica nelas é... Porquê é que surge, no fundo, essa questão da culpa?
0: Porque há várias partes, não é? Como já em alguns episódios falamos, ou seja, existe esta parte lógica, não é? De, ok, se calhar sim, se calhar faz sentido até para promover a autonomia dele, para eu não estar tão irritável ou impaciente, etc. Se calhar, nessa perspectiva, faz sentido poder considerar que é agora, não é? Mas depois haver a outra, não é? O que é que eu estou a retirar-lhe enquanto mãe? Ou o que é que eu estou a permitir que aceda menos, não é? Por isso, daí haver esta questão também da própria culpa. Eu estou a fazer realmente o melhor porque é lógico e tenho fundamento para isto e toda a gente me diz que já amamentei tempo suficiente e que se calhar se amamentar mais agora já é mãe ou vício, o que quer que seja, não é? Que este tipo de comentários também tem o seu peso. Ou se realmente vou por aquilo que é... os meus próprios medos e hesitações e permite que aconteça mais tempo, não é? Será que estou a apressar o processo? Portanto, a culpa que surge um bocadinho disto, não é? Das próprias hesitações e dúvidas e de partes diferentes dentro da mesma mãe quererem coisas diferentes, não é? De haver uma parte lógica que está exausta e às vezes outra parte que permite, mas porquê é que não aguentas mais um bocadinho? Não é? Se aguentas até agora, aguentas mais um bocadinho, não é? Porquê agora? Portanto, sim, surge um bocadinho disso. E da própria questão central à volta do ser-se mãe ou pai, não é? Será que estou a fazer um bom papel? Não é? Será que esta decisão do desmame significa isso? Que eu estarei a fazer o melhor papel? Ou não? Ou estou a tentar facilitar, contornar, etc. Por isso, vai bater neste tema central, não é? Da própria insuficiência e a dúvida da competência enquanto pais.
1: Deixa-me fazer esta questão também que tem, se calhar, um bocadinho o contrário do que estamos a falar. O contrário, pelo menos, do que temos vindo a dizer. Ou seja... há essa questão da culpa, não lhe tem chegado também, pelo menos na sua experiência própria, em termos profissionais, mas que nunca mais é o desmame? Nunca mais acontece? É o contrário, não é?
0: Sim, também acontece.
1: Também existe ou não?
0: Também. Lá está. Tanto existe esta variante, vá, do prolongar para evitar a própria culpa, etc., mas também a própria... E, exatamente, o aspecto de estar exausto, revoltado, de nunca mais chega, fogo, isto, ninguém sabe o esforço que isto envolve e o estar aqui nesta batalha, não é, deste tempo todo, portanto, quando é que vai ser a minha, não é, o meu grito de libertação, quando é que vai ser a minha altura de poder afirmar direitos? Portanto, sim, isto às vezes nem é necessário que existam estes aspectos em pessoas diferentes. Às vezes estas duas vertentes existem na mesma mãe.
1: Claro.
0: Que é um aspecto curioso, não é? De quando é que vai ser o meu momento, mas também tenho que considerá-lo a ele. Portanto, sim, só que isto às vezes é visto como versões completamente controversas, não é? Ou contraditórias, não é? No sentido de como é que eu posso querer duas coisas diferentes se eu sou a mesma pessoa, não é? E coisas estão opostas entre elas. Mas é exatamente isto, não é? Que faz com que sejamos seres muito complexos e bastante profundos ao mesmo tempo, não é? Que queremos várias coisas e nem todas são coincidentes ao mesmo tempo. E ainda bem que temos liberdade para poder explorar isso, não é? Senão, com aborrecido é que seria só claro, querer uma coisa toda a hora.
1: Questões práticas agora. Uma pergunta que também pode ser feita com muita assiduidade. Tenho uma filha de 2 anos, isto, 2 anos obviamente pode ser até com menos, e sinto que devia continuar a amamentar porque dizem que é o melhor para ele. Mas estou cansada, sinto que preciso parar. Sou uma má mãe? É uma pergunta frequente, não é? Será que estou a ser uma mãe má? Perante esta...
0: Vou aproveitar um exemplo do que me aconteceu ontem. Ontem foi uma consulta de rotina, da gravidez, não é? Para os ouvintes não sabem, eu estou grávida, não é? Pela segunda vez, portanto, também ficam a saber esta

0: essa vertente. E numa consulta de rotina da vertente médica, levantaram uma questão da amamentação, se era algo que eventualmente queria novamente, se estaria interessada, etc. Até aqui tudo bem, não é? O cenário de poder escolher. A questão foi depois o rumo que levou à questão de, pois, a decisão é sua, mas saiba que o melhor é isto, portanto, sinta-se responsável se não seguir isto.
1: Ou seja, já está aí a responsabilizar pela decisão que vai tomar, não é?
0: Exatamente, não é? Ou seja, que margem é que a pessoa sente para poder dizer, olha, se calhar vou tomar o meu processo de decisão, não é? Vou perceber se realmente faz sentido e se é o que é ou não.
1: É a mesma coisa quando alguém pede uma opinião, mas já está intrinsecamente a dizer que peço-te uma opinião, mas é esta.
0: Se eu fosse a ti, eu faria isto, mas tu é que sabes.
1: Condiciona logo, não é?
0: Exatamente. Portanto, sim, acho que este exemplo desta situação acaba por ser muito reflexo disso, não é? Sim, sabemos que biologicamente, não é? E os estudos científicos comprovam que realmente o melhor é poder prolongar o máximo de tempo possível, mas isso não quer dizer que para a realidade da mãe seja necessariamente o melhor para ela, até para as condições psicológicas de vida que está e tudo o que isso implica. Portanto, acho que esta dúvida do será que estou a ser uma má mãe é um bocado também reflexo desta pressão social, não é? Se eu for contra aquilo que dizem, se calhar vão achar que eu estou a ser má, não é?
1: Portanto, o sentir cansaço não quer dizer falta de amor. Uma coisa não tem nada a ver com a outra, certo?
0: Exatamente, não é? Até porque é que uma excluiria a outra, não é? Eu posso ser uma pessoa que sente lá está muita intensidade pelo meu filho ou filha e ainda assim sentir que isso me drena na mesma, porque não deixa de ser uma grande intensidade.
1: Uma outra pergunta de uma mãe. O meu filho chora sempre que tenho que retirar uma mamada. Devo voltar atrás?
0: Isto faz lembrar outro aspecto, não é? Que até falámos no episódio da semana passada, que era a questão da adaptação às rotinas e tudo. E aqui trago, aproveito isso, este ponto para também abordar este pronto, esta particularidade, que é a criança se chorar não quer necessariamente dizer que se tenha de retroceder, não é? Às vezes o chorar é isso, para mim é triste isto. Não quer dizer que por ser triste que eu não consiga lidar com. Pode ser triste e ainda assim eu, juntamente com, neste caso, a mãe, não é? Ter a capacidade para, se a mãe acha que é o melhor e está aqui comigo, conseguimos atravessar esta situação. Que é o mesmo cenário que às vezes acontece na própria chegada à escola, não é? Porque a criança chorar não quer dizer que tenha necessariamente de vir embora e que não está preparada. Pode ser simplesmente o ritual de despedida, precisa de chorar, precisa de perceber que está triste para perceber que depois vai haver um momento da segurança de transitar para outras figuras. A mesma coisa, às vezes, no caso do desmame, não é? Da criança também se despedir. Porque não é só a mãe que está-se a despedir daquele momento de vínculo, não é? Também a criança de, já não vou ter acesso a isto e é triste, não é? Mas não quer dizer que eu não sobrevivo e não me adapte a deixar de ter este momento e esta forma de ligação, que não vou conseguir adaptar-me a ver outras. Portanto, sim.
1: Portanto, podemos dizer aqui que uma coisa é culpa, outra coisa é responsabilidade. Portanto, são coisas totalmente diferentes.
0: Sim,
1: certo?
0: São elementos que eu gosto muito de esclarecer até nas sessões, né? Porque as pessoas vêm muito com esta questão de, lá está, tudo o que é da minha responsabilidade, eu devo me sentir culpado necessariamente. E não. Uma coisa não é necessariamente, não é, significativa ou aqui resultado de outra, não é? Eu posso ter responsabilidade sobre algo, não é? Sobre as decisões que faço, sobre os métodos que aplico com o meu filho, enquanto mãe, etc. E não necessariamente me sentir culpada, que esse, para mim, faz sentido. Se tenho algo, lá está, no meu enquadramento de vida que me leva a agir de determinada maneira, porque é que me devo sentir culpada? Só porque não é correspondente ao que eu acho que a maioria faz, não é? Então, mas isso não estou a fazer o que é significativo para mim, não é? Estou a tentar-me adaptar ao que é o restante para os outros. Portanto, sim, a própria culpa é o que eu costumo dizer, que é um bocado o carrasco, não é? Que aponta o dedo às nossas ações. É o que vem depois.
1: Outra questão. Depois de desmamar, comecei a sentir-me muito triste. Toda a gente dizia que devia estar contente porque, finalmente, tinha mais liberdade. É normal sentir esta tristeza? Pergunta.
0: Também. É. Qual é a pessoa também que, em fase de liberdade na sua vida, não sentiu uma certa tristeza à mistura, não é? Meio que se sentiu confuso. Então, mas agora estou livre, agora é que vivo estar toda feliz da vida e contente, etc. Não é assim tão linear, não é? Porque eu posso me sentir livre e ainda assim, lá está, estar a fazer esta despedida e este luto de até agora foi assim. Não é? Por isso eu perceber agora que estou num novo ciclo também é triste nesse sentido. Mesmo eu tomando esta decisão e sabendo que é o melhor para mim nesta fase e o meu filho ou filha também se adaptar. Mas não deixa de ser triste por isso, porque estou a despedir-me de uma versão minha que ocupou muito espaço até aqui, portanto também implica tristeza nessa despedida.
1: Outra questão, a minha mãe diz-me que estou a criar uma criança demasiado dependente, porque ainda pede colo e conforto. Será que estou a mimá-la? Que também se costuma dizer muitas vezes, esta pergunta é normal, não é? A questão do mimo, não é?
0: Sim.
1: Ah, é mimo a mais, não é?
0: E o próprio tempo da mamada também nesse sentido, não é? Uhum. Mas não está a fazer nada, só está a aproveitar-se de poder ter esse tempo para estar aí, não é? Agarrada ou agarrada, já não precisa disso para nada, não é? Só estás a fazer isso porque é mais fácil para ti, porque ele também já se habituou a ela. Isto lá está, já vai bater em tópicos que já fizemos noutros episódios, não é? Também no aspecto de qual é a concepção ou a interpretação que se tem do tempo de estadia, não é? Do poder estar juntamente com o filho, não é? Seja no tempo de mamada, seja no tempo de brincadeira, seja no tempo de mimo, não é? Isto também convém que se atenda ao que é a própria necessidade da criança, a necessidade de nós, enquanto mãe, poder conjugar isso. Ou seja, não sermos nós reféns da nossa carência, não é? Nós não estarmos a prolongar um momento que a criança não precisa, mas também não interpretar isto, não é? Que, no fundo, a própria vinculação é algo que faz sentido à criança e que é essencial para o desenvolvimento dela. Portanto, o tempo da mamada, às vezes, é potenciador disso, não é? Da criança começar a sentir que tem ligação para depois poder fazer outras coisas. Agora, também trazer aqui uma referência que até nas redes sociais desta semana ouvi um vídeo polémico sobre isso, que é... Então, mas estão a fazer da mama chupeta. E tu estás a permitir que isso aconteça, portanto, tu és culpada. Porque estás a permitir que isto aconteça. E a pessoa em questão até frisou a ordem cronológica das coisas, não é? Que primeiro surgiu a mama e depois é que surgiu a chupeta. Portanto, não há que confundir aqui as duas coisas. Achei curioso aqui esta abordagem, não é? Claro. Nesse sentido, não é? Um bocado aquela ótica do ovo ou da galinha, não é? Qual é sim, que surgiu sim. Primeiro? E achei interessante a perspectiva que deu ao assunto, porque realmente é, ou seja, o que surgiu primeiro não é o compensatório, é o que é o elemento que fornece as coisas. O outro é que surgiu para compensar de alguma forma quando a mama não estava disponível. Uhum. Portanto, ou às vezes ver isto como uma dificuldade, um impeditivo, etc., às vezes é mais limitação da pessoa que outra coisa, não é? Uhum. Portanto, também é apelar a isso.
1: Portanto, quer dizer que a autonomia e o vínculo aqui não são inimigos, não é? Claramente.
0: Exatamente. Percebemos isso, que a criança que está mais segura é aquela que vai partir para a descoberta mais facilmente também.
1: Bom, outra nota sobre este tema tem a ver com a sensação de insuficiência, não é? Muitas vezes também acontece, não faço o suficiente, não tenho paciência suficiente, não dou atenção suficiente, enfim, todas estas questões. Portanto, há sempre um suficiente que nunca conseguimos alcançar, não é? Para haver tantas vezes a aplicação desta palavra, não é? É isso.
0: É, há sempre aquele patamar do inatingível, não é? Aquela questão que tanto se frisa e nunca se atinge, não é? Parece que quanto mais se frisa, mais ela se afasta de nós, não é? Mais cada vez está mais longínqua na maneira que olhamos para ela. Sim, até porque vai bater também no aspecto da própria perfeição que já falámos, não é? Parece que é isto, é este patamar de, ok, para ser um pai ou mãe razoável, tenho de estar o mais próximo do perfeito possível. Portanto, e quanto mais me comparo, quanto mais reflito, mais e levo o patamar ou a fasquia em relação a mim e a quem me rodeia, mas principalmente
1: mas
0: em relação a mim.
1: Mas a criança não precisa disso? De sentir isso? Ou seja, que estou perante um adulto perfeito?
0: Será que precisa?
1: É isso que eu estou perguntando.
0: Pois.
1: Se calhar não, não é?
0: Pois, exatamente, não é? Até nesse sentido. Se o meu pai ou mãe são perfeitos, então eu nunca vou chegar aos calcanhares deles, não é? Basta eu fazer algum erro que coisa derrama. Isto até um pormenor que me aconteceu numa sessão ontem, que houve um insight, um pensamento que uma cliente teve, que agora estava a surgir relacionado com isto, que era de, muito sucintamente vou descrever, que é, surgiu-lhe uma crença no meio de uma exploração que estávamos a fazer de eu estou a um erro de que desistam de mim. Tem muito a ver com isto, não é?
1: Ou seja, nunca podemos criar essa expectativa tão alta de ter a perfeição, não é?
0: Exatamente, não é?
1: Porque ao mínimo erro...
0: Este tipo de crença, não é? Claro. Está muito associada a isto, não é? Por isso sim, não é? A questão de ter de ser perfeito, de fazer tudo de acordo com a norma, depois pode abrir espaço para este tipo de crenças, não é? E qual é o pai que, ou mãe que como é que lidaria com um filho ou filha partilhar uma crença destas, não é? Eu estou um erro para que vocês...

0: Atam com as malas e ponham-se a andar.
1: Lúcia Menezes, como é que responderia a esta questão? Tenho dois filhos, sinto-me que nunca consigo dar atenção suficiente aos dois. Quando estou com um, penso que devia estar com o outro. Isto acontece muitas vezes? Ou tem-se deparado com essas questões também ou não?
0: Muito, sim. Acho que o fenómeno dos momentos do filho único agora até tem surgido mais em alta por causa disto, não é?
1: Pois.
0: De tentar ter aqui uma forma meio que conciliar, não é, este tipo de sentimentos e tipo de desafios. Porque sim, não é? Esta questão, sim, que agora fala-se, não é, de quando nasce um novo filho, que o amor não se divide, multiplica-se, agora é uma frase que está muito em voga, não é, que se aplica, etc. Mas não deixa de abarcar na mesma o desafio que isto significa, não é? Sim, muito bem, ok. Multiplica-se, mas a minha disponibilidade em termos de tempo não se multiplica, não é? O tempo não passa a ser 48 horas, não é? Nem a minha paciência passa a ser 2 vezes maior.
1: Exato.
0: Portanto, daí o desafio se colocar, não é? Nesse sentido, isto também lá está a ser sentido às vezes como uma prova de fogo pelos pais, não é? Que no fundo, como é que eu vou continuar a ser o mesmo pai com o novo filho a extra aquele que eu já tinha? E a questão é essa, é que não vai ser. Não vai ser o mesmo e a poder também aceitar isso, não
1: Claro. Outra questão. O meu filho deixou de mamar, mas agora pede muito mais colo. É porque ficou inseguro, de alguma forma, ou não?
0: é? Ou será que está a explorar uma nova forma de ligação? Se calhar antes não dava tanto tempo e espaço, não é? Isso até ser um bom indicador, no sentido de perceber que não é não só na. Não é no tempo da mama, ou nesse tempo de ligação, que conseguia ter segurança, mas também no colo e noutras formas de se expressar e de poder estar, não é? Porque é que também tem de ser algo visto só como uma limitação, mas também como uma forma de compensar ou de explorar. Pode ser uma interpretação também a ver, não é? Também convém lá nesse sentido. Porque sim, realmente, quando há esta, lá está, a retirada, não é? Ou deixada de algo ou de algum hábito ou de comportamento, normalmente a criança vai investir noutros, não é? E muitas vezes é resultado disto, é desta adaptação. Não é? No fundo, ela continua a sentir: vocês são seguros, são importantes para mim, e agora vou tentar explorar outros meios de estar com vocês. Portanto, até pode ser positivo.
1: Já falámos aqui um bocadinho sobre isto, ou seja, sobre a questão de haver aqui um compromisso dos dois, portanto, da mãe e do pai, mas esta conversa está a ser muito dirigida, não é? Para as mães. Como é que nós podemos ajudar as nossas companheiras, as nossas mulheres, durante o desmame?
0: Exatamente também, por isso é que há bocadinho, logo no início, o exemplo do pai que te posiciona não é, mas a decisão é tua, tu é que sabes o que fazes, o que é melhor para ti, e já deste tempo suficiente, portanto estás ok para poder fazer o que quer que seja. Isto pode ser visto como libertador, não é, de alguma forma, não é, não, mas eu estou a respeitar que seja a decisão dela, o tempo dela, mas também pode acrescer aqui à questão da carga mental da mãe, sou sempre eu a decidir. Sou sempre eu que faço, quando é que vai, quando é que não vou, não é? Portanto, também, ou seja, o papel dos pais poder envolverem-se ativamente neste processo, de também poderem perceber, olha, realmente vejo que está mais cansada, vejo que está exausta, que está sem paciência, de poder ser trazido como tópico de conversa, não, por exemplo, não esperar só que seja a pessoa, não é? Neste caso, a mãe, a trazer isso para cima da mesa, não é? De, olha, estou exausta, não consigo, etc. Também reparar nisso, não é? Poder mostrar uma curiosidade genuína, não é? No sentido de gostaria de perceber como é que estás a ver este momento, nestas últimas semanas, como é que estão a ser para ti. Ou seja, não, às vezes não partir já com interpretações previamente formuladas, não é? Ou com uma tentativa de resolver o problema, não é? Porque às vezes é isso, é a própria ambivalência que a mãe sente não necessita daquela solução. Só precisa que alguém esteja lá para poder perceber que existem dois lados. Dois lados complexos e que não são assim tão simples de serem resolvidos, mas que alguém perceba a complexidade da questão.
1: A questão das comparações são inevitáveis, há pouco já abordamos isso também, ou seja, há muitas vezes o filho da minha amiga ainda mama, por exemplo, não é? Como não é, esses comentários, aquela mãe conseguiu, dizem que se deve fazer assim, enfim, este tipo de comparações acabam por ser prejudiciais ou não?
0: Limitadoras. Sim, nesse sentido, lá está, porque é sempre. A realidade do outro nunca vai ser igual à minha, nem a minha igual à dele, não é? Portanto, estar a reduzir esse leque para o que funciona para o outro, não é? É a mesma coisa que é o raciocínio que se aplica em relação ao medicamento, não é? Não é por um meu vizinho estar a tomar o XPTO que
1: Que eu
0: quer
1: também
0: dizer
1: devo,
0: que eu, por dor de
1: exatamente.
0: cabeça, vá tomar a mesma coisa, não é? Por isso é que é sempre a consulta o seu médico ou farmacêutico, não é? Portanto, também aplicar neste sentido aqui o raciocínio. Sim, podemos ter aqui linhas orientadoras, não é? E por isso é que às vezes a experiência do vizinho ou de alguém conhecido ajuda. Mas, desde que não sejam linhas orientadoras, né? Ou seja, eu poder perceber qual é a linha.

0: que separa o que é a vida do outro, a realidade do outro, do que é a minha. Eu poder ter muito bem presente essa linha, porque o que eu reparo muitas vezes é que essa linha está tão esbatida que deixa de existir. O que é o outro tem necessariamente de ser o meu. E se não me identificar com isso, alguma coisa está errada comigo.
1: Bom, avançamos agora para uma ronda rápida de perguntas e respostas. A primeira, é errado uma mãe não querer terminar a amamentação?
0: Porquê? Porquê é que há de ser errado?
1: Portanto, não é. Não se deve transformar em numa avaliação moral, não é, da própria mãe. Outra questão, uma criança pode ficar triste com o desmame?
0: Claro que sim. Faz todo o sentido que fique triste, não é? É uma reação expectável. Não é bem que faz parte, não é? Que é sinal que a criança também está a perceber isso como uma despedida como ela é.
1: Dar colo depois do desmame pode ajudar ou não?
0: Normalmente é a própria criança que procura, sendo assim. Mais.
1: E os pais têm de fazer tudo perfeitamente ou não? Há pouco falamos aqui na questão da perfeição, mas pronto.
0: Não, não é? Senão lá está. Já tinham criado o livro de instruções com como ser o pai mais perfeito possível. Olha, siga estes 20 passos e tenha a avaliação de 20, não
1: Portanto,
0: é?
1: não é tudo assim tão linear, não é?
0: Sim, exatamente.
1: Sentir culpa significa que estamos a fazer algo de errado?
0: Que significa é que o nosso carrasco está a entrar em ação, é a apontar dedos para o que é desconfortável. A maior parte das vezes, sim.
1: E pedir ajuda é, no fundo, um sinal de fraqueza ou nem por isso?
0: Por que será? Porquê ter de ver dessa maneira?
1: Claro. Portanto, não podemos ver assim as coisas também, não é? Bom, antes de concluirmos, queria pedir-lhe uma mensagem para aquele pai ou aquela mãe que está em casa a ouvir-nos e que neste momento pensa: eu não sou suficiente, que também já abordamos aqui esta questão, não é? O que é que poderá dizer?
0: Tentar expandir um pouco os limites, não é, da suficiência. É que até um exercício que algumas clientes fazem, não é? Nesse sentido de sim, que se calhar o que eu sinto que estou aquém numas áreas, se calhar não estou tanto noutras, não é? Portanto, também alargar um bocado o leque aqui da referência da pessoa. E não só, e também poder ver que realmente a margem de progressão que teve até agora, se calhar também é significativa. Enquanto a pessoa está focada no não sou suficiente, se calhar não está a valorizar a progressão que teve até agora. Portanto, também frisar isso.
1: Muito bem, hoje falamos então do desmame. No fundo, falamos de amor, obviamente, da mudança, da culpa, do cansaço e da enorme pressão que tantas famílias sentem para fazer tudo certo. Talvez a infância deixe ecos precisamente porque há momentos que ficam connosco, e se calhar aqui o ecos de infância até é apropriado a este tipo de programas, não é? Talvez um desses ecos seja também a memória de termos tido alguém que nos acolheu mesmo quando não sabia todas as respostas. Isso também acontece, não é? Lúcia Menezes, muito obrigado pela sua presença.
0: Obrigada.
1: E até ao próximo programa.
0: Até lá.
1: Até lá.
0: Obrigada.

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2: Hoje em dia a mocidade intolerante ao glúten, à lactose, ao pó, ao frio, ao calor, ao silêncio, ao barulho, à segunda-feira, e aqui mastiga muito água. 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Antigamente, quando não gostávamos de alguém, atravessávamos para o outro lado da rua e já estava. Agora não. Agora, seguem e perseguem a pessoa, ativam as notificações e esperam que ela publique alguma coisa para ficarem indignados e para ir o bando todo a comentarem a mesma coisa, porque não têm opinião. Vão todos só para o que dizem. Isto não é, já não é ódio, é a fidelização do cliente. E há pessoas que dizem assim, ai, eu não suporto aquele indivíduo, é pá. Mas sabe onde é que ele foi cear? Com quem esteve? O que vestiu? O que diz, a cor as publicou, até a cor dos dentes, sabe o número de dentes que tem, pô. Oh, criatura, vós não sois inimigos, vós sois fãs prémio. E depois ainda dizem que querem paz. Paz, se uma publicação não tivesse discussão, insultos, e alguém escrever por baixo assim, perdiste um seguidor. Ai, não é perdiste que se diz. Eu bem, eu perdi, tu perdiste, eu perdiste. Ah, estava a dizer. Oh! Já nem acho um interessante o assunto. Alimenta melhor a polémica do que uma aposta à mirandesa e um copinho de vinho. Vinho desde a porta. Como eu tenho coisa na mão que eu não tinha de cor.
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4: Meio-dia.
5: O presidente da Câmara de Alfândega da Fé reclama maior compromisso da parte do Poder Central para com os territórios de baixa densidade. O queijo de cabra transmontano DOP, denominação de origem protegida, produzido em Mirandela pela Leicras, cooperativa de produtores de leite de cabra serrana, ficou em primeiro lugar no ranking dos 100 melhores queijos de cabra da Europa, segundo o Taste Atlas, um influente guia online ligado à gastronomia à volta do mundo, com uma classificação de 4.4 numa escala de 0 a 5. Um reconhecimento recebido com muita satisfação por parte de João Cláudio, presidente da Associação Nacional de Caprinocultores da Raça Serrana, a Ancras, e membro da Leicras.
6: É muito bom, não é? E para nós produtores ainda mais, porque está a elevar, não é? A nossa qualidade, sim, é uma coisa muito boa, não é? É normal. Nós já não é o primeiro prémio que recebemos, não é? Já recebemos várias medalhas de ouro. É normal que, para mim, como produtor, sinto muito feliz, não é?
5: O queijo de cabra transmontano é produzido exclusivamente com leite cru de cabra de raça serrana, seguindo métodos tradicionais, o que o torna único, sublinha João Cláudio.
6: Isto é um queijo feito à moda tradicional, é feito com leite cru, poucas queijarias fazem, não é? O leite que é de excelente qualidade, é só mesmo da raça serrana transmontana. Pronto, é um fabrico tudo à moda tradicional.
5: Este reconhecimento internacional surge numa altura em que a criação desta raça autóctone enfrenta enormes dificuldades, nomeadamente ao nível da disponibilidade do leite. João Cláudio defende por isso um maior apoio.
6: Agora, claro, nós temos um contra, que é o pouco produto que temos. Devíamos ter mais leite para continuar e agora é sempre melhorar o melhor que conseguirmos. Isto é uma raça que está em vias de extensão, não é? Por isso é que é uma raça autóctone. O nosso governo olhar mais para nós, para estas raças, porque nós temos um subsídio que é muito pequenino, em compensação, porque isto é uma raça que não produz como certas raças. E isto devíamos ter uns subsídios melhores.
5: Apesar das dificuldades, João Cláudio refere que o objetivo é continuar a apostar na qualidade e na valorização do queijo de cabra serrana transmontano. O presidente da Câmara de Alfândega da Fé reclama maior compromisso da parte do Poder Central para com os territórios de baixa densidade. Eduardo Tavares elogia o trabalho do Poder Local nos últimos 50 anos, mas aponta o dedo aos sucessivos governos pelo que considera ser a falta de visão estratégica para promover a coesão territorial, dando o exemplo da regionalização que, apesar de prevista na Constituição, continua por implementar. O presidente da Câmara de Alfândega da Fé reconhece ter sido vital o papel do Poder Local no desenvolvimento dos territórios de baixa densidade, desde 1976, altura em que se realizaram as primeiras eleições autárquicas.
7: Qualquer serviço básico de apoio, saneamento, água potável, passo de higiene, as acessibilidades eram horríveis. E, de facto, nestes últimos 50 anos, as autarquias trouxeram essa democratização, essa autonomia e essa capacidade de investimento, de inovação, de modernização. Nestes 50 anos, estas acessibilidades, as melhorias foram imensas. Hoje temos boas acessibilidades, as nossas ruas, nas nossas aldeias estão bem tratadas, estão pavimentadas. A mobilidade hoje é uma realidade muito positiva nos nossos territórios. E também tivemos bastante cedo no nosso território, com o trabalho das nossas autarquias, também a implementação desses serviços básicos.
5: Para Eduardo Tavares, o trabalho dos municípios neste meio século levou a uma transformação notável nos concelhos. No entanto, o autarca admite que o grande problema continua a ser o despovoamento. O concelho de Alfândega da Fé perdeu mais de 3 mil habitantes nos últimos 50 anos e se Eduardo Tavares considera que os municípios fizeram o seu trabalho, já o mesmo não aconteceu da parte do Poder Central, lembrando, por exemplo, que a regionalização continua por implementar.
7: Há aqui uma falha nestes 50 anos, não do poder local democrático, mas do Estado Central, dos sucessivos governos, que não tiveram a estratégia capaz e suficiente para contrariar esta tendência que os nossos territórios tiveram.
8: O tal chavão da coesão territorial.
7: Sim, a coesão
8: continua
7: territorial
8: a ser utilizado,
7: continua,
8: na teoria,
7: continua
8: não é?
7: Por fazer, e outras coesões e outras justiças, nomeadamente a justiça fiscal, a descentralização está por fazer, a regionalização também, ou seja, há diversos valores, forças que o nosso território podia ter se a nossa Constituição tivesse sido aplicada na sua plenitude. E há, de facto, projetos que ficaram ainda por concretizar e a regionalização, a descentralização

0: é um deles. E eu acredito que quando formos capazes de fazer isso na sua plenitude, nós vamos voltar a poder ter um território mais ocupado, mais jovem, como de facto tem que ser.
1: Eduardo Tavares fala mesmo na sucessiva falta de coerência dos governos, que têm prejudicado

0: estratégica no país, no Estado Central, nos nossos principais partidos, para que efetivamente se promovam políticas de coerência, de continuidade, para que haja aqui uma estratégia, para que estes territórios não fiquem abandonados.
1: O autarca de Alfândega da Fé, que está a cumprir o seu terceiro e último mandato, reclama do Poder Central o maior compromisso para aplicar as políticas públicas de uma forma justa, para que seja possível a tão proclamada coesão territorial. No desporto, o futebol, o Campeonato Distrital de Bragança, o Mirandela recebe o Rebordelo no domingo, em jogo da segunda jornada do campeonato, depois de, na jornada inaugural, ambas as equipas terem ganho os seus encontros. Os alvinegros, orientados por Abel Pereira, venceram o Carção por 4-2 e os pupilos de Gilberto Vicente venceram em casa o Bragança B por 2-1, pelo que partem para o encontro com os mesmos 3 pontos. A partida está marcada para as 4 da tarde do próximo domingo. Os restantes encontros são o Carrazeda de Anciães Torre do Mocorvo, o Argozelo Carção e o Macedo Cavaleiros recebe a equipa da Universidade Politécnica de Bragança. Folga a equipa B do Bragança. Na Taça de Portugal, a única equipa que representa o distrito é o Grupo Desportivo de Bragança, que joga em casa com o Seluricense. No Campeonato Nacional da 2ª Divisão de Sub-19, os júniores do Sport Mirandela jogam fora este sábado com o Santa Maria em partida da 2ª jornada. No ténis de mesa, no domingo, realiza-se a Supertaça Feminina José Manuel Amaro. O CTE Mirandela vai defrontar o Juncal, atual campeão nacional, numa equipa agendada para as 3 da tarde no Centro de Alto Rendimento, em Vila Nova de Gaia. Já amanhã, também no mesmo centro de alto rendimento, realiza-se o Top 12 de Jovens, prova que conta com os atletas de Sub-19 e Sub-15 com o melhor ranking nacional da época passada. Entre eles estão 4 atletas do CTM Mirandela: José Ruivo, Rodrigo Lourenço, Beatriz Pinto e Joana Ruivo. Entretanto, Matilde Silva, João Moraes e Santiago Taveira, todos atletas do Ginásio Comediantelense, integram a equipa nacional de kickboxing que vai representar o nosso país no Campeonato do Mundo de Kickboxing Júnior da UOCO, que vai decorrer de hoje até 27 de setembro em Gesolo, na Itália. Esta será a estreia em competições mundiais para os 3 atletas do Ginásio Clube Mirandense.
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2: Mirandela associa-se à Semana Europeia da Mobilidade 2026, que decorre entre os dias 16 e 26 de setembro, sob o tema Mobilidade para Todos. O programa integra várias iniciativas de sensibilização para uma mobilidade mais sustentável, segura e inclusiva, com exposições, rastreios de saúde, uma caminhada intergeracional, o Dia Sem Carros e um workshop dedicado à saúde ambiental. Ao longo destes dias, o município convida a comunidade a participar nas diferentes atividades e a refletir sobre as formas de deslocação mais sustentáveis e amigas do ambiente. A arte tem o poder de eternizar instantes, despertar emoções e revelar novas formas de olhar o mundo. É neste contexto que a exposição Onde o Instante Mora convida o público a embarcar numa viagem sensorial onde cada obra conta uma história e cada detalhe merece ser descoberto. José de Fernandes é uma reconhecida artista plástica transmontana natural da aldeia de Sedães, no concelho de Mirandela. A exposição Onde o Instante Mora reúne instantes únicos, como fotogramas de um filme invisível. Cada obra capta emoções e silêncios, convidando o olhar a parar e a sentir o que normalmente passa despercebido. São momentos suspensos no tempo, transformados em memória visual. A exposição está patente na Ecoteca de Mirandela. E no âmbito da primeira edição Vila Boa Convida, acontece este domingo a caminhada de 9 km que vai proporcionar aos participantes uma oportunidade para praticar atividade física, desfrutar da paisagem e conviver num ambiente de natureza e descontração. E está também de volta o cinema ao Centro Cultural de Mirandela esta sexta-feira, a exibição o filme A Odisseia, a partir das 9:30 da noite. É uma fita de Christopher Nolan que conta nos papéis principais com os atores Matt Damon, Tom Holland, Anne Hathaway e Robert Pattinson, entre outros. O filme será exibido, como disse, esta sexta-feira às 9:30 da noite, a não perder. Está feita mais uma edição de Passos do Conselho. Um conselho de Mirandela.
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1: Muito boa tarde. O Ministério Público de Bragança deverá acusar Cédric Prison por 2 homicídios qualificados, 2 crimes de profanação de cadáver, 1 de rapto e ainda por tratamento cruel ou desumano. O ex-padre Humberto Gama de Mursa está a ser julgado pelos crimes de burla, violação e usurpação de funções e conhece a sentença no próximo dia 30 de setembro no Tribunal de Vila Real. O presidente da Câmara de Alfândega da Fé reclama maior compromisso da parte do Poder Central para com os territórios de baixa densidade. São assuntos para conhecer já a seguir.

0: A polícia judiciária concluiu a investigação a Cédric Prison, o antigo militar francês, suspeito de matar a ex-mulher e a atual companheira e de esconder os corpos na Serra da Nogueira, em Bragança. Segundo o Jornal de Notícias, o processo foi remetido para o Ministério Público de Bragança, que deverá acusar o homem de 42 anos por 2 homicídios qualificados, 2 crimes de profanação de cadáver, 1 de rapto e ainda por tratamento cruel ou desumano. Cédric Prison foi detido a 20 de março no concelho de Meda, quando viajava com os filhos menores. A Guarda Nacional Republicana encontrou matrículas falsas no veículo e cerca de 17 mil euros em dinheiro. As autoridades confirmaram depois que o antigo militar da Gendarmerie Nationale era procurado em França por suspeita do rapto da ex-mulher e foi o filho de 12 anos que revelou às autoridades que a mãe e a companheira do pai tinham sido assassinadas e enterradas na zona de Bragança. A PJ localizou posteriormente estes corpos. As vítimas são André Cavalier, de 40 anos, e Angela Lerobian Cadillac, de 26. O suspeito encontra-se em prisão preventiva desde março. O ex-padre Humberto Gama, que está a ser julgado pelos crimes de burla, violação e usurpação de funções, conhece a sentença no próximo dia 30 de setembro no Tribunal de Vila Real. O julgamento começou a 12 de maio deste ano e está a decorrer à porta fechada. As alegações finais foram conhecidas nesta terça-feira. Humberto Gama está acusado pelo Ministério Público da prática de um crime de burla qualificada, de usurpação de funções na forma continuada e de violação, pelo crime de coação sexual, pelo que também estava a ser acusado, já não vai ser julgado. Depois de, nesta terça-feira, a alegada vítima se ter recusado a testemunhar e ter desistido da queixa. Nas alegações finais, o Ministério Público pediu uma pena de 6 anos em cúmulo jurídico, mas a defesa pediu a absolvição do arguido. Segundo o Jornal de Notícias, à porta do tribunal, quando questionado pela imprensa, o ex-sacerdote negou os crimes e disse que se sente confiante e tranquilo com o julgamento. Recorde-se que o ex-padre foi detido a 24 de dezembro de 2021 pela Polícia Judiciária pelo crime de violação de uma mulher de 47 anos, tendo ficado sujeito a prisão preventiva e libertado em abril de 2022. O Ministério Público deu a conhecer a decisão instrutória a 30 de outubro de 2025 e considerou suficientemente indiciado que o arguido, após ter sido expulso como sacerdote da Igreja Católica desde meados de 1979 até dezembro de 2021, continuou a apresentar-se e a vestir-se, quer no seu dia-a-dia, quer nas consultas que dava como padre e como padre exorcista pertencente à Igreja Católica, exclusivamente em programas televisivos com expressão nacional. Segundo o Ministério Público, no âmbito da sua atividade de padre exorcista, recebia clientes que acreditavam que o arguido era padre e dos quais recebia contrapartidas financeiras. O município de Alfândega da Fé vai apreciar amanhã em Assembleia Municipal a cessação do Programa de Ajustamento Municipal, o PAM. A decisão surge depois de o Fundo de Apoio Municipal, o FAN, ter emitido parecer favorável ao pedido apresentado pelo município para sair do programa. Em 2016, a autarquia registava uma dívida na ordem dos 20 milhões de euros, situação que levou o município a integrar, nesse ano, a lista nacional de entidades em excesso de endividamento e a recorrer ao FAM. O PAM entrou em vigor em março de 2016, com um prazo inicialmente previsto de 20 anos. O município apresenta agora a proposta de cessação do programa, cerca de 10 anos depois, sensivelmente a meio do prazo inicialmente definido. A sessão da Assembleia Municipal contará com a presença de Miguel Almeida, presidente da Direção Executiva do Fundo de Apoio Municipal. Da ordem de trabalhos fazem parte ainda outros assuntos, entre os quais relatórios de monitorização da execução do PAM relativos ao primeiro e segundo trimestres de 2026, a quarta alteração ao mapa de pessoal, o regulamento das atividades de animação e apoio à família e da componente de apoio à família e o Plano Municipal de Ação Climática. A minuta do contrato de cessação do PAM, assim como os restantes temas, será apreciada este sábado às 5:30 da tarde no auditório Dr. Manuel Vicente Faria, na Casa da Cultura Mestre José Rodrigues. O presidente da Câmara de Alfândega da Fé reclama maior compromisso da parte do Poder Central para com os territórios de baixa densidade. Eduardo Tavares elogia o trabalho do poder local nos últimos 50 anos, mas aponta o dedo aos sucessivos governos pelo que considera ser a falta de visão estratégica para promover a coesão territorial, dando o exemplo da regionalização que, apesar de prevista na Constituição, continua por implementar. Fernando Pires.
1: O Presidente da Câmara de Alfândega da Fé reconhece ter sido vital o papel do poder local no desenvolvimento dos territórios de baixa densidade desde 1976, altura em que se realizaram as primeiras eleições autárquicas.
2: Qualquer serviço básico de apoio, saneamento, água potável, passo higiene, as acessibilidades eram horríveis e, de facto, nestes últimos 50 anos, as autarquias trouxeram essa democratização, essa autonomia e essa capacidade de investimento, de inovação, de modernização. Nestes 50 anos, estas acessibilidades, as melhorias foram imensas. Hoje temos boas acessibilidades, as nossas ruas, nas nossas aldeias estão bem tratadas, estão pavimentadas. A mobilidade hoje é uma realidade muito positiva nos nossos territórios e também tivemos bastante cedo no nosso território, com o trabalho das nossas autarquias, também a implementação desses serviços básicos.
1: Para Eduardo Tavares, o trabalho dos municípios neste meio século levou a uma transformação notável nos concelhos. No entanto, o autarca admite que o grande problema continua a ser o despovoamento. O concelho de Alfândega da Fé perdeu mais de 3 mil habitantes nos últimos 50 anos e se Eduardo Tavares considera que os municípios fizeram o seu trabalho, já o mesmo não aconteceu da parte do Poder Central, lembrando, por exemplo, que a regionalização continua por implementar.
2: Há aqui uma falha nestes 50 anos, não do poder local democrático, mas do Estado Central, dos sucessivos governos, que não tiveram a estratégia capaz e suficiente para contrariar esta tendência que os nossos territórios tiveram.
3: O tal chavão da coesão territorial.
2: Sim, a coesão
3: continua
2: territorial
3: a ser utilizado,
2: continua,
3: mas na teoria,
2: continua,
3: não é?
2: Por fazer, e outras coesões e outras justiças, nomeadamente a justiça fiscal, a descentralização está por fazer, a regionalização também, ou seja, há diversos valores, forças que o nosso território podia ter se a nossa Constituição tivesse sido aplicada na sua plenitude. E há, de facto, projetos que ficaram por concretizar, e a regionalização, a descentralização é um deles. E eu acredito que quando formos capazes de fazer isso na sua plenitude, nós vamos voltar a poder ter um território mais ocupado, mais jovem, como de facto tem que ser.
1: Eduardo Tavares fala mesmo na sucessiva falta de coerência dos governos, que têm prejudicado principalmente os territórios de baixa densidade populacional.
2: E, na verdade, aquilo que temos assistido nos últimos anos, nas últimas décadas, é a episódios pontuais de descentralização, que não vêm devidamente acompanhados por esse envelope financeiro, e depois também por medidas desgarradas, que efetivamente não trazem coerência, nem têm depois sequência. Vem um governo, faz de uma forma, vem outro governo, faz de outra. Falta aqui uma visão estratégica no país, no Estado Central, nos nossos principais partidos, para que efetivamente se promovam políticas de coerência, de continuidade, para que haja aqui uma estratégia, para que estes territórios não fiquem abandonados.
1: O autarca de Alfândega da Fé, que está a cumprir o seu terceiro e último mandato, reclama do Poder Central o maior compromisso para aplicar as políticas públicas de uma forma justa para que seja possível a tão proclamada coesão territorial.
0: No ano em que se comemoram os 50 anos do poder local, o presidente do município de Alfândega da Fé elogia o papel dos autarcas no desenvolvimento dos territórios, mas aponta o dedo ao Poder Central por considerar que não tem tido uma visão estratégica para um desenvolvimento uniforme do país, com claro prejuízo para os territórios de baixa densidade populacional. A Escola Profissional da Nervir iniciou o ano letivo com uma recepção especial aos alunos, em particular àqueles que chegaram pela primeira vez a Vila Real. A Escola Profissional neste ano letivo conta com 7 turmas e 170 alunos, mais 10% do que no ano anterior. O diretor da Associação Empresarial Nervir, Mário Rodrigues, sublinha a multiculturalidade com alunos vindos de 6 nacionalidades.
4: Continuamos com as mesmas dinâmicas positivas este ano, que tem sido já, digamos, tendência nos últimos 3 anos. Continuamos com 7 turmas, com 170 alunos, que são, digamos, provenientes de 6 países diferentes, e, portanto, esta multiculturalidade também é prevalecer aqui na nossa escola, e, portanto, mais um ano que esperamos que seja um ano positivo, e hoje marcamos aqui início com os novos alunos.
0: Os novos alunos da Nervir esperam atingir o sucesso escolar.
5: Chamo-me Nikiwe, tenho 18 anos e venho de Moçambique. Estou interessada nos cursos e gostaria de aprimorar as minhas capacidades intelectuais. Gostei muito, é muito bonita e acredito que vou aprender muito.
6: Chamo-me Inês Castro e pronto, escolhi a Nervir porque também é uma escola bonita e não só, porque também dá para aprender coisas novas e porque pronto, é um curso que vou me adaptar. As perspectivas, acho que estão em alta mesmo, eu acho que vou conseguir tirar boas notas, só andar em frente.
0: Escola Profissional da Nervir dispõe de cursos profissionais de bombeiro, técnico de comunicação, marketing, relações públicas e publicidade e técnico de gestão e programação de sistemas informáticos. A quinta etapa do Campeonato do Mundo de Motonáutica Fórmula 2 disputa-se este fim de semana no Rio Douro, entre o Peso da Régua e Lamego. Em competição vão estar 18 barcos de 14 nacionalidades. Mila Brigas.
7: Este fim de semana vai decorrer no Rio Douro, entre Peso da Régua e Lamego, a quinta etapa do Campeonato do Mundo de Motonáutica Fórmula 2. Pelo quarto ano consecutivo, a zona ribeirinha da Régua é palco de uma competição que, para além da relevância desportiva, é muito importante para a economia da região douriense. O vice-presidente da Câmara de Peso da Régua, Rui Teixeira, considera que esta prova cheia de adrenalina é um evento de todo o território de Cimo Douro.
8: Sim, é mais um fim de semana cheio de emoção, cheio de adrenalina, com treinos livres e qualificações no sábado e uma corrida no domingo. Essencialmente este evento não é nem de Peso da Régua nem de Lamego, é do Douro, ainda que a cidade tenha uma relação única com o Rio. A verdade é que é possível vê-lo das duas margens e o que nós queremos aqui é promover a região como um todo.
7: Para a vereadora do Desporto da Câmara de Lamego, Catarina Ribeiro, esta prova é um excelente cartaz turístico para a região.
9: Isto é também muita promoção turística. Nesta altura do ano o Douro já tem bastantes visitantes, mas efetivamente com uma prova internacional desta natureza, os adeptos vêm, os curiosos passam a conhecer também, até porque o plano de água que une estas duas margens é o cenário ideal para quem quer ver, mas também tem aqui a exigência técnica que os pilotos precisam e como sabem o campeonato também está a ser bastante disputado e aqui vai ser uma prova fundamental.
7: O presidente da Federação Portuguesa de Motonáutica, Paulo Ferreira, diz que esta prova no Douro é decisiva para a classificação final.
10: É uma prova com bastante adrenalina, até porque o próprio Campeonato do Mundo assim se proporcionou com o cancelamento da última prova em Itália devido a um grave acidente em que a prova teve que ser interrompida. Portanto, ficou tudo em aberto com 5 atletas com as mesmas pontuações nos primeiros lugares. Temos do 1 ao número 5 todos com as mesmas pontuações, portanto acho que vamos ter a adrenalina ao máximo, a carga máxima em Peso da Régua como nunca foi visto. Uma pista de aceleração muito rápida e com umas margens fantásticas e o povo assim também o puxa pelos pilotos.
7: Duarte Benavente, campeão do mundo desta modalidade na temporada de 2020, diz estar confiante na sua prestação porque está em casa.
11: Claro, os patrocinadores são portugueses, a equipa é portuguesa e portanto é muito importante para mim competir em casa, como a senhora vice-presidente da Câmara disse, estou mesmo a competir em casa e são estas provas. É claro que todas as provas são importantes, o campeonato tem provas noutros países que nós gostamos muito de fazer, mas correr em casa é sempre especial.
7: A atual campeã do mundo, a sueca Matilda Wiberg, que há 3 anos na Régua teve um grande acidente que a impediu de continuar na classificação, diz que no ano passado voltou e acabou por ser campeã mundial, por isso considera que Peso da Régua é um lugar especial.
12: I've been coming to Régua for 3 years now. The first year I came here, my boat came in 2 pieces. So I had a big accident in the qualifying and unfortunately I could not continue my world championship. However, last year when we came here, I had a really great success. I actually finished to be world champion. So Peso da Régua is a very special place for me where I had some really good battles.
7: O Campeonato do Mundo de Motonáutica Fórmula 2 em Peso da Régua Lamego terá em competição 18 barcos de 14 nacionalidades.
0: O Campeonato do Mundo de Motonáutica Fórmula 2 já passou este ano pela Lituânia, Itália e depois de Peso da Régua Lamego vai terminar no cais fluvial de Vila Velha de Ródão. Chega assim ao fim esta edição da CIR. O presidente da Câmara de Alfândega da Fé, Eduardo Tavares, reclama maior compromisso da parte do Poder Central para com os territórios de baixa densidade. O autarca acusa a falta de coerência dos governos que têm prejudicado principalmente os territórios de baixa densidade populacional.
2: Falta aqui uma visão estratégica no país, no Estado Central, nos nossos principais partidos, para que efetivamente se promovam políticas de coerência, de continuidade, para que haja aqui uma estratégia, para que estes territórios não fiquem abandonados.
0: O autarca de Alfândega da Fé a reclamar do Poder Central o maior compromisso para aplicar as políticas públicas de uma forma justa para que seja possível a tão proclamada coesão territorial. Desejo-lhe a continuação de uma boa tarde.

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Ora, muito bem, minha gente, estamos de regresso com mais um programa de discos pedidos, o último da semana, sexta-feira, hoje, 18 de setembro, 278-200-600 ou então 278-200-601 para pedir música. É hora de discos pedidos.

0: Minha gente, alguém do outro lado, boa tarde.
1: Boa tarde, Zé.
0: Boa tarde, Lucinda, a abrir o programa, muito bem. Está tudo bem, Lucinda?
1: É a primeira hoje.
0: É verdade.
1: Olha, vamos ouvir uma da Roxette.
0: Roxette, boa escolha. Boa escolha. Sabe que é a minha banda preferida?
1: Está bem, então escolha lá uma bonita.
0: Muito bem. E então, e para quem é que vai a música?
1: Olha, vai para vocês todos os dias da rádio, vai para trazer para toda a família e vai para toda a gente que falei de manhã, porque há pouco tempo. E para mim, faço graça para todos os ouvintes e participantes, para todos um bom almoço. O resto, uma boa tarde e um bom fim de semana. E até segunda-feira. Um beijinho.
0: Certíssimo, muito obrigado. Um beijinho grande para si também. Até a segunda-feira.
1: É segunda-feira toda.
0: Muito obrigado, um abraço grande e para Sucens. Ora bem, minha gente, 278-200-600-601 para pedir música até às 2 da tarde. Esta é a nossa edição de sexta-feira com o fim de semana à porta e espera-se muito calor para o fim de semana.

0: Ora, muito bem, Roxette, este Spending My Time. São agora 13 horas e 7 minutos. A linha 278-200-601 está livre, minha gente. Vamos lá ligar. Já temos alguém do outro lado. Boa tarde.
1: Boa tarde, Tofé. Como está?
0: Eu estou bem, estou bem. Olha, depois de ouvir uma música daquelas mais bonitas da banda que eu mais gosto, que são Roxette. Estou bem.
1: Ah, é?
0: É. É verdade.
1: Está bem, é?
0: Já agora vou mandar aqui um abraço para os meus compadres, para o Miguel e para o Sandro, porque eles, éramos os três, tínhamos tudo o que era do Roxette. Tudo, tudo, tudo.
1: Ah, é?
0: É verdade. É. É aquele grupo...
1: Mas não andavam com as calças rotas, pois não, é?
0: Sim, quando caíamos.
1: Isso ia, também esfolava os joelhos.
0: Também. Enfim, então, minha amiga, qual é a música?
1: Olha, vamos ouvir o Zaba.
0: Boa.
1: Mamma Mia.
0: Uhum, muito bem.
1: É para variar um bocadinho,
0: claro que
1: também.
0: Sim, claro, senão, que sim.
1: Para quem é? Olha, vai já para si, para João, para Mateus, para os seus pais, para os seus sócios, para a família. Para a Julinha, para os dela. Vai para a Dormirinha, para a Paula, mas a gente também é muito grande para elas. Vai para o meu Vino, para o Mário Família, para a Luzi Família, para o seu Fernando da Palorca, para a Nazaré, para a Dona Iana. A gente também para eles e rápido as melhoras para a Dona Iana. Vai para o Dr. Rui Santos, família Assentos e Colaboradores, vai para o nosso Miguel, para o nosso Peixinho, para a nossa Piedade, para as nossas Cristinas, para a Verónica, vai para o Dr. Façanha, as melhoras para a nossa Glorinha, para a nossa Isabelinha, vai também para a Dona Júlia, para a Margarida e para o Filhote, um beijinho muito grande para eles, com muita saúde. Vai também para a Dona Agostinha, para a Dona Adelaide, para a Dona Lourdes, para a Dona Gustavo, para a Dona Agostinha, para a Dona Adelaide, para a Dona Rita, para o Cê Freitas, para a Dona Beatriz, um beijinho muito grande para a Dona Celeste Sabrosa e para o Cê Magalhães, participantes e ouvintes, parabéns por ter estado, parabéns, para todos quantos aí trabalham colaboradores, um beijinho muito grande para os nossos imigrantes. Então, Zé, um bom rancho, um bom fim de semana,
0: rancho,
1: com muita
0: não.
1: Saúde.
0: Hoje,
1: não vai comer?
0: Rancho não.
1: Ai, não, é?
0: Não, rancho não. Vou comer outra coisa, mas rancho é só à quinta-feira e nem sempre.
1: Hoje
0: é sexta.
1: Olha, não ligue, não ligue. Não ligue, não ligue.
0: Não se preocupe.
1: Bem, disse-lhe olho ao lado, já sei que não vai. Portanto, olha, seja o que for, bom apetite.
0: Muito bem, muito obrigado.
1: Estou a pensar no rancho que vou fazer amanhã. Um beijinho muito grande para toda a gente. Um bom fim de semana com muita saúde, muita paz. E até segunda-feira, se não se quiser, tá?
0: Muito bem.
1: Beijinho grande para si e para todos os seus.
0: Muito obrigado. Até segunda, Lúcia. Muito obrigado. Mais uma participação. Boa tarde.
2: Boa tarde, doutor Zé.
0: Dona Lourdes, viva. Como está?
2: Estou bem.
0: Já está melhorzita?
2: Estou bem.
0: Já está melhor?
2: Mas está isto nublado. Está meio fresco.
0: Está, mas olha que o calor vai vir aí a partir da manhã.
2: Olha,
0: é, pois. E então e a música? Qual é que vai ser, Dona Lourdes?
2: Escolha uma boa.
0: Uma boa. Pronto, olha, Roberto Leal está aqui prontinho para cantar. Para quem vai?
2: Pode ser, pode ser.
0: Para quem vai?
2: Olha, estava a falar com o meu Marco, Candela.
0: Ah.
2: Sou Marco. Vá, agora vou-te deixar. Vou-te telefonar para outra vez.
0: Pois claro, exatamente, nem mais.

0: menina. Caralho, que você.
1: Muito, ainda bem, ainda bem. E então, é
0: para
1: quê?
0: O meu Cláudio está para.
1: Para Bragança.
0: Para Bragança, uhum. Já foi trazido ontem. Uhum. Bem hoje.
1: Muito bem, muito bem. A tua música.
0: Foi passar.
1: Claro, fez ele muito bem, então. É aproveitar o tempo que está por cá de férias.
0: Eu estava em Bragança, olha.
1: Pronto, e fez bem. Foi conhecer Bragança. Muito bem. Então, e para quem é que vai a música que temos aqui do Roberto Leal?
0: A música vai para si, vai para a sua senhora, para o seu filho, para o seu pai, para o seu sogro, vai para a dona Adelaida, para a sua dona Chama, para o marido e para os filhos também, vai para a minha, para a minha irmã, para os meus sobrinhos todos, vai para a dona Gina, para o marido, para os filhos, para a netinha, para a nora e vai para o Zé do Reixo, um beijinho para ele também, e para a dona Fernanda, um beijinho para ele também, para a gente que eu costumo falar, e para a Jena e para o Fernando, que são meus vizinhos, pequenos vizinhos só são esses.
1: Muito bem.
0: E até amanhã, se Deus quiser.
1: Até segunda.
0: Não. Amanhã é sábado, não é?
1: Claro, até segunda-feira.
0: Até segunda, não é?
1: Beijinho grande para si.
0: Beijinho grande, até segunda.
1: Muito obrigado, até segunda. Vamos à música. Abba.

0: Ora, muito bem, o nosso conterrâneo Roberto Leal com o Vira. Vamos em frente, mais uma participação. Boa tarde.
1: Boa tarde.
0: Boa tarde, dona Adélia. Boa tarde, viva.
1: Viva. Pode ser sexta-feira, o vosso sim.
0: E é mesmo sexta-feira, não é mais? Pronto, e para quem é que vai a música?
1: Foi a primeira tentativa.
0: Conseguiu logo, não é? Deixe-me já agora aproveitar e dizer que o 278-200-601 está livre. Ora, para quem vai a música?
1: A música vai para todos vocês aí da Rádio Terra Quente FM, vai aqui para mim, para a minha mãe e toda a família em geral, não esquecendo ninguém, para a Helena de Carvalhais e para a família dela também, e para a Lausmira e para a irmã, e para os restantes ouvintes. E até uma boa tarde e até amanhã, se Deus quiser.
0: Muito obrigado. Um beijinho para a sua mãe, que eu estou a ouvi-la. Muito obrigado.
1: Até segunda, que amanhã é sábado, não faz aí o programa.
0: Isso mesmo. Até a segunda-feira. Beijinho grande para si. Muito obrigado. Vamos então em frente. A música está pronta. Bossa e Si. É sexta-feira. É mesmo.

0: Muito bem, Bolsa e Si é sexta-feira e hoje é mesmo sexta-feira, é verdade. Estamos aí com o fim de semana à porta e esperam-se temperaturas mais altas para o fim de semana, bem por uma aragem da África, mais quente, é verdade. 278-200-600, 278-200-601 para pedir música. Vamos lá.
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0: Ora, muito bem, vamos interromper aqui a música do Hélder Batista, porque já temos alguém para pedir música. Boa tarde.
1: Boa tarde.
0: Boa tarde, olha o Fernando, que já está a ver. Diz, epá, será que vou agora que eu tenho que estudar, porque senão...
1: Não, pois, tu estava a dizer que estava agora,
0: É verdade. E então, está tudo bem, Fernando?
1: Está tudo contigo.
0: Bem, estamos bem. Fim de semana à porta, ora, claro.
1: É o que interessa.
0: Claro que sim, claro que sim.
1: É o que interessa.
0: Meu amigo, a música, qual vai ser?
1: Olha, DJ Rumo Fátima, Fica Amor.
0: Pronto, para quem vai?
1: Olha, vai para toda a gente que está a participar, que está a ouvir, para a minha família toda, para todos os doentes e para toda a gente, para todos os pastores e para toda a gente. Um abraço para ti, bom almoço.
0: Muito obrigado.
1: E até segunda-feira.
0: Isso mesmo. Muito obrigado. Um abraço grande também. Até a segunda. Cumprimentos e para casa. Sim. Muito obrigado. Muito obrigado nós. Mais uma participação. Boa tarde.
2: Boa tarde, Tosé.
0: Olha o Marco, aí está ele, o homem da Vindima.
2: É, já se acabou para este ano, já está feito.
0: Já está. Olha, o amanhã até disse, olha, se o Marco me ligar amanhã, aí vou eu até a Vindima. É sábado.
2: Dá. Obrigado, pronto. Mas já está.
0: Pronto, olha, fica para o ano, deixa lá.
2: É, se quiser.
0: É isso mesmo. Meu amigo, qual é a música?
2: Olha, vamos ouvir aí a da nossa amiga Olguinha Beijupeira.
0: Ora, para quem é que vai?
2: Olha, vai um grande abraço para o meu amigo Fernando. E para a irmã, para a Nazaré, que está lá ao pé dele também, para a família dele. Vai para o amigo Freitas, vai para o amigo Milke, para o Joãozinho, para a Bruna e para a prima. E para todos os amigos pastores e pastoras. Aí para o nosso amiguinho Zé Grilo, coitado, que ele está de luto, morreu a tia. E os sentimentos para ele.
0: Ah, pois, exato. Por isso é que ele não tem ligado. Ficam os nossos sentimentos para ele e para a família toda. Isso mesmo.
2: E para ti um grande abraço e um bom fim de semana.
0: Muito bem. Um abraço grande, Marco. Olha, lamento. Era de boa mente, ia-te ajudar amanhã, mas pronto, olha, deixa lá.
2: Ah, veja, fica para o ano.
0: É, para o ano. É, temos tempo, exatamente, não é mais. Tudo de bom. Um abraço, muito obrigado.
2: Ah, um abraço.
0: Obrigado.

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0: Ora, muito bem, vamos em frente. Mais participações, mais músicas. Ora então, muito boa tarde.
1: Boa tarde, José.
0: Ora, boa tarde. Quem é que está desse lado?
1: É o Adérito do Espaço.
0: Olha, o nosso amigo Adérito Biba. Boa tarde, Adérito. Tudo bem, amigo?
1: Tudo. E
0: tudo bem, tudo bem, tudo bem. E a música, qual é que vai ser?
1: Vamos ouvir uma do Diapasão, PN, imagina.
0: Muito bem, Diapasão. Vamos recordar aqui a voz do Marante. Ora, para quem é que vai a música?
1: Olha, vai para o meu filhote, vai para toda a minha família, para quem estiver a ouvir e para vós aí na rádio.
0: Certíssimo. Da minha parte, obrigado. Adérito, foi um gosto ouvir-te. Tudo bom e até à próxima. Bom fim de semana.
1: Igualmente.
0: Muito obrigado, Adérito. Muito obrigado. Mais uma participação. Boa tarde.
2: Boa tarde, José. Tudo
0: olha
2: bem,
0: o nosso,
2: manhã,
0: o dos passos até Sucens, até se vai a pé.
2: É verdade.
0: Claro, exatamente. Então, Zé, está tudo bem, amigo? Desde de manhã?
2: Está tudo bem.
0: Pronto, é o que nós queremos. É o que nós queremos. Já almoçaste, certeza? Já estás melhor do que eu?
2: Já almocei, amigo José. Almocei um bocadinho, eu gosto sempre de ouvir os discos pedidos aqui, tu na terra que
0: é. Mais nada, é assim mesmo. E então vamos ouvir uma música de quem, Zé?
2: Olha, vamos ouvir uma música da Ana Duarte.
0: Ana Duarte, boa rapariga. Canta bem.
2: Ah, pois canta.
0: É verdade. E então, e para quem é que vai a música?
2: Olha, vai para os meus pais, vai para todo o pessoal do Sainz, vai para todos os ouvintes aqui da Rádio Terra Quente, vai aqui um boa tarde para ti, para o teu filho Mateus, para a tua esposa Maria João, para os teus pais, para o teu irmão Jorge e para toda a tua família. Vai também para o Fernando Pires e para toda a sua família, para a Júlia e para toda a sua família, vai para o Zé Grilo dos Reis, o meu sentimento já está para a tia e para toda a sua família. Vai também aqui para o seu Freitas e aqui para o seu Sainz, para toda a sua família, vai para a Lucinda e para ela e para toda a sua família. Vai para os irmãos da casa comigo, para ele e para toda a sua família. Vai para a Sandra e para toda a sua família. Vai para a Maria José dos Abidagos, para ele e para toda a sua família. Vai para o Paulo de Contins, para ele e para toda a sua família. Vai para o Tocai e para toda a sua família. Vai para a Susana Fontes, para ele e para toda a sua família. Vai também para a Vónica, para toda a sua família. Vai também para o seu Fernando da Palorca, para ele e para toda a sua família. E vai também para o seu amigo Capeia, para toda a sua família. E vai ali para o Chico Beto, para ele e para toda a sua família. Para o Ricardo Fidalgo e para toda a sua família. E vai para toda vai para o Fernando, Ferragatão e para toda a sua família de Contis. E vai para toda a equipa aqui da Rádio Terra Quente com os votos de um fim de semana para ti. Um grande abraço do amigo Zé Manuel.
0: Isso mesmo, muito bem. Um forte abraço também. Até a segunda, Zé Manuel.
2: Até a segunda e tudo bom para ti, José.
0: Muito obrigado. Ora, segue a música, Diapasão.

0: Muito bem, música da Dona Duarte. Vamos em frente, estamos quase a terminar. Faltam 18 minutos. Ora, viva, boa tarde.
1: É para mim!
0: Olha a nossa Olga. Viva, boa tarde.
1: Muito
0: Olguinha,
1: boa
0: como está?
1: Tarde, menino. Estão zero ao lado. Você em silêncio. Como é que está,
0: eu estou muito bem. Olá, olé.
1: Olé, não mais. Até mais. Estou ótima. Graças
0: ainda bem. Ainda bem que sim. Está a recuperar bem, não é?
1: Bom dia 19 de outubro, fazer radioterapia.
0: Pronto, mas vai correr tudo bem, minha amiga.
1: Vai correr tudo bem.
0: Claro.
1: Eu sou forte.
0: Isso mesmo, isso mesmo. Isso é metade da cura, minha amiga.
1: É verdade, sim, senhor.
0: E então temos aí música de quem?
1: Do Faria. Espera-me mais um pouco.
0: Pronto, ele não pode esperar muito porque eu acabo às duas. Atenção.
1: Pois é. E mais, para o meu marido, para os filhotes, para toda a minha família, para a Bojina, com o beijão com a Lucinha, para o marido, para a Cláudia, para a Maria João e para a Mariana e para os pais, para o meu amigo Fernando, para toda a família dele e vai para o papai Nazaré, para toda a família, para o papai Marco, uma moça também, para toda a família e vai para o Jota, para a família dele e vai para todas as pessoas que eu costumo dedicar com um bom fim de semana, com muita saúde, para o menino Sérgio, para a família, para o menino José, para a sua esposa, para o seu filhote, para os seus pais e para os seus ovos, uma beijoca dizinha, olha, hoje vai ser como uma melancia. Também é
0: pronto,
1: boa,
0: melancia.
1: É?
0: Natural, que eu não gosto dela fria, atenção.
1: Oh,
0: tem que ser natural.
1: Também eu não gosto.
0: Muito bem. É hora. Beijinho grande, até a segunda.
1: Bom fim de semana, sempre um gosto de ouvi-lo.
0: Igualmente, beijinho grande para si também. Mais uma participação, boa tarde.
2: Boa tarde, José.
0: Ora, boa tarde, é a nossa amiga Bruna.
2: Ora, corretamente.
0: Corretamente. Atenção que a música da Ana Duarte não foi eu que pedi. Atenção, hein? Nem foi...
2: É, ainda bem que eu não ouvi, ó, Zé.
0: E também não foi o João, foi o Zé Manel que pediu. É verdade.
2: Nem que fosse, a culpa não era nunca era do João.
0: Claro, nunca. Nem pensar uma coisa dessas. Então, Bruna, qual é a música?
2: É uma do Fernando Daniel, Sem Ti, Zé.
0: Pronto. Sem mim, pelo menos sem mim, só depois das duas. Está bem?
2: Também pode ser.
0: Pois claro, depois das duas tenho que ir embora, pois claro. Ora bem, para quem é que vai a música, Bruna?
2: Olha, vai para mim, vai para o marido e para os filhotes, vai para toda a minha família, vai para o Marco, vai para o senhor Fernando, para o resto do pessoal e especialmente aqui para a minha prima.
0: Muito bem. Então, para as duas, um beijinho grande também, bom fim de semana.
2: Obrigado, José.
0: Muito obrigado, muito obrigado. Ora, vamos em frente, para já temos aí a música de quem? Ah, o Alexandre Faria.

Muito bem, estamos a 10 minutos do final deste programa. Falta ouvir música então do Fran Daniel. A música Sem Ti, é. E eu sem si vou ficar durante o fim de semana. Pois claro, vamos de fim de semana e só temos discos pedidos a partir de segunda-feira.

Tarakaté FM, estamos no final desta edição. Do programa de hoje, de sexta-feira, temos o sol a brilhar, temperatura máxima 31 graus. É o que está então previsto pelo IPMA, Instituto Português do Mar e da Atmosfera. Mas atenção, para o fim de semana a temperatura vai subir. Dizem eles, são previsões do IPMA, não minhas. Fiquem bem, minha gente. Queen para o final. Até a segunda.

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1: Manobras ABC até ao Z. Dicionário enciclopédico. V. Letra V. Vernal. Adjetivo. Da primavera ou relativo a ela. Diz-se das plantas que desabrocham na primavera. Designativo do ponto equinocial da primavera. Em astronomia, vernal é o ponto equinocial ou interseção do plano equatorial com a elíptica da primavera. Vernante significa despontar, nascer, ter a vernação nas folhas.
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0: 2 horas.

0: Bem-vindos à Opinião Independente na Terra Quente FM, como é habitual, com Alexandre Pacheco, mais uma vez, bem-vindo.
1: Bom dia.
0: Vamos abordar então mais dois temas. Isso. Um deles, infelizmente, eu digo infelizmente, porque cada vez que falamos da educação não é por boas razões, não é?
1: É, infelizmente, não é por boas razões. Tornar-se um hábito.
0: É, um hábito mau.
1: Sim,
0: um hábito mau. Pronto, e este então é mesmo mau, não é?
1: É.
0: Ora bem, já naturalmente estão a perceber que estamos a falar do PISA, não é o famoso PISA, o Programa for International Student Assessment. Os maus resultados que já se conhecem então, que os ganhos alcançados até 2015 foram completamente revertidos com estes novos números.
1: Isso.
0: Os alunos portugueses tiveram os piores desempenhos académicos de sempre na prova de leitura do Programa Internacional, como já dissemos, PISA. Portanto, são só apenas alguns pormenores, porque depois vamos abordar outros. Mas, Alexandre Pacheco, isto logo à partida, se há aqui uma reversão e não uma evolução, sim, já era preocupante. Mas isto é uma reversão, sim, há muitos anos atrás, não é?
1: Sim, sim, sim. Não, a nota maior é essa mesmo, quer dizer, é que para todos os efeitos não houve uma voz que se tivesse levantado desde que os resultados são conhecidos, que de alguma forma tivesse dito que isto não era preocupante. E refiro-me, inclusivamente, ao anterior Ministro da Educação.
0: Sim, que também veio assumir parte da responsabilidade.
1: Assumiu,
0: não é?
1: Assumiu. Agora, são resultados preocupantes. Em alguns aspectos são de leitura fácil, noutros precisarão de uma leitura mais maturada, mais em profundidade. Agora, estes testes, este programa existe desde 2000, não é? Tem um universo larguíssimo em termos mundiais.
0: Portanto, 90 países, não é?
1: 91 países. E cerca de 765 mil alunos que são inquiridos.
0: Já é aqui um...
1: É um universo muito grande e significativo. E mesmo no caso de Portugal, estamos a falar de 225 agrupamentos. E estamos a falar de cerca de 7 mil alunos. Portanto, é um... Alunos de 15 anos. Alunos de 15 anos. E mede-se, o estudo pretende medir a compreensão da leitura, portanto, a literacia da leitura, da matemática, a segunda, das ciências, a terceira, e pela primeira vez, portanto, em 2025, também se mediu a literacia digital.
0: Uhum. Ok. Podemos dizer aqui, só para os nossos ouvintes que eventualmente não tenham ainda esta percepção, que ao nível das ciências, aliás, Portugal surge em 29º, depois em 26º na leitura e em 30º na matemática, por exemplo. Não é?
1: Agora, eu vi muitas leituras, mas uma que me parece interessante e preocupante, porque também tem a ver com algumas coisas que temos vindo aqui a discutir a propósito da instabilidade do mundo, dos conflitos do mundo, etc., é que há aqui uma espécie de geopolítica destes resultados, no sentido em que a deslocação das competências estão a ir do Ocidente para a Ásia, para os países da Ásia. Para os países asiáticos. Ou seja, dos 10 primeiros classificados neste estudo, portanto, das médias mais altas, das 10 médias mais altas, 7 são de países asiáticos. Apenas a Estónia, que está em 7º lugar, é um país da OCDE. Portanto, isto é grave.
0: Que leitura é que se pode fazer aí?
1: Não, a leitura é um bocadinho esta, quer dizer, nós estamos na Europa, estamos com um tipo de vida demasiadamente fácil, não valorizamos o esforço, não valorizamos a resiliência, a persistência. Estamos numa espécie de cultura do prazer, do imediato, daquilo que se lê logo e ponto final. Esta é uma leitura. Porque o estudo não diz, por exemplo, Nani, que os países que investem mais na educação têm os melhores resultados. Nem diz sequer que os países que regressaram à leitura em suporte de papel têm todos os melhores resultados do que aqueles que ainda têm uma influência do digital muito grande. E o caso da Estónia é paradigmático, porque na Estónia o mundo digital está muito desenvolvido, mas nem por isso os alunos tiram piores resultados na compreensão textual, na literacia da matemática e das ciências ou na digital. Agora, o problema que eu acho que é preocupante é que a Europa está a associar às suas vulnerabilidades já conhecidas, como o declínio demográfico, como a perda de competitividade industrial e como a dependência tecnológica e digital dos países asiáticos está agora a associar também a não conseguir estar a formar quadros em número suficiente. Ou seja, a escola, mais do que elevar as pessoas, está a arrastá-las para baixo. Ora, isto significa que temos aqui todo um universo de reflexão que importa aturar e encontrar soluções urgentes para isto. Porque senão a subalternidade da Europa e a dependência da Europa, a incapacidade de autossuficiência da Europa vai-se agravar. Porque se agora ainda vamos tendo alguns quadros e vamos conseguindo substituir...
0: Isso vai deixar de acontecer.
1: Isso vai deixar de acontecer. Pelo menos os melhores não vão querer ficar cá. Vão querer cada vez mais sair para outros destinos.
0: Mas isto não já tivemos outros estudos, enfim, que sim, não têm muito a ver com o PISA, mas que já davam algumas indicações negativas na questão da educação em Portugal, mas isto já tinha que dar aso a uma, não só uma reflexão, mas uma

0: congregar esforços no sentido de encontrar soluções para este problema. Eu refiro-me à Europa, mas também refiro a Portugal. Estou sempre a falar de acordos de regime, estou sempre a falar de soluções que são transversais.
1: Mas isso, o Alcide Pacheco tem notado que parece cada vez mais difícil, porque
0: Não,
1: em
0: porque.
1: todos os países as oposições, estes radicalismos que existem, não levam muito a que haja essa possibilidade de
0: Não.
1: haver acordos de regime, não é?
0: Nani,
1: Não é
0: vamos.
1: fácil.
0: Não, não é fácil, mas nós, se calhar, também estamos a colher neste estudo o resultado disso tudo. Ou seja, do que é fácil, do que é imediato, do que não vale a pena fazer o esforço. Porque quando nós. Porque uma das coisas que o estudo aponta é que os pais estão a acompanhar cada vez menos o trabalho escolar dos filhos.
1: Também já falamos nisso.
0: Também já falamos nisso. E, portanto, o estudo diz claramente que os pais estão a afastar-se da chatice de ter que acompanhar o percurso escolar dos filhos e de estar ao lado deles, às vezes trabalham, de os incentivar, de os motivar, de lhes dizer: atenção, isto às vezes não é fácil, é preciso insistir, persistir, ir à luta e esforçar-nos por conseguirmos um resultado que não é imediato. Ora bem, o abandono, há muitas causas e eventualmente muitas soluções, inclusivamente eu li com atenção. O esforço que a anterior Ministra da Educação, Maria de Lourdes Rodrigues, num texto que publicou no Público, diz, quer dizer, a solução terá que ser encontrada na escola. E a solução terá que ser encontrada com os professores. E a solução passa por aumentar a qualidade do ensino. Passa por conseguir trabalhar melhor com os alunos. Ou seja, os professores não se podem afastar e pôr de lado deste problema. Mas os pais também não. E o sistema educativo também não. Repare que nós andamos
1: Lá está
0: aqui
1: a tal congregação dos esforços que falava há pouco, não é?
0: Exatamente. Repare que nós continuamos aqui a fazer reformas. E eu pergunto: as reformas tão elogiadas por alguns deste Ministro da Educação, provocaram já alguma discussão na praça pública, com o Sebastião Bugalho a vir todo escandalizado porque se disse que este Ministro da Educação seria um dos piores Ministros da Educação de sempre. Eu pergunto: esta reforma está a servir para isto? Esta alteração radical de todas as estruturas do Ministério da Educação estão a servir para isto? É isto que nós precisamos? Ou precisamos de dar mais autonomia às escolas, de responsabilizar as escolas e depois de ir lá ver o que é que elas estão a fazer? Agora, eu não posso é decretar de cima o que a escola de Mirandela deve fazer e como deve trabalhar com os
1: Ou
0: seus
1: seja, está
0: alunos.
1: tudo ao contrário, não é?
0: Está tudo ao contrário. Portanto, responsabilizar primeiro e pedir contas depois. Isto é decisivo. Porque eu não consigo resolver o problema do sucesso educativo se não trabalhar com os professores e se não der autonomia aos professores e eventualmente dar-lhes formação, capacitá-los melhor. E em áreas diferentes para conseguir trabalhar com alunos que chegam à escola cada vez com mais carências atitudinais, processuais, a nível do respeito pelas pessoas mais velhas, por exemplo. Dificilmente um aluno que não respeita os pais vai respeitar o professor.
1: Sim, qualquer colega,
0: Ou
1: enfim,
0: qualquer colega,
1: obviamente.
0: ou um assistente operacional, ou técnico, seja aquilo que for. Portanto, há aqui um trabalho todo. Isto é uma enorme dificuldade que vai exigir o melhor de todos nós. Ninguém se pode pôr de parte. Agora, que de facto as conclusões que o estudo apresenta, o abandono da leitura como prazer, a exposição excessiva aos ecrãs e às redes sociais, que falaremos daqui a um bocadinho, o uso cada vez maior da inteligência artificial, está a reduzir significativamente as competências educativas, a capacidade de interpretar textos longos e complexos, o pensamento crítico e a distinção entre factos e opiniões. E a propósito disto, hoje, no Público, vem um artigo da Ana Rita Bessa que tem esta frase que eu iria escolher como
1: Como frase da semana.
0: frase da semana. Diz ela: vemos todos os dias as consequências de uma sociedade que não se dispõe ao aprofundamento, viciada em informação fragmentada e em conclusões instantâneas. E quando a complexidade deixa de ser compreendida, graça a simplificação populista, que oferece certezas fáceis, exatamente onde a reflexão recomendaria a dúvida metódica. Ou seja, nós não estamos a querer

0: trabalhar. E veja o seguinte, eu cito este exemplo que não pretendo ser uma espécie de censura do que se faz por aí, mas se calhar devia-nos ajudar a refletir um bocadinho. Quantos festivais de música há no verão? Quantas atividades de meramente lúdicas, de prazer no sentido imediato, sem reflexão, das pessoas de se deixarem ir, são oferecidas à juventude do nosso país? Quase todos os fins de semana. Se somarmos a isso as festas das aldeias, dos concelhos, etc.
1: Então, teríamos que virar o foco para outras situações.
0: É uma sociedade virada para o prazer imediato, para aquilo que dá gozo fazer, não é uma sociedade preparada para a persistência e para a dureza, para o esforço.
1: E para reagir às dificuldades, não é?
0: Isto também preocupa-me, porque do outro lado estão sociedades que estão muito mais vocacionadas para isso. Os países asiáticos, a Rússia, a China, são países em que a população está habituada a sofrer. Uhum. E quem está habituado a sofrer persiste e vive melhor e com mais segurança numa selva.
1: Portanto, está de acordo com o que diz o próprio Presidente da República. Esta quarta-feira diz que a crise nos hábitos de leitura é preocupante e coloca em risco o futuro da sociedade. Portanto, é preciso um novo impulso nas políticas de educação.
0: Exatamente. E repare que os próprios desenvolvimentos na ciência, na cultura, na organização social estão em risco na Europa e nos países da OCDE, se não tivermos a capacidade de formar convenientemente os nossos quadros e os nossos jovens.
1: Muito bem, o outro tema. Também aproveito aqui uma declaração do próprio Presidente da República, neste caso que também tem a ver um bocadinho com o tema que vamos falar a seguir, em que ele diz, e passo a citar: acredito que uma nação que lê promove a inteligência humana e não fica passivamente à espera dos benefícios e facilidades da inteligência artificial. Pronto, e nós agora vamos pegar na inteligência artificial, não é? Pronto, já falamos aqui muitas vezes sobre isso, mas agora houve uma série de apelos, uma maior regulação, enfim, dos próprios investidores, enfim, e de quem está no mundo da IA.
0: Sim, das grandes empresas.
1: Exatamente. E isto é sintomático do que pode vir por aí, não é?
0: E também se calhar por isso é que um simples post de um funcionário, de um quadro que esteve 4 meses na Anthropic, gerou na primeira hora 90 milhões de visualizações e passado uma hora já ia, na segunda hora já ia em 170 milhões de visualizações.
1: Claro. Estamos a falar... O que informaticamente se diz viral, não é?
0: Viral.
1: Tornou-se viral.
0: Estamos a falar de alguém que esteve lá dentro e que esteve na produção de muitas destas coisas. E o grande problema, por isso se criou uma grande histeria sobre isto na última semana, basicamente a partir do dia 11 de setembro, foi que estes avisos vêm de dentro destas empresas, ou seja, de quem está a produzir a inteligência artificial. E que, de repente, repararam que o monstro que tinham construído tirou as algemas, tirou as cordas que o prendia e está a ficar à solta. E agora fala-se e diz-se que o desenvolvimento exponencial e autodirigido e autocontrolado da IA, dos modelos da IA, pode pôr em causa o futuro da humanidade em 10 anos. Isto é assustador.
1: Claro.
0: E repare, isto é falado até de uma forma quase comparativa.
1: Sim, já se tinha abordado essas questões, mas nunca com qualquer tipo de conhecimento interno.
0: Vindo de dentro, aliás.
1: Havia os receios de muita gente a dizer, isto vai mudar bastante e tal, mas nada do que agora se fala, não é?
0: Não, porque não era a SpaceX, não era a OpenAI, não era a Anthropic, que aliás eram empresas bastante herméticas e fechadas. Não vinha cá para fora muita coisa. O problema é que houve um teste interno que foram criados uma série de boots para procurarem resolver um problema dentro de uma determinada estrutura formatada, aquilo que eles chamam caixa de areia. E o problema é que esses modelos, esses boots, de repente saem da caixa de areia e começam a entrar em tudo quando são outras empresas, a coligir dados para resolver o seu problema. Ou seja, a fazer aquilo para o qual não estavam formatados. A fazer muito mais do que aquilo que estavam destinados a fazer. Ou seja, independentizaram-se, assumiram o controle da situação e atacaram 700. Atacaram uma empresa e tiveram acesso a toda a informação dessa empresa. E aquilo que o senhor da... O senhor Amodei, o Dário Amodei, disse da Anthropic, é que aquilo que se fez em relação a esta empresa, daqui a 4, 6 meses, pode-se fazer em relação a toda a internet.
1: Exatamente.
0: Toda a internet. E nós estamos a falar de dados de bancos, estamos a falar de dados de empresas de saúde, de sistemas de saúde, estamos a falar de escolas.
1: Praticamente tudo, porque é tudo informatizado, não é?
0: Podemos estar a falar de produção de vírus. Podemos estar a falar de acesso a sistemas defensivos, a sistemas armados defensivos ou ofensivos. Portanto, quando se fala da extinção ou de um possível ataque maciço à população, estamos a falar de acesso a sistemas que têm a ver com milhões e milhões e milhões de pessoas. Por isso é que isto surge no, em comparação com o 11 de setembro. O 11 de setembro foi aquele ato terrorista.
1: Sim, mudou completamente
0: espetacular.
1: Exatamente.
0: Mas nós podemos estar aqui perante um problema não sei quantas vezes, milhares, milhões de vezes superior àquilo que foi o atentado ao World Trade Center, às torres do World Trade Center. E, portanto, com uma dimensão completamente diferente. E agora, o que é que nós vamos fazer? E é curioso que houve uma reunião, uma ação, há pouco tempo, nos Estados Unidos, e nós tivemos o Bernie Sanders, o socialista americano, candidato, sim, ou putativo candidato, algumas vezes, dos democratas. Portanto, socialista. E tivemos o Steve Bannon, extrema-direita, a dizer exatamente a mesma coisa. É preciso regular isto com urgência. Porque estas empresas, o povo português, o povo, o cidadão eleitor, não contribuiu nada para elas, mas elas não são eleitas, ninguém as escolhe.
1: Mas elas proliferam.
0: Mas elas, neste momento, dominam o mundo.
1: Uhum.
0: E, portanto, isto é preocupante. E é curioso que o Bernie Sanders tem uma frase que eu acho que é muito, muito reveladora. Quando estamos a correr em direção ao precipício, não reduzimos simplesmente a velocidade. Travamos. Porque se você reduzir a velocidade, continua a aproximar-se do
1: precipício.
0: Vai mais lento, mas vai cair. Agora, travar significa parar. E parar significa regular. Significa impedir que esta gente esteja a fazer coisas...
1: Mas o que é que o Alexandre Pacheco acha? Isto que é um frenesim só, avulso, ou eventualmente vai mesmo provocar essa situação de termos a necessidade de regular? Já todos sabemos que sim.
0: Não,
1: mas
0: vai,
1: será possível
0: vai provocar,
1: haver aqui unanimidade nisto?
0: Vai provocar, porque o Sam Altman, da OpenAI, e o Elon Musk vieram a concordar com o Dário Amodei e dizer, sim senhor, isto tem que se regular porque nós, e repare, eles não vêm dizer que perderam o controle, porque isso seria um...
1: Tiro no pé, não é?
0: Não, e não só, seria uma situação complicada em termos de gestão mundial, não é?
1: Claro.
0: Porque há pessoas que são mais sensíveis, ficam mais emocionalmente mais atingidas. Eu admito que haja algum alarido e alguma histeria em relação a isto, mas eu admito que há aqui uma preocupação de fundo, porque tendencialmente a inteligência artificial vai ganhar, vai ser sujeito e vai querer controlar uma boa parte destas coisas. E, portanto, não vejo neste momento uma possibilidade no imediato da inteligência humana conseguir frear isto. Até porque nós não sabemos a maior parte destas coisas. Portanto, vamos aguardar, vamos acompanhar isto com calma, com razão, mas que há motivos de preocupação.
1: Ah, naturalmente sim. Bom, vamos então à sugestão literária da semana. A Inveja é o Vício de Portugal, Caminhos para uma Nova Humanidade, segundo o padre António Vieira. Não é? Temos aqui um livro que tem o prefácio de Rui Tavares.
0: Tem o prefácio de Rui Tavares, é um livro de julho de 2026, da editora Temas e Debates. Isto é assim, pegando muito no exemplo do padre António Vieira e dos jesuítas e da influência dos jesuítas em Portugal, especialmente na missionação e na evangelização, na expansão do cristianismo por regiões que não eram cristãs, e algumas até eram animistas, nem eram outra coisa qualquer, pegando um pouco nas epístolas e nos sermões de António Vieira, perceber que, ao longo de toda a história de Portugal, a inveja tem sido um traço, um elemento de caráter nacional. Ou seja, todas as pessoas que têm valor e que têm mérito, nós normalmente, em vez de as apoiarmos, deitámo-las para trás. Deitámos abaixo.
1: E isso, no seu entendimento, está a acontecer outra vez.
0: Isto está a acontecer outra vez. Ou seja, nós temos aquelas fronteiras que não queremos ultrapassar, porque não é da nossa cor política, não é da nossa religião, é uma pessoa de quem eu não gosto, tem um feitio, tem... Mas quase sempre são tristes desculpas para não reconhecer o mérito do outro. E, portanto, isto tem um impacto...
1: Falta-nos muito essa humildade, é isso?
0: Falta essa humildade e a capacidade de aprender com o outro. Não é, Nani? Todos nós podemos aprender com os outros, nós não sabemos tudo. E a arrogância de acharmos que somos os mais sábios e os mais capazes é um triste exemplo da nossa incapacidade e da nossa ignorância, uhum. E não da nossa, do nosso Fausto. E o que o José Eduardo Franco, que é um historiador, diz é que isto teve um impacto terrível no nosso país. Por exemplo, expulsou os judeus foram expulsos no reinado de Dom Manuel I e foram engrandecer os Países Baixos. Ou seja, nós estivemos sempre a tomar atitudes pouco razoáveis e pouco promovedoras do nosso desenvolvimento económico, social, cultural e político. E em relação aos jesuítas aconteceu a mesma coisa. Portanto, o padre António Vieira chegou a ser perseguido pela Inquisição por dizer que um cristão tinha determinadas obrigações e responsabilidades e que não tinha o direito, por exemplo, de aprisionar os índios e tratá-los como escravos. Isto foi terrível para os nossos colonos e para... aliás, ele chegou a ser prestes a ser assassinado pelos colonos no Brasil. E, portanto, ele, o José Eduardo, acaba por dizer que isto tem tido um impacto terrível na ausência de progresso em Portugal. Isto esteve sempre presente ao longo da nossa história. E identifica padrões comportamentais que bloqueiam o crescimento do país. E esse é, a inveja é um deles. Inveja que o João de Barros tratou, inveja que o Fernando Pessoa tratou, inveja que muitos outros autores portugueses trataram e que disseram que nos menorizava. Não nos engrandecia, menorizava-nos. E ele tem, a propósito da sua... do seu portuguesismo, porque ele foi sempre defensor da Companhia de Jesus, mas também sempre de Portugal. Aliás, esteve ao serviço dos reis de Portugal num período mais terrível, que foi a seguir a 1640, período da Restauração, quando voltamos a ser independentes, o país estava pobre.
1: Rastros.
0: E precisou de ser apoiado, e ele foi muitas vezes embaixador. E veja bem como é que ele define o ser português. Nascer pequeno e morrer grande é chegar a ser homem. Por isso nos deu Deus tão pouca terra para o nascimento e tantas terras para a sepultura. Para nascer, pouca terra. Para morrer, toda a terra. Para nascer, Portugal. Para morrer, o mundo. E foi isso que ele fez. Portanto, é
1: uma
0: grande,
1: visão interessante.
0: Para além de ser um grande escritor, quem quiser dominar a língua portuguesa, leia António Vieira.
1: Portanto, a inveja é o vício de Portugal, o livro do José Eduardo Franco, que sugerimos esta semana. Voltamos na próxima quinta. Até lá.
0: Até lá.

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quando a memória nos falha ou quando as palavras tropeçam, dignos ou não de uma imagem, as mentiras sempre alcançam efeitos nulos numa peça. 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
4: O Tribunal de Bragança absolveu hoje o ex-presidente da Câmara de Mogador e o seu vice-presidente e 6 funcionários da autarquia dos crimes de prevaricação e abuso de poder. O Tribunal de Bragança acabou de absolver o ex-presidente da Câmara de Mogador, Francisco Guimarães, o seu vice-presidente Evaristo Neves e 6 funcionários desta autarquia dos crimes de prevaricação e abuso de poder. Avança a edição online do jornal Mensageiro de Bragança. A juiz que liderou o coletivo do tribunal referiu que os crimes não ficavam provados durante o julgamento. Em causa, segundo a acusação, estavam procedimentos relacionados com contratos por ajuste direto e por consulta prévia celebrados entre 2014 e 2018 para a obtenção de serviços de segurança privada com 2 empresas, no valor de perto de 200 mil euros, que, segundo a acusação, nunca foram detentoras de alvará ou de autorização legal para o exercício da atividade de segurança privada em benefício de uma terceira. Avança ainda o mensageiro que a acusação deduzida pelo Ministério Público indicava que as empresas eram diferentes, mas tinham os mesmos sócios e que os contratos as beneficiaram. Este julgamento, recordo, tinha começado já no dia 12 de janeiro. O presidente da Câmara de Alfândega da Fé reclama maior compromisso da parte do Poder Central para com os territórios de baixa densidade. Eduardo Tavares elogia o trabalho do Poder Local nos últimos 50 anos, mas aponta o dedo aos sucessivos governos pelo que considera ser a falta de visão estratégica para promover a coesão territorial, dando o exemplo da regionalização que, apesar de prevista na Constituição, continua por implementar. O presidente da Câmara de Alfândega da Fé reconhece ter sido vital o papel do Poder Local no desenvolvimento dos territórios de baixa densidade, desde 1976, altura em que se realizaram as primeiras eleições autárquicas.
5: Qualquer serviço básico de apoio, saneamento, água potável, passo higiene, as acessibilidades eram horríveis. E, de facto, nestes últimos 50 anos, as autarquias trouxeram essa democratização, essa autonomia e essa capacidade de investimento, de inovação, de modernização. Nestes 50 anos, estas acessibilidades, as melhorias foram imensas. Hoje temos boas acessibilidades, as nossas ruas, nas nossas aldeias estão bem tratadas, estão pavimentadas. A mobilidade hoje é uma realidade muito positiva nos nossos territórios. E também tivemos bastante cedo no nosso território, com o trabalho das nossas autarquias, também a implementação desses serviços básicos.
4: Para Eduardo Tavares, o trabalho dos municípios neste meio século levou a uma transformação notável nos concelhos. No entanto, o autarca admite que o grande problema continua a ser o despovoamento. O concelho de Alfândega da Fé perdeu mais de 3 mil habitantes nos últimos 50 anos e se Eduardo Tavares considera que os municípios fizeram o seu trabalho, já o mesmo não aconteceu da parte do Poder Central, lembrando, por exemplo, que a regionalização continua por implementar.
5: Há aqui uma falha nestes 50 anos, não do poder local democrático, mas do Estado Central, dos sucessivos governos, que não tiveram a estratégia capaz e suficiente para contrariar esta tendência que os nossos territórios tiveram.
6: O tal chavão da coesão territorial.
5: Sim, a coesão
6: continua
5: territorial
6: a ser utilizado,
5: continua,
6: mas na teoria,
5: continua,
6: não é?
5: Por fazer, e outras coesões e outras justiças, nomeadamente a justiça fiscal, a descentralização está por fazer, a regionalização também, ou seja, há diversos valores, forças que o nosso território podia ter se a nossa Constituição tivesse sido aplicada na sua plenitude E há, de facto, projetos que ficaram ainda por concretizar, e a regionalização, a descentralização é um deles. E eu acredito que quando formos capazes de fazer isso na sua plenitude, nós vamos voltar a poder ter um território mais ocupado, mais jovem, como de facto tem que ser.
4: Eduardo Tavares fala mesmo na sucessiva falta de coerência dos governos, que têm prejudicado principalmente os territórios de baixa densidade populacional.
5: E, na verdade, aquilo que temos assistido nos últimos anos, nas últimas décadas, é a episódios pontuais de descentralização, que não vêm devidamente acompanhados por esse envelope financeiro, e depois também por medidas desgarradas, que efetivamente não trazem coerência, nem têm depois sequência. Vem um governo, faz de uma forma, vem outro governo, faz de outra. Falta aqui uma visão estratégica no país, no Estado Central, nos nossos principais partidos, para que efetivamente se promovam políticas de coerência, de continuidade, para que haja aqui uma estratégia, para que estes territórios não fiquem abandonados.
4: O autarca de Alfândega da Fé, que está a cumprir o seu terceiro e último mandato, reclama do Poder Central o maior compromisso para aplicar as políticas públicas de uma forma justa, para que seja possível a tão proclamada coesão territorial. No desporto, futebol, o Campeonato Distrital de Bragança, o Mirandela recebe o Rebordelo no domingo, em jogo da segunda jornada do campeonato, depois de, na jornada inaugural, ambas as equipas terem ganho os seus encontros. Os alvinegros, orientados por Abel Pereira, venceram o Canção por 4-2 e os pupilos de Gilberto Vicente venceram em casa o Bragança B por 2-1, pelo que partem para o encontro com os mesmos 3 pontos. A partida está marcada para as 4 da tarde do próximo domingo. Os restantes encontros são o Carrazeda de Anciães Torre do Mocorvo, o Argozelo Canção e o Macedo Cavaleiros recebe a equipa da Universidade Politécnica de Bragança. Folga a equipa B do Bragança. Na Taça de Portugal, a única equipa que representa o distrito é o Grupo Desportivo de Bragança, que joga em casa com o Soluricense. No Campeonato Nacional da 2ª Divisão de Sub-19, os júniores do Sport Mirandela jogam fora este sábado com o Santa Maria em partida da 2ª jornada. No ténis de mesa, no domingo, realiza-se a Supertaça Feminina José Manuel Amaro. O CTE Mirandela vai defrontar o Juncal, atual campeão nacional, numa equipa agendada para as 3 da tarde no Centro de Alto Rendimento, em Vila Nova de Gaia. Já amanhã, também no mesmo centro de alto rendimento, realiza-se o Top 12 de Jovens, prova que conta com os atletas de Sub-19 e Sub-15 com o melhor ranking nacional da época passada. Entre eles estão 4 atletas do CTM Mirandela: José Ruivo, Rodrigo Lourenço, Beatriz Pinto e Joana Ruivo. Entretanto, Matilde Silva, João Moraes e Santiago Taveira, todos atletas do Ginásio Combinado Lense, integram a equipa nacional de kickboxing, que vai representar o nosso país no Campeonato do Mundo de Kickboxing Júnior da UOCO, que vai decorrer de hoje até 27 de setembro em Gesolo, na Itália. Esta será a estreia em competições mundiais para os 3 atletas do Ginásio Clube Mirandense.

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1: Olá, meu nome é César Joaquim Lisandro Cresce. Já tenho idade para ter juízo e venho de Valdafife, ali do Nordeste Transmontano.
2: Hoje em dia a mocidade intolerante ao glúten, à lactose, ao pó, ao frio, ao calor, ao silêncio, ao barulho, à segunda-feira e aqui mastiga muito água. Mas depois aparece uma polémica nas redes sociais e já arrebentam tudo. 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Entra-lhe ansiedade no corpo. Aceita a opinião diferente da tua, animal. Ficam traumatizados. Mas aparece alguém a dizer uma barbaridade no Facebook, transformam-se logo em advogados, em juízes, em peritos, em testemunhas e carrascos da comarca digital, amor. Antigamente, quando não gostávamos de alguém, atravessávamos para o outro lado da rua e já estava. Agora não. Agora, seguem e perseguem a pessoa, ativam as notificações e esperam que ela publique alguma coisa para ficarem indignados e para ir o bando todo a comentarem a mesma coisa, porque não têm opinião. Vão todos só para o que diz um. Isto não é, já não é o ódio, é a fidelização do cliente. E as pessoas dizem assim, ai, eu não suporto aquele indivíduo, é pá. Mas sabe onde é que ele foi sear? Com quem esteve? O que vestiu? O que disse, a cor as publicou, até a cor dos dentes, sabe o número de dentes que tem, pô. Oh, criatura, vós não sois inimigos, vós sois fãs premium. E depois ainda dizem que querem paz. Paz. Se uma publicação não tivesse discussão, insultos, e alguém a escrever por baixo assim, perdiste no seguidor. Ai, não é perdiste que se diz. Eu bem, eu perdi, tu perdiste, eu perdiste. Ah, está a dizer. Oh! Já nem acho um interessante o assunto. Alimenta melhor a polémica do que uma aposta à mirandesa e um copanho de vinho. Vinho desde a porta. Como olhou esta coisa na mão do queijo que eu não tinha de cor.
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10: 6 horas.
11: Ainda não há garantia que os agricultores, afetados pelos grandes incêndios deste verão, que aconteceram em Valpaços e Vouzela, com prejuízos nas suas explorações inferiores a 30%, venham a ter apoio financeiro. No início de agosto, numa visita à região, o Ministro da Agricultura anunciou a abertura de avisos para a reposição do potencial produtivo, após os estragos na agricultura, com maior destaque para o olival, amendoal e vinha, causados pelo incêndio que começou em Ervões, no concelho de Valpaços, e que se estendeu aos concelhos de Mirandela, Macedo Cavaleiros e Vinhais, com um total de área ardida a chegar aos 14 mil hectares. José Manuel Fernandes anunciou que os apoios destinavam-se a explorações com prejuízos superiores a 30%. Os prejuízos até 10 mil euros seriam comparticipados a 100%, enquanto os apoios até 400 mil euros teriam com financiamento mínimo de 50%. Mas esta sexta-feira, em Valpaços, o titular da pasta da Agricultura do Governo AD afirmou que a autorização para a possibilidade de haver verbas de apoio para quem tem tido prejuízos com menos de 30%, que neste caso dos incêndios que assolaram os concelhos de Valpaços, Mirandela, Macedo e Vinhais, foi a grande maioria dos casos, está agora nas mãos do Conselho de Ministros.
12: Os levantamentos são feitos, ainda não está nada em circulação para ir ao Conselho de Ministros. Essa decisão é do Conselho de Ministros. A questão dos 15 mil euros, nós dizemos 10 mil euros que era o montante inicial, mas o Decreto-Lei de Agosto de 2025 permite ir até aos 15 mil euros, é uma decisão que terá de ser tomada pelo Conselho de Ministros, só que também não quero levar a Conselho de Ministros, esta época infelizmente ainda não acabou, mais uma deliberação do Conselho de Ministros, depois mais outra, e pretendo fazer uma proposta que há de ser ou não validada pelo Ministro das Finanças, do conjunto de incêndios para um andar de deliberação em deliberação.
11: Por agora, José Manuel Fernandes diz que está a ser feito o levantamento dos prejuízos e só depois será apresentada uma futura reunião do Conselho de Ministros sem concretizar qualquer data.
12: Nós, neste momento, estamos a fazer a avaliação dos vários incêndios e outros que existiram. Este incêndio que nós dizemos de Valpaços, mas também de Vouzela, foram incêndios de enormes dimensões e, por isso, eu avancei desde logo com uma declaração de catástrofe natural e com a abertura de um aviso de 10 milhões de euros para quem teve mais de 30% de prejuízo, se pudesse candidatar. A decisão há de ter em conta, no que diz respeito aos prejuízos que estão abaixo dos 30% e da possibilidade de usar dinheiro do Orçamento de Estado para estes prejuízos, há de ter em conta também aquilo que serão as disponibilidades financeiras do Orçamento de Estado, mas temos o trabalho em curso e podermos avançar com essa decisão que é do Conselho de Ministros.
11: Declarações do Ministro da Agricultura esta sexta-feira à margem das comemorações alusivas aos 75 anos da Cooperativa de Olivicultores de Valpaços. O Ministério da Agricultura vai avançar com uma linha de crédito de 110 milhões de euros para apoiar as cooperativas e as empresas do setor dos vinhos a cumprir os prazos de pagamento aos viticultores associados. A novidade foi avançada esta sexta-feira pelo Ministro da Agricultura em Valpaços, onde José Manuel Fernandes revelou ter tido uma reunião de trabalho com a Comissão Vitivinícola Regional de Trás-os-Montes.
12: Posso lhe dizer que, em primeira mão, já agora, que vamos ter uma linha de crédito para as cooperativas e empresas que pagarem o que devem aos viticultores, no valor de 110 milhões de euros, em que a taxa de juro que o Estado assume é de 75% e naquilo que for renegociação de dívida é de 50%. E isso é algo que já está negociado com o Ministro das Finanças em termos destes montantes, e é uma medida nacional que também ela é importante para ajudarmos os produtores que podem vir a receber os recursos financeiros e aquilo que as cooperativas devem, que não têm as melhores condições para, em termos financeiros, para os suportar.
11: No entanto, o Ministro da Agricultura sublinha que nem todas as cooperativas podem candidatar-se a esta linha de apoio.
12: Há aqui uma nuance. As cooperativas e as empresas que importaram vinho nas últimas três campanhas não têm acesso à linha.
11: José Manuel Fernandes a anunciar a criação de uma linha de crédito de 110 milhões de euros para ajudar as cooperativas e as empresas do setor do vinho a pagar as uvas dos seus associados e produtores a tempo e horas, tendo em conta que o setor vitivinícola atravessa uma crise profunda de tesouraria e escoamento de produção. O Presidente da Câmara de Alfândega da Fé reclama maior compromisso da parte do Poder Central para com os territórios de baixa densidade. Eduardo Tavares elogia o trabalho do Poder Local nos últimos 50 anos, mas aponta o dedo aos sucessivos governos pelo que considera ser a falta de visão estratégica para promover a coesão territorial, dando o exemplo da regionalização que, apesar de prevista na Constituição, continua por implementar. O Presidente da Câmara de Alfândega da Fé reconhece ter sido vital o papel do Poder Local no desenvolvimento dos territórios de baixa densidade, desde 1976, altura em que se realizaram as primeiras eleições autárquicas.
13: Qualquer serviço básico de apoio, saneamento, água potável, passo higiene, as acessibilidades eram horríveis. E, de facto, nestes últimos 50 anos, as autarquias trouxeram essa democratização, essa autonomia e essa capacidade de investimento, de inovação, de modernização. Nestes 50 anos, estas acessibilidades, as melhorias foram imensas. Hoje temos boas acessibilidades, as nossas ruas, nas nossas aldeias estão bem tratadas, estão pavimentadas. A mobilidade hoje é uma realidade muito positiva nos nossos territórios. E também tivemos bastante cedo no nosso território, com o trabalho das nossas autarquias, também a implementação desses serviços básicos.
11: Para Eduardo Tavares, o trabalho dos municípios neste meio século levou a uma transformação notável nos concelhos. No entanto, o autarca admite que o grande problema continua a ser o despovoamento. O concelho de Alfândega da Fé perdeu mais de 3 mil habitantes nos últimos 50 anos e se Eduardo Tavares considera que os municípios fizeram o seu trabalho, já o mesmo não aconteceu da parte do Poder Central, lembrando, por exemplo, que a regionalização continua por implementar.
13: Há aqui uma falha nestes 50 anos, não do poder local democrático, mas do Estado Central, dos sucessivos governos, que não tiveram a estratégia capaz e suficiente para contrariar esta tendência que os nossos territórios tiveram.
11: O tal chamado da coesão territorial.
13: Sim, a coesão
11: continua
13: territorial
11: a ser utilizado,
13: continua,
11: na teoria,
13: continua,
11: não é?
13: Por fazer, e outras coesões e outras justiças, nomeadamente a justiça fiscal, a descentralização está por fazer, a regionalização também, ou seja, há diversos valores, forças que o nosso território podia ter se a nossa Constituição tivesse sido aplicada na sua plenitude, e há, de facto, projetos que ficaram ainda por concretizar, e a regionalização, a descentralização é um deles. E eu acredito que quando formos capazes de fazer isso na sua plenitude, nós vamos voltar a poder ter um território mais ocupado, mais jovem, como de facto tem que ser.
11: Eduardo Tavares fala mesmo na sucessiva falta de coerência dos governos, que têm prejudicado principalmente os territórios de baixa densidade populacional.
13: E, na verdade, aquilo que temos assistido nos últimos anos, nas últimas décadas, é episódios pontuais de descentralização, que não vêm devidamente acompanhados por esse envelope financeiro, e depois também por medidas desgarradas, que efetivamente não trazem coerência, nem têm depois sequência. Vem um governo, faz de uma forma, vem outro governo, faz de outra. Falta aqui uma visão estratégica no país, no Estado Central, nos nossos principais partidos, para que efetivamente se promovam políticas de coerência, de continuidade, para que haja aqui uma estratégia, para que estes territórios não fiquem abandonados.
11: O autarca de Alfândega da Fé, que está a cumprir o seu terceiro e último mandato, reclama do Poder Central o maior compromisso para aplicar as políticas públicas de uma forma justa, para que seja possível a tão proclamada coesão territorial. No desporto, futebol, o Campeonato Distrital de Bragança, o Mirandela recebe o Rebordelo no domingo, em jogo da segunda jornada do campeonato, depois de, na jornada inaugural, ambas as equipas terem ganho os seus encontros. Os alvinegros, orientados por Abel Pereira, venceram o Carção por 4-2 e os pupilos de Gilberto Vicente venceram em casa o Bragança B por 2-1, pelo que partem para o encontro com os mesmos 3 pontos. A partida está marcada para as 4 da tarde do próximo domingo. Os restantes encontros são o Carrazeda de Anciães Torre do Mocorvo, o Argozelo Carção e o Macedo Cavaleiros recebe a equipa da Universidade Politécnica de Bragança. Folga a equipa B do Bragança.

defrontar o Juncal, atual campeão nacional, numa equipa agendada para as 3 da tarde no Centro de Alto Rendimento em Vila Nova de Gaia. Já amanhã, também no mesmo Centro de Alto Rendimento, realiza-se o Top 12 de Jovens, prova que conta com os atletas de Sub-19 e Sub-15 com o melhor ranking nacional da época passada. Entre eles estão 4 atletas do CTM Mirandela: José Ruivo, Rodrigo Lourenço, Beatriz Pinto e Joana Ruivo. Entretanto, Matilde Silva, João Moraes e Santiago Taveira, todos atletas do Ginásio Comediantelense, integram a equipa nacional de kickboxing que vai representar o nosso país no Campeonato do Mundo de Kickboxing Júnior da UOCO, que vai decorrer de hoje até 27 de setembro em Jesolo, na Itália. Esta será a estreia em competições mundiais para os 3 atletas do Ginásio Comediantelense. 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
1: Mirandela associa-se à Semana Europeia da Mobilidade 2026, que decorre entre os dias 16 e 26 de setembro, sob o tema Mobilidade para Todos. O programa integra várias iniciativas de sensibilização para uma mobilidade mais sustentável, segura e inclusiva, com exposições, rastreios de saúde, uma caminhada intergeracional, o Dia Sem Carros e um workshop dedicado à saúde ambiental. Ao longo destes dias, o município convida a comunidade a participar nas diferentes atividades e refletir sobre as formas de deslocação mais sustentáveis e amigas do ambiente. A arte tem o poder de eternizar instantes, despertar emoções e revelar novas formas de olhar o mundo. É neste contexto que a exposição Onde o Instante Mora convida o público a embarcar numa viagem sensorial onde cada obra conta uma história e cada detalhe merece ser descoberto. José de Fernandes é uma reconhecida artista plástica transmontana natural da aldeia de Sedães, no concelho de Mirandela. A exposição Onde o Instante Mora reúne instantes únicos, como fotogramas de um filme invisível. Cada obra capta emoções e silêncios, convidando o olhar a parar e a sentir o que normalmente passa despercebido. São momentos suspensos no tempo, transformados em memória visual. A exposição está patente na Ecoteca de Mirandela. E no âmbito da primeira edição Vila Boa Convida, acontece este domingo a caminhada de 9 km que vai proporcionar aos participantes uma oportunidade para praticar atividade física, desfrutar da paisagem e conviver num ambiente de natureza e descontração. E está também de volta o cinema ao Centro Cultural de Mirandela esta sexta-feira, a exibição o filme A Odisseia, a partir das 9:30 da noite. É uma fita de Christopher Nolan que conta nos papéis principais com os atores Matt Damon, Tom Holland, Anne Hathaway e Robert Pattinson, entre outros. O filme será exibido, como disse, esta sexta-feira às 9:30 da noite, a não perder. Está feita mais uma edição de Passos do Conselho. Um conselho de Mirandela.
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4: Muito boa tarde. O Tribunal de Bragança absolveu hoje o ex-presidente da Câmara de Mogadouro, Francisco Guimarães, e o seu vice-presidente, Evaristo Neves, e 6 funcionários desta autarquia dos crimes de prevaricação e abuso de poder. O Ministério Público de Bragança deverá acusar Cédric Prison por 2 homicídios qualificados, 2 crimes de profanação de cadáver, 1 de rapto e ainda por tratamento cruel ou desumano. O presidente da Câmara de Alfândega da Fé reclama maior compromisso da parte do Poder Central para com os territórios de baixa densidade. São assuntos para conhecer já a seguir. Um homem de 54 anos morreu hoje na sequência de um acidente entre um motociclo e um veículo pesado de mercadorias na A4, em Constantim. A informação foi avançada pela GNR de Vila Real. O acidente aconteceu ao quilómetro 95.6, no sentido Vila Real-Bragança. Segundo a Autoridade Nacional de Emergência e Proteção Civil, o alerta foi dado por volta das 4 da tarde. Para o local, chegaram a estar mobilizados 16 operacionais, apoiados por 8 viaturas. A vítima era o condutor do motociclo. No local estiveram elementos dos bombeiros da Cruz Verde e da Cruz Branca de Vila Real. O Tribunal de Bragança absolveu hoje o ex-presidente da Câmara de Mogadouro, Francisco Guimarães, o seu vice-presidente, Evaristo Neves, e 6 funcionários desta autarquia dos crimes de prevaricação e abuso de poder, avança a edição online do Mensageiro de Bragança. O juiz que liderou o coletivo do Tribunal de Bragança referiu que os crimes não ficaram provados durante o julgamento, cita o mesmo jornal. Em causa, segundo a acusação, estavam procedimentos relacionados com contratos por ajuste direto e por consulta prévia celebrados entre 2014 e 2018, para a obtenção de serviços de segurança privada com 2 empresas, um valor de perto de 200 mil euros, que, segundo a acusação, nunca foram detentoras de alvará ou de autorização legal para o exercício da atividade de segurança privada em benefício de uma terceira. A acusação, deduzida pelo Ministério Público, indicava que as empresas eram diferentes, mas tinham os mesmos sócios e que os contratos as beneficiaram, refere o Mensageiro. Recorde-se que o ex-autarca Francisco Guimarães liderou a Câmara em 2 mandatos, entre 2013 e 2021, eleito pelo Partido Socialista. A Polícia Judiciária concluiu a investigação a Cédric Prison, o antigo militar francês, suspeito de matar a ex-mulher e a atual companheira e de esconder os corpos na Serra da Nogueira, em Bragança. Segundo o Jornal de Notícias, o processo foi remetido para o Ministério Público de Bragança, que deverá acusar o homem de 42 anos por 2 homicídios qualificados, 2 crimes de profanação de cadáver, 1 de rapto e ainda por tratamento cruel ou desumano. Cédric Prison foi detido a 20 de março no concelho de Meda, quando viajava com os filhos menores. A Guarda Nacional Republicana encontrou matrículas falsas no veículo e cerca de 17 mil euros em dinheiro. As autoridades confirmaram depois que o antigo militar da Gendarmerie Nationale era procurado em França por suspeita do rapto da ex-mulher e foi o filho de 12 anos que revelou às autoridades que a mãe e a companheira do pai tinham sido assassinadas e enterradas na zona de Bragança. A PJ localizou posteriormente estes corpos. As vítimas são André Cavalier, de 40 anos, e Angela Le Robien Cadillac, de 26. O suspeito encontra-se em prisão preventiva desde março. O ex-padre Humberto Gama, que está a ser julgado pelos crimes de burla, violação e usurpação de funções, conhece a sentença no próximo dia 30 de setembro no Tribunal de Vila Real. O julgamento começou a 12 de maio deste ano e está a decorrer à porta fechada. As alegações finais foram conhecidas nesta terça-feira. Humberto Gama está acusado pelo Ministério Público da prática de um crime de burla qualificada, de usurpação de funções na forma continuada e de violação. Pelo crime de coação sexual, pelo que também estava a ser acusado, já não vai ser julgado, depois de nesta terça-feira a alegada vítima se ter recusado a testemunhar e ter desistido da queixa. Nas alegações finais, o Ministério Público pediu uma pena de 6 anos em cúmulo jurídico, mas a defesa pediu a absolvição do arguido. Segundo o Jornal de Notícias, à porta do tribunal, quando questionado pela imprensa, o ex-sacerdote negou os crimes e disse que se sente confiante e tranquilo com o julgamento. Recorde-se que o ex-padre foi detido a 24 de dezembro de 2021 pela Polícia Judiciária pelo crime de violação de uma mulher de 47 anos, tendo ficado sujeito a prisão preventiva e libertado em abril de 2022. O Ministério Público deu a conhecer a decisão instrutória a 30 de outubro de 2025 e considerou suficientemente indiciado que o arguido, após ter sido expulso como sacerdote da Igreja Católica desde meados de 1979 até dezembro de 2021, continuou a apresentar-se e a vestir-se, quer no seu dia-a-dia, quer nas consultas que dava como padre e como padre exorcista pertencente à Igreja Católica, exclusivamente em programas televisivos com expressão nacional. Segundo o Ministério Público, no âmbito da sua atividade de padre exorcista, recebia clientes que acreditavam que o arguido era padre e dos quais recebia contrapartidas financeiras. Ainda não há garantia de que os agricultores afetados pelos grandes incêndios deste verão, que aconteceram em Valpaços e Vouzela, com prejuízos nas suas explorações inferiores a 30%, venham a ter apoio financeiro. No início de agosto, numa visita à região, o Ministro da Agricultura anunciou a abertura de avisos para a reposição do potencial produtivo após os estragos na agricultura, com maior destaque para o olival, amendoal e vinha, causados pelo incêndio que começou em Ervões, no concelho de Valpaços, e que se estendeu aos concelhos de Mirandela, Macedo Cavaleiros e Vinhais, com um total de área ardida a chegar perto dos 14 mil hectares. José Manuel Fernandes anunciou que os apoios destinavam-se a explorações com prejuízos superiores a 30%. Os prejuízos, até 10 mil euros, seriam comparticipados a 100%, enquanto que os apoios, até 400 mil euros, teriam um cofinanciamento mínimo de 50%. Mas esta sexta-feira, em Valpaços, o titular da pasta da Agricultura do Governo, AD, afirmou que a autorização para a possibilidade de haver verbas de apoio para quem tenha tido prejuízos em menos de 30%, que neste caso dos incêndios que assolaram os concelhos de Valpaços, Mirandela, Macedo e Vinhais, foi a grande maioria dos casos, está agora nas mãos do Conselho de Ministros.
5: Os levantamentos estão feitos, ainda não está nada em circulação para ir ao Conselho de Ministros. Essa decisão é do Conselho de Ministros. A questão dos 15 mil euros, nós dizemos 10 mil euros, que era o montante inicial, mas o Decreto-Lei de Agosto de 2025 permite ir até aos 15 mil euros, é uma decisão que terá de ser tomada pelo Conselho de Ministros, só que também não quero levar a Conselho de Ministros, esta época infelizmente ainda não acabou, mais uma deliberação do Conselho de Ministros, depois mais outra, e pretendo fazer uma proposta que há de ser ou não validada pelo Ministro das Finanças do conjunto de incêndios para não andar de deliberação em deliberação.
4: Por agora, José Manuel Fernandes diz que está a ser feito o levantamento dos prejuízos e só depois será apresentada a uma futura reunião de Conselho de Ministros, sem concretizar qualquer data.
5: Nós, neste momento, estamos a fazer a avaliação dos vários incêndios e outros que existiram. Este incêndio que nós dizemos de Valpaços, mas também de Vouzela, foram incêndios de enormes dimensões e, por isso, eu avancei desde logo com uma declaração de catástrofe natural e com a abertura de um aviso de 10 milhões de euros para quem teve mais de 30% de prejuízo, se pudesse candidatar. A decisão há de ter em conta, no que diz respeito aos prejuízos que estão abaixo dos 30% e da possibilidade de usar dinheiro do Orçamento de Estado para estes prejuízos, há de ter em conta também aquilo que serão as disponibilidades financeiras do Orçamento de Estado, mas temos o trabalho em curso e podermos avançar com essa decisão, que é do Conselho de Ministros.
4: Declarações do Ministro da Agricultura esta sexta-feira, à margem das comemorações alusivas aos 75 anos da Cooperativa de Olivicultores de Valpaços. O Presidente da Câmara de Alfândega da Fé reclama maior compromisso da parte do Poder Central para com os territórios de baixa densidade. Eduardo Tavares elogia o trabalho do Poder Local nos últimos 50 anos, mas aponta o dedo aos sucessivos governos pelo que considera ser a falta de visão estratégica para promover a coesão territorial, dando o exemplo da regionalização que, apesar de prevista na Constituição, continua por implementar. Fernando Pires.
6: O Presidente da Câmara de Alfândega da Fé reconhece ter sido vital o papel do poder local no desenvolvimento dos territórios de baixa densidade, desde 1976, altura em que se realizaram as primeiras eleições autárquicas.
7: Qualquer serviço básico de apoio, saneamento, água potável, passo higiene, as acessibilidades eram horríveis. E, de facto, nestes últimos 50 anos, as autarquias trouxeram essa democratização, essa autonomia e essa capacidade de investimento, de inovação, de modernização. Nestes 50 anos, estas acessibilidades, as melhorias foram imensas. Hoje temos boas acessibilidades, as nossas ruas, nas nossas aldeias estão bem tratadas, estão pavimentadas. A mobilidade hoje é uma realidade muito positiva nos nossos territórios e também tivemos bastante cedo no nosso território, com o trabalho das nossas autarquias, também a implementação desses serviços básicos.
6: Para Eduardo Tavares, o trabalho dos municípios neste meio século levou a uma transformação notável nos concelhos. No entanto, o autarca admite que o grande problema continua a ser o despovoamento. O concelho de Alfândega da Fé perdeu mais de 3 mil habitantes nos últimos 50 anos e se Eduardo Tavares considera que os municípios fizeram o seu trabalho, já o mesmo não aconteceu da parte do Poder Central, lembrando, por exemplo, que a regionalização continua por implementar.
7: Há aqui uma falha nestes 50 anos, não do poder local democrático, mas do Estado Central, dos sucessivos governos, que não tiveram a estratégia capaz e suficiente para contrariar esta tendência que os nossos territórios tiveram.
6: O tal chavão da coesão territorial.
7: Sim, a coesão
6: continua
7: territorial
6: a ser utilizado,
7: continua,
6: na teoria,
7: continua,
6: não é?
7: Por fazer, e outras coesões e outras justiças, nomeadamente a justiça fiscal, a descentralização está por fazer, a regionalização também, ou seja, há diversos valores, forças que o nosso território podia ter se a nossa Constituição tivesse sido aplicada na sua plenitude, e há, de facto, projetos que ficaram ainda por concretizar, e a regionalização, a descentralização é um deles. E eu acredito que quando formos capazes de fazer isso na sua plenitude, nós vamos voltar a poder ter um território mais ocupado, mais jovem, como de facto tem que ser.
6: Eduardo Tavares fala mesmo na sucessiva falta de coerência dos governos, que têm prejudicado principalmente os territórios de baixa densidade populacional.
7: E, na verdade, aquilo que temos assistido nos últimos anos, nas últimas décadas, é episódios pontuais de descentralização, que não vêm devidamente acompanhados por esse envelope financeiro, e depois também por medidas desgarradas, que efetivamente não trazem coerência, nem têm depois sequência. Vem um governo, faz de uma forma, vem outro governo, faz de outra. Falta aqui uma visão estratégica no país, no Estado Central, nos nossos principais partidos, para que efetivamente se promovam políticas de coerência, de continuidade, para que haja aqui uma estratégia, para que estes territórios não fiquem abandonados.
6: O autarca de Alfândega da Fé, que está a cumprir o seu terceiro e último mandato, reclama do Poder Central o maior compromisso para aplicar as políticas públicas de uma forma justa para que seja possível a tão proclamada coesão territorial.
4: No ano em que se comemoram os 50 anos do poder local, o presidente do município de Alfândega da Fé elogia o papel dos autarcas no desenvolvimento dos territórios, mas aponta o dedo ao Poder Central por considerar que não tem tido uma visão estratégica para um desenvolvimento uniforme do país, com claro prejuízo para os territórios de baixa densidade populacional. A quinta etapa do Campeonato do Mundo de Motonáutica Fórmula 2 disputa-se este fim de semana no Rio Douro, entre o Peso da Régua e Lamego. Em competição vão estar 18 barcos de 14 nacionalidades. Mila Brigas.
8: Pelo quarto ano consecutivo, a zona ribeirinha da Régua é palco de uma competição que, para além da relevância desportiva, é muito importante para a economia da região douriense. O vice-presidente da Câmara de Peso da Régua, Rui Teixeira, considera que esta prova cheia de adrenalina é um evento de todo o território de Cimo Douro.
9: É mais um fim de semana cheio de emoção, cheio de adrenalina, com treinos livres e qualificações no sábado e uma corrida no domingo. Essencialmente este evento não é nem de Peso da Régua nem de Lamego, é do Douro, ainda que a cidade tenha uma relação única com o rio. A verdade é que é possível vê-lo das duas margens e o que nós queremos aqui é promover a região como um todo.
8: Para a vereadora do Desporto da Câmara de Lamego, Catarina Ribeiro, esta prova é um excelente cartaz turístico para a região.
10: Isto é também muita promoção turística. Nesta altura do ano o Douro já tem bastantes visitantes, mas efetivamente com uma prova internacional desta natureza, os adeptos vêm, os curiosos passam a conhecer também, até porque o plano de água que une estas duas margens é o cenário ideal para quem quer ver, mas também tem aqui a exigência técnica que os pilotos precisam e, como sabem, o campeonato também está a ser bastante disputado e aqui vai ser uma prova fundamental.
8: O presidente da Federação Portuguesa de Motonáutica, Paulo Ferreira, diz que esta prova no Douro é decisiva para a classificação final.
11: É uma prova com bastante adrenalina, até porque o próprio Campeonato do Mundo assim se proporcionou com o cancelamento da última prova em Itália, devido a um grave acidente, em que a prova teve que ser interrompida. Portanto, ficou tudo em aberto com 5 atletas com as mesmas pontuações nos primeiros lugares. Temos do 1 ao número 5 todos com as mesmas pontuações, portanto, acho que vamos ter a adrenalina ao máximo, a carga máxima em Peso da Régua, como nunca foi visto. Uma pista de aceleração muito rápida, as margens fantásticas, e o povo assim também o puxa pelos pilotos.
8: Duarte Benavente, campeão do mundo desta modalidade na temporada de 2020, diz estar confiante na sua prestação, porque está em casa.
12: Claro, os patrocinadores são portugueses, a equipa é portuguesa, e portanto é muito importante para mim competir em casa, como a senhora vice-presidente da Câmara disse, estou mesmo a competir em casa, e são estas provas. É claro que todas as provas são importantes, o campeonato tem provas noutros países que nós gostamos muito de fazer, mas correr em casa é sempre especial.
8: O Campeonato do Mundo de Motonáutica Fórmula 2 em Peso da Régua Lamego terá em competição 18 barcos de 14 nacionalidades.
4: O Campeonato do Mundo de Motonáutica Fórmula 2 já passou este ano pela Lituânia, Itália, e depois de Peso da Régua Lamego, vai terminar no cais fluvial de Vila Velha de Ródão. Chega assim ao fim esta segunda edição da CIR de hoje. Afinal, ainda não há garantia que os agricultores afetados pelos grandes incêndios deste verão, que aconteceram em Valpaços e Vouzela, com prejuízo nas suas explorações superiores a 30%, venham a ter apoio financeiro. O Ministro da Agricultura, José Manuel Fernandes, garante que a decisão cabe ao Conselho de Ministros e que ainda não pode adiantar uma data.
5: É uma decisão que terá de ser tomada pelo Conselho de Ministros, só que também não quero levar a Conselho de Ministros, esta época infelizmente ainda não acabou, mais uma deliberação do Conselho de Ministros, depois mais outra, e pretendo fazer uma proposta que há de ser ou não validada pelo Ministro das Finanças do conjunto de incêndios para não andar de deliberação em deliberação.
4: Declarações do Ministro da Agricultura esta sexta-feira, à margem das comemorações alusivas dos 75 anos da Cooperativa de Olivicultores de Valpaços. Ficamos por aqui, desejo-lhe a continuação de uma boa tarde. Eu regresso amanhã com a edição do Semanário da CIR, a cadeia de informação regional de Trás-os-Montes e Alto Douro. Um bom fim de semana.

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1: Manobras ABC até ao Z. Dicionário enciclopédico. V, letra V. Vernal. Adjetivo da primavera ou relativo a ela. Diz-se das plantas que desabrocham na primavera. Designativo do ponto equinocial da primavera. Em astronomia, vernal é o ponto equinocial ou interseção do plano equatorial com a elíptica da primavera. Vernante significa despontar, nascer, ter a vernação nas folhas.
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0: 7 horas.
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2: Olá, meu nome é César Joaquim Lisandro Cresce. Já tenho idade para ter juízo. 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
4: tinha dito. 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
0: 8 horas.

0: Bem-vindos, estamos no ar com mais uma edição de Ecos de Infância, um espaço onde falamos das crianças, mas também dos adultos que cuidam delas, das suas dúvidas, dos seus medos, memórias e, sobretudo, das emoções. Hoje vamos conversar sobre um tema que pode despertar sentimentos muito diferentes, o desmame. Para algumas famílias é uma decisão tranquila, mas para outras pode vir acompanhada de algumas dúvidas, de tristeza, culpa inclusive, pressão ou até de sensação de que estamos a falhar. É precisamente sobre isto que vamos falar hoje, quando uma mãe ou um pai sente que não estão a fazer o suficiente. Está connosco, como sempre, a psicóloga Lúcia Menezes. Bem-vinda mais uma vez.
1: Obrigada.
0: Portanto, importante começar por aqui, ou seja, porque existe uma ideia que ser uma boa mãe sabe sempre o que fazer e isso às vezes não é o que acontece, não é? Pode
1: pois
0: não acontecer.
1: É. Pois é.
0: Pronto. Então, quando falamos em desmame, estamos a falar apenas necessariamente do fim da amamentação ou é mais do que isso?
1: Bastante mais, não é? Lá está, porque se fosse só isso, não é? Teria só esta componente aqui, lá está, do parte biológica, não é? Ok, agora vou ter esta fonte de alimentação que deixa de estar disponível e seria muito uma decisão, não é? Lógica, de pronto, não, isto agora não é possível, ou já não vai ser desta maneira, por isso, logicamente, chegou o término, não é? E sabemos que não é? Que existem muitas camadas associadas a isso, não é? A questão da própria culpa, não é? Que estamos a abordar neste episódio. É a questão da própria questão do, será que estou a fazer o melhor? Não é? Será que é o timing agora? Será que estou a decidir isto por mim? Será que estou a decidir realmente porque é o melhor para ambos, não é? Muitas dúvidas e questões, claro. E hesitações que surgem.
0: Portanto, quando nós ouvimos dizer esta palavra, não é? Não quer simplesmente dizer que deixar de mamar, certo? Há mais outras situações para além disso.
1: Exatamente. Até porque lá está o próprio o momento do mamar, é aquela questão que é que falam-se bastante, agora já se fala bastante, não é? Que é o próprio vínculo, não é? Ou seja, da própria mãe, não é? Neste caso, também é associar isso de o momento de eu cortar, não é? De eu deixar ter este momento, é um momento em que estou a retirar um vínculo ao meu filho ou filha, não é? Portanto, também a própria culpa também surge por consequência disso. É quem sou eu para estar a tirar este momento a ele ou a ela, não é? Então, mas agora vou separá-lo de mim, assim, de qualquer maneira, não é? E se isto vai deixar marcas nele ou nela mais para a frente? Se ele vai sentir rejeitado ou desvalorizado ou até sentir que eu possa estar a ser egoísta enquanto mãe. Portanto, sim, não é? Também achei um tema relevante a poder trazer, não só na perspectiva da mãe, né? Porque às vezes, muitas vezes é uma decisão bastante mais da mãe, não é? No sentido de ser o corpo dela a ser acedido, mas também na perspectiva do pai, não é? Do próprio pai dizer, mas isto, olha, faz o que é melhor para ti e está tudo ok, mas o nosso filho ou filha vai se adaptar a isso. E às vezes também poder isto, de alguma forma, ser trabalhado enquanto casal, não é? Na perspectiva, realmente sim, pode ser uma decisão.
0: Não ser uma decisão unilateral, mas sempre...
1: Exato. De ambos, não é?
0: Conjunta, não é?
1: Exatamente. É porque a carga mental também é de ambos, não é?
0: Quando a Lúcia fala nessa questão da culpa, ou seja, das mães que sentem alguma culpa, ou seja, querem fazer o desmame, mas ao mesmo tempo sentem que, enfim, não será bem o adequado... Essa sensação que fica nelas é... Porquê é que surge, no fundo, essa questão da culpa?
1: Porque há várias partes, não é? Como já em alguns episódios falamos, ou seja, existe esta parte lógica, não é? De, ok, se calhar sim, se calhar faz sentido até para promover a autonomia dele, para eu não estar tão irritável ou impaciente, etc. Se calhar, nessa perspectiva, faz sentido poder considerar que é agora, não é? Mas depois haver a outra, não é? O que é que eu estou a retirar-lhe enquanto mãe? Ou o que é que eu estou a permitir que aceda menos, não é? Por isso, daí haver esta questão também da própria culpa. Estou a fazer realmente o melhor porque é lógico e tenho fundamento para isto e toda a gente me diz que já amamentei tempo suficiente e que se calhar se amamentar mais agora já é mãe ou vício, o que quer que seja, não é? Que este tipo de comentários também tem o seu peso. Ou se realmente vou por aquilo que é os meus próprios medos e hesitações e permite que aconteça mais tempo, não é? Será que estou a apressar o processo? Portanto, a culpa que surge um bocadinho disto, não é? Das próprias hesitações e dúvidas e de partes diferentes dentro da mesma mãe quererem coisas diferentes, não é? De haver uma parte lógica que está exausta e às vezes outra parte que permite, mas porquê é que não aguentas mais um bocadinho? Não é? Se aguentaste até agora, aguentas mais um bocadinho, não é? Porquê agora? Portanto, sim, surge um bocadinho disso. e da própria questão central à volta do ser-se mãe ou pai, não é? Será que estou a fazer um bom papel? Não é? Será que esta decisão do desmame significa isso? Que eu estarei a fazer o melhor papel? Ou não? Ou estou a tentar facilitar, contornar, etc. Por isso, vai bater neste tema central, não é? Da própria insuficiência e a dúvida da competência enquanto pais.
0: Deixa-me fazer esta questão também que tem, se calhar, um bocadinho o contrário do que estamos a falar. O contrário, pelo menos, do que temos vindo a dizer. Ou seja, há essa questão da culpa. Não lhe tem chegado também, pelo menos na sua experiência própria, em termos profissionais, mas que nunca mais é o desmame? Nunca mais acontece? É o contrário, não é?
1: Sim, também acontece.
0: Também existe ou não?
1: Também. Lá está. Tanto existe esta variante, vá, do prolongar para evitar a própria culpa, etc., mas também a própria... E, exatamente, o aspecto de estar exausto, voltado de nunca mais chega. Isto, ninguém sabe o esforço que isto envolve e o estar aqui nesta batalha, não é, deste tempo todo. Portanto, quando é que vai ser a minha, não é, o meu grito de libertação? Quando é que vai ser a minha altura de poder afirmar direitos? Portanto, sim, isto às vezes nem é necessário que existam estes aspectos em pessoas diferentes. Às vezes estas duas vertentes existem na mesma mãe.
0: Claro.
1: Que é um aspecto curioso, não é? De quando é que vai ser o meu momento, mas a mãe tem que considerá-lo a ele. Portanto, sim, só que isto às vezes é visto como versões completamente controversas, não é? Ou contraditórias, não é? No sentido de como é que eu posso querer duas coisas diferentes se eu sou a mesma pessoa, não é? E coisas estão opostas entre elas. Mas é exatamente isto, não é? Que faz com que sejamos seres muito complexos e bastante profundos ao mesmo tempo, não é? Que queremos várias coisas e nem todas são coincidentes ao mesmo tempo. E ainda bem que temos liberdade para poder explorar isso, não é? Senão, com aborrecido é que seria só querer uma coisa toda a hora.
0: Questões práticas agora. Uma pergunta que também pode ser feita com muita assiduidade. Tenho uma filha de 2 anos, isto, os 2 anos obviamente pode ser até com o menos, e sinto que devia continuar a amamentar porque dizem que é o melhor para ele. Mas estou cansada, sinto que preciso parar. Sou uma má mãe? É uma pergunta frequente, não é? Será que estou a ser uma mãe má? Perante esta...
1: Vou aproveitar um exemplo do que me aconteceu ontem. Ontem foi uma consulta de rotina, da gravidez, não é? Para os ouvintes não sabem, eu estou grávida, não é? Pela segunda vez, portanto, também ficam a saber essa vertente. E numa consulta de rotina da vertente médica, levantaram uma questão da amamentação, se era algo que realmente queria, novamente, se estaria interessada, etc. Até aqui tudo bem, não é? O cenário de poder escolher. A questão foi depois o rumo que levou a questão de, pois, a decisão é sua, mas saiba que o melhor é isto, portanto, sinta-se responsável se não seguir isto.
0: Ou seja, já está aí a responsabilizar pela decisão que vai tomar, não é?
1: Exatamente, não é? Ou seja, que margem é que a pessoa sente para poder dizer, olha, se calhar vou tomar o meu processo de decisão, não é? Vou perceber se realmente faz sentido e se é o que é ou não.
0: É a mesma coisa quando alguém pede uma opinião, mas já está intrinsecamente a dizer que peço uma opinião, mas é esta.
1: Se eu fosse a ti, eu faria isto, mas tu é que sabes.
0: Condiciona logo, não é?
1: Exatamente. Portanto, sim, acho que este exemplo desta situação acaba por ser muito reflexo disso, não é? Sim, sabemos que biologicamente, não é? E os estudos científicos comprovam que realmente o melhor é poder prolongar o máximo de tempo possível. Mas isso não quer dizer que para a realidade da mãe seja necessariamente o melhor para ela, até para as condições psicológicas de vida que está e tudo o que isso implica. Portanto, acho que esta dúvida do será que estou a ser uma má mãe é um bocado também reflexo desta pressão social, não é? Se eu for contra aquilo que dizem, se calhar vão achar que eu estou a ser má, não é?
0: Portanto, o sentir cansaço não quer dizer falta de amor. Uma coisa não tem nada a ver com a outra, certo?
1: Exatamente, não é? É porque é que uma excluiria a outra, não é? Eu posso ser uma pessoa que sente lá está muita intensidade pelo meu filho ou filha e ainda assim sentir que isso me drena na mesma, porque não deixa de ser uma grande intensidade.
0: Uma outra pergunta de uma mãe. O meu filho chora sempre que tenho que retirar uma mamada. Devo voltar atrás?
1: Faz lembrar outro aspecto, não é? Que até falámos no episódio da semana passada, que era a questão da adaptação às rotinas e tudo. E aqui trago, aproveito este ponto para também abordar esta particularidade, que é a criança se chorar não quer necessariamente dizer que se tenha de retroceder, não é?
0: Uhum.
1: Às vezes o chorar é isso, para mim é triste isto. Não quer dizer que por ser triste

0: vir embora e que não está preparada. Pode ser simplesmente o ritual da despedida, de precisa de chorar, precisa de perceber que está triste para perceber que depois vai haver um momento da segurança de transitar para outras figuras. A mesma coisa, às vezes, no caso do desmame, não é? Da criança também se despedir. Porque não é só a mãe que está-se a despedir daquele momento de vínculo, não é? Também a criança de já não vou ter acesso a isto e é triste. Não é? Mas não quer dizer que eu não sobrevivo e não me adapto a deixar de ter este momento e esta forma de ligação, que não vou conseguir adaptar-me a ver outras. Portanto, sim.
1: Portanto, podemos dizer aqui que uma coisa é culpa, outra coisa é responsabilidade. Portanto, são coisas totalmente diferentes,
0: Sim,
1: certo?
0: são elementos que eu
1: Temos que distinguir.
0: gosto muito de esclarecer até nas sessões, né? Porque as pessoas vêm muito com esta questão de lá está, tudo o que é da minha responsabilidade, eu devo-me sentir culpado necessariamente. E não. Uma coisa não é necessariamente, não é, significativa ou aqui resultado de outra, não é? Eu posso ter responsabilidade sobre algo, não é? Sobre as decisões que faço, sobre os métodos que aplico com o meu filho, enquanto mãe, etc. E não necessariamente me sentir culpada, que é, para mim faz sentido. Se tenho algo, lá está, no meu enquadramento de vida que me leva a agir de determinada maneira, porque é que me devo sentir culpada? Só porque não é correspondente ao que eu acho que a maioria faz? Não é? Então, mas isso não estou a fazer o que é de significativo para mim, não é? Estou a tentar-me adaptar ao que é o restante para os outros. Portanto, sim, a própria culpa é o que eu costumo dizer, que é um bocado o carrasco, não é? Que aponta o dedo às nossas ações. É o que vem depois.
1: Outra questão. Depois de desmamar, comecei a sentir-me muito triste. Toda a gente dizia que devia estar contente porque finalmente tinha mais liberdade. É normal sentir esta tristeza? Pergunta.
0: Também. Qual é a pessoa também que em fase de liberdade na sua vida não sentiu uma certa tristeza à mistura, não é? Meio que se sentiu confuso. Então, mas agora estou livre, agora é que vivo estar toda feliz da vida e contente, etc. Não, não é, não é assim tão linear, não é? Porque eu posso me sentir livre ainda assim. Lá está, estar a fazer esta despedida, este luto de até agora foi assim. Não é? Por isso eu perceber agora que estou num novo ciclo também é triste nesse sentido. Mesmo eu tomando esta decisão e sabendo que é o melhor para mim nesta fase e o meu filho ou filha também se adaptar. Mas não deixa de ser triste por isso, porque estou a despedir-me de uma versão minha que ocupou muito espaço até aqui, portanto também implica tristeza nessa despedida.
1: Outra questão, a minha mãe diz-me que estou a criar uma criança demasiado dependente, porque ainda pede colo e conforto. Será que estou a mimá-la? Que também se costuma dizer muitas vezes, enfim, esta pergunta é normal, não é? A questão do
0: Sim.
1: mimo, não é?
0: Sim.
1: Ah, é mimo a mais, não é?
0: E o próprio tempo da mamada também nesse sentido, não é? Bom, mas não está aí a fazer nada, só está a aproveitar-se de poder ter esse tempo para estar aí, não é? Agarrada ou agarrada, já não precisa disso para nada, não é? Só estás a fazer isso porque é mais fácil para ti, porque ele também já se habituou a ela. Isto lá está, já vai bater em tópicos que já fizemos noutros episódios, não é? Também no aspecto de qual é a concepção ou a interpretação que se tem do tempo de estadia, não é? Do poder estar juntamente com o filho, não é? Seja no tempo de mamada, seja no tempo de brincadeira, seja no tempo de mimo, não é? Isto também convém que se atenda ao que é a própria necessidade da criança, a necessidade de nós, enquanto mãe, poder conjugar isso. Ou seja, não sermos nós reféns da nossa carência, não é? Nós não estarmos a prolongar um momento que a criança não precisa. Mas também não interpretar isto, né? Que no fundo a própria vinculação é algo que faz sentido à criança e que é essencial para o desenvolvimento dela. Portanto, a própria, o tempo da mamada às vezes é potenciador disso, não é? Da criança começar a sentir que tem ligação para depois poder fazer outras coisas. Agora também trazer aqui uma referência que até nas redes sociais desta semana ouvi um vídeo polémico sobre isso, que é: então, mas estão a fazer da mama chupeta. E tu estás a permitir que isso aconteça, portanto, tu és culpada. Porque estás a permitir que isto aconteça. E a pessoa em questão até frisou a ordem cronológica das coisas, não é? Que primeiro surgiu a mama e depois é que surgiu a chupeta. Portanto, não há que confundir aqui as duas coisas. Achei curioso aqui
1: Esta,
0: esta abordagem, não é? Nesse
1: claro.
0: sentido, não é? Um bocado aquela ótica do ovo ou da galinha, não é? Qual é que
1: Sim.
0: surgiu primeiro? E achei interessante a perspectiva que deu ao assunto, porque realmente é, ou seja, o que surgiu primeiro não é o compensatório, é o que é o elemento que fornece as coisas. O outro é que surgiu para compensar de alguma forma quando a mama
1: Claro.
0: não estava disponível. Portanto, ou às vezes ver isto como uma dificuldade, um impeditivo, ou etc., às vezes é mais limitação da pessoa que outra coisa, não é? Portanto, também apelar a isso.
1: Portanto, quer dizer que a autonomia e o vínculo aqui não são inimigos, não é? Claramente.
0: Exatamente. Exatamente.

0: Tenham isso, que a criança que está mais segura é aquela que vai partir para a descoberta mais facilmente também.
1: Bom, outra nota sobre este tema tem a ver com a sensação de insuficiência, não é? Muitas vezes também acontece, não faço o suficiente, não tenho paciência suficiente, não dou atenção suficiente, enfim, todas estas questões. Portanto, há sempre um suficiente que nunca conseguimos alcançar, não é? Para haver tantas vezes a aplicação desta palavra, não é? É isso.
0: É, há sempre aquele patamar do inatingível, não é? Aquela questão que tanto se frisa e nunca se atinge, não é? Parece que quanto mais se frisa, mais ela se afasta de nós, não é? Mais cada vez está mais longínqua na maneira que olhamos para ela. Sim, até porque vai bater também no aspecto da própria perfeição que já falámos, não é? Parece que é isto, é este patamar de, ok, para ser um pai ou mãe razoável, tenho de estar o mais próximo do perfeito possível. Portanto, e quanto mais me comparo, quanto mais reflito, mais elevo o patamar ou a fasquia em relação a mim e a quem me rodeia, mas principalmente
1: mas
0: em relação a mim.
1: Mas a criança não precisa disso? De sentir isso? Ou seja, que estou perante um adulto perfeito?
0: Será que precisa?
1: É isso que eu estou perguntando.
0: Pois.
1: Se calhar não, não é?
0: Pois, exatamente, não é? Até nesse sentido. Se o meu pai ou mãe são perfeitos, então eu nunca vou chegar aos calcanhares deles, não é? Basta eu fazer algum erro que coisa derrama. Isto até um pormenor que me aconteceu numa sessão ontem, que houve um insight, um pensamento que uma cliente teve, que agora estava a surgir relacionado com isto, que era de, muito sucintamente vou descrever, que é, surgiu-lhe uma crença no meio de uma exploração que estávamos a fazer de eu estou a um erro de que desistam de mim. Tem muito a ver com isto, não é?
1: Ou seja, nunca podemos criar essa expectativa tão alta de ter a perfeição, não é?
0: Exatamente, não é?
1: Porque ao mínimo erro.
0: Este tipo de crença, não é?
1: Claro.
0: Está muito associada a isto, não é? Por isso, sim, não é? A questão de ter de ser perfeito, de fazer tudo de acordo com a norma, depois pode abrir espaço para este tipo de crenças, não é? E qual é o pai que, ou mãe que. Como é que lidaria com um filho ou filha partilhar uma crença destas, não é? Uhum. Eu estou um erro para que vocês batam com as malas e ponham-se a andar.
1: Lúcia Menezes, como é que responderia a esta questão? Tenho dois filhos, sinto que nunca consigo dar atenção suficiente aos dois. Quando estou com um, penso que devia estar com o outro. Isto acontece muitas vezes? Ou tem-se deparado com essas questões também ou não?
0: Muito, sim. Acho que o fenómeno dos momentos do filho único agora até tem surgido mais em alta por causa disto, não é?
1: Pois.
0: De tentar ter aqui uma forma meio que conciliar, não é, este tipo de sentimentos e tipo de desafios. Porque sim, não é? É esta questão, sim, que agora fala-se, não é, de quando nasce um novo filho, que o amor não se divide, multiplica-se, agora é uma frase que está muito em voga, não é, que se aplica, etc. Mas não deixa de abarcar na mesma o desafio que isto significa, não é? Muito bem, ok, multiplica-se, mas a minha disponibilidade em termos de tempo não se multiplica, não é? O tempo não passa a ser 48 horas, não é? Nem a minha paciência passa a ser duas vezes maior.
1: Exato.
0: Portanto, daí o desafio se colocar, não é? Nesse sentido, isto também lá está a ser sentido às vezes como uma prova de fogo pelos pais, não é? Que, no fundo, como é que eu vou continuar a ser o mesmo pai com o novo filho a extra aquele que eu já tinha? E a questão é essa, é que não vai ser. Não vai ser o mesmo e é poder também aceitar isso, não é?
1: Claro. Outra questão. O meu filho deixou de mamar, mas agora pede muito mais colo. É porque ficou inseguro, de alguma forma, ou não?
0: Ou será que está a explorar uma nova forma de ligação? Se calhar antes não dava tanto tempo e espaço, não é? Isso já até ser um bom indicador, no sentido de perceber que não é não só na, não é na, no tempo da mama ou nesse tempo de ligação que conseguia ter segurança, mas também no colo e noutras formas de se expressar e de poder estar, não é? Porque é que também tem de ser algo visto só como uma limitação, mas também como uma forma de compensar ou de explorar. Pode ser uma interpretação também a ver, não é? Também convém lá nesse sentido. Porque sim, realmente, quando há esta, lá está, a retirada, não é? Ou deixada de algo ou de algum hábito ou de comportamento, normalmente a criança vai investir noutros, não é? E muitas vezes é resultado disto, é desta adaptação, não é? Porque, no fundo, ela continua a sentir, vocês são seguros, são importantes para mim e agora vou tentar explorar outros meios de estar com vocês. Portanto, até pode ser positivo.
1: Já falámos aqui um bocadinho sobre isto, ou seja, sobre a questão de haver aqui um compromisso dos dois, portanto, da mãe e do pai, mas esta conversa está a ser muito dirigida, não é? Para as mães. Como é que nós podemos ajudar as nossas companheiras, as nossas mulheres, durante o desmame?
0: Exatamente, também, por isso é que o que há bocadinho, logo no início, o exemplo do pai que te pressiona de, não é, mas a decisão é tua, tu é que sabes o que fazes, o que é melhor para ti, e já deste tempo suficiente, portanto estás ok para poder fazer o que quer que seja. Isto pode ser visto como libertador, não é, de alguma forma, não é, mas eu estou a respeitar que seja a decisão dela, o tempo dela, mas também pode acrescer aqui à questão da carga mental da mãe, sou sempre eu a decidir. Só sempre eu faço, quando é que vai, quando é que não vou, não é? Portanto, também, ou seja, o papel dos pais de poder envolverem-se ativamente neste processo, de também poderem perceber, olha, realmente vejo que está mais cansada, vejo que está exausta, que está sem paciência, de poder ser trazido como tópico de conversa, não, por exemplo, não esperar só que seja a pessoa, não é? Neste caso a mãe, a trazer isso para cima da mesa, não é? De, olha, estou exausta, não consigo, etc. Também reparar nisso, não é? Poder mostrar uma curiosidade genuína, não é? No sentido de gostaria de perceber como é que estás a ver este momento, nestas últimas semanas, como é que estão a ser para ti. Ou seja, não, às vezes não partir já com interpretações previamente formuladas, não é? Ou com uma tentativa de resolver o problema, não é? Porque às vezes é isso, é a própria ambivalência que a mãe sente não necessita daquela solução. Só precisa que alguém esteja lá para poder perceber que existem dois lados. Dois lados complexos e que não são assim tão simples de serem resolvidos, mas que alguém perceba a complexidade da questão.
1: A questão das comparações são inevitáveis, há pouco já abordamos isso também, ou seja, há muitas vezes o filho da minha amiga ainda mama, por exemplo, não é? Como nesses comentários, aquela mãe conseguiu, dizem que se deve fazer assim, enfim, esse tipo de comparações acabam por ser prejudiciais ou não?
0: Limitadoras, sim, nesse sentido, lá está, porque é sempre... A realidade do outro nunca vai ser igual à minha, nem a minha igual à dele, não é? Portanto, estar a reduzir esse leque para o que funciona para o outro, não é? É a mesma coisa que é o raciocínio que se aplica em relação ao medicamento, não é? Não é por um meu vizinho estar a tomar o XPTO que quer dizer que eu, por dor de cabeça, vá tomar a mesma coisa, não é? Por isso é que é sempre a consulta o seu médico ou farmacêutico, não é? Portanto, também aplicar neste sentido aqui o raciocínio. Sim, podemos ter aqui linhas orientadoras, não é? E por isso é que às vezes a experiência do vizinho ou de alguém conhecido ajuda. Mas, desde que não sejam linhas orientadoras, não é? Ou seja, eu poder perceber qual é a linha que separa o que é a vida do outro e a realidade do outro do que é a minha. Não é? Eu poder ter muito bem presente essa linha. Porque o que eu reparo muitas vezes é que essa linha está tão esbatida que deixa de existir. O que é o outro tem necessariamente de ser o meu. E se eu não me identificar com isso, alguma coisa está errada comigo.
1: Bom, avançamos agora para uma ronda rápida de perguntas e respostas. A primeira, é errado uma mãe não querer terminar a amamentação?
0: Porquê? Porque é que há de ser errado?
1: Portanto, não é. Não se deve transformar em numa avaliação moral, não é, da própria mãe. Outra questão, uma criança pode ficar triste com o desmame?
0: Claro que sim. Faz todo o sentido que fique triste, não é? Uma reação expectável. Não é bem que faz parte, não é? Porque é senão que a criança também está a perceber isso como uma despedida como ela é.
1: Dar colo depois do desmame pode ajudar ou não?
0: Normalmente é a própria criança que procura, sendo assim. Mais.
1: E os pais têm de fazer tudo perfeitamente ou não? Há pouco falamos aqui na questão da perfeição, mas pronto.
0: Não, não é? Senão lá está. Já tinham criado o livro de instruções com como ser o meu pai mais perfeito possível. Olha, siga estes 20 passos e tenha a avaliação de 20, não é?
1: Portanto, não é tudo assim tão linear, não é?
0: Sim, exatamente.
1: Sentir culpa significa que estamos a fazer algo de errado?
0: Que significa é que o nosso carrasco está a entrar em ação. É a apontar dedos para o que é desconfortável. A maior parte das vezes, sim.
1: E pedir ajuda é, no fundo, um sinal de fraqueza ou nem por isso?
0: Por que será? Porquê ter de ver dessa maneira?
1: Claro. Portanto, não podemos ver assim as coisas também, não é? Bom, antes de concluirmos, queria pedir-lhe uma mensagem para aquele pai ou aquela mãe que está em casa a ouvir-nos e que neste momento pensa eu não sou suficiente, que também já abordamos aqui esta questão, não é? O que é que poderá dizer?
0: Tentar expandir um pouco os limites, não é, da suficiência. É que até um exercício que algumas clientes fazem, não é? Nesse sentido de sim, que se calhar o que eu sinto que estou aquém numas áreas, se calhar não estou tanto noutras, não é? Portanto, também alargar um bocado o leque aqui da referência da pessoa. E não só, e também poder ver que realmente a margem de progressão que teve até agora, se calhar também é significativa, enquanto a pessoa está focada no não sou suficiente, se calhar não está a valorizar a progressão que teve até agora. Portanto, também frisar isso.
1: Muito bem, hoje falamos então do desmame. No fundo, falamos de amor, obviamente, da mudança, da culpa, do cansaço e da enorme pressão que tantas famílias sentem para fazer tudo certo. Talvez a infância deixe ecos precisamente porque há momentos que ficam connosco, e se calhar aqui o ecos de infância até é apropriado a este tipo de programas, não é? Talvez um desses ecos seja também a memória de termos tido alguém que nos acolheu mesmo quando não sabia todas as respostas. Isso também acontece, não é? Lúcia Menezes, muito obrigado pela sua presença.
0: Obrigada.
1: E até ao próximo programa.
0: Até lá.
1: Obrigada. Até lá.

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3: Diversas equipas de futebol, com problemas no ataque, já tentaram contratar o Marcos Mendes.
4: O quê? Aquele comentador que é militante do PSD?
3: Esse mesmo. O Marcos Mendes é o máximo no ataque. Tanto ataca à esquerda, à direita, ao centro, por cima e por baixo.
4: Bolas! Uma verdadeira pulga. Se calhar até está disponível para atacar a Coreia do Norte.
1: Olha, a propósito do Marcos Mendes, sabias que ele não quer voltar a ser deputado? Por que será?
5: Por que será? Está-se mesmo a ver. É que muito deputado nem sequer consegue falar para dizer a sua asneira. Assim na televisão, ele fala, fala, fala, fala, fala até lhe dar a canseira.
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0: Olha aí o cafezinho, faz favor.
1: O nosso convidado de hoje é disso mesmo exemplo. Fortunato Ferro, operário numa fábrica de alumínios, que acaba de publicar o seu livro de culinária, Orgia de Paladares.
0: Culinária? Ai, o caraças! Então sou lá alguma amélia para dar para aí escrever sobre o lombo assado ou espadar-te à moda da casa.
1: Mas então, se não é um livro de culinária, qual é o tema do livro chamado Orgia de Paladares?
0: Mas quais paladares, quais que é? Isso foi o gajo da gráfica que ficou surdo de um ouvido depois de ter levado uma pala de revistas de gajas e cheio de mónama.
1: Como diz?
0: O boi lhe disse ao telefone que o título do livro era Orgia de Valadares. Mas o raio do homem não percebeu, pá.
1: Orgia de Valadares?
0: Isso mesmo. Eu e a minha malta juntávamos todos os sábados numa garagem que o Mendes subalugou ali para os lados de Valadares. Sabe onde fica?
1: Sei vagamente.
0: Prontos. E depois, pá, fazíamos umas paródias com umas garinas nossas amigas, pá.
1: Foi um mal-entendido, mas então eu estou aqui a ler na página 43 uma passagem onde você diz que conheceu chefes de renome.
0: Eu conheci? Olha, fico sabendo que nessas tardes de sábado fiz amizade com gente muito importante, como por exemplo o Neves, o chefe das finanças aqui em Matosinhos.
1: Das finanças?
0: Sim! O homem ia para lá armado em fiscal, a dizer que penhorava as roupas das miúdas, e quando elas estavam por elas já estavam só em cuequinha. Cada maluco, pô.
1: Realmente?
0: Olha, também conheci o chefe dos Correios, o Almeida, outro morado do pior.
1: Deixa-me adivinhar, brincava com a caixa do correio das miúdas.
0: Pior, mano. Tratava as miúdas como se fossem selo.
1: Como selo?
0: Sim. Vamos mandar esta carta. Ai, esqueci-me da cola. Vou ter que colar com a língua.
1: Pronto. Eu já percebi. Mas, então e os petiscos que você fala no livro?
0: Mas quais petiscos?
1: Sei lá. Olha, por exemplo, este. Rabo de pescada chilena.
0: Ah, lá está. Outro engano. Eu queria era dizer rabo de chilena sentada numa escada. Que foi no dia em que o faz. Trouxe uma chilena que estava aqui a estudar aquela coisa do orgasmo.
1: Erasmus.
0: Ah, pois é. Capaz de ser. Mas enfim, nesse caso a culpa do erro foi minha.
1: Ah, sim? Mas porquê?
0: Olha, porque nesse dia eu estava lá na fábrica, distraí-me a olhar para o rabinho da anela da contabilidade.
1: Sim.
0: E quando dei por ela, zás, já tinha uma limalha enfiada na vista esquerda.
1: E credo, e doeu muito.
0: Nem por isso, porque por sorte a limalha acertou em cheio numa outra que eu já tenho lá desde 1984.
1: Outra?
0: Não, aleijou muito. Mas tirou mais 20% da vista.
1: Que horror!
0: Quer dizer, por um lado é bom, porque me sobe a pensão mais 30 euros por mês. Mas por outro é mau, porque vou tirar a carta motorizada.
1: Enfim, o nosso tempo está-se a acabar. Mas diga-nos antes, Fortunato Ferro, já pensou no próximo livro?
0: Não.
1: Quer dizer que não vai publicar outro livro?
0: Claro que vou, pá. Até já o tenho escrito e tudo.
1: Mas acaba de dizer que ainda não pensou no próximo livro.
0: Então e depois? Eu não preciso pensar, mas basta pegar a caneta e desata escrever meia dúzia de pataquadas.
1: Tá bem. E qual é o tema do próximo livro?
0: Olha, vai chamar-se Não Há Rosa em Espinho.
1: Ah, então, com que então o meu amigo já ganhou confiança para escrever um livro sobre as suas emoções?
0: Mas quais emoções, homem? Ele a dar-lhe. Livra que deve jogar sobre os teus maricosos como tu, pá.
1: Mas então é sobre que o livro?
0: É pá, conta a história daquele dia em que fui a Espinho ter com a prima do custódio da serranharia, ali a Espinho.
1: E o livro conta o relato desse dia de amor e paixão?
0: Não. Conta a figura de parvo que eu fiz à procura da rapariga, que afinal já não morava lá.
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10: Soldado todos os dias, o nosso soldado raso.
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0: Sou Lodo Rosso.
1: Pronto, meu sargento.
0: Com que perna começaste a marchar hoje?
1: Da cor do meio, meu sargento.
0: O quê?
1: Ah, pois, que eu não quero problemas com os da Comissão Europeia, meu sargento. Que eu saiba, eles marcham com a do centro-direita, ou não é?
0: Soldado Raso.
1: Pronto, meu sargento.
0: Qual é, afinal, a arma de que tu mais gostas?
1: A G3, meu sargento.
0: Muito bem, muito bem. E posso saber porquê?
1: É, porque é que está mais de acordo com a lei de Deus, meu sargento.
0: Essa agora?
1: Sim, sim. Então, 3 é a conta que Deus fez. Além disso, a G3 falha muito, meu sargento.
0: Falha? E isso é bom?
1: Então não é, meu sargento. Não matarás, meu sargento. Não matarás.
0: Soldado Rosso.
1: Pronto, meu sargento.
0: Vai haver promoções, sabias?
1: Promoções agora, meu sargento. Mas eu estava convencido que a época de saldos ainda não tinha começado.
0: É, aguenta a parvoíce, está bem. E se estiveres interessado na promoção, apresentas-te para as lições de condução.
1: Porquê? Anda a conduzir mal, é?
0: Estou a falar na carta de condução.
1: O quê? Aquela coisa das multas pagas no momento? Ah, desculpe lá, meu sargento, mas eu não estou interessado nessa guerra.
0: Soldado Rosso.
1: Pronto, meu sargento.
0: Prepara-te que agora vamos treinar o corpo a corpo.
1: Desculpa lá, meu sargento, mas eu não entro nisto porque eu não sou desses, está bem?
0: Ah, não sejas medricas. Oh. Olha, vou pôr-te a fazer o corpo a corpo com aquele teu camarada mais pequeno, que é mesmo miúdo.
1: Pior um pouco, meu sargento. Eu não me meto com miúdos nem que sejam de galinha.
0: Soldado Rosso.
1: Pronto, meu sargento.
0: Tiveste algum resultado na busca que foste fazer com o cão para encontrar a filha do nosso general que se perdeu na floresta?
1: Estamos na pista certa, meu sargento. Eu dei uma peça de roupa ao cão e, para já, ele descobriu um preservativo, meu sargento.
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8: Pois é verdade. Olha, ninguém leva a sério os fumos das indústrias e dos veículos automóveis. 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
17: Ainda não há garantia que os agricultores afetados pelos grandes incêndios deste verão que aconteceram em Valpaços e Vouzela, com prejuízos nas suas explorações inferiores a 30%, venham a ter apoio financeiro. No início de agosto, numa visita à região, o Ministro da Agricultura anunciou a abertura de avisos para a reposição do potencial produtivo após os estragos na agricultura, com maior destaque para o olival, amendoal e vinha, causados pelo incêndio que começou em Ervões, no concelho de Valpaços, e que se estendeu aos concelhos de Mirandela, Macedo Cavaleiros e Vinhais, com o total de área ardida a chegar aos 14 mil hectares. José Manuel Fernandes anunciou que os apoios destinavam-se a explorações com prejuízos superiores a 30%. Os prejuízos até 10 mil euros seriam comparticipados a 100%, enquanto os apoios até 400 mil euros teriam com financiamento mínimo de 50%. Mas esta sexta-feira, em Valpaços, o titular da pasta da Agricultura do Governo AD afirmou que a autorização para a possibilidade de haver verbas de apoio para quem tem tido prejuízos com menos de 30%, que neste caso dos incêndios que assolaram os concelhos de Valpaços, Mirandela, Macedo e Vinhais, foi a grande maioria dos casos, está agora nas mãos do Conselho de Ministros.
18: Os levantamentos são feitos, ainda não está nada em circulação para ir ao Conselho de Ministros. Essa decisão é do Conselho de Ministros. A questão dos 15 mil euros, nós dizemos 10 mil euros que era o montante inicial, mas o Decreto-Lei de Agosto de 2025 permite ir até aos 15 mil euros, é uma decisão que terá de ser tomada pelo Conselho de Ministros, só que também não quero levar a Conselho de Ministros, esta época infelizmente ainda não acabou, mais uma deliberação do Conselho de Ministros, depois mais outra, e pretendo fazer uma proposta que há de ser ou não validada pelo Ministro das Finanças, do conjunto de incêndios para um andar de deliberação em deliberação.
17: Por agora, José Manuel Fernandes diz que está a ser feito o levantamento dos prejuízos e só depois será apresentada uma futura reunião do Conselho de Ministros sem concretizar qualquer data.
18: Nós, neste momento, estamos a fazer a avaliação dos vários incêndios e outros que existiram. Este incêndio que nós dizemos de Valpaços, mas também de Vouzela, foram incêndios de enormes dimensões e, por isso, eu avancei desde logo com uma declaração de catástrofe natural e com a abertura de um aviso de 10 milhões de euros para quem teve mais de 30% de prejuízo, se pudesse candidatar. A decisão há de ter em conta, no que respeita aos prejuízos que estão abaixo dos 30% e da possibilidade de usar dinheiro do Orçamento de Estado para estes prejuízos, há de ter em conta também aquilo que serão as disponibilidades financeiras do Orçamento de Estado, mas temos o trabalho em curso e podermos avançar com essa decisão que é do Conselho de Ministros.
17: Declarações do Ministro da Agricultura esta sexta-feira à margem das comemorações alusivas aos 75 anos da Cooperativa de Olivicultores de Valpaços. O Ministério da Agricultura vai avançar com uma linha de crédito de 110 milhões de euros para apoiar as cooperativas e as empresas do setor dos vinhos a cumprir os prazos de pagamento aos viticultores associados. A novidade foi avançada esta sexta-feira pelo Ministro da Agricultura em Valpaços, onde José Manuel Fernandes revelou ter tido uma reunião de trabalho com a Comissão Vitivinícola Regional de Trás-os-Montes.
18: Posso lhe dizer que, em primeira mão, já agora, que vamos ter uma linha de crédito para as cooperativas e empresas que pagarem o que devem aos viticultores, no valor de 110 milhões de euros, em que a taxa de juro que o Estado assume é de 75% e naquilo que for renegociação de dívida é de 50%. E isso é algo que já está negociado com o Ministro das Finanças em termos destes montantes, e é uma medida nacional que também ela é importante para ajudarmos os produtores que podem vir a receber os recursos financeiros e aquilo que as cooperativas devem, que não têm as melhores condições para em termos financeiros para os suportar.
17: No entanto, o Ministro da Agricultura sublinha que nem todas as cooperativas podem candidatar-se a esta linha de apoio.
18: Há aqui uma nuance. As cooperativas, as empresas que importaram vinho nas últimas três campanhas não têm acesso à linha.
17: José Manuel Fernandes a anunciar a criação de uma linha de crédito de 110 milhões de euros para ajudar as cooperativas e as empresas do setor do vinho a pagar as uvas dos seus associados e produtores a tempo e horas, tendo em conta que o setor vitivinícola atravessa uma crise profunda de tesouraria e escoamento de produção. O presidente da Câmara de Alfândega da Fé reclama maior compromisso da parte do Poder Central para com os territórios de baixa densidade. Eduardo Tavares elogia o trabalho do Poder Local nos últimos 50 anos, mas aponta o dedo aos sucessivos governos pelo que considera ser a falta de visão estratégica para promover a coesão territorial, dando o exemplo da regionalização que, apesar de prevista na Constituição, continua por implementar. O presidente da Câmara de Alfândega da Fé reconhece ter sido vital o papel do Poder Local no desenvolvimento dos territórios de baixa densidade, desde 1976, altura em que se realizaram as primeiras eleições autárquicas.
19: Qualquer serviço básico de apoio, saneamento, água potável, passo higiene, as acessibilidades eram horríveis. E, de facto, nestes últimos 50 anos, as autarquias trouxeram essa democratização, essa autonomia e essa capacidade de investimento, de inovação, de modernização. Nestes 50 anos, estas acessibilidades, as melhorias foram imensas. Hoje temos boas acessibilidades, as nossas ruas, nas nossas aldeias estão bem tratadas, estão pavimentadas. A mobilidade hoje é uma realidade muito positiva nos nossos territórios. E também tivemos bastante cedo no nosso território, com o trabalho das nossas autarquias, também a implementação desses serviços básicos.
17: Para Eduardo Tavares, o trabalho dos municípios neste meio século levou a uma transformação notável nos concelhos. No entanto, o autarca admite que o grande problema continua a ser o despovoamento. O concelho de Alfândega da Fé perdeu mais de 3 mil habitantes nos últimos 50 anos e se Eduardo Tavares considera que os municípios fizeram o seu trabalho, já o mesmo não aconteceu da parte do Poder Central, lembrando, por exemplo, que a regionalização continua por implementar.
19: Há aqui uma falha nestes 50 anos, não do poder local democrático, mas do Estado Central, dos sucessivos governos, que não tiveram a estratégia capaz e suficiente para contrariar esta tendência que os nossos territórios tiveram.
9: O tal chavão da coesão territorial.
19: Sim, a coesão
9: continua
19: territorial
9: a ser utilizado,
19: continua,
9: na teoria,
19: continua,
9: não é?
19: Por fazer, e outras coesões e outras justiças, nomeadamente a justiça fiscal, a descentralização está por fazer, a regionalização também, ou seja, há diversos valores, forças que o nosso território podia ter se a nossa Constituição tivesse sido aplicada na sua plenitude. E há, de facto, projetos que ficaram ainda por concretizar, e a regionalização, a descentralização é um deles. E eu acredito que quando formos capazes de fazer isso na sua plenitude, nós vamos voltar a poder ter um território mais ocupado, mais jovem, como de facto tem que ser.
17: Eduardo Tavares fala mesmo na sucessiva falta de coerência dos governos, que têm prejudicado principalmente os territórios de baixa densidade populacional.
19: E, na verdade, aquilo que temos assistido nos últimos anos, nas últimas décadas, é episódios pontuais de descentralização, que não vêm devidamente acompanhados por esse envelope financeiro, e depois também por medidas desgarradas, que efetivamente não trazem coerência, nem têm depois sequência. Vem um governo, faz de uma forma, vem outro governo, faz de outra. Falta aqui uma visão estratégica no país, no Estado Central, nos nossos principais partidos, para que efetivamente se promovam políticas de coerência, de continuidade, para que haja aqui uma estratégia, para que estes territórios não fiquem abandonados.
17: O autarca de Alfândega da Fé, que está a cumprir o seu terceiro e último mandato, reclama do Poder Central o maior compromisso para aplicar as políticas públicas de uma forma justa, para que seja possível a tão proclamada coesão territorial. No desporto, futebol, o Campeonato Distrital de Bragança, o Mirandela recebe o Rebordelo no domingo, em jogo da segunda jornada do campeonato, depois de, na jornada inaugural, ambas as equipas terem ganho os seus encontros. Os alvinegros, orientados por Abel Pereira, venceram o Carção por 4-2 e os pupilos de Gilberto Vicente venceram em casa o Bragança B por 2-1, pelo que partem para o encontro com os mesmos 3 pontos. A partida está marcada para as 4 da tarde do próximo domingo. Os restantes encontros são o Carraseda de Anciães Torre do Mocorvo, o Argozelo Carção e o Macedo Cavaleiros recebe a equipa da Universidade Politécnica de Bragança. Folga a equipa B do Bragança. Na Taça de Portugal, a única equipa que representa o distrito é o Grupo Desportivo de Bragança, que joga em casa com o Celuricense. No Campeonato Nacional da 2ª Divisão de Sub-19, os júniores do Sport Mirandela jogam fora este sábado com o Santa Maria em partida da 2ª jornada. No ténis de mesa, no domingo, realiza-se a Supertaça Feminina José Manuel Amaro. O CTE Mirandela vai defrontar o Juncal, atual campeão nacional, numa equipa agendada para as 3 da tarde no Centro de Alto Rendimento em Vila Nova de Gaia. Já amanhã, também no mesmo Centro de Alto Rendimento, realiza-se o Top 12 de Jovens, prova que conta com os atletas de Sub-19 e Sub-15 com o melhor ranking nacional da época passada. Entre eles estão 4 atletas do CTE Mirandela: José Ruivo, Rodrigo Lourenço, Beatriz Pinto e Joana Ruivo. Entretanto, Matilde Silva, João Moraes e Santiago Taveira, todos atletas do Ginásio Comunidade Lense, integram a equipa nacional de kickboxing, que vai representar o nosso país no Campeonato do Mundo de Kickboxing Júnior da UOCO, que vai decorrer de hoje até 27 de setembro em Jesolo, na Itália. Esta será a estreia em competições mundiais para os 3 atletas do Ginásio Comunidade Lense.

0: Bem-vindos à Opinião Independente na Terra Quente FM, como é habitual, com Alexandre Pacheco, mais uma vez, bem-vindo.
1: Bom dia.
0: Vamos abordar então mais dois temas. Isso. Um deles, infelizmente, eu digo infelizmente, porque cada vez que falamos da educação não é por boas razões, não é?
1: Infelizmente, não é por boas razões. Tornar-se um hábito.
0: É, um hábito mau.

0: internacional, como já dissemos, PISA. Portanto, são só apenas alguns pormenores, porque depois vamos abordar outros. Mas, Alexandre Pacheco, isto logo à partida, se há aqui uma reversão e não uma evolução, sim, já era preocupante. Mas isto é uma reversão, sim, há muitos anos atrás, não é?
1: Sim, sim, sim. Não, a nota maior é essa mesmo. Quer dizer, é que, para todos os efeitos, não houve uma voz que se tivesse levantado desde que os resultados são conhecidos, que de alguma forma tivesse dito que isto não era preocupante. E refiro-me, inclusivamente, ao anterior Ministro da Educação.
0: Sim, que também veio assumir parte da responsabilidade.
1: Assumiu,
0: não é?
1: Assumiu. Agora, são resultados preocupantes. Em alguns aspectos são de leitura fácil, noutros precisarão de uma leitura mais maturada, mais em profundidade. Agora, estes testes, este programa existe desde 2000, não é? Tem um universo larguíssimo em termos mundiais.
0: Portanto, 90 países, não é?
1: 91 países. E cerca de 765 mil alunos que são inquiridos.
0: Já é aqui um...
1: É um universo muito grande e significativo. E mesmo no caso de Portugal, estamos a falar de 225 agrupamentos e estamos a falar de cerca de 7 mil alunos. Portanto, é um... Alunos de 15 anos. E mede-se, o estudo pretende medir a compreensão da leitura, portanto, a literacia da leitura, da matemática, a segunda, das ciências, a terceira, e pela primeira vez, portanto, em 2025, também se mediu a literacia digital.
0: Uhum. Ok. Podemos dizer aqui, só para os nossos ouvintes que eventualmente não tenham ainda esta percepção, que ao nível das ciências, aliás, Portugal surge em 29º, depois em 26º na leitura e em 30º na matemática, por exemplo. Não é?
1: Agora, eu vi muitas leituras, mas uma que me parece interessante e preocupante, porque também tem a ver com algumas coisas que temos vindo aqui a discutir a propósito da instabilidade do mundo, dos conflitos do mundo, etc., é que há aqui uma espécie de geopolítica destes resultados, no sentido em que a deslocação das competências estão a ir do Ocidente para a Ásia, para os países da Ásia. Para os países asiáticos. Ou seja, dos 10 primeiros classificados neste estudo, portanto, das médias mais altas, das 10 médias mais altas, 7 são de países asiáticos. Apenas a Estónia, que está em 7º lugar, é um país da OCDE. Portanto, isto é grave.
0: Que leitura é que se pode fazer aí?
1: Não, a leitura é um bocadinho esta, quer dizer, nós estamos na Europa, estamos com um tipo de vida demasiadamente fácil, não valorizamos o esforço, não valorizamos a resiliência, a persistência. Estamos numa espécie de cultura do prazer, do imediato, daquilo que se lê logo e ponto final. Esta é uma leitura. Porque o estudo não diz, por exemplo, Nani, que os países que investem mais na educação têm os melhores resultados. Nem diz sequer que os países que regressaram à leitura em suporte de papel têm todos os melhores resultados do que aqueles que ainda têm uma influência do digital muito grande. E o caso da Estónia é paradigmático, porque na Estónia o mundo digital está muito desenvolvido, mas nem por isso os alunos tiram piores resultados na compreensão textual, na literacia da matemática e das ciências ou na digital. Agora, o problema que eu acho que é preocupante é que a Europa está a associar às suas vulnerabilidades já conhecidas, como o declínio demográfico, como a perda de competitividade industrial e como a dependência tecnológica e digital dos países asiáticos, está agora a associar também a não conseguir estar a formar quadros em número suficiente. Ou seja, a escola, mais do que elevar as pessoas, está a arrastá-las para baixo. Ora, isto significa que temos aqui todo um universo de reflexão que importa aturar e encontrar soluções urgentes para isto. Porque senão a subalternidade da Europa e a dependência da Europa, a incapacidade de autossuficiência da Europa vai-se agravar. Porque se agora ainda vamos tendo alguns quadros e vamos conseguindo substituir...
0: Isso vai deixar de acontecer.
1: Isso vai deixar de acontecer. Pelo menos os melhores não vão querer ficar cá. Vão querer cada vez mais sair

0: para outros destinos.
1: Mas isto já tivemos outros estudos, enfim, que sim, não têm muito a ver com o PISA, mas que já davam algumas indicações negativas na questão da educação em Portugal, mas isto já já tinha que dar às uma, não só uma reflexão, mas uma ação imediata, não é? Um plano qualquer.
0: Tem que dar ação.
1: Que defina um bocadinho o nosso rumo nos próximos anos.
0: Correndo o risco de me tornar repetitivo, temos que congregar esforços políticos, e não só, de reflexão, de análise, de estudos, congregar esforços no sentido de encontrar soluções para este problema. Eu refiro-me à Europa, mas também refiro a Portugal. Estou sempre a falar de acordos de regime, estou sempre a falar de soluções que são transversais.
1: Mas isso, o Sr. Pacheco tem notado, que parece cada vez mais difícil, porque em todos os países as oposições, estes radicalismos que existem, não levam muito a que haja essa possibilidade de haver acordos de regime, não é?
0: Nani, vamos...
1: Não é fácil.
0: Não é fácil, mas nós se calhar também estamos a colher neste estudo o resultado disso tudo. Ou seja, do que é fácil, do que é imediato, do que não vale a pena fazer o esforço. Porque quando nós... Porque uma das coisas que o estudo aponta é que os pais estão a acompanhar cada vez menos o trabalho escolar dos filhos.
1: Que também já falamos nisso.
0: E, portanto, o estudo diz claramente que os pais estão a afastar-se da chatice de ter que acompanhar o percurso escolar dos filhos. E de estar ao lado deles, às vezes trabalham, de os incentivar, de os motivar, de lhes dizer, atenção, isto às vezes não é fácil, é preciso insistir, persistir, ir à luta e esforçar-nos por conseguirmos um resultado que não é imediato. Ora bem, o abandono, há muitas causas e eventualmente muitas soluções, inclusivamente eu li com atenção... O esforço que a anterior Ministra da Educação, Maria de Lourdes Rodrigues, num texto que publicou no Público, diz, quer dizer, a solução terá que ser encontrada na escola. E a solução terá que ser encontrada com os professores. E a solução passa por aumentar a qualidade do ensino. Passa por conseguir trabalhar melhor com os alunos. Ou seja, os professores não se podem afastar e pôr de lado deste problema. Mas os pais também não. E o sistema educativo também não. Repare que nós andamos aqui...
1: Lá está a tal congregação dos esforços que falava há pouco.
0: Exatamente. Né? Repare que nós continuamos aqui a fazer reformas. E eu pergunto, as reformas tão elogiadas por alguns deste Ministro da Educação, que provocaram já alguma discussão na praça pública, com o Sebastião Bugalho a vir todo escandalizado porque se disse que este Ministro da Educação seria um dos piores Ministros da Educação de sempre. Eu pergunto, esta reforma está a servir para isto? Esta alteração radical de todas as estruturas do Ministério da Educação estão a servir para isto? É isto que nós precisamos? Ou precisamos de dar mais autonomia às escolas, de responsabilizar as escolas e depois de ir lá ver o que é que elas estão a fazer? Agora, eu não posso é decretar de cima o que a escola de Mirandela deve fazer e como deve trabalhar com os seus alunos.
1: Está tudo ao contrário, não é?
0: Está tudo ao contrário. Portanto, responsabilizar primeiro e pedir contas depois. Isto é decisivo. Porque eu não consigo resolver o problema do sucesso educativo se não trabalhar com os professores. E se não der autonomia aos professores. E eventualmente dar-lhes formação. Capacitá-los melhor e em áreas diferentes para conseguir trabalhar com alunos que chegam à escola cada vez com mais carências atitudinais, processuais, a nível do respeito pelas pessoas mais velhas, por exemplo. Dificilmente um aluno que não respeita os pais vai respeitar o professor.
1: Sim, ou qualquer colega. Enfim.
0: Ou qualquer colega, ou um assistente operacional, ou técnico, seja aquilo que for. Portanto, há aqui um trabalho todo. Isto é uma enorme dificuldade que vai exigir o melhor de todos nós. Ninguém se pode pôr de parte. Agora, que de facto as conclusões que o estudo apresenta, o abandono da leitura como prazer, a exposição excessiva aos ecrãs e às redes sociais, que falaremos daqui a um bocadinho, o uso cada vez maior da inteligência artificial, está a reduzir significativamente as competências educativas, a capacidade de interpretar textos longos e complexos, o pensamento crítico e a distinção entre factos e opiniões. E a propósito disto, hoje, o Público vem um artigo da Ana Rita Bessa, que tem esta frase que eu iria escolher como frase...
1: Como frase da semana.
0: Frase da semana. Diz ela: vemos todos os dias as consequências de uma sociedade que não se dispõe ao aprofundamento, viciada em informação fragmentada e em conclusões instantâneas. E quando a complexidade deixa de ser compreendida, graça à simplificação populista, que oferece certezas fáceis, exatamente onde a reflexão recomendaria a dúvida metódica. Ou seja, nós não estamos a querer trabalhar. E veja o seguinte, eu cito este exemplo, que não pretendo ser uma espécie de censura do que se faz por aí, mas se calhar devia nos ajudar a refletir um bocadinho. Quantos festivais de música há no verão? Quantas atividades de meramente lúdicas, de prazer no sentido imediato, sem reflexão, das pessoas de se deixarem ir, são oferecidas à juventude do nosso país? Quase todos os fins de semana. Se somarmos a isso as festas das aldeias, dos concelhos, etc.
1: Então, teríamos que virar o foco para outras situações.
0: É uma sociedade virada para o prazer imediato, para aquilo que dá gozo fazer, não é uma sociedade preparada para a persistência e para a dureza, para o esforço.
1: E para reagir às dificuldades, não é?
0: Isto também preocupa-me, porque do outro lado estão sociedades que estão muito mais vocacionadas para isso. Os países asiáticos, a Rússia, a China, são países em que a população está habituada a sofrer. Uhum. E quem está habituado a sofrer persiste e vive melhor e com mais segurança numa selva.
1: Portanto, está de acordo com o que diz o próprio Presidente da República. Esta quarta-feira diz que a crise nos hábitos de leitura é preocupante e coloca em risco o futuro da sociedade. Portanto, novo impulso nas políticas de educação.
0: Exatamente. Exatamente. E repare que os próprios desenvolvimentos na ciência, na cultura, na organização social estão em risco na Europa e nos países da OCDE, se não tivermos a capacidade de formar convenientemente os nossos quadros e os nossos jovens.
1: Muito bem. O outro tema. Também aproveito aqui uma declaração do próprio Presidente da República, neste caso que também tem a ver um bocadinho com o tema que vamos falar a seguir, em que ele diz, e passo a citar: acredito que uma nação que lê promove a inteligência humana e não fica passivamente à espera dos benefícios e facilidades da inteligência artificial. Pronto, e nós agora vamos pegar na inteligência artificial, não é? Pronto, já falamos aqui muitas vezes sobre isso, mas agora houve uma série de apelos, uma maior regulação, enfim, dos próprios investidores, enfim, e de quem está no mundo da IA.
0: E das grandes empresas.
1: Exatamente. E isto é sintomático do que pode vir por aí, não é?
0: E também se calhar por isso é que um simples post de um funcionário, de um quadro que esteve 4 meses na Anthropic, gerou na primeira hora 90 milhões de visualizações e passado uma hora já ia, na segunda hora já ia em 170 milhões de visualizações.
1: Claro.
0: Estamos a falar...
1: O que informaticamente se diz viral, não é?
0: Viral.
1: Tornou-se viral.
0: Estamos a falar de alguém que esteve lá dentro e que esteve na produção de muitas destas coisas. E o grande problema, por isso se criou uma grande histeria sobre isto na última semana, basicamente a partir do dia 11 de setembro, foi que... Estes avisos vêm de dentro destas empresas, ou seja, de quem está a produzir a inteligência artificial. E que, de repente, repararam que o monstro que tinham construído tirou as algemas, tirou as cordas que o prendia e está a ficar à solta. E agora fala-se e diz-se que o desenvolvimento exponencial e autodirigido e autocontrolado da IA, dos modelos da IA, pode pôr em causa o futuro da humanidade em 10 anos. Isto é assustador.
1: Claro.
0: E repare, isto é falado até de uma forma quase comparativa.
1: Sim, já se tinha abordado essas questões, mas nunca com qualquer tipo de conhecimento interno.
0: Vindo de dentro, aliás.
1: Havia os receios de muita gente a dizer: ah, isto vai mudar bastante e tal, mas nada do que agora se fala, não é?
0: Não, porque que não era a Space X, não era OpenAI, não era Anthropic, que aliás eram empresas bastante herméticas e fechadas. Não vinha cá para fora muita coisa. O problema é que houve um teste interno que foram criados uma série de boots para procurarem resolver um problema dentro de uma determinada estrutura formatada, aquilo que eles chamam caixa de areia. E o problema é que esses modelos, esses boots, de repente saem da caixa de areia e começam a entrar em tudo quando são outras empresas, a coligir dados para resolver o seu problema. Ou seja, a fazer aquilo para o qual não estavam formatados. A fazer muito mais do que aquilo que estavam destinados a fazer. Ou seja, independentizaram-se, assumiram o controle da situação e atacaram 700. Atacaram uma empresa e tiveram acesso a toda a informação dessa empresa. E aquilo que o senhor Amodei, o Dario Amodei, disse da Anthropic, é que aquilo que se fez em relação a esta empresa, daqui a 4, 6 meses, pode-se fazer em relação a toda a internet.
1: Exatamente.
0: Toda a internet. E nós estamos a falar de dados de bancos, estamos a falar de dados de empresas de saúde, de sistemas de saúde, estamos a falar de escolas.
1: Praticamente tudo, porque é tudo informatizado, não é?
0: Podemos estar a falar de produção de vírus. Podemos estar a falar de acesso a sistemas defensivos, a sistemas armados defensivos ou ofensivos. Portanto, quando se fala da extinção ou de um possível ataque maciço à população, estamos a falar de acesso a sistemas que têm a ver com milhões e milhões e milhões de pessoas. Por isso é que isto surge em comparação com o 11 de setembro. O 11 de setembro foi aquele ato terrorista.
1: Sim, mudou completamente.
0: Espetacular.
1: Exatamente.
0: Mas nós podemos estar aqui perante um problema não sei quantas vezes,
1: mais
0: milhares, milhões de vezes superior àquilo que foi o atentado ao World Trade Center, às torres do World Trade Center. E, portanto, com uma dimensão completamente diferente. E agora, o que é que nós vamos fazer? E é curioso que houve uma ação, há pouco tempo, nos Estados Unidos, e nós tivemos o Bernie Sanders, o socialista americano, candidato,
1: sim,
0: ou putativo candidato, dar algumas vezes, dos democratas. Portanto, socialista. E tivemos o Steve Bannon, extrema-direita, a dizer exatamente a mesma coisa. É preciso regular isto com urgência. Porque estas empresas, o povo português, o povo, o cidadão eleitor, não contribuiu nada para elas, mas elas não são eleitas, ninguém as escolhe.
1: Mas elas proliferam.
0: Mas elas, neste momento, dominam o mundo.
1: Uhum.
0: E, portanto, isto é preocupante. E é curioso que o Bernie Sanders tem uma frase que eu acho que é muito, muito reveladora. Quando estamos a correr em direção ao precipício, não reduzimos simplesmente a velocidade. Travamos. Porque se você reduzir a velocidade, continua a aproximar-se do
1: precipício.
0: Vai mais lento, mas vai cair. Agora, travar significa parar. E parar significa regular. Significa impedir que esta gente esteja a fazer coisas...
1: Mas o que é que o Alexandre Pacheco acha? Isto que é um frenazinho só, avulso? Ou eventualmente vai mesmo provocar essa situação de termos a necessidade de regular? Já todos sabemos que sim.
0: Não,
1: mas
0: vai,
1: será possível
0: vai
1: haver aqui unanimidade nisto?
0: Vai provocar, porque o Sam Altman, da OpenAI, e o Elon Musk vieram a concordar com o Dario Amodei e dizer, sim senhor, isto tem que se regular porque nós... E repare, eles não vêm dizer que perderam o controle, porque isso seria um...
1: Tiro no pé, não é?
0: Não, e não só. Seria uma situação complicada em termos de gestão mundial, não é?
1: Claro.
0: Porque há pessoas que são mais sensíveis, ficam mais emocionalmente mais atingidas. Eu admito que haja algum alarido e alguma histeria em relação a isto, mas eu admito que há aqui uma preocupação de fundo, porque tendencialmente a inteligência artificial vai ganhar, vai ser sujeito e vai querer controlar uma boa parte destas coisas. E, portanto, não vejo neste momento uma possibilidade no imediato da inteligência humana conseguir frear isto. Até porque nós não sabemos a maior parte destas coisas. Portanto, vamos aguardar, vamos acompanhar isto com calma, com razão, mas que há motivos de preocupação,
1: Ah, naturalmente sim. Bom, vamos então à sugestão literária da semana. A Inveja é o Vício de Portugal, Caminhos para uma Nova Humanidade, segundo o padre António Vieira. Não é? Temos aqui um livro que tem o prefácio de Rui Tavares.
0: Tem o prefácio de Rui Tavares, é um livro de julho de 2026, da editora Temas e Debates. Isto é assim, pegando muito no exemplo do padre António Vieira e dos jesuítas e da influência dos jesuítas em Portugal, especialmente na missionação e na evangelização, na expansão do cristianismo por regiões que não eram cristãs, e algumas até eram animistas, nem eram outra coisa qualquer, pegando um pouco nas epístolas e nos sermões de António Vieira, perceber que, ao longo de toda a história de Portugal, a inveja tem sido um traço, um elemento de caráter nacional. Ou seja, todas as pessoas que têm valor e que têm mérito, nós normalmente, em vez de as apoiarmos, deitamos-las para trás. Deitamos abaixo.
1: E isso, no seu entendimento, está a acontecer outra vez.
0: Isto está a acontecer outra vez. Ou seja, nós temos aquelas fronteiras que não queremos ultrapassar, porque não é da nossa cor política, não é da nossa religião, é uma pessoa de quem eu não gosto, tem um feitio, tem... Mas quase sempre são tristes desculpas para não reconhecer o mérito do outro. E, portanto, isto tem um impacto...
1: Falta-nos muito essa humildade, é isso?
0: Falta essa humildade e a capacidade de aprender com o outro. Não é, Nani? Todos nós podemos aprender com os outros, nós não sabemos tudo. E a arrogância de acharmos que somos os mais sábios e os mais capazes é um triste exemplo da nossa incapacidade e da nossa ignorância, e não do nosso Fausto. E o que o José Eduardo Franco, que é um historiador, diz é que isto teve um impacto terrível no nosso país. Por exemplo, expulsou os judeus foram expulsos no reinado de Dom Manuel I e foram engrandecer os Países Baixos. Ou seja, nós estivemos sempre a tomar atitudes pouco razoáveis e pouco promovedoras do nosso desenvolvimento económico, social, cultural e político. E em relação aos jesuítas aconteceu a mesma coisa. Portanto, o padre António Vieira chegou a ser perseguido pela Inquisição por dizer que um cristão tinha determinadas obrigações e responsabilidades e que não tinha o direito, por exemplo, de aprisionar os índios e tratá-los como escravos. Isto foi terrível para os nossos colonos e para... aliás, ele chegou a ser prestes a ser assassinado pelos colonos no Brasil. E, portanto, o José Eduardo acaba por dizer que isto tem tido um impacto terrível na ausência de progresso em Portugal. Isto esteve sempre presente ao longo da nossa história. E identifica padrões comportamentais que bloqueiam o crescimento do país. E a inveja é um deles. Inveja que o João de Barros tratou, inveja que o Fernando Pessoa tratou, inveja que muitos outros autores portugueses trataram e que disseram que nos menorizava. Não nos engrandecia, menorizava-nos. E ele tem, a propósito da sua... do seu portuguesismo, porque ele sempre foi sempre defensor da Companhia de Jesus, mas também sempre de Portugal. Aliás, esteve ao serviço dos reis de Portugal no período mais terrível, que foi a seguir a 1640, período da Restauração, quando voltamos a ser independentes, o país estava pobre.
1: Rastros.
0: E precisou de ser apoiado, e ele foi muitas vezes embaixador. E veja bem como é que ele define o ser português. Nascer pequeno e morrer grande é chegar a ser homem. Por isso nos deu Deus tão pouca terra para o nascimento e tantas terras para a sepultura. Para nascer, pouca terra. Para morrer, toda a terra. Para nascer, Portugal. Para morrer, o mundo. E foi isso que ele fez.
1: Portanto, é um grande, interessante.
0: Para além de ser um grande escritor, quem quiser dominar a língua portuguesa, leia António Vieira.
1: Portanto, A Inveja é o Vício de Portugal, o livro do José Eduardo Franco, que sugerimos esta semana. Voltamos na próxima quinta. Até lá.
0: Até lá.

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1: Manobras ABC até ao Z. Dicionário enciclopédico. V. Letra V. Vernal. Adjetivo. Da primavera ou relativo a ela. Diz-se das plantas que desabrocham na primavera. Designativo do ponto equinocial da primavera. Em astronomia, vernal é o ponto equinocial ou interseção do plano equatorial com a elíptica da primavera. Vernante significa despontar, nascer, ter a vernação nas folhas.
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De todas as ciências que o homem pode e deve aprender, a principal é a ciência de viver de maneira a praticar o mínimo de mal e o máximo de bem.

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1: Ainda não há garantia que os agricultores afetados pelos grandes incêndios deste verão, que aconteceram em Valpaços e Vouzela, com prejuízos nas suas explorações inferiores a 30%, venham a ter apoio financeiro. No início de agosto, numa visita à região, o Ministro da Agricultura anunciou a abertura de avisos para a reposição do potencial produtivo, após os estragos na agricultura, com maior destaque para o olival, amendoal e vinha, causados pelo incêndio que começou em Ervões, no concelho de Valpaços, e que se estendeu aos concelhos de Mirandela, Macedo Cavaleiros e Vinhais, com um total de área ardida a chegar aos 14 mil hectares. José Manuel Fernandes anunciou que os apoios destinavam-se a explorações com prejuízos superiores a 30%. Os prejuízos até 10 mil euros seriam comparticipados a 100%, enquanto os apoios até 400 mil euros teriam com financiamento mínimo de 50%. Mas esta sexta-feira, em Valpaços, o titular da pasta da Agricultura do Governo AD afirmou que a autorização para a possibilidade de haver verbas de apoio para quem tem tido prejuízos com menos de 30%, que neste caso dos incêndios que assolaram os concelhos de Valpaços, Mirandela, Macedo e Vinhais, foi a grande maioria dos casos, está agora nas mãos do Conselho de Ministros.
2: Os levantamentos são feitos, ainda não está nada em circulação para ir ao Conselho de Ministros. Essa decisão é do Conselho de Ministros. A questão dos 15 mil euros, nós dizemos 10 mil euros que era o montante inicial, mas o Decreto-Lei de Agosto de 2025 permite ir até aos 15 mil euros, é uma decisão que terá de ser tomada pelo Conselho de Ministros, só que também não quero levar a Conselho de Ministros, esta época infelizmente ainda não acabou, mais uma deliberação do Conselho de Ministros, depois mais outra, e pretendo fazer uma proposta que há de ser ou não validada pelo Ministro das Finanças, do conjunto de incêndios para um andar de deliberação em deliberação.
1: Por agora, José Manuel Fernandes diz que está a ser feito o levantamento dos prejuízos e só depois será apresentada uma futura reunião do Conselho de Ministros sem concretizar qualquer data.
2: Nós, neste momento, estamos a fazer a avaliação dos vários incêndios e outros que existiram. Este incêndio que nós dizemos de Valpaços, mas também de Vouzela, foram incêndios de enormes dimensões e, por isso, eu avancei desde logo com uma declaração de catástrofe natural e com a abertura de um aviso de 10 milhões de euros para quem teve mais de 30% de prejuízo, se pudesse candidatar. A decisão há de ter em conta, no que diz respeito aos prejuízos que estão abaixo dos 30% e da possibilidade de usar dinheiro do Orçamento de Estado para estes prejuízos, há de ter em conta também aquilo que serão as disponibilidades financeiras do Orçamento de Estado, mas temos o trabalho em curso e podermos avançar com essa decisão que é do Conselho de Ministros.
1: Declarações do Ministro da Agricultura esta sexta-feira à margem das comemorações alusivas aos 75 anos da Cooperativa de Olivicultores de Valpaços. O Ministério da Agricultura vai avançar com uma linha de crédito de 110 milhões de euros para apoiar as cooperativas e as empresas do setor dos vinhos a cumprir os prazos de pagamento aos viticultores associados. A novidade foi avançada esta sexta-feira pelo Ministro da Agricultura em Valpaços, onde José Manuel Fernandes revelou ter tido uma reunião de trabalho com a Comissão Vitivinícola Regional de Trás-os-Montes.
2: Posso lhe dizer que, em primeira mão, já agora, que vamos ter uma linha de crédito para as cooperativas e empresas que pagarem o que devem aos viticultores, no valor de 110 milhões de euros, em que a taxa de juro que o Estado assume é de 75% e naquilo que for renegociação de dívida é de 50%. E isso é algo que já está negociado com o Ministro das Finanças em termos destes montantes, e é uma medida nacional que também ela é importante para ajudarmos os produtores que podem vir a receber os recursos financeiros e aquilo que as cooperativas devem, que não têm as melhores condições para, em termos financeiros, para os suportar.
1: No entanto, o Ministro da Agricultura sublinha que nem todas as cooperativas podem candidatar-se a esta linha de apoio.
2: Há aqui uma nuance. As cooperativas e as empresas que importaram vinho nas últimas três campanhas não têm acesso à linha.
1: José Manuel Fernandes a anunciar a criação de uma linha de crédito de 110 milhões de euros para ajudar as cooperativas e as empresas do setor do vinho a pagar as uvas dos seus associados e produtores a tempo e horas, tendo em conta que o setor vitivinícola atravessa uma crise profunda de tesouraria e escoamento de produção. O presidente da Câmara de Alfândega da Fé reclama maior compromisso da parte do Poder Central para com os territórios de baixa densidade. Eduardo Tavares elogia o trabalho do Poder Local nos últimos 50 anos, mas aponta o dedo aos sucessivos governos pelo que considera ser a falta de visão estratégica para promover a coesão territorial, dando o exemplo da regionalização que, apesar de prevista na Constituição, continua por implementar. O presidente da Câmara de Alfândega da Fé reconhece ter sido vital o papel do Poder Local no desenvolvimento dos territórios de baixa densidade, desde 1976, altura em que se realizaram as primeiras eleições autárquicas.
3: Qualquer serviço básico de apoio, saneamento, água potável, passo higiene, as acessibilidades eram horríveis. E, de facto, nestes últimos 50 anos, as autarquias trouxeram essa democratização, essa autonomia e essa capacidade de investimento, de inovação, de modernização. Nestes 50 anos, estas acessibilidades, as melhorias foram imensas. Hoje temos boas acessibilidades, as nossas ruas, nas nossas aldeias estão bem tratadas, estão pavimentadas. A mobilidade hoje é uma realidade muito positiva nos nossos territórios. E também tivemos bastante cedo no nosso território, com o trabalho das nossas autarquias, também a implementação desses serviços básicos.
1: Para Eduardo Tavares, o trabalho dos municípios neste meio século levou a uma transformação notável nos concelhos. No entanto, o autarca admite que o grande problema continua a ser o despovoamento. O concelho de Alfândega da Fé perdeu mais de 3 mil habitantes nos últimos 50 anos e se Eduardo Tavares considera que os municípios fizeram o seu trabalho, já o mesmo não aconteceu da parte do Poder Central, lembrando, por exemplo, que a regionalização continua por implementar.
3: Há aqui uma falha nestes 50 anos, não do Poder Local Democrático, mas do Estado Central, dos sucessivos governos, que não tiveram a estratégia capaz e suficiente para contrariar esta tendência que os nossos territórios tiveram.
4: O tal chavão da coesão territorial.
3: Sim, a coesão
4: continua
3: territorial
4: a ser utilizado,
3: continua,
4: na teoria,
3: continua,
4: não é?
3: Por fazer, e outras coesões e outras justiças, nomeadamente a justiça fiscal, a descentralização está por fazer, a regionalização também, ou seja, há diversos valores, forças que o nosso território podia ter se a nossa Constituição tivesse sido aplicada na sua plenitude. E há, de facto, projetos que ficaram ainda por concretizar, e a regionalização, a descentralização é um deles. E eu acredito que, quando formos capazes de fazer isso na sua plenitude, nós vamos voltar a poder ter um território mais ocupado, mais jovem, como de facto tem que ser.
1: Eduardo Tavares fala mesmo na sucessiva falta de coerência dos governos, que têm prejudicado principalmente os territórios de baixa densidade populacional.
3: E, na verdade, aquilo que temos assistido nos últimos anos, nas últimas décadas, é a episódios pontuais de descentralização, que não vêm devidamente acompanhados por esse envelope financeiro, e depois também por medidas desgarradas, que efetivamente não trazem coerência, nem têm depois sequência. Vem um governo, faz de uma forma, vem outro governo, faz de outra. Falta aqui uma visão estratégica no país, no Estado Central, nos nossos principais partidos, para que efetivamente se promovam políticas de coerência, de continuidade, para que haja aqui uma estratégia, para que estes territórios não fiquem abandonados.
1: O autarca de Alfândega da Fé, que está a cumprir o seu terceiro e último mandato, reclama do Poder Central o maior compromisso para aplicar as políticas públicas de uma forma justa, para que seja possível a tão proclamada coesão territorial. No desporto, futebol, o Campeonato Distrital de Bragança, o Mirandela recebe o Rebordelo no domingo, em jogo da segunda jornada do campeonato, depois de, na jornada inaugural, ambas as equipas terem ganho os seus encontros. Os alvinegros, orientados por Abel Pereira, venceram o Carção por 4-2 e os pupilos de Gilberto Vicente venceram em casa o Bragança B por 2-1, pelo que partem para o encontro com os mesmos 3 pontos. A partida está marcada para as 4 da tarde do próximo domingo. Os restantes encontros são o Carrazeda de Anciães Torre do Mocorvo, o Argozelo Carção e o Macedo Cavaleiros recebe a equipa da Universidade Politécnica de Bragança. Folga a equipa B do Bragança. Na Taça de Portugal, a única equipa que representa o distrito é o Grupo Desportivo de Bragança, que joga em casa com o Celuricense. No Campeonato Nacional da 2ª Divisão de Sub-19, os júniores do Sport Mirandela jogam fora este sábado com o Santa Maria, em partida da 2ª jornada. No ténis de mesa, no domingo, realiza-se a Supertaça Feminina José Manuel Amaro. O CTE Mirandela vai defrontar o Juncal, atual campeão nacional, numa equipa agendada para as 3 da tarde no Centro de Alto Rendimento, em Vila Nova de Gaia. Já amanhã, também no mesmo centro de alto rendimento, realiza-se o Top 12 de Jovens, prova que conta com os atletas de Sub-19 e Sub-15 com o melhor ranking nacional da época passada. Entre eles estão 4 atletas do CTM Mirandela: José Ruivo, Rodrigo Lourenço, Beatriz Pinto e Joana Ruivo. Entretanto, Matilde Silva, João Moraes e Santiago Taveira, todos atletas do Ginásio Comitê de Lense, integram a equipa nacional de kickboxing, que vai representar o nosso país no Campeonato do Mundo de Kickboxing Kickboxing Júnior da UOCO, que vai decorrer de hoje até 27 de setembro em Jesolo, na Itália. Esta será a estreia em competições mundiais para os três atletas do Ginásio Clube Miralense.